0: e que Israel não é uma república das bananas. Mas a oposição segue por outro caminho, responsabilizando diretamente Netanyahu. O ex-primeiro-ministro e líder do partido Beyahad, Naftali Bennett, declarou que o mandato do governo Netanyahu começou com uma guerra civil, continuou com o massacre de 7 de outubro de 2023 e termina com um fracasso histórico contra o Irã. Gadi Eisenkot, líder do partido Yashar, disse que o acordo é um resultado deplorável de um governo falido e que a coalizão perdeu a confiança do público e abandonou os cidadãos de Israel. Tanto Bennett quanto Eisenkot são dois dos principais candidatos para substituir Netanyahu em eleições gerais.
1: E, Henry, qual é o impacto de tudo o que está acontecendo nas relações entre Estados Unidos e Israel?
0: Houve desgastes importantes, principalmente na relação pessoal entre Donald Trump e Benjamin Netanyahu. Trump chegou a dizer mais de uma vez que falta bom senso a Netanyahu, que ele é uma pessoa difícil da qual discorda muitas vezes. O presidente norte-americano chegou a falar abertamente sobre o assunto em declarações à imprensa. A dúvida é como tudo isso influencia os acontecimentos daqui para frente. Segundo a imprensa local, em conversas privadas, autoridades israelenses expressam profunda frustração com as concessões de Washington a Teerã. Os iranianos não cumprirão o acordo e as futuras operações para eliminar o seu programa nuclear e reduzir as suas capacidades de mísseis são uma questão de tempo, disse uma fonte israelense.
1: E depois de todo esse período, dessa sucessão de confrontos e guerras, qual é a avaliação interna de Netanyahu relativamente a pouco tempo das eleições de setembro ou outubro deste ano, aí em Israel?
0: Os números aqui em Israel são cada vez menos favoráveis a Netanyahu. Uma pesquisa da Universidade Hebraica de Jerusalém mostra que 45% dos entrevistados dizem que votarão apenas num partido que se opõe à continuidade do primeiro-ministro no cargo. 31% dizem exatamente o oposto, que querem uma legenda que demonstre apoio a Netanyahu. Outro levantamento aponta que 23% dos eleitores do norte do país dizem que apoiarão o Likud, o partido liderado por Netanyahu. Uma queda em relação aos 35% de apoiadores nesta região durante as eleições de 2022. Os moradores do norte de Israel são justamente os mais afetados pelos disparos de foguetes e drones do Hezbollah. Essa população corresponde a cerca de 30% do total de eleitores do país. Numa sondagem do canal 12 daqui de Israel, Netanyahu aparece apenas como a terceira opção para o cargo de primeiro-ministro, com apoio de 20% de eleitores. O ex-general Gadi Eisenkot aparece em primeiro lugar com 27%, e o ex-primeiro-ministro Naftali Bennett com 21%. Na divisão dos blocos de partidos do Knesset, o parlamento, a atual coalizão de governo liderada por Netanyahu aparece nas pesquisas mais recentes com 50 das 120 cadeiras, número insuficiente para formar o próximo governo.
1: Obrigada, Henry Galski, por sua participação no Linha Direta de hoje.
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3: Uma cerimônia de assinatura do acordo entre os Estados Unidos e o Irã está marcada para sexta-feira em Genebra, na Suíça, mas o conteúdo do documento deixa mais questões em aberto do que certezas, comenta a imprensa francesa nesta terça-feira. O presidente americano Donald Trump desembarcou em Évian-les-Bains, na França, onde participa da reunião do G7, proclamando vitória, declarando que o acordo garante segurança em toda a região e que o petróleo vai correr livremente, segundo suas palavras citadas pelo Libération. O diário questiona as divergências entre Washington e Teerã sobre a reabertura do Estreito de Hormuz. Os Estados Unidos falam em reabertura completa, enquanto o Irã ainda espera poder cobrar taxas por serviços marítimos. Outro ponto sensível, segundo analistas ouvidos pelo jornal, é a capacidade nuclear do Irã. O Le Monde analisa como Israel foi mantido de fora das negociações do acordo, cujas partes concordaram em encerrar imediatamente as operações militares em todos os frontes, incluindo o Líbano. Segundo o diário, embora o texto completo do acordo não tenha sido divulgado, ele não mencionaria o programa balístico iraniano, nem como agir diante de possíveis represálias de aliados de Teerã, como o Hezbollah, os rebeldes Houthis do Iêmen ou o Hamas. O Le Figaro aborda outros temas que Trump deverá tratar na reunião do G7, como o conflito na Ucrânia e a guerra comercial travada por Washington. O presidente americano ameaçou taxar em 100% os vinhos franceses, caso Paris

0: país mantém as suas taxas sobre grandes empresas de tecnologia dos Estados Unidos. Segundo o jornal, Emmanuel Macron pretende conversar com o chefe de Estado americano para chegar a um compromisso. Na quarta-feira, Trump será recebido para um jantar de gala no Palácio de Versalhes.
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3: O Brasil se prepara para as eleições de 2026 em meio a desafios que vão muito além da disputa política tradicional. O avanço da inteligência artificial, a circulação de desinformação nas redes sociais e a violência política digital são algumas das questões que já mobilizam a justiça eleitoral. Ao mesmo tempo, o país ainda enfrenta outro desafio: ampliar a participação das mulheres nos espaços de poder. Embora representem cerca de 52% do eleitorado brasileiro, elas continuam subrepresentadas na política. Dados do portal do Tribunal Superior Eleitoral mostram que entre 2016 e 2022, as mulheres responderam por apenas 1/3 das candidaturas registradas e conquistaram apenas 15% dos cargos eletivos. Para falar sobre esses temas, conversamos durante um evento realizado em Lisboa com a ministra do Tribunal Superior Eleitoral, Estela Aranha, a única ministra titular do TSE. Ela é especialista em direitos digitais, atuou como assessora especial da Presidência da República e integrou o Conselho de Alto Nível das Nações Unidas sobre Inteligência Artificial, além de outros cargos na área. Ela falou sobre os desafios de ocupar espaços de poder, a violência política contra as mulheres e os impactos das novas tecnologias sobre a democracia brasileira. Ministra, as mulheres são maioria entre os eleitores brasileiros, mas ainda ocupam uma parcela reduzida dos cargos políticos e dos espaços de decisão. Como a senhora avalia esse cenário?
4: Então, é significativo porque, primeiro, eu sou a única mulher que vai compor, e a gente estava até conversando esses dias, né? A gente tem aquele cálculo de, por exemplo, presidente do TSE mulher, agora nos próximos 8 anos não teremos, entre outras coisas. Mesmo o TSE tem rodízio, né, com os ministros do Supremo, também a gente terá muitos anos sem ministro Supremo e poucas possibilidades que nós vamos ter no STJ, que também não tem mulher. Então, isso é uma coisa que impacta mesmo, né? Você tem um ambiente absolutamente masculino, sendo que a sociedade, ela é igualitária no número das mulheres, e acho que tem que ter representatividade. Acho que também faz alguma diferença em olhares de questões também de pautas femininas, mas o olhar feminino para todas as outras questões relativas ao debate democrático, entre outras coisas.
3: Nos últimos anos, vemos mais mulheres ocupando posições de destaque em áreas como tecnologia, direito e política. A senhora percebe uma mudança também nos espaços de debate e influência?
4: Então, acho que aumentou a participação feminina, né, das mulheres nos debates. Ainda falta, né? Precisa melhorar sempre, porque é isso, né? Nós temos, inclusive, na sociedade é de paritária, mas no mundo jurídico, né, os advogados já são maiorias, eu acho que as juízas na base já são maiorias, entre outras coisas, mas eu acho que teve uma preocupação maior, sim, uma participação maior, e eu acho que é interessante porque a gente vê uma diversidade de vozes, né, as mulheres têm um teto de vidro que não consegue falar em determinados espaços para determinadas pessoas, e isso é muito importante, porque aí vira sempre os mesmos falando sobre as mesmas coisas. Então, quando a mulher entra no espaço, você também vai trazer vozes e olhares diferentes, e não necessariamente sobre assuntos femininos, mas sobre todos os debates que nós estamos tendo.
3: A ampliação da participação feminina também vem acompanhada de um aumento dos ataques nas redes sociais. A senhora tem chamado atenção para a violência política de gênero. O que mais preocupa a senhora hoje?
4: Tem alguns problemas muito graves pela frente. Eu estou vendo uma violência, a questão da violência política contra a mulher, contra as mulheres jornalistas das redes, aumentando muito, né? Uma coisa que é uma questão que temos que lidar. E quando xinga mulheres, o xingamento é muito ruim, porque é moral, né? O homem, enfim, tem xingamentos ruins e tudo, mas é incompetente. A mulher, são xingamentos morais, de aspecto sexual muito, muito grave.
3: Essa violência acaba afastando mulheres da política e de posições de liderança?
4: É um desafio também dos homens nos perceberem como iguais nos espaços. Quando a gente chega, a gente não é percebido como igual ou equivalente, né? A gente está lá na cota. Mas a gente vai trabalhando para que eles percebam que nós temos o mesmo papel que eles e não estamos lá para falar do somente que é uma luta importante, a gente tem que levar junto para trazer mais mulheres, mas a gente não está lá para discutir só as questões de mulheres, como eles olham quando a gente chega, mas toda, enfim, todos os debates com qualidade e no mesmo nível.
3: Além dessas questões, as eleições de 2026 já começam a mobilizar discussões sobre inteligência artificial e desinformação. A senhora acompanha esse tema há muitos anos. O quanto a IA representa um novo desafio para a justiça eleitoral?
4: Claro que inteligência artificial generativa é um desafio novo e grupos de trabalho agora com os TREs, com universidades, entre outras coisas, mas a gente tem que correr atrás e vai ter o resultado, por isso que essa justiça aí é tão forte, né?
3: Nas eleições de 2022, uma das principais discussões envolveu a retirada de conteúdos considerados desinformativos. Como encontrar um equilíbrio entre liberdade de expressão e proteção da integridade eleitoral?
4: É um aprendizado contínuo, mas certamente a experiência de 22 vai trazer bastante coisa. Eu acho que, por exemplo, a relação construída com as plataformas digitais, né, sobre a questão da moderação em eleições, é uma experiência que é muito importante. Ela foi tão significativa que ela é exemplo para o mundo inteiro. Você vem para a Europa, você vai nos outros países da América Latina que nós conversamos, ela é o exemplo. Acho que a gente até na França, como que vocês conseguiam ter essa relação, de atuar nessa moderação de redes sociais? Eu acho que esse é o grande também aprendizado que vai ficar para as próximas eleições.
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5: O câncer de pâncreas é um dos mais letais e a taxa de sobrevida é baixa. Cerca de 13% dos pacientes estão vivos 5 anos após o diagnóstico, de acordo com dados da Sociedade Americana do Câncer. Mas novas terapias que poderão combinar medicamentos inovadores e anticorpos trazem esperança de prognósticos mais favoráveis para os pacientes. Um dos novos remédios contra a doença foi apresentado durante o Congresso da Associação Americana de Oncologia Clínica, que ocorreu no fim de maio. Ele se chama Daraxonrasib. O remédio atua nas mutações do gene CRAS, presentes em cerca de 90% dos pacientes que têm esse tipo de tumor. A expectativa é que o tratamento esteja disponível já em 2027. Outras descobertas recentes vêm complementar os tratamentos contra esse câncer agressivo. O anticorpo, batizado de NP-137, atua como um tratamento coadjuvante e é capaz de bloquear um dos mecanismos de resistência das células cancerígenas. O pesquisador Patrick Mellet, que dirige o Centro de Estudo em Cancerologia do Instituto de Pesquisas Médicas da França, falou sobre a descoberta.
6: Isso realmente abre muitas perspectivas para o tratamento de pacientes com câncer de pâncreas. Nosso tratamento não está em competição com o que eles desenvolveram, mas sim em sinergia. A ideia no futuro é justamente associar essas duas moléculas para ampliar ainda mais a sobrevida dos pacientes.
5: Avaliado pela equipe do cientista francês em um ensaio clínico, o anticorpo melhorou a resposta dos pacientes à quimioterapia e aumentou a sobrevida de pacientes com câncer de pâncreas localmente avançado, inicialmente inoperável. Os resultados foram publicados em abril na revista Nature.
6: Nós nos interessamos por um processo celular importante durante o desenvolvimento embrionário, ou seja, algo que acontece quando o indivíduo está em formação e, mais especificamente, por um mecanismo que permite que as células se desloquem de um lugar para o outro. Esse processo tem um nome um pouco técnico, chamado EMT, transição epitélio mesenquimal. É um termo complicado, mas basicamente ele permite que a célula mude de forma e saia de um lugar para ir para outro. Portanto, é um processo muito importante durante o desenvolvimento.
5: Pesquisas anteriores mostraram que esse processo é reativado nos cânceres e, graças a ele, as células tumorais se tornam mais móveis, invadem outros tecidos e formam metástases. Nesse contexto, os pesquisadores identificaram o papel crucial de uma proteína chamada netrina 1. Nos tumores, ela ajuda as células cancerígenas a adquirir a capacidade de migrar e resistir aos tratamentos. A partir dessa descoberta, a equipe desenvolveu um anticorpo terapêutico capaz de bloquear essa proteína. Após a fase pré-clínica, o tratamento foi então testado em 43 pacientes na fase 1.
6: Observamos que não havia sinais de toxicidade. Essa fase 1 foi uma monoterapia, ou seja, o anticorpo foi administrado de maneira isolada e os pacientes incluídos geralmente estavam em estágio avançado da doença, muitas vezes sem outras opções terapêuticas. Além disso, esse tipo de estudo envolve diferentes tipos de câncer. A fase 1 reúne pacientes voluntários que aceitam receber o tratamento principalmente com o objetivo de contribuir para a pesquisa.
5: Após as análises de biópsias tumorais, antes e depois do tratamento, os cientistas também verificaram que o anticorpo bloqueava os processos celulares que levam ao câncer e melhorava então a resposta à quimioterapia.
6: Combinamos a quimioterapia com o nosso anticorpo. Esses resultados foram publicados na revista Nature há cerca de um mês. O estudo foi conduzido com 43 pacientes com câncer de pâncreas, chamado localmente avançado, ou seja, quando o tumor já se espalhou dentro do pâncreas, mas ainda não atingiu outros órgãos. Nós tratamos esse paciente com quimioterapia associada ao anticorpo que desenvolvemos.
5: Cientistas também observaram que nos pacientes que apresentam o receptor da nitrina 1, a sobrevida aumentou e houve menos recaídas após a quimioterapia. O número de pacientes que podem ser operados após o tratamento também aumentou. A próxima etapa da pesquisa, que deve durar alguns anos, é comparar os resultados da quimioterapia isolada e a combinada, incluindo o novo anticorpo. Você ouviu o programa Saúde em Dia. Obrigada pela audiência. Até a próxima semana.
0: Essa edição fica por aqui hoje com apoio técnico de Charlie Amadou, apresentação de Maria Paula Carvalho e coordenação editorial de Adriana Moisés. A seguir tem o Giro Internacional.
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0: Paris, 16 de junho. Vamos aos destaques desta terça-feira. A guerra na Ucrânia domina as discussões do G7 em Evian-les-Bains, nos Alpes franceses, com a presença do presidente Volodymyr Zelensky, que se encontrará esta tarde com Donald Trump. No centro das negociações está a capacidade dos aliados europeus de convencer o presidente americano a apoiar publicamente Kiev. Esta manhã, uma importante refinaria na capital russa foi atingida em um ataque de 60 drones ucranianos contra Moscou. Kiev alegou ser uma resposta justa aos ataques russos em seu território. Paralelamente, os líderes do G7, grupo formado por Alemanha, Canadá, Estados Unidos, França, Itália, Japão e Reino Unido, participam de um almoço de trabalho dedicado a crises no Oriente Médio, com a presença de países mediadores como Egito, Emirados Árabes Unidos e Catar. Em Teherã, o ministro das Relações Exteriores, Abbas Araghchi, destacou a importância de encerrar a guerra no Líbano entre Israel e o Hezbollah, conforme o acordo negociado com Washington. Mas em Israel, o texto é alvo de críticas, tanto do governo quanto da oposição. Após o anúncio do acordo, moradores começaram a retornar ao sul do Líbano. No estreito de Hormuz, navios petroleiros e cargueiros voltaram a circular. Ainda assim, permanecem impasses importantes, sobretudo em relação ao programa nuclear iraniano. Agora há pouco, Trump também declarou que os Estados Unidos não têm nenhuma obrigação de investir no Irã. Convidado para a cúpula do G7, o Brasil participa esta tarde de um painel sobre multilateralismo. O presidente Lula tem reuniões previstas com líderes europeus, mas no momento não há encontro confirmado com Trump, uma das principais expectativas de Brasília. Um forte terremoto de magnitude 6,7 atingiu a região de Sulawesi, no centro da Indonésia, sem causar feridos ou danos, segundo informações iniciais. O tremor superficial ocorreu na manhã desta terça-feira a sudeste de Palu, cidade com aproximadamente 400 mil habitantes. O terremoto não representou risco de tsunami, de acordo com a Agência de Meteorologia, Climatologia e Geofísica. secretário-geral da ONU, Antônio Guterres, é esperado no Haiti nesta terça, onde deve expressar solidariedade à população que há anos sofre com violência de gangues que assolam o país caribenho. Durante a visita, ele vai se reunir com homens, mulheres e crianças diretamente afetados pela insegurança, além de constatar de perto a gravidade da crise humanitária. Bom dia, 11h30 aqui em Paris, são 6h30 pelo horário de Brasília. 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
0: Céu nublado, temperatura de 22 graus. Vamos aos destaques desta terça-feira, 16 de junho de 2026. A guerra na Ucrânia domina as discussões do G7 com presença do presidente Volodymyr Zelensky. A primeira participação oficial do Brasil na cúpula será um painel sobre reforço do multilateralismo. Um forte terremoto atinge a Indonésia. E as últimas informações sobre a Copa do Mundo, direto dos Estados Unidos. Essas e outras notícias a seguir. A guerra na Ucrânia dominou as discussões do G7 esta manhã em Evian-les-Bains, com a presença do presidente ucraniano Volodymyr Zelensky, que foi recebido por Emmanuel Macron. No centro das negociações, a capacidade dos aliados de Washington de convencer Donald Trump, que até agora se mostrou relutante, a apoiar publicamente o presidente ucraniano contra Vladimir Putin. No domingo, em um telefonema de uma hora a Donald Trump, o presidente russo sublinhou que a guerra continuará segundo seus objetivos e que os ataques ucranianos contra o território russo não mudam a situação militar. No entanto, Putin mencionou a continuidade das discussões diplomáticas. Esta manhã, uma importante refinaria na capital russa foi atingida em um ataque de 60 drones ucranianos em grande escala contra Moscou. Kiev alegou ser uma resposta justa aos ataques russos em seu território. Daqui a pouco, os líderes do G7, grupo formado por Alemanha, Canadá, Estados Unidos, França, Itália, Japão e Reino Unido, fazem um almoço de trabalho sobre as crises no Oriente Médio. Egito, Emirados Árabes Unidos e Catar, que contribuíram para a mediação que levou a um acordo entre Washington e Teherã, foram convidados. O ministro das Relações Exteriores do Irã, Abbas Araghchi, enfatizou nesta terça em Teherã a importância de encerrar a guerra no Líbano entre Israel e o Hezbollah, grupo pró-Irã, conforme o memorando de entendimento firmado com Washington. Mas em Israel, o governo e a oposição criticam esse acordo. Depois do anúncio da conclusão, os libaneses começaram a voltar para suas casas no sul do Líbano. O correspondente da RFI em Israel, Henri Galski, tem mais informações.
9: Membros da atual coalizão de governo, liderada por Benjamin Netanyahu, não criticam, mas consideram que o que se sabe sobre o memorando de entendimentos entre Estados Unidos e Irã prejudica Israel. A oposição segue por outro caminho, responsabilizando diretamente Netanyahu. O ex-primeiro-ministro e líder do partido Beyahad, Naftali Bennett, declarou que o mandato do governo Netanyahu começou com uma guerra civil, continuou com o massacre de 7 de outubro de 2023 e termina com um fracasso histórico contra o Irã. Gadi Eisenkot, líder do partido Yashar, disse que o acordo é um resultado deplorável de um governo falido e que a coalizão perdeu a confiança do público e abandonou os cidadãos de Israel. Segundo a imprensa local, em conversas privadas, autoridades israelenses expressam profunda frustração com as concessões de Washington a Teherã. Os iranianos não cumprirão o acordo e as futuras operações para eliminar o seu programa nuclear e reduzir as suas capacidades de mísseis são uma questão de tempo, disse uma fonte israelense.
0: Ouvimos Henri Galski, correspondente da RFI em Israel. Sobre a situação no Estreito de Hormuz, a mídia iraniana informou à noite que 3 petroleiros e 2 navios cargueiros transportando mercadorias cruzaram a área anteriormente sujeita ao bloqueio naval americano. Ainda são necessárias negociações técnicas para resolver outras questões complexas, como o programa nuclear de Teherã. A enviada especial da RFI, a Evian-les-Bains, Lúcia Miesel, tem mais informações sobre a cúpula do G7 com participação do presidente Lula. A primeira sessão com participação do Brasil acontecerá esta tarde. Por enquanto, não houve um encontro entre a delegação brasileira e a americana, uma das principais expectativas do governo brasileiro nesta cúpula. Mais detalhes com a nossa enviada. Bom dia, Lúcia Miesel.
10: Bom dia. Todos os líderes que participam da cúpula estão no luxuoso Hotel Royal de Evian e a esperança é que o presidente Luiz Inácio Lula da Silva possa manter uma conversa informal com o americano Donald Trump. Não há uma reunião entre eles prevista na agenda, de modo que é pouco provável que seja possível abordar as novas tarifas que o governo americano poderá aplicar a uma lista de produtos brasileiros. Já no âmbito da cúpula, a primeira participação oficial do Brasil será à tarde, em um painel sobre o reforço do multilateralismo e da solidariedade internacional. A sessão vai contar com os líderes dos 5 países que não fazem parte do G7 e foram convidados a participar, além de bancos multilaterais. Agora pela manhã, Lula tem uma reunião bilateral com a primeira-ministra do Japão, Sanae Takaishi, com a negociação de um acordo comercial entre Tóquio e o Mercosul na pauta. À tarde, a conversa vai ser com a presidente da Comissão Europeia, Ursula von der Leyen, e do Conselho Europeu, Antônio Costa. Entre outros assuntos, eles devem falar sobre as restrições que os europeus pretendem adotar contra a importação de carne brasileira a partir de setembro. De Evian, Lúcia Miesel, RFI Brasil.
0: Um forte terremoto de magnitude 6,7 atingiu a região de Sulawesi, no centro da Indonésia, sem causar feridos ou danos, segundo as informações iniciais.
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0: As duas seleções finalistas da última Copa estreiam hoje no Mundial. Pelo Grupo I, a França encara Senegal às 16h pelo horário de Brasília, em Nova Jersey, nos Estados Unidos. Já pelo Grupo J, a Argentina entra em campo contra a Argélia às 22h em Kansas City, também nos Estados Unidos. Mais informações com o enviado especial da RFI, Alcio Ramalho.
11: Dançando ao ritmo de músicas do país e muito felizes. Assim, os jogadores de Cabo Verde deixaram o estádio de Atlanta após o empate sem gols com a Espanha na abertura do Grupo H do Mundial. A Espanha teve todo o domínio da posse de bola, mas parou no bloco defensivo cabo-verdiano. As poucas chances de gol pararam nas boas defesas do goleiro Vozinha, eleito o melhor jogador da partida.
12: Todos pensaram que viemos aqui só para desfrutar ou para passear no Mundial, mas não, sabemos que temos seleções que vamos respeitar sempre, porque é a nossa primeira vez, mas estamos aqui para competir e estamos aqui para lutar para o nosso país.
11: O capitão Ryan Mendes destacou a entrega dos jogadores em campo.
13: A felicidade é tão grande de ter enfrentado um time como o da Espanha e conseguido um ponto, mas mais que isso, ver todos os cabo-verdianos felizes, para nós é uma energia que só dá força para o que vem aí.
11: A seleção de Cabo Verde joga contra o Uruguai na próxima rodada e encerra a fase de grupos, enfrentando a Arábia Saudita. De Atlanta, Elcio Ramalho, Rádio França Internacional.
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0: 11h38 em Paris, 6h38 em Brasília. Na segunda parte do nosso programa, a imprensa francesa analisa o acordo de paz negociado entre Estados Unidos e Irã. No RF Convida, a ministra Estela Aranha, a única mulher no colegiado do Tribunal Superior Eleitoral, fala sobre desafios da participação feminina na política e os impactos da IA nas eleições. No programa Saúde em Dia, novos tratamentos aumentam a sobrevida de pacientes com câncer de pâncreas. Mas antes, estamos em linha direta com Israel. Vamos conhecer as reações do governo de Benjamin Netanyahu e da sociedade israelense ao acordo de cessar fogo entre Washington e Teherã.
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17: Ao contrário do otimismo dos mercados e do alívio demonstrado por lideranças ocidentais, Israel considera que o acordo entre Estados Unidos e Irã representa uma série de riscos ao país. E dessa vez, as críticas são contundentes e não passam apenas por conversas de bastidores. Para entender esta reação, vamos conversar com o Henry Galski, correspondente da RFI em Israel. Olá, Henry. Como esta possibilidade de acordo foi recebida pelos políticos israelenses?
9: Neste momento, há uma situação incomum na política israelense, o consenso. Não há nenhuma voz dos principais partidos que tenha demonstrado apoio ao acordo. Membros da atual coalizão de governo, liderada por Benjamin Netanyahu, não criticam, mas consideram que o que se sabe sobre o memorando de entendimentos entre Estados Unidos e Irã prejudica Israel. Os pontos fundamentais ao país supostamente não são mencionados. O desmantelamento da infraestrutura do enriquecimento de urânio, o programa de mísseis balísticos e a atuação regional dos chamados proxies, grupos aliados do Irã que recebem recursos financeiros e armas do regime, como Hezbollah no Líbano, os Houthis no Iêmen, o Hamas e a Jihad Islâmica Palestina na faixa de Gaza e as milícias pró-Irã no Iraque. Os nomes mais radicais da coalizão, como os ministros Bezalel Smotrich e Itamar Ben-Gvir, dizem abertamente que Israel não recebe ordens dos Estados Unidos e que Israel não é uma república das bananas. Mas a oposição segue por outro caminho, responsabilizando diretamente Netanyahu. O ex-primeiro-ministro e líder do partido Beyahad, Naftali Bennett, declarou que o mandato do governo Netanyahu começou com uma guerra civil, continuou com o massacre de 7 de outubro de 2023 e termina com um fracasso histórico contra o Irã. Gadi Eisenkot, líder do partido Yashar, disse que o acordo é um resultado deplorável de um governo falido e que a coalizão perdeu a confiança do público e abandonou os cidadãos de Israel. Tanto Bennett quanto Eisenkot são dois dos principais candidatos para substituir Netanyahu em eleições gerais.
17: E, Henry, qual é o impacto de tudo o que está acontecendo nas relações entre Estados Unidos e Israel?
9: Houve desgastes importantes, principalmente na relação pessoal entre Donald Trump e Benjamin Netanyahu. Trump chegou a dizer mais de uma vez que falta bom senso a Netanyahu, que ele é uma pessoa difícil da qual discorda muitas vezes. O presidente norte-americano chegou a falar abertamente sobre o assunto em declarações à imprensa. A dúvida é como tudo isso influencia os acontecimentos daqui para frente. Segundo a imprensa local, em conversas privadas, autoridades israelenses expressam profunda frustração com as concessões de Washington a Teherã. Os iranianos não cumprirão o acordo e as futuras operações para eliminar o seu programa nuclear e reduzir as suas capacidades de mísseis são uma questão de tempo, disse uma fonte israelense.
17: E depois de todo esse período, dessa sucessão de confrontos e guerras, qual é a avaliação interna de Netanyahu relativamente a pouco tempo das eleições de setembro ou outubro deste ano, aí em Israel?
9: Os números aqui em Israel são cada vez menos favoráveis a Netanyahu. Uma pesquisa da Universidade Hebraica de Jerusalém mostra que 45% dos entrevistados dizem que votarão apenas num partido que se opõe à continuidade do primeiro-ministro no cargo. 31% dizem exatamente o oposto, que querem uma legenda que demonstre apoio a Netanyahu. Outro levantamento aponta que 23% dos eleitores do norte do país dizem que apoiarão o Likud, o partido liderado por Netanyahu. Uma queda em relação aos 35% de apoiadores nesta região durante as eleições de 2022. Os moradores do norte de Israel são justamente os mais afetados pelos disparos de foguetes e drones do Hezbollah. Essa população corresponde a cerca de 30% do total de eleitores do país. Numa sondagem do canal 12 daqui de Israel, Netanyahu aparece apenas como a terceira opção para o cargo de primeiro-ministro, com apoio de 20% de eleitores. O ex-general Gadi Eisenkot aparece em primeiro lugar com 27% e o ex-primeiro-ministro Naftali Bennett com 21%. Na divisão dos blocos de partidos do Knesset, o parlamento, a atual coalizão de governo liderada por Netanyahu aparece nas pesquisas mais recentes com 50 das 120 cadeiras, número insuficiente para formar o próximo governo.
17: Obrigada, Henry Galski, por sua participação no Linha Direta de hoje.
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0: Uma cerimônia de assinatura do acordo entre os Estados Unidos e o Irã está marcada para sexta-feira em Genebra, na Suíça, mas o conteúdo do documento deixa mais questões em aberto do que certezas, comenta a imprensa francesa nesta terça-feira. O presidente americano Donald Trump desembarcou em Evian-les-Bains, na França, onde participa da reunião do G7, proclamando vitória, declarando que o acordo garante segurança em toda a região e que o petróleo vai correr livremente, segundo suas palavras citadas pelo Libération. O diário questiona as divergências entre Washington e Teherã sobre a reabertura do Estreito de Hormuz. Os Estados Unidos falam em reabertura completa, enquanto o Irã ainda espera poder cobrar taxas por serviços marítimos. Outro ponto sensível, segundo analistas ouvidos pelo jornal, é a capacidade nuclear do Irã. O Le Monde analisa como Israel foi mantido de fora das negociações do acordo, cujas partes concordaram em encerrar imediatamente as operações militares em todos os frontes, incluindo o Líbano. Segundo o diário, embora o texto completo do acordo não tenha sido divulgado, ele não mencionaria o programa balístico iraniano, nem como agir diante de possíveis represálias de aliados de Teherã, como o Hezbollah, os rebeldes hutis do Iêmen ou o Hamas. O Le Figaro aborda outros temas que Trump deverá tratar na reunião do G7, como o conflito na Ucrânia e a guerra comercial travada por Washington. O presidente americano ameaçou taxar em 100% os vinhos franceses, caso Paris mantenha suas taxas sobre grandes empresas de tecnologia dos Estados Unidos. Segundo o jornal, Emmanuel Macron pretende conversar com o chefe de Estado americano para chegar a um compromisso. Na quarta-feira, Trump será recebido para um jantar de gala no Palácio de Versalhes.
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3: O Brasil se prepara para as eleições de 2026 em meio a desafios que vão muito além da disputa política tradicional. O avanço da inteligência artificial, a circulação de desinformação nas redes sociais e a violência política digital são algumas das questões que já mobilizam a justiça eleitoral. Ao mesmo tempo, o país ainda enfrenta outro desafio: ampliar a participação das mulheres nos espaços de poder. Embora representem cerca de 52% do eleitorado brasileiro, elas continuam subrepresentadas na política. Dados do portal do Tribunal Superior Eleitoral mostram que entre 2016 e 2022, as mulheres responderam por apenas 1/3 das candidaturas registradas e conquistaram apenas 15% dos cargos eletivos. Para falar sobre esses temas, conversamos durante um evento realizado em Lisboa com a ministra do Tribunal Superior Eleitoral, Estela Aranha, a única ministra titular do TSE. Ela é especialista em direitos digitais, atuou como assessora especial da Presidência da República e integrou o Conselho de Alto Nível das Nações Unidas sobre Inteligência Artificial, além de outros cargos na área. Ela falou sobre os desafios de ocupar espaços de poder, a violência política contra as mulheres e os impactos das novas tecnologias sobre a democracia brasileira. Ministra, as mulheres são maioria entre os eleitores brasileiros, mas ainda ocupam uma parcela reduzida dos cargos políticos e dos espaços de decisão. Como a senhora avalia esse cenário?
4: Então, é significativo porque, primeiro, eu sou a única mulher que vai compor, e a gente estava até conversando esses dias, né? A gente tem aquele cálculo de, por exemplo, presidente do TSE mulher, agora nos próximos 8 anos não teremos, entre outras coisas. Mesmo o TSE tem rodízio, né, com os ministros do Supremo, também a gente terá muitos anos sem ministro Supremo e poucas possibilidades que nós vamos ter no STJ, que também não tem mulher. Então, isso é uma coisa que impacta mesmo, né? Você tem um ambiente absolutamente masculino, sendo que a sociedade, ela é igualitária no número das mulheres, e acho que tem que ter representatividade. Acho que também faz alguma diferença em olhares de questões também de pautas femininas, mas o olhar feminino para todas as outras questões relativas ao debate democrático, entre outras coisas.
3: Nos últimos anos, vemos mais mulheres ocupando posições de destaque em áreas como tecnologia, direito e política. A senhora percebe uma mudança também nos espaços de debate e influência?
4: Então, acho que aumentou a participação feminina, né, das mulheres nos debates. Ainda falta, né? Precisa melhorar sempre, porque é isso. Nós temos, inclusive, na sociedade de paritária, mas no mundo jurídico, né, os advogados já são maiorias, eu acho que as juízas na base já são maiorias, entre outras coisas, mas eu acho que teve uma preocupação maior, sim, uma participação maior, e eu acho que é interessante porque a gente vê uma diversidade de vozes, né, as mulheres têm um teto de vidro que não consegue falar em determinados espaços para determinadas pessoas, e isso é muito importante, porque aí vira sempre os mesmos falando sobre as mesmas coisas. Então, quando a mulher entra no espaço, você também vai trazer vozes e olhares diferentes, e não necessariamente sobre assuntos femininos, mas sobre todos os debates que nós estamos tendo.
3: A ampliação da participação feminina também vem acompanhada de um aumento dos ataques nas redes sociais. A senhora tem chamado atenção para a violência política de gênero. O que mais preocupa a senhora hoje?
20: tem alguns problemas muito graves pela frente. Eu estou vendo uma violência, a questão da violência política contra a mulher, contra as mulheres jornalistas nas redes, aumentando muito, né? Uma coisa que é uma questão que temos que lidar. E quando xinga mulheres, o xingamento é muito ruim, porque é moral, né? O homem, enfim, tem xingamentos ruins e tudo, mas é um incompetente. A mulher, são xingamentos morais, de aspecto sexual muito, muito grave.
3: Essa violência acaba afastando mulheres da política e de posições de liderança?
20: É um desafio também dos homens nos perceberem como iguais nos espaços. Quando a gente chega, a gente não é percebido como igual, equivalente, né? A gente está lá na cota. Mas a gente vai trabalhando para que eles percebam que nós temos o mesmo papel que eles e não estamos lá para falar somente que é uma luta importante, a gente tem que levar junto para trazer mais mulheres, mas a gente não está lá para discutir só as questões de mulheres, como eles olham quando a gente chega, mas todos os debates com qualidade e no mesmo nível.
3: Além dessas questões, as eleições de 2026 já começam a mobilizar discussões sobre inteligência artificial e desinformação. A senhora acompanha esse tema há muitos anos. O quanto a IA representa um novo desafio para a justiça eleitoral?
20: Claro que inteligência artificial generativa é um desafio novo e grupos de trabalho agora com os TREs, com universidades, entre outras coisas, mas a gente tem que correr atrás e vai ter o resultado, por isso que essa justiça aí é tão forte, né?
3: Nas eleições de 2022, uma das principais discussões envolveu a retirada de conteúdos considerados desinformativos. Como encontrar um equilíbrio entre liberdade de expressão e proteção da integridade eleitoral?
20: É um aprendizado contínuo, mas certamente a experiência de 22 vai trazer bastante coisa. Eu acho que, por exemplo, a relação construída com as plataformas digitais, né, sobre a questão da moderação em eleições, é uma experiência que é muito importante. Ela foi tão significativa que ela é exemplo para o mundo inteiro. Você vem para a Europa, você vai nos outros países da América Latina que nós conversamos, ela é um exemplo. Acho que a gente até na França, como que vocês conseguiam ter essa relação de atuar nessa moderação de redes sociais? Eu acho que esse é o grande também aprendizado que vai ficar para as próximas eleições.
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5: O câncer de pâncreas é um dos mais letais e a taxa de sobrevida é baixa. Cerca de 13% dos pacientes estão vivos 5 anos após o diagnóstico, de acordo com dados da Sociedade Americana do Câncer. Mas novas terapias que poderão combinar medicamentos inovadores e anticorpos trazem esperança de prognósticos mais favoráveis para os pacientes. Um dos novos remédios contra a doença foi apresentado durante o Congresso da Associação Americana de Oncologia Clínica, que ocorreu no fim de maio. Ele se chama Daraxonrasib. O remédio atua nas mutações do gene CRAS, presentes em cerca de 90% dos pacientes que têm esse tipo de tumor. A expectativa é que o tratamento esteja disponível já em 2027. Outras descobertas recentes vêm complementar os tratamentos contra esse câncer agressivo. O anticorpo, batizado de NP-137, atua como um tratamento coadjuvante e é capaz de bloquear um dos mecanismos de resistência das células cancerígenas. O pesquisador Patrick Mellet, que dirige o Centro de Estudo em Cancerologia do Instituto de Pesquisas Médicas da França, falou sobre a descoberta.
21: Isso realmente abre muitas perspectivas para o tratamento de pacientes com câncer de pâncreas. Nosso tratamento não está em competição com o que eles desenvolveram, mas sim em sinergia. A ideia no futuro é justamente associar essas duas moléculas para ampliar ainda mais a sobrevida dos pacientes.
5: Avaliado pela equipe do cientista francês em um ensaio clínico, o anticorpo melhorou a resposta dos pacientes à quimioterapia e aumentou a sobrevida de pacientes com câncer de pâncreas localmente avançado, inicialmente inoperável. Os resultados foram publicados em abril na revista Nature.
21: Nós nos interessamos por um processo celular importante durante o desenvolvimento embrionário, ou seja, algo que acontece quando o indivíduo está em formação e, mais especificamente, por um mecanismo que permite que as células se desloquem de um lugar para o outro. Esse processo tem um nome um pouco técnico, chamado EMT, transição epitélio-mesenquimal. É um termo complicado, mas basicamente ele permite que a célula mude de forma e saia de um lugar para ir para outro. Portanto, é um processo muito importante durante o desenvolvimento.
1: É algo que se passa ao longo do desenvolvimento, muito importante.
5: Pesquisas anteriores mostraram que esse processo é reativado nos cânceres e, graças a ele, as células tumorais se tornam mais móveis, invadem outros tecidos e formam metástases. Nesse contexto, os pesquisadores identificaram o papel crucial de uma proteína chamada netrina 1. Nos tumores, ela ajuda as células cancerígenas a adquirir a capacidade de migrar e resistir aos tratamentos. A partir dessa descoberta, a equipe desenvolveu um anticorpo terapêutico capaz de bloquear essa proteína. Após a fase pré-clínica, o tratamento foi então testado em 43 pacientes na fase 1.
21: Observamos que não havia sinais de toxicidade. Essa fase 1 foi uma monoterapia, ou seja, o anticorpo foi administrado de maneira isolada e os pacientes incluídos geralmente estavam em estágio avançado da doença, muitas vezes sem outras opções terapêuticas. Além disso, esse tipo de estudo envolve diferentes tipos de câncer. A fase 1 reúne pacientes voluntários que aceitam receber o tratamento principalmente com o objetivo de contribuir para a pesquisa.
5: Após as análises de biópsias tumorais, antes e depois do tratamento, os cientistas também verificaram que o anticorpo bloqueava os processos celulares que levam ao câncer e melhorava, então, a resposta à quimioterapia.
21: Combinamos a quimioterapia com o nosso anticorpo. Esses resultados foram publicados na revista Nature há cerca de um mês. O estudo foi conduzido com 43 pacientes com câncer de pâncreas, chamado localmente avançado, ou seja, quando o tumor já se espalhou dentro do pâncreas, mas ainda não atingiu outros órgãos. Nós tratamos esse paciente com quimioterapia associada ao anticorpo que desenvolvemos.
5: Cientistas também observaram que nos pacientes que apresentam o receptor da netrina 1, a sobrevida aumentou e houve menos recaídas após a quimioterapia. O número de pacientes que podem ser operados após o tratamento também aumentou. A próxima etapa da pesquisa, que deve durar alguns anos, é comparar os resultados da quimioterapia isolada e a combinada, incluindo o novo anticorpo. Você ouviu o programa Saúde em Dia. Obrigada pela audiência. Até a próxima semana.
0: Essa edição fica por aqui hoje com apoio técnico de Charlie Amadou, apresentação de Maria Paula Carvalho e coordenação editorial de Adriana Moisés. A seguir tem o Giro Internacional.
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0: Paris, 16 de junho. Vamos aos destaques desta terça-feira. A guerra na Ucrânia domina as discussões do G7 em Evian-les-Bains, nos Alpes franceses, com a presença do presidente Volodymyr Zelensky, que se encontrará esta tarde com Donald Trump. No centro das negociações está a capacidade dos aliados europeus de convencer o presidente americano a apoiar publicamente Kiev. Esta manhã, uma importante refinaria na capital russa foi atingida em um ataque de 60 drones ucranianos contra Moscou. Kiev alegou ser uma resposta justa aos ataques russos em seu território. Paralelamente, os líderes do G7, grupo formado por Alemanha, Canadá, Estados Unidos, França, Itália, Japão e Reino Unido, participam de um almoço de trabalho dedicado a crises no Oriente Médio, com a presença de países mediadores como Egito, Emirados Árabes Unidos e Catar. Em Teherã, o ministro das Relações Exteriores, Abbas Aragashi, destacou a importância de encerrar a guerra no Líbano entre Israel e o Hezbollah, conforme o acordo negociado com Washington. Mas em Israel, o texto é alvo de críticas, tanto do governo quanto da oposição. Após o anúncio do acordo, moradores começaram a retornar ao sul do Líbano. No Estreito de Hormuz, navios petroleiros e cargueiros voltaram a circular. Ainda assim, permanecem impasses importantes, sobretudo em relação ao programa nuclear iraniano. Agora há pouco, Trump também declarou que os Estados Unidos não têm nenhuma obrigação de investir no Irã. Convidado para a cúpula do G7, o Brasil participa esta tarde de um painel sobre multilateralismo. O presidente Lula tem reuniões previstas com líderes europeus, mas no momento não há encontro confirmado com Trump, uma das principais expectativas de Brasília. Um Um forte terremoto de magnitude 6,7 atingiu a região de Sulawesi, no centro da Indonésia, sem causar feridos ou danos, segundo informações iniciais. O tremor superficial ocorreu na manhã desta terça-feira a sudeste de Palu, cidade com aproximadamente 400 mil habitantes. O terremoto não representou risco de tsunami, de acordo com a Agência de Meteorologia, Climatologia e Geofísica. O secretário-geral da ONU, Antônio Guterres, é esperado no Haiti nesta terça, onde deve expressar solidariedade à população que há anos sofre com violência de gangues que assolam o país caribenho. Durante a visita, ele vai se reunir com homens, mulheres e crianças diretamente afetados pela insegurança, além de constatar de perto a gravidade da crise humanitária. Bom dia, 11h30 aqui em Paris, são 6h30 pelo horário de Brasília. 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
0: Céu nublado, temperatura de 22 graus. Vamos aos destaques desta terça-feira, 16 de junho de 2026. A guerra na Ucrânia domina as discussões do G7, com presença do presidente Volodymyr Zelensky. A primeira participação oficial do Brasil na cúpula será um painel sobre reforço do multilateralismo. Um forte terremoto atinge a Indonésia. E as últimas informações sobre a Copa do Mundo, direto dos Estados Unidos. Essas e outras notícias a seguir. A guerra na Ucrânia dominou as discussões do G7 esta manhã em Évian-les-Bains, com a presença do presidente ucraniano Volodymyr Zelensky, que foi recebido por Emmanuel Macron. No centro das negociações, a capacidade dos aliados de Washington de convencer Donald Trump, que até agora se mostrou relutante, a apoiar publicamente o presidente ucraniano contra Vladimir Putin. No domingo, em um telefonema de uma hora a Donald Trump, o presidente russo sublinhou que a guerra continuará segundo seus objetivos e que os ataques ucranianos contra o território russo não mudam a situação militar. No entanto, Putin mencionou a continuidade das discussões diplomáticas. Esta manhã, uma importante refinaria na capital russa foi atingida em um ataque de 60 drones ucranianos em grande escala contra Moscou. Kiev alegou ser uma resposta justa aos ataques russos em seu território. Daqui a pouco, os líderes do G7, grupo formado por Alemanha, Canadá, Estados Unidos, França, Itália, Japão e Reino Unido, fazem um almoço de trabalho sobre as crises no Oriente Médio. Egito, Emirados Árabes Unidos e Catar, que contribuíram para a mediação que levou a um acordo entre Washington e Teherã, foram convidados. O ministro das Relações Exteriores do Irã, Abbas Araghchi, enfatizou nesta terça em Teherã a importância de encerrar a guerra no Líbano entre Israel e o Hezbollah, grupo pró-Irã, conforme o memorando de entendimento firmado com Washington. Mas em Israel, o governo e a oposição criticam esse acordo. Depois do anúncio da conclusão, os libaneses começaram a voltar para suas casas no sul do Líbano. O correspondente da RFI em Israel, Henri Galski, tem mais informações.
9: Membros da atual coalizão de governo, liderada por Benjamin Netanyahu, não criticam, mas consideram que o que se sabe sobre o memorando de entendimentos entre Estados Unidos e Irã prejudica Israel. A oposição segue por outro caminho, responsabilizando diretamente Netanyahu. O ex-primeiro-ministro e líder do partido Beyahad, Naftali Bennett, declarou que o mandato do governo Netanyahu começou com uma guerra civil, continuou com o massacre de 7 de outubro de 2023 e termina com um fracasso histórico contra o Irã. Gadi Eisenkot, líder do partido Yashar, disse que o acordo é um resultado deplorável de um governo falido e que a coalizão perdeu a confiança do público e abandonou os cidadãos de Israel. Segundo a imprensa local, em conversas privadas, autoridades israelenses expressam profunda frustração com as concessões de Washington a Teherã. Os iranianos não cumprirão o acordo e as futuras operações para eliminar o seu programa nuclear e reduzir as suas capacidades de mísseis são uma questão de tempo, disse uma fonte israelense.
0: Ouvimos Henri Galski, correspondente da RFI em Israel. Sobre a situação no Estreito de Hormuz, a mídia iraniana informou à noite que 3 petroleiros e 2 navios cargueiros transportando mercadorias cruzaram a área anteriormente sujeita ao bloqueio naval americano. Ainda são necessárias negociações técnicas para resolver outras questões complexas, como o programa nuclear de Teerã. A enviada especial da RFI, a Evian Leban, Lúcia Miesel, tem mais informações sobre a cúpula do G7 com participação do presidente Lula. A primeira sessão com participação do Brasil acontecerá esta tarde. Por enquanto, não houve um encontro entre a delegação brasileira e a americana, uma das principais expectativas do governo brasileiro nesta cúpula. Mais detalhes com a nossa enviada. Bom dia, Lúcia Miesel.
6: Bom dia. Todos os líderes que participam da cúpula estão no luxuoso Hotel Royal de Evian e a esperança é que o presidente Luiz Inácio Lula da Silva possa manter uma conversa informal com o americano Donald Trump. Não há uma reunião entre eles prevista na agenda, de modo que é pouco provável que seja possível abordar as novas tarifas que o governo americano poderá aplicar a uma lista de produtos brasileiros. Já no âmbito da cúpula, a primeira participação oficial do Brasil será à tarde, em um painel sobre o reforço do multilateralismo e da solidariedade internacional. A sessão vai contar com os líderes dos 5 países que não fazem parte do G7 e foram convidados a participar, além de bancos multilaterais. Agora pela manhã, Lula tem uma reunião bilateral com a primeira-ministra do Japão, Sanae Takaishi, com a negociação de um acordo comercial entre Tóquio e o Mercosul na pauta. À tarde, a conversa vai ser com a presidente da Comissão Europeia, Ursula von der Leyen, e do Conselho Europeu, Antônio Costa. Entre outros assuntos, eles devem falar sobre as restrições que os europeus pretendem adotar contra a importação de carne brasileira a partir de setembro. De Evian, Lúcia Miesel, RFI Brasil.
0: Um forte terremoto de magnitude 6,7 atingiu a região de Sulawesi, no centro da Indonésia, sem causar feridos ou danos, segundo as informações iniciais.
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0: As duas seleções finalistas da última Copa estreiam hoje no Mundial. Pelo Grupo I, a França encara Senegal às 16h pelo horário de Brasília, em Nova Jersey, nos Estados Unidos. Já pelo Grupo J, a Argentina entra em campo contra a Argélia às 22h em Kansas City, também nos Estados Unidos. Mais informações com o enviado especial da RFI, Alcio Ramalho.
10: Dançando ao ritmo de músicas do país e muito felizes. Assim, os jogadores de Cabo Verde deixaram o estádio de Atlanta após o empate sem gols com a Espanha na abertura do Grupo H do Mundial. A Espanha teve todo o domínio da posse de bola, mas parou no bloco defensivo cabo-verdiano. As poucas chances de gol pararam nas boas defesas do goleiro Vozinha, eleito o melhor jogador da partida.
12: Todos pensaram que viemos aqui só para desfrutar ou para passear no Mundial, mas não, sabemos que temos seleções que vamos respeitar sempre, porque é a nossa primeira vez, mas estamos aqui para competir e estamos aqui para lutar para o nosso país.
10: O capitão Ryan Mendes destacou a entrega dos jogadores em campo.
13: A felicidade é tão grande de ter enfrentado um time como o da Espanha e conseguido um ponto, mas mais que isso, ver todos os cabo-verdianos felizes, para nós é uma energia que só dá força para o que vem aí.
10: A seleção de Cabo Verde joga contra o Uruguai na próxima rodada e encerra a fase de grupos, enfrentando a Arábia Saudita. De Atlanta, Elcio Ramalho, Rádio França Internacional.
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0: 11h38 em Paris, 6h38 em Brasília. Na segunda parte do nosso programa, a imprensa francesa analisa o acordo de paz negociado entre Estados Unidos e Irã. No RF Convida, a ministra Estela Aranha, a única mulher no colegiado do Tribunal Superior Eleitoral, fala sobre desafios da participação feminina na política e os impactos da IA nas eleições. No programa Saúde em Dia, novos tratamentos aumentam a sobrevida de pacientes com câncer de pâncreas. Mas antes, estamos em linha direta com Israel. Vamos conhecer as reações do governo de Benjamin Netanyahu e da sociedade israelense ao acordo de cessar fogo entre Washington e Teerã.
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0: Ao contrário do otimismo dos mercados e do alívio demonstrado por lideranças ocidentais, Israel considera que o acordo entre Estados Unidos e Irã representa uma série de riscos ao país. E dessa vez, as críticas são contundentes e não passam apenas por conversas de bastidores. Para entender esta reação, vamos conversar com o Henry Galski, correspondente da RFI em Israel. Olá, Henry. Como esta possibilidade de acordo foi recebida pelos políticos israelenses?
9: Neste momento, há uma situação incomum na política israelense, o consenso. Não há nenhuma voz dos principais partidos que tenha demonstrado apoio ao acordo. Membros da atual coalizão de governo, liderada por Benjamin Netanyahu, não criticam, mas consideram que o que se sabe sobre o memorando de entendimentos entre Estados Unidos e Irã prejudica Israel. Os pontos fundamentais ao país supostamente não são mencionados. O desmantelamento da infraestrutura do enriquecimento de urânio, o programa de mísseis balísticos e a atuação regional dos chamados proxies, grupos aliados do Irã que recebem recursos financeiros e armas do regime, como Hezbollah no Líbano, os Houthis no Iêmen, o Hamas e a Jihad Islâmica Palestina na faixa de Gaza e as milícias pró-Irã no Iraque. Os nomes mais radicais da coalizão, como os ministros Bezalel Smotrich e Itamar Ben-Gvir, dizem abertamente que Israel não recebe ordens dos Estados Unidos

0: Tanto Bennett quanto Eisenkot são dois dos principais candidatos para substituir Netanyahu em eleições gerais.
1: E, Henry, qual é o impacto de tudo o que está acontecendo nas relações entre Estados Unidos e Israel?
0: Houve desgastes importantes, principalmente na relação pessoal entre Donald Trump e Benjamin Netanyahu. Trump chegou a dizer mais de uma vez que falta bom senso a Netanyahu, que ele é uma pessoa difícil da qual discorda muitas vezes. O presidente norte-americano chegou a falar abertamente sobre o assunto em declarações à imprensa. A dúvida é como tudo isso influencia os acontecimentos daqui para frente. Segundo a imprensa local, em conversas privadas, autoridades israelenses expressam profunda frustração com as concessões de Washington a Teherã. Os iranianos não cumprirão o acordo e as futuras operações para eliminar o seu programa nuclear e reduzir as suas capacidades de mísseis são uma questão de tempo, disse uma fonte israelense.
1: E depois de todo esse período, dessa sucessão de confrontos e guerras, qual é a avaliação interna de Netanyahu relativamente a pouco tempo das eleições de setembro ou outubro deste ano, aí em Israel?
0: Os números aqui em Israel são cada vez menos favoráveis a Netanyahu. Uma pesquisa da Universidade Hebraica de Jerusalém mostra que 45% dos entrevistados dizem que votarão apenas num partido que se opõe à continuidade do primeiro-ministro no cargo. 31% dizem exatamente o oposto, que querem uma legenda que demonstre apoio a Netanyahu. Outro levantamento aponta que 23% dos eleitores do norte do país dizem que apoiarão o Likud, o partido liderado por Netanyahu. Uma queda em relação aos 35% de apoiadores nesta região durante as eleições de 2022. Os moradores do norte de Israel são justamente os mais afetados pelos disparos de foguetes e drones do Hezbollah. Essa população corresponde a cerca de 30% do total de eleitores do país. Numa sondagem do canal 12 daqui de Israel, Netanyahu aparece apenas como a terceira opção para o cargo de primeiro-ministro, com apoio de 20% de eleitores. O ex-general Gad Eisenkot aparece em primeiro lugar com 27% e o ex-primeiro-ministro Naftali Bennett com 21%. Na divisão dos blocos de partidos do Knesset, o parlamento, a atual coalizão de governo liderada por Netanyahu aparece nas pesquisas mais recentes com 50 das 120 cadeiras, número insuficiente para formar o próximo governo.
1: Obrigada, Henry Galski, por sua participação no Linha Direta de hoje.
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3: Uma cerimônia de assinatura do acordo entre os Estados Unidos e o Irã está marcada para sexta-feira em Genebra, na Suíça, mas o conteúdo do documento deixa mais questões em aberto do que certezas, comenta a imprensa francesa nesta terça-feira. O presidente americano Donald Trump desembarcou em Evian-les-Bains, na França, onde participa da reunião do G7, proclamando vitória, declarando que o acordo garante segurança em toda a região e que o petróleo vai correr livremente, segundo suas palavras citadas pelo Libération. O diário questiona as divergências entre Washington e Teherã sobre a reabertura do Estreito de Hormuz. Os Estados Unidos falam em reabertura completa, enquanto o Irã ainda espera poder cobrar taxas por serviços marítimos. Outro ponto sensível, segundo analistas ouvidos pelo jornal, é a capacidade nuclear do Irã. O Le Monde analisa como Israel foi mantido de fora das negociações do acordo, cujas partes concordaram em encerrar imediatamente as operações militares em todos os frontes, incluindo o Líbano. Segundo o diário, embora o texto completo do acordo não tenha sido divulgado, ele não mencionaria o programa balístico iraniano, nem como agir diante de possíveis represálias de aliados de Teherã, como o Hezbollah, os rebeldes Houthis do Iêmen ou o Hamas. O Le Figaro aborda outros temas que Trump deverá tratar na reunião do G7, como o conflito na Ucrânia e a guerra comercial travada por Washington. O presidente americano ameaçou taxar em 100% os vinhos franceses, caso Paris mantenha suas taxas sobre grandes empresas de tecnologia dos Estados Unidos. Segundo o jornal, Emmanuel Macron pretende conversar com o chefe de Estado americano para chegar a um compromisso. Na quarta-feira, Trump será recebido para um jantar de gala no Palácio de Versalhes.
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4: O Brasil se prepara para as eleições de 2026 em meio a desafios que vão muito além da disputa política tradicional. O avanço da inteligência artificial, a circulação de desinformação nas redes sociais e a violência política digital são algumas das questões.

0: questões que já mobilizam a justiça eleitoral. Ao mesmo tempo, o país ainda enfrenta outro desafio: ampliar a participação das mulheres nos espaços de poder. Embora representem cerca de 52% do eleitorado brasileiro, elas continuam subrepresentadas na política. Dados do portal do Tribunal Superior Eleitoral mostram que entre 2016 e 2022, as mulheres responderam por apenas 1/3 das candidaturas registradas e conquistaram apenas 15% dos cargos eletivos. Para falar sobre esses temas, conversamos durante um evento realizado em Lisboa com a ministra do Tribunal Superior Eleitoral, Estela Aranha, a única ministra titular do TSE. Ela é especialista em direitos digitais, atuou como assessora especial da Presidência da República e integrou o Conselho de Alto Nível das Nações Unidas sobre Inteligência Artificial, além de outros cargos na área. Ela falou sobre os desafios de ocupar espaços de poder, a violência política contra as mulheres e os impactos das novas tecnologias sobre a democracia brasileira. Ministra, as mulheres são maioria entre os eleitores brasileiros, mas ainda ocupam uma parcela reduzida dos cargos políticos e dos espaços de decisão. Como a senhora avalia esse cenário?
1: Então, é significativo porque, primeiro, eu sou a única mulher que vai compor, e a gente estava até conversando esses dias, né? A gente tem aquele cálculo de, por exemplo, presidente do TSE mulher, agora nos próximos 8 anos não teremos, entre outras coisas. Mesmo o TSE tem rodízio, né, com os ministros do Supremo, também a gente terá muitos anos sem ministro Supremo e poucas possibilidades que nós vamos ter no STJ, que também não tem mulher. Então, isso é uma coisa que impacta mesmo, né? Você tem um ambiente absolutamente masculino, sendo que a sociedade, ela é igualitária no número das mulheres, e acho que tem que ter representatividade. Acho que também faz alguma diferença em olhares de questões também de pautas femininas, mas o olhar feminino para todas as outras questões relativas ao debate democrático, entre outras coisas.
0: Nos últimos anos, vemos mais mulheres ocupando posições de destaque em áreas como tecnologia, direito e política. A senhora percebe uma mudança também nos espaços de debate e influência?
1: Então, acho que aumentou a participação feminina, né, das mulheres nos debates. Ainda falta, né? Precisa melhorar sempre, porque é isso. Nós temos, inclusive, na sociedade de paritária, mas no mundo jurídico, né, os advogados já são maiorias, eu acho que as juízas na base já são maiorias, entre outras coisas, mas eu acho que teve uma preocupação maior, sim, uma participação maior, e eu acho que é interessante porque a gente vê uma diversidade de vozes, né, as mulheres têm um teto de vidro que não consegue falar em determinados espaços para determinadas pessoas, e isso é muito importante, porque aí vira sempre os mesmos falando sobre as mesmas coisas. Então, quando a mulher entra no espaço, você também vai trazer vozes e olhares diferentes, e não necessariamente sobre assuntos femininos, mas sobre todos os debates que nós estamos tendo.
0: A ampliação da participação feminina também vem acompanhada de um aumento dos ataques nas redes sociais. A senhora tem chamado atenção para a violência política de gênero. O que mais preocupa a senhora hoje?
1: Tem alguns problemas muito graves pela frente. Eu estou vendo uma violência, a questão da violência política contra a mulher, contra as mulheres jornalistas nas redes, aumentando muito, né? Uma coisa que é uma questão que temos que lidar. E quando xinga mulheres, o xingamento é muito ruim, porque é moral, né? O homem, enfim, tem xingamentos ruins e tudo, mas é um incompetente. A mulher, são xingamentos morais, de aspecto sexual muito, muito grave.
0: Essa violência acaba afastando mulheres da política e de posições de liderança?
1: É um desafio também dos homens nos perceberem como iguais nos espaços. Quando a gente chega, a gente não é percebido como igual, um equivalente, né? A gente está lá na cota. Mas a gente vai trabalhando para que eles percebam que nós temos o mesmo papel que eles e não estamos lá para falar somente que é uma luta importante, a gente tem que levar junto porque para trazer mais mulheres, mas a gente não está lá para discutir só as questões de mulheres, como eles olham quando a gente chega, mas todos os debates com qualidade e no mesmo nível.
0: Além dessas questões, as eleições de 2026 já começam a mobilizar discussões sobre inteligência artificial e desinformação. A senhora acompanha esse tema há muitos anos. O quanto a IA representa um novo desafio para a justiça eleitoral?
1: Claro que inteligência artificial generativa é um desafio novo e grupos de trabalho agora com os TREs, com universidades, entre outras coisas, mas a gente tem que correr atrás e vai ter o resultado, por isso que essa justiça aí é tão forte, né?
0: Nas eleições de 2022, uma das principais discussões envolveu a retirada de conteúdos considerados desinformativos. Como encontrar um equilíbrio entre liberdade de expressão e proteção da integridade eleitoral?
1: É um aprendizado contínuo, mas certamente a experiência de 22 vai trazer bastante coisa. Eu acho que, por exemplo, a relação construída com as plataformas digitais, né, sobre a questão da moderação e eleições, é uma experiência que é muito importante. Ela foi tão significativa que ela é exemplo para o mundo inteiro. Você vem para a Europa, você vai nos outros países da América Latina que nós conversamos, ela é um exemplo. Acho que a gente até na França, como que vocês conseguiam ter essa relação de atuar nessa moderação de redes sociais? Eu acho que esse é o grande também aprendizado que vai ficar para as próximas eleições.
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3: O câncer de pâncreas é um dos mais letais e a taxa de sobrevida é baixa. Cerca de 13% dos pacientes estão vivos 5 anos após o diagnóstico, de acordo com dados da Sociedade Americana do Câncer. Mas novas terapias que poderão combinar medicamentos inovadores e anticorpos trazem esperança de prognósticos mais favoráveis para os pacientes. Um dos novos remédios contra a doença foi apresentado durante o Congresso da Associação Americana de Oncologia Clínica, que ocorreu no fim de maio. Ele se chama Daraxonrasib. O remédio atua nas mutações do gene CRAS, presentes em cerca de 90% dos pacientes que têm esse tipo de tumor. A expectativa é que o tratamento esteja disponível já em 2027. Outras descobertas recentes vêm complementar os tratamentos contra esse câncer agressivo. O anticorpo, batizado de NP-137, atua como um tratamento coadjuvante e é capaz de bloquear um dos mecanismos de resistência das células cancerígenas. O pesquisador Patrick Mellet, que dirige o Centro de Estudo em Cancerologia do Instituto de Pesquisas Médicas da França, falou sobre a descoberta.
4: Isso realmente abre muitas perspectivas para o tratamento de pacientes com câncer de pâncreas. Nosso tratamento não está em competição com o que eles desenvolveram, mas sim em sinergia. A ideia no futuro é justamente associar essas duas moléculas para ampliar ainda mais a sobrevida dos pacientes.
3: Avaliado pela equipe do cientista francês em um ensaio clínico, o anticorpo melhorou a resposta dos pacientes à quimioterapia e aumentou a sobrevida de pacientes com câncer de pâncreas localmente avançado, inicialmente inoperável. Os resultados foram publicados em abril na revista Nature.
4: Nós nos interessamos por um processo celular importante durante o desenvolvimento embrionário, ou seja, algo que acontece quando o indivíduo está em formação e, mais especificamente, por um mecanismo que permite que as células se desloquem de um lugar para o outro. Esse processo tem um nome um pouco técnico, chamado EMT, transição epitélio-mesenquimal. É um termo complicado, mas basicamente ele permite que a célula mude de forma e saia de um lugar para ir para outro. Portanto, é um processo muito importante durante o desenvolvimento.
3: Pesquisas anteriores mostraram que esse processo é reativado nos cânceres e, graças a ele, as células tumorais se tornam mais móveis, invadem outros tecidos e formam metástases. Nesse contexto, os pesquisadores identificaram o papel crucial de uma proteína chamada netrina-1, nos tumores, ela ajuda as células cancerígenas a adquirir a capacidade de migrar e resistir aos tratamentos. A partir dessa descoberta, a equipe desenvolveu um anticorpo terapêutico capaz de bloquear essa proteína. Após a fase pré-clínica, o tratamento foi então testado em 43 pacientes na fase 1.
4: Observamos que não havia sinais de toxicidade. Essa fase 1 foi uma monoterapia, ou seja, o anticorpo foi administrado de maneira isolada e os pacientes incluídos geralmente estavam em estágio avançado da doença, muitas vezes sem outras opções terapêuticas. Além disso, esse tipo de estudo envolve diferentes tipos de câncer. A fase 1 reúne pacientes voluntários que aceitam receber o tratamento principalmente com o objetivo de contribuir para a pesquisa.
3: Após as análises de biópsias tumorais antes e depois do tratamento, os cientistas também verificaram que o anticorpo bloqueava os processos celulares que levam ao câncer e melhorava então a resposta à quimioterapia.
4: Combinamos a quimioterapia com o nosso anticorpo. Esses resultados foram publicados na revista Nature há cerca de um mês. O estudo foi conduzido com 43 pacientes com câncer de pâncreas, chamado localmente avançado, ou seja, quando o tumor já se espalhou dentro do pâncreas, mas ainda não atingiu outros órgãos. Nós tratamos esse paciente com quimioterapia associada ao anticorpo que desenvolvemos.
3: Cientistas também observaram que nos pacientes que apresentam o receptor da nitrina 1, a sobrevida aumentou e houve menos recaídas após a quimioterapia. O número de pacientes que podem ser operados após o tratamento também aumentou. A próxima etapa da pesquisa, que deve durar alguns anos, é comparar os resultados da quimioterapia isolada e a combinada, incluindo o novo anticorpo. Você ouviu o programa Saúde em Dia. Obrigada pela audiência. Até a próxima semana.
5: Essa edição fica por aqui hoje com apoio técnico de Charlie Amadou, apresentação de Maria Paula Carvalho e coordenação editorial de Adriana Moisés. A seguir tem o Giro Internacional.
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5: Paris, 16 de junho. Vamos aos destaques desta terça-feira. A guerra na Ucrânia domina as discussões do G7 em Evian-le-Bain, nos Alpes franceses, com a presença do presidente Volodymyr Zelensky, que se encontrará esta tarde com Donald Trump. No centro das negociações está a capacidade dos aliados europeus de convencer o presidente americano a apoiar publicamente Kiev. Esta manhã, uma importante refinaria na capital russa foi atingida em um ataque de 60 drones ucranianos contra Moscou. Kiev alegou ser uma resposta justa aos ataques russos em seu território. Paralelamente, os líderes do G7, grupo formado por Alemanha, Canadá, Estados Unidos, França, Itália, Japão e Reino Unido, participam de um almoço de trabalho dedicado a crises no Oriente Médio, com a presença de países mediadores, como Egito, Emirados Árabes Unidos e Catar. Em Teherã, o ministro das Relações Exteriores, Abbas Araghchi, destacou a importância de encerrar a guerra no Líbano entre Israel e o Hezbollah, conforme o acordo negociado com Washington. Mas em Israel, o texto é alvo de críticas, tanto do governo quanto da oposição. Após o anúncio do acordo, moradores começaram a retornar ao sul do Líbano. No Estreito de Hormuz, navios petroleiros e cargueiros voltaram a circular. Ainda assim, permanecem impasses importantes, sobretudo em relação ao programa nuclear iraniano. Agora há pouco, Trump também declarou que os Estados Unidos não têm nenhuma obrigação de investir no Irã. Convidado para a cúpula do G7, o Brasil participa esta tarde de um painel sobre multilateralismo. O presidente Lula tem reuniões previstas com líderes europeus, mas no momento não há encontro confirmado com Trump, uma das principais expectativas de Brasília. Um forte terremoto de magnitude 6,7 atingiu a região de Sulawesi, no centro da Indonésia, sem causar feridos ou danos, segundo informações iniciais. O tremor superficial ocorreu na manhã desta terça-feira a sudeste de Palu, cidade com aproximadamente 400 mil habitantes. O terremoto não representou risco de tsunami, de acordo com a Agência de Meteorologia, Climatologia e Geofísica. O secretário-geral da ONU, Antônio Guterres, é esperado no Haiti nesta terça, onde deve expressar solidariedade à população que há anos sofre com violência de gangues que assolam o país caribenho. Durante a visita, ele vai se reunir com homens, mulheres e crianças diretamente afetados pela insegurança, além de constatar de perto a gravidade da crise humanitária. Bom dia, 11h30 aqui em Paris, são 6h30 pelo horário de Brasília. 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
5: Céu nublado, temperatura de 22 graus. Vamos aos destaques desta terça-feira, 16 de junho de 2026. A guerra na Ucrânia domina as discussões do G7 com presença do presidente Volodymyr Zelensky. A primeira participação oficial do Brasil na cúpula será um painel sobre reforço do multilateralismo. Um forte terremoto atinge a Indonésia. E as últimas informações sobre a Copa do Mundo, direto dos Estados Unidos. Essas e outras notícias a seguir. A guerra na Ucrânia dominou as discussões do G7 esta manhã em Evian-le-Bain, com a presença do presidente ucraniano Volodymyr Zelensky, que foi recebido por Emmanuel Macron. No centro das negociações, a capacidade dos aliados de Washington de convencer Donald Trump, que até agora se mostrou relutante, a apoiar publicamente o presidente ucraniano contra Vladimir Putin. No domingo, em um telefonema de uma hora a Donald Trump, o presidente russo sublinhou que a guerra continuará segundo seus objetivos e que os ataques ucranianos contra o território russo não mudam a situação militar. No entanto, Putin mencionou a continuidade das discussões diplomáticas. Esta manhã, uma importante refinaria na capital russa foi atingida em um ataque de 60 drones ucranianos em grande escala contra Moscou. Kiev alegou ser uma resposta justa aos ataques russos em seu território. Daqui a pouco, os líderes do G7, grupo formado por Alemanha, Canadá, Estados Unidos, França, Itália, Japão e Reino Unido, fazem um almoço de trabalho sobre as crises no Oriente Médio. Egito, Emirados Árabes Unidos e Catar, que contribuíram para a mediação que levou a um acordo entre Washington e Teherã, foram convidados. O ministro das Relações Exteriores do Irã, Abbas Araghchi, enfatizou nesta terça em Teherã a importância de encerrar a guerra no Líbano entre Israel e o Hezbollah, grupo pró-Irã, conforme o memorando de entendimento firmado com Washington. Mas em Israel, o governo e a oposição criticam esse acordo. Depois do anúncio da conclusão, os libaneses começaram a voltar para suas casas no sul do Líbano. O correspondente da RFI em Israel, Henri Galski, tem mais informações.
8: Membros da atual coalizão de governo, liderada por Benjamin Netanyahu, não criticam, mas consideram que o que se sabe sobre o memorando de entendimentos entre Estados Unidos e Irã prejudica Israel. A oposição segue por outro caminho, responsabilizando diretamente Netanyahu. O ex-primeiro-ministro e líder do partido Beyahad, Naftali Bennett, declarou que o mandato do governo Netanyahu começou com uma guerra civil, continuou com o massacre de 7 de outubro de 2023 e termina com um fracasso histórico contra o Irã. Gadi Eisenkot, líder do partido Yashar, disse que o acordo é um resultado deplorável de um governo falido e que a coalizão perdeu a confiança do público e abandonou os cidadãos de Israel. Segundo a imprensa local, em conversas privadas, autoridades israelenses expressam profunda frustração com as concessões de Washington a Teherã. Os iranianos não cumprirão o acordo e as futuras operações para eliminar o seu programa nuclear e reduzir as suas capacidades de mísseis são uma questão de tempo, disse uma fonte israelense.
5: Ouvimos Henri Galski, correspondente da RFI em Israel. Sobre a situação no Estreito de Hormuz, a mídia iraniana informou à noite que 3 petroleiros e 2 navios cargueiros transportando mercadorias cruzaram a área anteriormente sujeita ao bloqueio naval americano. Ainda são necessárias negociações técnicas para resolver outras questões complexas, como o programa nuclear de Teherã. A enviada especial da RFI, a Evian-le-Bain, Lúcia Miesel, tem mais informações sobre a cúpula do G7 com participação do presidente Lula. A primeira sessão com participação do Brasil acontecerá esta tarde. Por enquanto, não houve um encontro entre a delegação brasileira e a americana, uma das principais expectativas do governo brasileiro nesta cúpula. Mais detalhes com a nossa enviada. Bom dia, Lúcia Miesel.
9: Bom dia. Todos os líderes que participam da cúpula estão no luxuoso Hotel Royal de Evian e a esperança é que o presidente Luiz Inácio Lula da Silva possa manter uma conversa informal com o americano Donald Trump. Não há uma reunião entre eles prevista na agenda, de modo que é pouco provável que seja possível abordar as novas tarifas que o governo americano poderá aplicar a uma lista de produtos brasileiros. Já no âmbito da cúpula, a primeira participação oficial do Brasil será à tarde, em um painel sobre o reforço do multilateralismo e da solidariedade internacional. A sessão vai contar com os líderes dos 5 países que não fazem parte do G7 e foram convidados a participar, além de bancos multilaterais. Agora pela manhã, Lula tem uma reunião bilateral com a primeira-ministra do Japão, Sanae Takaishi, com a negociação de um acordo comercial entre Tóquio e o Mercosul na pauta. À tarde, a conversa vai ser com a presidente da Comissão Europeia, Ursula von der Leyen, e do Conselho Europeu, António Costa. Entre outros assuntos, eles devem falar sobre as restrições que os europeus pretendem adotar contra a importação de carne brasileira a partir de setembro. De Evian, Lúcia Miesel, RFI Brasil.
5: Um forte terremoto de magnitude 6,7 atingiu a região de Sulawesi, no centro da Indonésia, sem causar feridos ou danos, segundo as informações iniciais.
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5: As duas seleções finalistas da última Copa estreiam hoje no Mundial. Pelo Grupo I, a França encara Senegal às 16h pelo horário de Brasília, em Nova Jersey, nos Estados Unidos. Já pelo Grupo J, a Argentina entra em campo contra a Argélia às 22h em Kansas City, também nos Estados Unidos. Mais informações com o enviado especial da RFI, Alcio Ramalho.
11: Dançando ao ritmo de músicas do país e muito felizes. Assim, os jogadores de Cabo Verde deixaram o estádio de Atlanta após o empate sem gols com a Espanha na abertura do Grupo H do Mundial. A Espanha teve todo o domínio da posse de bola, mas parou no bloco defensivo cabo-verdiano. As poucas chances de gol pararam nas boas defesas do goleiro Vozinha, eleito o melhor jogador da partida.
12: Todos pensaram que viemos aqui só para desfrutar ou para passear no Mundial, mas não, sabemos que temos seleções que vamos respeitar sempre, porque é a nossa primeira vez, mas estamos aqui para competir e estamos aqui para lutar para o nosso país.
11: O capitão Ryan Mendes destacou a entrega dos jogadores em campo.
13: A felicidade é tão grande de ter enfrentado um time como o da Espanha e conseguido um ponto, mas mais que isso, ver todos os cabo-verdianos felizes, para nós é uma energia que só dá força para o que vem aí.
11: A seleção de Cabo Verde joga contra o Uruguai na próxima rodada e encerra a fase de grupos, enfrentando a Arábia Saudita. De Atlanta, Elcio Ramalho, Rádio França Internacional.
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5: Maria Paula Carvalho. 11 horas e 38 em Paris, 6 e 38 em Brasília. Na segunda parte do nosso programa, a imprensa francesa analisa o acordo de paz negociado entre Estados Unidos e Irã. No RF Convida, a ministra Estela Aranha, a única mulher no colegiado do Tribunal Superior Eleitoral, fala sobre desafios da participação feminina na política e os impactos da IA nas eleições. No programa Saúde em Dia, novos tratamentos aumentam a sobrevida de pacientes com câncer de pâncreas. Mas antes, estamos em linha direta com Israel. Vamos conhecer as reações do governo de Benjamin Netanyahu e da sociedade israelense ao acordo de cessar fogo entre Washington e Teherã.
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14: Ao contrário do otimismo dos mercados e do alívio demonstrado por lideranças ocidentais, Israel considera que o acordo entre Estados Unidos e Irã representa uma série de riscos ao país. E dessa vez, as críticas são contundentes e não passam apenas por conversas de bastidores. Para entender esta reação, vamos conversar com o Henry Galski, correspondente da RFI em Israel. Olá, Henry. Como esta possibilidade de acordo foi recebida pelos políticos israelenses?
15: Neste momento, há uma situação incomum na política israelense, o consenso. Não há nenhuma voz dos principais partidos que tenha demonstrado apoio ao acordo. Membros da atual coalizão de governo, liderada por Benjamin Netanyahu, não o criticam, mas consideram que o que se sabe sobre o memorando de entendimentos entre Estados Unidos e Irã prejudica Israel. Os pontos fundamentais ao país supostamente não são mencionados. o desmantelamento da infraestrutura do enriquecimento de urânio, o programa de mísseis balísticos e a atuação regional dos chamados proxies, grupos aliados do Irã que recebem recursos financeiros e armas do regime, como Hezbollah no Líbano, os Houthis no Iêmen, o Hamas e a Jihad Islâmica Palestina na faixa de Gaza e as milícias pró-Irã no Iraque. Os nomes mais radicais da coalizão, como os ministros Bezalel Smotrich e Itamar Ben-Gvir, dizem abertamente que Israel não recebe ordens dos Estados Unidos e que Israel não é uma república das bananas. Mas a oposição segue por outro caminho, responsabilizando diretamente Netanyahu. O ex-primeiro-ministro e líder do partido Beyahad, Naftali Bennett, declarou que o mandato do governo Netanyahu começou com uma guerra civil, continuou com o massacre de 7 de outubro de 2023 e termina com um fracasso histórico contra o Irã. Gadi Eisenkot, líder do partido Yashar, disse que o acordo é um resultado deplorável de um governo falido e que a coalizão perdeu a confiança do público e abandonou os cidadãos de Israel. Tanto Bennett quanto Eisenkot são dois dos principais candidatos para substituir Netanyahu em eleições gerais.
14: E, Henry, qual é o impacto de tudo o que está acontecendo nas relações entre Estados Unidos e Israel?
15: Houve desgastes importantes, principalmente na relação pessoal entre Donald Trump e Benjamin Netanyahu. Trump chegou a dizer mais de uma vez que falta bom senso a Netanyahu, que ele é uma pessoa difícil da qual discorda muitas vezes. O presidente norte-americano chegou a falar abertamente sobre o assunto em declarações à imprensa. A dúvida é como tudo isso influencia os acontecimentos daqui para frente. Segundo a imprensa local, em conversas privadas, autoridades israelenses expressam profunda frustração com as concessões de Washington a Teherã. Os iranianos não cumprirão o acordo e as futuras operações para eliminar o seu programa nuclear e reduzir as suas capacidades de mísseis são uma questão de tempo, disse uma fonte israelense.
14: E depois de todo esse período, dessa sucessão de confrontos e guerras, qual é a avaliação interna de Netanyahu relativamente a pouco tempo das eleições de setembro ou outubro deste ano aí em Israel?
15: Os números aqui em Israel são cada vez menos favoráveis a Netanyahu. Uma pesquisa da Universidade Hebraica de Jerusalém mostra que 45% dos entrevistados dizem que votarão apenas num partido que se opõe à continuidade do primeiro-ministro no cargo. 31% dizem exatamente o oposto, que querem uma legenda que demonstre apoio a Netanyahu. Outro levantamento aponta que 23% dos eleitores do norte do país dizem que apoiarão o Likud, o partido liderado por Netanyahu. Uma queda em relação aos 35% de apoiadores nesta região durante as eleições de 2022. Os moradores do norte de Israel são justamente os mais afetados pelos disparos de foguetes e drones do Hezbollah. Essa população corresponde a cerca de 30% do total de eleitores do país. Numa sondagem do canal 12 daqui de Israel, Netanyahu aparece apenas como a terceira opção para o cargo de primeiro-ministro, com apoio de 20% de eleitores. O ex-general Gadi Eisenkot aparece em primeiro lugar com 27% e o ex-primeiro-ministro Naftali Bennett com 21%. Na divisão dos blocos de partidos do Knesset, o parlamento, a atual coalizão de governo liderada por Netanyahu aparece nas pesquisas mais recentes com 50 das 120 cadeiras, número insuficiente para formar o próximo governo.
14: Obrigada, Henry Galski, por sua participação no Linha Direta de hoje.
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5: Uma cerimônia de assinatura do acordo entre os Estados Unidos e o Irã está marcada para sexta-feira em Genebra, na Suíça, mas o conteúdo do documento deixa mais questões em aberto do que certezas, comenta a imprensa francesa nesta terça-feira. O presidente americano Donald Trump desembarcou em Evian-les-Bains, na França, onde participa da reunião do G7, proclamando vitória, declarando que o acordo garante segurança em toda a região e que o petróleo vai correr livremente, segundo suas palavras citadas pelo Libération. O diário questiona as divergências entre Washington e Teherã sobre a reabertura do Estreito de Hormuz. Os Estados Unidos falam em reabertura completa, enquanto o Irã ainda espera poder cobrar taxas por serviços marítimos. Outro ponto sensível, segundo analistas ouvidos pelo jornal, é a capacidade nuclear do Irã. O Le Monde analisa como Israel foi mantido de fora das negociações do acordo. cujas partes concordaram em encerrar imediatamente as operações militares em todos os frontes, incluindo o Líbano. Segundo o diário, embora o texto completo do acordo não tenha sido divulgado, ele não mencionaria o programa balístico iraniano, nem como agir diante de possíveis represálias de aliados de Teherã, como o Hezbollah, os rebeldes Houthis do Iêmen ou o Hamas. O Le Figaro aborda outros temas que Trump deverá tratar na reunião do G7, como o conflito na Ucrânia e a guerra comercial travada por Washington. O presidente americano ameaçou taxar em 100% os vinhos franceses, caso Paris mantenha suas taxas sobre grandes empresas de tecnologia dos Estados Unidos. Segundo o jornal, Emmanuel Macron pretende conversar com o chefe de Estado americano para chegar a um compromisso. Na quarta-feira, Trump será recebido para um jantar de gala no Palácio de Versalhes.
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0: O Brasil se prepara para as eleições de 2026 em meio a desafios que vão muito além da disputa política tradicional. O avanço da inteligência artificial, a circulação de desinformação nas redes sociais e a violência política digital são algumas das questões que já mobilizam a justiça eleitoral. Ao mesmo tempo, o país ainda enfrenta outro desafio: ampliar a participação das mulheres nos espaços de poder. Embora representem cerca de 52% do eleitorado brasileiro, elas continuam subrepresentadas na política. Dados do portal do Tribunal Superior Eleitoral mostram que entre 2016 e 2022, as mulheres responderam por apenas 1/3 das candidaturas registradas e conquistaram apenas 15% dos cargos eletivos. Para falar sobre esses temas, conversamos durante um evento realizado em Lisboa com a ministra do Tribunal Superior Eleitoral, Estela Aranha, a única ministra titular do TSE. Ela é especialista em direitos digitais, atuou como assessora especial da Presidência da República e integrou o Conselho de Alto Nível das Nações Unidas sobre Inteligência Artificial, além de outros cargos na área. Ela falou sobre os desafios de ocupar espaços de poder, a violência política contra as mulheres e os impactos das novas tecnologias sobre a democracia brasileira. Ministra, as mulheres são maioria entre os eleitores brasileiros, mas ainda ocupam uma parcela reduzida dos cargos políticos e dos espaços de decisão.

0: A senhora tem chamado atenção para a violência política de gênero. O que mais preocupa a senhora hoje?
1: Tem alguns problemas muito graves pela frente. Eu estou vendo uma violência, a questão da violência política contra a mulher, contra as mulheres jornalistas das redes, aumentando muito, né? Uma coisa que é uma questão que temos que lidar. E quando xinga mulheres, o xingamento é muito ruim, porque é moral, né? O homem, enfim, tem xingamentos ruins e tudo, mas é um incompetente. A mulher, são xingamentos morais, de aspecto sexual muito, muito grave.
0: Essa violência acaba afastando mulheres da política e de posições de liderança?
1: É um desafio também dos homens nos perceberem como iguais nos espaços. Quando a gente chega, a gente não é percebido como igual ou equivalente, né? A gente está lá na cota. Mas a gente vai trabalhando para que eles percebam que nós temos o mesmo papel que eles e não estamos lá para falar somente que é uma luta importante, a gente tem que levar junto para trazer mais mulheres, mas a gente não está lá para discutir só as questões de mulheres, como eles olham quando a gente chega, mas todos os debates com qualidade e no mesmo nível.
0: Além dessas questões, as eleições de 2026 já começam a mobilizar discussões sobre inteligência artificial e desinformação. A senhora acompanha esse tema há muitos anos. O quanto a IA representa um novo desafio para a justiça eleitoral?
1: Claro que inteligência artificial generativa é um desafio novo e grupos de trabalho agora com os TREs, com universidades, entre outras coisas, mas a gente tem que correr atrás e vai ter o resultado, por isso que essa justiça aí é tão forte, né?
0: Nas eleições de 2022, uma das principais discussões envolveu a retirada de conteúdos considerados desinformativos. Como encontrar um equilíbrio entre liberdade de expressão e proteção da integridade eleitoral?
1: É um aprendizado contínuo, mas certamente a experiência de 22 vai trazer bastante coisa. Eu acho que, por exemplo, a relação construída com as plataformas digitais, né, sobre a questão da moderação em eleições, é uma experiência que é muito importante. Ela foi tão significativa que ela é exemplo para o mundo inteiro. Você vem para a Europa, você vai nos outros países da América Latina que nós conversamos, ela é o exemplo. Acho que a gente até na França, como que vocês conseguiam ter essa relação, de atuar nessa moderação de redes sociais? Eu acho que esse é o grande também aprendizado que vai ficar para as próximas eleições.
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3: O câncer de pâncreas é um dos mais letais e a taxa de sobrevida é baixa. Cerca de 13% dos pacientes estão vivos 5 anos após o diagnóstico, de acordo com dados da Sociedade Americana do Câncer. Mas novas terapias que poderão combinar medicamentos inovadores e anticorpos trazem esperança de prognósticos mais favoráveis para os pacientes. Um dos novos remédios contra a doença foi apresentado durante o Congresso da Associação Americana de Oncologia Clínica, que ocorreu no fim de maio. Ele se chama Daraxonrasib. O remédio atua nas mutações do gene CRAS, presentes em cerca de 90% dos pacientes que têm esse tipo de tumor. A expectativa é que o tratamento esteja disponível já em 2027. Outras descobertas recentes vêm complementar os tratamentos contra esse câncer agressivo. O anticorpo, batizado de NP-137, atua como um tratamento coadjuvante e é capaz de bloquear um dos mecanismos de resistência das células cancerígenas. O pesquisador Patrick Mellet, que dirige o Centro de Estudo em Cancerologia do Instituto de Pesquisas Médicas da França, falou sobre a descoberta.
4: Isso realmente abre muitas perspectivas para o tratamento de pacientes com câncer de pâncreas. Nosso tratamento não está em competição com o que eles desenvolveram, mas sim em sinergia. A ideia no futuro é justamente associar essas duas moléculas para ampliar ainda mais a sobrevida dos pacientes.
3: Avaliado pela equipe do cientista francês em um ensaio clínico, o anticorpo melhorou a resposta dos pacientes à quimioterapia e aumentou a sobrevida de pacientes com câncer de pâncreas localmente avançado, inicialmente inoperável. Os resultados foram publicados em abril na revista Nature.
4: Nós nos interessamos por um processo celular importante durante o desenvolvimento embrionário, ou seja, algo que acontece quando o indivíduo está em formação e, mais especificamente, por um mecanismo que permite que as células se desloquem de um lugar para o outro. Esse processo tem um nome um pouco técnico, chamado EMT, transição epitélio mesenquimal. É um termo complicado, mas basicamente ele permite que a célula mude de forma e saia de um lugar para ir para outro. Portanto, é um processo muito importante durante o desenvolvimento.

0: C'est quelque chose qui se passe au cours du développement, très important.
1: Pesquisas anteriores mostraram que esse processo é reativado nos cânceres e, graças a ele, as células tumorais se tornam mais móveis, invadem outros tecidos e formam metástases. Nesse contexto, os pesquisadores identificaram o papel crucial de uma proteína chamada netrina 1. Nos tumores, ela ajuda as células cancerígenas a adquirir a capacidade de migrar e resistir aos tratamentos. A partir dessa descoberta, a equipe desenvolveu um anticorpo terapêutico capaz de bloquear essa proteína. Após a fase pré-clínica, o tratamento foi então testado em 43 pacientes na fase 1.
2: Observamos que não havia sinais de toxicidade. Essa fase 1 foi uma monoterapia, ou seja, o anticorpo foi administrado de maneira isolada e os pacientes incluídos geralmente estavam em estágio avançado da doença, muitas vezes sem outras opções terapêuticas. Além disso, esse tipo de estudo envolve diferentes tipos de câncer. A fase 1 reúne pacientes voluntários que aceitam receber o tratamento principalmente com o objetivo de contribuir para a pesquisa.
1: Após as análises de biópsias tumorais antes e depois do tratamento, os cientistas também verificaram que o anticorpo bloqueava os processos celulares que levam ao câncer e melhorava então a resposta à quimioterapia.
2: Combinamos a quimioterapia com o nosso anticorpo. Esses resultados foram publicados na revista Nature há cerca de um mês. O estudo foi conduzido com 43 pacientes com câncer de pâncreas, chamado localmente avançado, ou seja, quando o tumor já se espalhou dentro do pâncreas, mas ainda não atingiu outros órgãos. Nós tratamos esse paciente com quimioterapia associada ao anticorpo que desenvolvemos.
1: Cientistas também observaram que nos pacientes que apresentam o receptor da netrina 1, a sobrevida aumentou e houve menos recaídas após a quimioterapia. O número de pacientes que podem ser operados após o tratamento também aumentou. A próxima etapa da pesquisa, que deve durar alguns anos, é comparar os resultados da quimioterapia isolada e a combinada, incluindo o novo anticorpo. Você ouviu o programa Saúde em Dia. Obrigada pela audiência. Até a próxima semana.
3: Essa edição fica por aqui hoje com apoio técnico de Charlie Amadou, apresentação de Maria Paula Carvalho e coordenação editorial de Adriana Moisés. A seguir tem o Giro Internacional.
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3: Paris, 16 de junho. Vamos aos destaques desta terça-feira. A guerra na Ucrânia domina as discussões do G7 em Evian-les-Bains, nos Alpes franceses, com a presença do presidente Volodymyr Zelensky, que se encontrará esta tarde com Donald Trump. No centro das negociações está a capacidade dos aliados europeus de convencer o presidente americano a apoiar publicamente Kiev. Esta manhã, uma importante refinaria na capital russa foi atingida em um ataque de 60 drones ucranianos contra Moscou. Kiev alegou ser uma resposta justa aos ataques russos em seu território. Paralelamente, os líderes do G7, grupo formado por Alemanha, Canadá, Estados Unidos, França, Itália, Japão e Reino Unido, participam de um almoço de trabalho dedicado a crises no Oriente Médio, com a presença de países mediadores como Egito, Emirados Árabes Unidos e Catar. Em Teherã, o ministro das Relações Exteriores, Abbas Araghchi, destacou a importância de encerrar a guerra no Líbano entre Israel e o Hezbollah, conforme o acordo negociado com Washington. Mas em Israel, o texto é alvo de críticas, tanto do governo quanto da oposição. Após o anúncio do acordo, moradores começaram a retornar ao sul do Líbano. No estreito de Hormuz, navios petroleiros e cargueiros voltaram a circular. Ainda assim, permanecem impasses importantes, sobretudo em relação ao programa nuclear iraniano. Agora há pouco, Trump também declarou que os Estados Unidos não têm nenhuma obrigação de investir no Irã. Convidado para a cúpula do G7, o Brasil participa esta tarde de um painel sobre multilateralismo. O presidente Lula tem reuniões previstas com líderes europeus, mas no momento não há encontro confirmado com Trump, uma das principais expectativas de Brasília. Um Um forte terremoto de magnitude 6,7 atingiu a região de Sulawesi, no centro da Indonésia, sem causar feridos ou danos, segundo informações iniciais. O tremor superficial ocorreu na manhã desta terça-feira, a sudeste de Palu, cidade com aproximadamente 400 mil habitantes. O terremoto não representou risco de tsunami, de acordo com a Agência de Meteorologia, Climatologia e Geofísica. O secretário-geral da ONU, Antônio Guterres, é esperado no Haiti nesta terça, onde deve expressar solidariedade à população que há anos sofre com violência de gangues que assolam o país caribenho. Durante a visita, ele vai se reunir com homens, mulheres e crianças diretamente afetados pela insegurança, além de constatar de perto a gravidade da crise humanitária. Bom dia, 11h30 aqui em Paris, são 6h30 pelo horário de Brasília. 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
3: Céu nublado, temperatura de 22 graus. Vamos aos destaques desta terça-feira, 16 de junho de 2026. A guerra na Ucrânia domina as discussões do G7, com presença do presidente Volodymyr Zelensky. A primeira participação oficial do Brasil na cúpula será um painel sobre reforço do multilateralismo. Um forte terremoto atinge a Indonésia. E as últimas informações sobre a Copa do Mundo, direto dos Estados Unidos. Essas e outras notícias a seguir. A guerra na Ucrânia dominou as discussões do G7 esta manhã em Evian-les-Bains, com a presença do presidente ucraniano Volodymyr Zelensky, que foi recebido por Emmanuel Macron. No centro das negociações, a capacidade dos aliados de Washington de convencer Donald Trump, que até agora se mostrou relutante, a apoiar publicamente o presidente ucraniano contra Vladimir Putin. No domingo, em um telefonema de uma hora a Donald Trump, o presidente russo sublinhou que a guerra continuará segundo seus objetivos e que os ataques ucranianos contra o território russo não mudam a situação militar. No entanto, Putin mencionou a continuidade das discussões diplomáticas. Esta manhã, uma importante refinaria na capital russa foi atingida em um ataque de 60 drones ucranianos em grande escala contra Moscou. Kiev alegou ser uma resposta justa aos ataques russos em seu território. Daqui a pouco, os líderes do G7, grupo formado por Alemanha, Canadá, Estados Unidos, França, Itália, Japão e Reino Unido, fazem um almoço de trabalho sobre as crises no Oriente Médio. Egito, Emirados Árabes Unidos e Catar, que contribuíram para a mediação que levou a um acordo entre Washington e Teherã, foram convidados. O ministro das Relações Exteriores do Irã, Abbas Araghchi, enfatizou nesta terça em Teherã a importância de encerrar a guerra no Líbano entre Israel e o Hezbollah, grupo pró-Irã, conforme o memorando de entendimento firmado com Washington. Mas em Israel, o governo e a oposição criticam esse acordo. Depois do anúncio da conclusão, os libaneses começaram a voltar para suas casas no sul do Líbano. O correspondente da RFI em Israel, Henri Galski, tem mais informações.
6: Membros da atual coalizão de governo, liderada por Benjamin Netanyahu, não criticam, mas consideram que o que se sabe sobre o memorando de entendimentos entre Estados Unidos e Irã prejudica Israel. A oposição segue por outro caminho, responsabilizando diretamente Netanyahu. O ex-primeiro-ministro e líder do partido Beyahad, Naftali Bennett, declarou que o mandato do governo Netanyahu começou com uma guerra civil, continuou com o massacre de 7 de outubro de 2023 e termina com um fracasso histórico contra o Irã. Gadi Eisenkot, líder do partido Yashar, disse que o acordo é um resultado deplorável de um governo falido e que a coalizão perdeu a confiança do público e abandonou os cidadãos de Israel. Segundo a imprensa local, em conversas privadas, autoridades israelenses expressam profunda frustração com as concessões de Washington a Teherã. Os iranianos não cumprirão o acordo e as futuras operações para eliminar o seu programa nuclear e reduzir as suas capacidades de mísseis são uma questão de tempo, disse uma fonte israelense.
3: Ouvimos Henri Galski, correspondente da RFI em Israel. Sobre a situação no Estreito de Hormuz, a mídia iraniana informou à noite que 3 petroleiros e 2 navios cargueiros transportando mercadorias cruzaram a área anteriormente sujeita ao bloqueio naval americano. Ainda são necessárias negociações técnicas para resolver outras questões complexas, como o programa nuclear de Teerã. A enviada especial da RFI, a Evian Leban, Lúcia Miesel, tem mais informações sobre a cúpula do G7 com participação do presidente Lula. A primeira sessão com participação do Brasil acontecerá esta tarde. Por enquanto, não houve um encontro entre a delegação brasileira e a americana, uma das principais expectativas do governo brasileiro nesta cúpula. Mais detalhes com a nossa enviada. Bom dia, Lúcia Miesel.
7: Bom dia. Todos os líderes que participam da cúpula estão no luxuoso Hotel Royal de Evian e a esperança é que o presidente Luiz Inácio Lula da Silva possa manter uma conversa informal com o americano Donald Trump. Não há uma reunião entre eles prevista na agenda, de modo que é pouco provável que seja possível abordar as novas tarifas que o governo americano poderá aplicar a uma lista de produtos brasileiros. Já no âmbito da cúpula, a primeira participação oficial do Brasil será à tarde, em um painel sobre o reforço do multilateralismo e da solidariedade internacional. A sessão vai contar com os líderes dos 5 países que não fazem parte do G7 e foram convidados a participar, além de bancos multilaterais. Agora pela manhã, Lula tem uma reunião bilateral com a primeira-ministra do Japão, Sanae Takaishi, com a negociação de um acordo comercial entre Tóquio e o Mercosul na pauta. À tarde, a conversa vai ser com a presidente da Comissão Europeia, Ursula von der Leyen, e do Conselho Europeu, António Costa. Entre outros assuntos, eles devem falar sobre as restrições que os europeus pretendem adotar contra a importação de carne brasileira a partir de setembro. De Evian, Lúcia Miesel, RFI Brasil.
3: Um forte terremoto de magnitude 6,7 atingiu a região de Sulawesi, no centro da Indonésia, sem causar feridos ou danos, segundo as informações iniciais.
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3: As 2 seleções finalistas da última Copa estreiam hoje no Mundial. Pelo Grupo I, a França encara Senegal às 16h pelo horário de Brasília, em Nova Jersey, nos Estados Unidos. Já pelo Grupo J, a Argentina entra em campo contra a Argélia às 22h em Kansas City, também nos Estados Unidos. Mais informações com o enviado especial da RFI, Alcio Ramalho.
8: Dançando ao ritmo de músicas do país e muito felizes. Assim, os jogadores de Cabo Verde deixaram o estádio de Atlanta após o empate sem gols com a Espanha na abertura do Grupo H do Mundial. A Espanha teve todo o domínio da posse de bola, mas parou no bloco defensivo cabo-verdiano. As poucas chances de gol pararam nas boas defesas do goleiro Vozinha, eleito o melhor jogador da partida.
9: Todos pensaram que viemos aqui só para desfrutar ou para passear no Mundial, mas não, sabemos que temos seleções que vamos respeitar sempre, porque é a nossa primeira vez, mas estamos aqui para competir e estamos aqui para lutar para o nosso país.
8: O capitão Ryan Mendes destacou a entrega dos jogadores em campo.
10: A felicidade é tão grande de ter enfrentado um time como o da Espanha e conseguido um ponto, mas mais que isso, ver todos os cabo-verdianos felizes, para nós é uma energia que só dá força para o que vem aí.
8: A seleção de Cabo Verde joga contra o Uruguai na próxima rodada e encerra a fase de grupos, enfrentando a Arábia Saudita. De Atlanta, Elcio Ramalho, Rádio França Internacional.
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3: 11h38 em Paris, 6h38 em Brasília. Na segunda parte do nosso programa, a imprensa francesa analisa o acordo de paz negociado entre Estados Unidos e Irã. No RF Convida, a ministra Estela Aranha, a única mulher no colegiado do Tribunal Superior Eleitoral, fala sobre desafios da participação feminina na política e os impactos da IA nas eleições. No programa Saúde em Dia, novos tratamentos aumentam a sobrevida de pacientes com câncer de pâncreas. Mas antes, estamos em linha direta com Israel. Vamos conhecer as reações do governo de Benjamin Netanyahu e da sociedade israelense ao acordo de cessar fogo entre Washington e Teerã.
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11: Adriana Moisés. Ao contrário do otimismo dos mercados e do alívio demonstrado por lideranças ocidentais, Israel considera que o acordo entre Estados Unidos e Irã representa uma série de riscos ao país. E dessa vez, as críticas são contundentes e não passam apenas por conversas de bastidores. Para entender esta reação, vamos conversar com o Henry Galsky, correspondente da RFI em Israel. Olá, Henry. Como esta possibilidade de acordo foi recebida pelos políticos israelenses?
6: Neste momento, há uma situação incomum na política israelense, o consenso. Não há nenhuma voz dos principais partidos que tenha demonstrado apoio ao acordo. Membros da atual coalizão de governo, liderada por Benjamin Netanyahu, não o criticam, mas consideram que o que se sabe sobre o memorando de entendimentos entre Estados Unidos e Irã prejudica Israel. Os pontos fundamentais ao país supostamente não são mencionados. O desmantelamento da infraestrutura do enriquecimento de urânio, o programa de mísseis balísticos e a atuação regional dos chamados proxies, grupos aliados do Irã que recebem recursos financeiros e armas do regime, como Hezbollah no Líbano, os Houthis no Iêmen, o Hamas e a Jihad Islâmica Palestina na faixa de Gaza e as milícias pró-Irã no Iraque. Os nomes mais radicais da coalizão, como os ministros Bezalel Smotrich e Itamar Ben-Gvir, dizem abertamente que Israel não recebe ordens dos Estados Unidos e que Israel não é uma república das bananas. Mas a oposição segue por outro caminho, responsabilizando diretamente Netanyahu. O ex-primeiro-ministro e líder do partido Beyahad, Naftali Bennett, declarou que o mandato do governo Netanyahu começou com uma guerra civil, continuou com o massacre de 7 de outubro de 2023 e termina com um fracasso histórico contra o Irã. Gadi Eisenkot,

0: Estados Unidos falam em reabertura completa, enquanto o Irã ainda espera poder cobrar taxas por serviços marítimos. Outro ponto sensível, segundo analistas ouvidos pelo jornal, é a capacidade nuclear do Irã. O Le Monde analisa como Israel foi mantido de fora das negociações do acordo, cujas partes concordaram em encerrar imediatamente as operações militares em todos os frontes, incluindo o Líbano. Segundo o diário, embora o texto completo do acordo não tenha sido divulgado, ele não mencionaria o programa balístico iraniano, nem como agir diante de possíveis represálias de aliados de Teherã, como o Hezbollah, os rebeldes hutis do Iêmen ou o Hamas. O Le Figaro aborda outros temas que Trump deverá tratar na reunião do G7, como o conflito na Ucrânia e a guerra comercial travada por Washington. O presidente americano ameaçou taxar em 100% os vinhos franceses, caso Paris mantenha suas taxas sobre grandes empresas de tecnologia dos Estados Unidos. Segundo o jornal, Emmanuel Macron pretende conversar com o chefe de Estado americano para chegar a um compromisso. Na quarta-feira, Trump será recebido para um jantar de gala no Palácio de Versalhes.
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2: O Brasil se prepara para as eleições de 2026 em meio a desafios que vão muito além da disputa política tradicional. O avanço da inteligência artificial, a circulação de desinformação nas redes sociais e a violência política digital são algumas das questões que já mobilizam a justiça eleitoral. Ao mesmo tempo, o país ainda enfrenta outro desafio: ampliar a participação das mulheres nos espaços de poder. Embora representem cerca de 52% do eleitorado brasileiro, elas continuam subrepresentadas na política. Dados do portal do Tribunal Superior Eleitoral mostram que entre 2016 e 2022, as mulheres responderam por apenas 1/3 das candidaturas registradas e conquistaram apenas 15% dos cargos eletivos. Para falar sobre esses temas, conversamos durante um evento realizado em Lisboa com a ministra do Tribunal Superior Eleitoral, Estela Aranha, a única ministra titular do TSE. Ela é especialista em direitos digitais, atuou como assessora especial da Presidência da República e integrou o Conselho de Alto Nível das Nações Unidas sobre Inteligência Artificial, além de outros cargos na área. Ela falou sobre os desafios de ocupar espaços de poder, a violência política contra as mulheres e os impactos das novas tecnologias sobre a democracia brasileira. Ministra, as mulheres são maioria entre os eleitores brasileiros, mas ainda ocupam uma parcela reduzida dos cargos políticos e dos espaços de decisão. Como a senhora avalia esse cenário?
3: Então, é significativo porque, primeiro, eu sou a única mulher que vai compor, e a gente estava até conversando esses dias, né? A gente tem aquele cálculo de, por exemplo, presidente do TSE mulher, agora nos próximos 8 anos não teremos, entre outras coisas. Mesmo o TSE tem rodízio, né, com os ministros do Supremo, também a gente terá muitos anos sem ministro Supremo e poucas possibilidades que nós vamos ter no STJ, que também não tem mulher. Então, isso é uma coisa que impacta mesmo, né? Você tem um ambiente absolutamente masculino, sendo que a sociedade, ela é igualitária no número das mulheres, e acho que tem que ter representatividade. Acho que também faz alguma diferença em olhares de questões também de pautas femininas, mas o olhar feminino para todas as outras questões relativas ao debate democrático, entre outras coisas.
2: Nos últimos anos, vemos mais mulheres ocupando posições de destaque em áreas como tecnologia, direito e política. A senhora percebe uma mudança também nos espaços de debate e influência?
3: Então, acho que aumentou a participação feminina, né, das mulheres nos debates. Ainda falta, né? Precisa melhorar sempre, porque é isso. Nós temos, inclusive, na sociedade é de paritária, mas no mundo jurídico, né, os advogados já são maiorias, eu acho que as juízas na base já são maiorias, entre outras coisas, mas eu acho que teve uma preocupação maior, sim, uma participação maior, e eu acho que é interessante porque a gente vê uma diversidade de vozes, né, as mulheres têm um teto de vidro que não consegue falar em determinados espaços para determinadas pessoas, e isso é muito importante, porque aí vira sempre os mesmos falando sobre as mesmas coisas. Então, quando a mulher entra no espaço, você também vai trazer vozes e olhares diferentes, e não necessariamente sobre assuntos femininos, mas sobre todos os debates que nós estamos tendo.
2: A ampliação da participação feminina também vem acompanhada de um aumento dos ataques nas redes sociais. A senhora tem chamado atenção para a violência política de gênero. O que mais preocupa a senhora hoje?
3: Tem alguns problemas muito graves pela frente. Eu estou vendo uma violência, a questão da violência política contra a mulher, contra as mulheres jornalistas nas redes,

0: aumentando muito, né? Uma coisa que é uma questão que temos que lidar. E quando xinga mulheres, o xingamento é muito ruim, porque é moral, né? O homem, enfim, tem xingamentos ruins e tudo, mas é incompetente. A mulher, são xingamentos morais, de aspecto sexual muito, muito grave.
1: Essa violência acaba afastando mulheres da política e de posições de liderança?
0: É um desafio também dos homens nos perceberem como iguais nos espaços. Quando a gente chega, a gente não é percebido como igual ou equivalente, né? A gente está lá na cota. Mas a gente vai trabalhando para que eles percebam que nós temos o mesmo papel que eles e não estamos lá para falar somente que é uma luta importante, a gente tem que levar junto porque para trazer mais mulheres, mas a gente não está lá para discutir só as questões de mulheres, como eles olham quando a gente chega, mas enfim, todos os debates com qualidade e no mesmo nível.
1: Além dessas questões, as eleições de 2026 já começam a mobilizar discussões sobre inteligência artificial e desinformação. A senhora acompanha esse tema há muitos anos. O quanto a IA representa um novo desafio para a justiça eleitoral?
0: Claro que inteligência artificial generativa é um desafio novo, e grupos de trabalho agora com os TREs, com universidades, entre outras coisas, mas a gente tem que correr atrás e vai ter o resultado, por isso que essa justiça aí é tão forte, né?
1: Nas eleições de 2022, uma das principais discussões envolveu a retirada de conteúdos considerados desinformativos. Como encontrar um equilíbrio entre liberdade de expressão e proteção da integridade eleitoral?
0: É um aprendizado contínuo, mas certamente a experiência de 22 vai trazer bastante coisa. Eu acho que, por exemplo, a relação construída com as plataformas digitais, né, sobre a questão da moderação em eleições, é uma experiência que é muito importante. Ela foi tão significativa que ela é exemplo para o mundo inteiro. Você vem para a Europa, você vai nos outros países da América Latina que nós conversamos, ela é o exemplo. Acho que a gente até na França, como que vocês conseguiam ter essa relação de atuar nessa moderação de redes sociais? Eu acho que esse é o grande também aprendizado que vai ficar para as próximas eleições.
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3: O câncer de pâncreas é um dos mais letais e a taxa de sobrevida é baixa. Cerca de 13% dos pacientes estão vivos 5 anos após o diagnóstico, de acordo com dados da Sociedade Americana do Câncer. Mas novas terapias que poderão combinar medicamentos inovadores e anticorpos trazem esperança de prognósticos mais favoráveis para os pacientes. Um dos novos remédios contra a doença foi apresentado durante o Congresso da Associação Americana de Oncologia Clínica, que ocorreu no fim de maio. Ele se chama Daraxonrasib. O remédio atua nas mutações do gene CRAS, presentes em cerca de 90% dos pacientes que têm esse tipo de tumor. A expectativa é que o tratamento esteja disponível já em 2027. Outras descobertas recentes vêm complementar os tratamentos contra esse câncer agressivo. O anticorpo, batizado de NP137, atua como um tratamento coadjuvante e é capaz de bloquear um dos mecanismos de resistência das células cancerígenas. O pesquisador Patrick Mellet, que dirige o Centro de Estudo em Cancerologia do Instituto de Pesquisas Médicas da França, falou sobre a descoberta.
4: Isso realmente abre muitas perspectivas para o tratamento de pacientes com câncer de pâncreas. Nosso tratamento não está em competição com o que eles desenvolveram, mas sim em sinergia. A ideia no futuro é justamente associar essas duas moléculas para ampliar ainda mais a sobrevida dos pacientes.
3: Avaliado pela equipe do cientista francês em um ensaio clínico, o anticorpo melhorou a resposta dos pacientes à quimioterapia e aumentou a sobrevida de pacientes com câncer de pâncreas localmente avançado, inicialmente inoperável. Os resultados foram publicados em abril na revista Nature.
4: Nós nos interessamos por um processo celular importante durante o desenvolvimento embrionário, ou seja, algo que acontece quando o indivíduo está em formação e, mais especificamente, por um mecanismo que permite que as células se desloquem de um lugar para o outro. Esse processo tem um nome um pouco técnico, chamado EMT, transição epitélio-mesenquimal. É um termo complicado, mas basicamente ele permite que a célula mude de forma e saia de um lugar para ir para outro. Portanto, é um processo muito importante durante o desenvolvimento.
5: É algo que se passa ao longo do desenvolvimento, muito importante.
3: Pesquisas anteriores mostraram que esse processo é reativado nos cânceres e, graças a ele, as células tumorais se tornam mais móveis, invadem outros tecidos e formam metástases. Nesse contexto, os pesquisadores identificaram o papel crucial de uma proteína chamada netrina 1. Nos tumores, ela ajuda as células cancerígenas a adquirir a capacidade de migrar e resistir aos tratamentos. A partir dessa descoberta, a equipe desenvolveu um anticorpo terapêutico capaz de bloquear essa proteína. Após a fase pré-clínica, o tratamento foi então testado em 43 pacientes na fase 1.
4: Observamos que não havia sinais de toxicidade. Essa fase 1 foi uma monoterapia, ou seja, o anticorpo foi administrado de maneira isolada e os pacientes incluídos geralmente estavam em estágio avançado da doença, muitas vezes sem outras opções terapêuticas. Além disso, esse tipo de estudo envolve diferentes tipos de câncer. A fase 1 reúne pacientes voluntários que aceitam receber o tratamento principalmente com o objetivo de contribuir para a pesquisa.
3: Após as análises de biópsias tumorais, antes e depois do tratamento, os cientistas também verificaram que o anticorpo bloqueava os processos celulares que levam ao câncer e melhorava então a resposta à quimioterapia.
4: Combinamos a quimioterapia com o nosso anticorpo. Esses resultados foram publicados na revista Nature há cerca de um mês. O estudo foi conduzido com 43 pacientes com câncer de pâncreas, chamado localmente avançado, ou seja, quando o tumor já se espalhou dentro do pâncreas, mas ainda não atingiu outros órgãos. Nós tratamos esse paciente com quimioterapia associada ao anticorpo que desenvolvemos.
3: Os cientistas também observaram que nos pacientes que apresentam o receptor da netrina 1, a sobrevida aumentou e houve menos recaídas após a quimioterapia. O número de pacientes que podem ser operados após o tratamento também aumentou. A próxima etapa da pesquisa, que deve durar alguns anos, é comparar os resultados da quimioterapia isolada e a combinada, incluindo o novo anticorpo. Você ouviu o programa Saúde em Dia. Obrigada pela audiência. Até a próxima semana.
6: Essa edição fica por aqui hoje com apoio técnico de Charly Amadou, apresentação de Maria Paula Carvalho e coordenação editorial de Adriana Moisés. A seguir tem o Giro Internacional.
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6: Paris, 16 de junho. Vamos aos destaques desta terça-feira. A guerra na Ucrânia domina as discussões do G7 em Evian-le-Bain, nos Alpes franceses, com a presença do presidente Volodymyr Zelensky, que se encontrará esta tarde com Donald Trump. No centro das negociações está a capacidade dos aliados europeus de convencer o presidente americano a apoiar publicamente Kiev. Esta manhã, uma importante refinaria na capital russa foi atingida em um ataque de 60 drones ucranianos contra Moscou. Kiev alegou ser uma resposta justa aos ataques russos em seu território. Paralelamente, os líderes do G7, grupo formado por Alemanha, Canadá, Estados Unidos, França, Itália, Japão e Reino Unido, participam de um almoço de trabalho dedicado a crises no Oriente Médio, com a presença de países mediadores como Egito, Emirados Árabes Unidos e Catar. Em Teherã, o ministro das Relações Exteriores, Abbas Aragashi, destacou a importância de encerrar a guerra no Líbano entre Israel e o Hezbollah, conforme o acordo negociado com Washington. Mas em Israel, o texto é alvo de críticas, tanto do governo quanto da oposição. Após o anúncio do acordo, moradores começaram a retornar ao sul do Líbano. No Estreito de Hormuz, navios petroleiros e cargueiros voltaram a circular. Ainda assim, permanecem impasses importantes, sobretudo em relação ao programa nuclear iraniano. Agora há pouco, Trump também declarou que os Estados Unidos não têm nenhuma obrigação de investir no Irã. Convidado para a cúpula do G7, o Brasil participa esta tarde de um painel sobre multilateralismo. O presidente Lula tem reuniões previstas com líderes europeus, mas no momento não há encontro confirmado com Trump, uma das principais expectativas de Brasília. Um Um forte terremoto de magnitude 6,7 atingiu a região de Sulawesi, no centro da Indonésia, sem causar feridos ou danos, segundo informações iniciais. O tremor superficial ocorreu na manhã desta terça-feira, a sudeste de Palu, cidade com aproximadamente 400 mil habitantes. O terremoto não representou risco de tsunami, de acordo com a Agência de Meteorologia, Climatologia e Geofísica. O secretário-geral da ONU, Antônio Guterres, é esperado no Haiti nesta terça, onde deve expressar solidariedade à população que há anos sofre com violência de gangues que assolam o país caribenho. Durante a visita, ele vai se reunir com homens, mulheres e crianças diretamente afetados pela insegurança, além de constatar de perto a gravidade da crise humanitária. Bom dia, 11h30 aqui em Paris, são 6h30 pelo horário de Brasília. 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
6: Céu nublado, temperatura de 22 graus. Vamos aos destaques desta terça-feira, 16 de junho de 2026. A guerra na Ucrânia domina as discussões do G7, com presença do presidente Volodymyr Zelensky. A primeira participação oficial do Brasil na cúpula será um painel sobre reforço do multilateralismo. Um forte terremoto atinge a Indonésia. E as últimas informações sobre a Copa do Mundo, direto dos Estados Unidos. Essas e outras notícias a seguir. A guerra na Ucrânia dominou as discussões do G7 esta manhã em Evian-les-Bains, com a presença do presidente ucraniano Volodymyr Zelensky, que foi recebido por Emmanuel Macron. No centro das negociações, a capacidade dos aliados de Washington de convencer Donald Trump, que até agora se mostrou relutante, a apoiar publicamente o presidente ucraniano contra Vladimir Putin. No domingo, em um telefonema de uma hora a Donald Trump, o presidente russo sublinhou que a guerra continuará segundo seus objetivos e que os ataques ucranianos contra o território russo não mudam a situação militar. No entanto, Putin mencionou a continuidade das discussões diplomáticas. Esta manhã, uma importante refinaria na capital russa foi atingida em um ataque de 60 drones ucranianos em grande escala contra Moscou. Kiev alegou ser uma resposta justa aos ataques russos em seu território. Daqui a pouco, os líderes do G7, grupo formado por Alemanha, Canadá, Estados Unidos, França, Itália, Japão e Reino Unido, fazem um almoço de trabalho sobre as crises no Oriente Médio. Egito, Emirados Árabes Unidos e Catar, que contribuíram para a mediação que levou a um acordo entre Washington e Teherã, foram convidados. O ministro das Relações Exteriores do Irã, Abbas Araghchi, enfatizou nesta terça em Teherã a importância de encerrar a guerra no Líbano entre Israel e o Hezbollah, grupo pró-Irã, conforme o memorando de entendimento firmado com Washington. Mas em Israel, o governo e a oposição criticam esse acordo. Depois do anúncio da conclusão, os libaneses começaram a voltar para suas casas no sul do Líbano. O correspondente da RFI em Israel, Henri Galski, tem mais informações.
9: Membros da atual coalizão de governo, liderada por Benjamin Netanyahu, não criticam, mas consideram que o que se sabe sobre o memorando de entendimentos entre Estados Unidos e Irã prejudica Israel. A oposição segue por outro caminho, responsabilizando diretamente Netanyahu. O ex-primeiro-ministro e líder do partido Beyahad, Naftali Bennett, declarou que o mandato do governo Netanyahu começou com uma guerra civil, continuou com o massacre de 7 de outubro de 2023 e termina com um fracasso histórico contra o Irã. Gadi Eisenkot, líder do partido Yashar, disse que o acordo é um resultado deplorável de um governo falido e que a coalizão perdeu a confiança do público e abandonou os cidadãos de Israel. Segundo a imprensa local, em conversas privadas, autoridades israelenses expressam profunda frustração com as concessões de Washington a Teherã. Os iranianos não cumprirão o acordo e as futuras operações para eliminar o seu programa nuclear e reduzir as suas capacidades de mísseis são uma questão de tempo, disse uma fonte israelense.
6: Ouvimos Henri Galski, correspondente da RFI em Israel. Sobre a situação no Estreito de Hormuz, a mídia iraniana informou à noite que 3 petroleiros e 2 navios cargueiros transportando mercadorias cruzaram a área anteriormente sujeita ao bloqueio naval americano. Ainda são necessárias negociações técnicas para resolver outras questões complexas, como o programa nuclear de Teerã. A enviada especial da RFI, a Evian Leban, Lúcia Miesel, tem mais informações sobre a cúpula do G7 com participação do presidente Lula. A primeira sessão com participação do Brasil acontecerá esta tarde. Por enquanto, não houve um encontro entre a delegação brasileira e a americana, uma das principais expectativas do governo brasileiro nesta cúpula. Mais detalhes com a nossa enviada. Bom dia, Lúcia Miesel.
10: Bom dia. Todos os líderes que participam da cúpula estão no luxuoso Hotel Royal de Evian e a esperança é que o presidente Luiz Inácio Lula da Silva possa manter uma conversa informal com o americano Donald Trump. Não há uma reunião entre eles prevista na agenda, de modo que é pouco provável que seja possível abordar as novas tarifas que o governo americano poderá aplicar a uma lista de produtos brasileiros. Já no âmbito da cúpula, a primeira participação oficial do Brasil será à tarde, em um painel sobre o reforço do multilateralismo e da solidariedade internacional. A sessão vai contar com os líderes dos 5 países que não fazem parte do G7 e foram convidados a participar, além de bancos multilaterais. Agora pela manhã, Lula tem uma reunião bilateral com a primeira-ministra do Japão, Sanae Takaishi, com a negociação de um acordo comercial entre Tóquio e o Mercosul na pauta. À tarde, a conversa vai ser com a presidente da Comissão Europeia, Ursula von der Leyen, e do Conselho Europeu, António Costa. Entre outros assuntos, eles devem falar sobre as restrições que os europeus pretendem adotar contra a importação de carne brasileira a partir de setembro. De Evian, Lúcia Miesel, RFI Brasil.
6: Um forte terremoto de magnitude 6,7 atingiu a região de Sulawesi, no centro da Indonésia, sem causar feridos ou danos, segundo as informações iniciais.
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6: As duas seleções finalistas da última Copa estreiam hoje no Mundial. Pelo Grupo I, a França encara Senegal às 16h pelo horário de Brasília, em Nova Jersey, nos Estados Unidos. Já pelo Grupo J, a Argentina entra em campo contra a Argélia às 22h em Kansas City, também nos Estados Unidos. Mais informações com o enviado especial da RFI, Alcio Ramalho.
11: Dançando ao ritmo de músicas do país e muito felizes. Assim, os jogadores de Cabo Verde deixaram o estádio de Atlanta após o empate sem gols com a Espanha na abertura do Grupo H do Mundial. A Espanha teve todo o domínio da posse de bola, mas parou no bloco defensivo cabo-verdiano. As poucas chances de gol pararam nas boas defesas do goleiro Vozinha, eleito o melhor jogador da partida.
12: Todos pensaram que viemos aqui só para desfrutar ou para passear no Mundial, mas não, sabemos que temos seleções que vamos respeitar sempre, porque é a nossa primeira vez, mas estamos aqui para competir e estamos aqui para lutar para o nosso país.
11: O capitão Ryan Mendes destacou a entrega dos jogadores em campo.
13: A felicidade é tão grande de ter enfrentado um time como o da Espanha e conseguido um ponto, mas mais que isso, ver todos os cabo-verdianos felizes, para nós é uma energia que só dá força para o que vem aí.
11: A seleção de Cabo Verde joga contra o Uruguai na próxima rodada e encerra a fase de grupos, enfrentando a Arábia Saudita. De Atlanta, Elcio Ramalho, Rádio França Internacional.
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6: Maria Paula Carvalho. 11h38 em Paris, 6h38 em Brasília. Na segunda parte do nosso programa, a imprensa francesa analisa o acordo de paz negociado entre Estados Unidos e Irã. No RF Convida, a ministra Estela Aranha, a única mulher no colegiado do Tribunal Superior Eleitoral, fala sobre desafios da participação feminina na política e os impactos da IA nas eleições. No programa Saúde em Dia, novos tratamentos aumentam a sobrevida de pacientes com câncer de pâncreas. Mas antes, estamos em linha direta com Israel. Vamos conhecer as reações do governo de Benjamin Netanyahu e da sociedade israelense ao acordo de cessar fogo entre Washington e Teerã.
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15: Ao contrário do otimismo dos mercados e do alívio demonstrado por lideranças ocidentais, Israel considera que o acordo entre Estados Unidos e Irã representa uma série de riscos ao país. E dessa vez, as críticas são contundentes e não passam apenas por conversas de bastidores. Para entender esta reação, vamos conversar com o Henry Galsky, correspondente da RFI em Israel. Olá, Henry. Como esta possibilidade de acordo foi recebida pelos políticos israelenses?
9: Neste momento, há uma situação incomum na política israelense, o consenso. Não há nenhuma voz dos principais partidos que tenha demonstrado apoio ao acordo. Membros da atual coalizão de governo, liderada por Benjamin Netanyahu, não criticam, mas consideram que o que se sabe sobre o memorando de entendimentos entre Estados Unidos e Irã prejudica Israel. Os pontos fundamentais ao país supostamente não são mencionados. O desmantelamento da infraestrutura do enriquecimento de urânio, o programa de mísseis balísticos e a atuação regional dos chamados proxies, grupos aliados do Irã que recebem recursos financeiros e armas do regime, como Hezbollah no Líbano, os Houthis no Iêmen, o Hamas e a Jihad Islâmica Palestina na faixa de Gaza e as milícias pró-Irã no Iraque. Os nomes mais radicais da coalizão, como os ministros Bezalel Smotrich e Itamar Ben-Gvir, dizem abertamente que Israel não recebe ordens dos Estados Unidos e que Israel não é uma república das bananas. Mas a oposição segue por outro caminho, responsabilizando diretamente Netanyahu. O ex-primeiro-ministro e líder do partido Beyahad, Naftali Bennett, declarou que o mandato do governo Netanyahu começou com uma guerra civil, continuou com o massacre de 7 de outubro de 2023 e termina com um fracasso histórico contra o Irã. Gadi Eisenkot, líder do partido Yashar, disse que o acordo é um resultado deplorável de um governo falido e que a coalizão perdeu a confiança do público e abandonou os cidadãos de Israel. Tanto Bennett quanto Eisenkot são dois dos principais candidatos para substituir Netanyahu em eleições gerais.
15: E, Henry, qual é o impacto de tudo o que está acontecendo nas relações entre Estados Unidos e Israel?
9: Houve desgastes importantes, principalmente na relação pessoal entre Donald Trump e Benjamin Netanyahu. Trump chegou a dizer mais de uma vez que falta bom senso a Netanyahu, que ele é uma pessoa difícil da qual discorda muitas vezes. O presidente norte-americano chegou a falar abertamente sobre o assunto em declarações à imprensa. A dúvida é como tudo isso influencia os acontecimentos daqui para frente. Segundo a imprensa local, em conversas privadas, autoridades israelenses expressam profunda frustração com as concessões de Washington a Teherã. Os iranianos não cumprirão o acordo e as futuras operações para eliminar o seu programa nuclear e reduzir as suas capacidades de mísseis são uma questão de tempo, disse uma fonte israelense.
15: E depois de todo esse período, dessa sucessão de confrontos e guerras, qual é a avaliação interna de Netanyahu relativamente a pouco tempo das eleições de setembro ou outubro deste ano aí em Israel?
9: Os números aqui em Israel são cada vez menos favoráveis a Netanyahu. Uma pesquisa da Universidade Hebraica de Jerusalém mostra que 45% dos entrevistados dizem que votarão apenas num partido que se opõe à continuidade do primeiro-ministro no cargo. 31% dizem exatamente o oposto, que querem uma legenda que demonstre apoio a Netanyahu. Outro levantamento aponta que 23% dos eleitores do norte do país dizem que apoiarão o Likud, o partido liderado por Netanyahu. Uma queda em relação aos 35% de apoiadores nesta região durante as eleições de 2022. Os moradores do norte de Israel são justamente os mais afetados pelos disparos de foguetes e drones do Hezbollah. Essa população corresponde a cerca de 30% do total de eleitores do país. Numa sondagem do canal 12 daqui de Israel, Netanyahu aparece apenas como a terceira opção para o cargo de primeiro-ministro, com apoio de 20% de eleitores. O ex-general Gadi Eisenkot aparece em primeiro lugar com 27% e o ex-primeiro-ministro Naftali Bennett com 21%. Na divisão dos blocos de partidos do Knesset, o parlamento, a atual coalizão de governo liderada por Netanyahu aparece nas pesquisas mais recentes com 50 das 120 cadeiras, número insuficiente para formar o próximo governo.
15: Obrigada, Henry Galsky, por sua participação no Linha Direta de hoje.
16: 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Maria Paula Carvalho.
6: Uma cerimônia de assinatura do acordo entre os Estados Unidos e o Irã está marcada para sexta-feira em Genebra, na Suíça, mas o conteúdo do documento deixa mais questões em aberto do que certezas, comenta a imprensa francesa nesta terça-feira. O presidente americano Donald Trump desembarcou em Évian-les-Bains, na França, onde participa da reunião do G7, proclamando vitória, declarando que o acordo garante segurança em toda a região e que o petróleo vai correr livremente, segundo suas palavras citadas pelo Libération. O diário questiona as divergências entre Washington e Teherã sobre a reabertura do Estreito de Hormuz. Os Estados Unidos falam em reabertura completa, enquanto o Irã ainda espera poder cobrar taxas por serviços marítimos. Outro ponto sensível, segundo analistas ouvidos pelo jornal, é a capacidade nuclear do Irã. O Le Monde analisa como Israel foi mantido de fora das negociações do acordo, cujas partes concordaram em encerrar imediatamente as operações militares em todos os frontes, incluindo o Líbano. Segundo o diário, embora o texto completo do acordo não tenha sido divulgado, ele não mencionaria o programa balístico iraniano, nem como agir diante de possíveis represálias de aliados de Teherã, como o Hezbollah, os rebeldes hutis do Iêmen ou o Hamas. O Le Figaro aborda outros temas que Trump deverá tratar na reunião do G7, como o conflito na Ucrânia e a guerra comercial travada por Washington. O presidente americano ameaçou taxar em 100% os vinhos franceses, caso Paris mantenha suas taxas sobre grandes empresas de tecnologia dos Estados Unidos. Segundo o jornal, Emmanuel Macron pretende conversar com o chefe de Estado americano para chegar a um compromisso. Na quarta-feira, Trump será recebido para um jantar de gala no Palácio de Versalhes.
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17: Lise Nassar.
1: O Brasil se prepara para as eleições de 2026 em meio a desafios que vão muito além da disputa política tradicional. O avanço da inteligência artificial, a circulação de desinformação nas redes sociais e a violência política digital são algumas das questões que já mobilizam a justiça eleitoral. Ao mesmo tempo, o país ainda enfrenta outro desafio: ampliar a participação das mulheres nos espaços de poder. Embora representem cerca de 52% do eleitorado brasileiro, elas continuam subrepresentadas na política. Dados do portal do Tribunal Superior Eleitoral mostram que entre 2016 e 2022, as mulheres responderam por apenas 1/3 das candidaturas registradas e conquistaram apenas 15% dos cargos eletivos. Para falar sobre esses temas, conversamos durante um evento realizado em Lisboa com a ministra do Tribunal Superior Eleitoral, Estela Aranha, a única ministra titular do TSE. Ela é especialista em direitos digitais, atuou como assessora especial da Presidência da República e integrou o Conselho de Alto Nível das Nações Unidas sobre Inteligência Artificial, além de outros cargos na área. Ela falou sobre os desafios de ocupar espaços de poder, a violência política contra as mulheres e os impactos das novas tecnologias sobre a democracia brasileira. Ministra, as mulheres são maioria entre os eleitores brasileiros, mas ainda ocupam uma parcela reduzida dos cargos políticos e dos espaços de decisão. Como a senhora avalia esse cenário?
0: Então, é significativo porque, primeiro, eu sou a única mulher que vai compor, e a gente estava até conversando esses dias, né? A gente tem aquele cálculo de, por exemplo, presidente do TSE mulher, agora nos próximos 8 anos não teremos, entre outras coisas. Mesmo o TSL tem rodízio, né, com os ministros do Supremo, também a gente terá muitos anos sem ministro Supremo e poucas possibilidades que nós vamos ter no STJ, que também não tem mulher. Então, isso é uma coisa que impacta mesmo, né? Você tem um ambiente absolutamente masculino, sendo que a sociedade, ela é igualitária no número das mulheres, e acho que tem que ter representatividade. Acho que também faz alguma diferença em olhares de questões também de pautas femininas, mas o olhar feminino para todas as outras questões relativas ao debate democrático, entre outras coisas.
1: Nos últimos anos, vemos mais mulheres ocupando posições de destaque em áreas como tecnologia, direito e política. A senhora percebe uma mudança também nos espaços de debate e influência?
0: Então, acho que aumentou a participação feminina, né, das mulheres nos debates. Ainda falta, né? Precisa melhorar sempre, porque é isso, nós temos, inclusive, na sociedade é de paritária, mas no mundo jurídico, né, os advogados já são maiorias, eu acho que as juízas na base já são maiorias, entre outras coisas, mas eu acho que teve uma preocupação maior, sim, uma participação maior, e eu acho que é interessante porque a gente vê uma diversidade de vozes, né, as mulheres têm um teto de vidro que não consegue falar em determinados espaços para determinadas pessoas. E isso é muito importante, porque aí vira sempre os mesmos falando sobre as mesmas coisas. Então, quando a mulher entra no espaço, você também vai trazer vozes e olhares diferentes, e não necessariamente sobre assuntos femininos, mas sobre todos os debates que nós estamos tendo.
1: A ampliação da participação feminina também vem acompanhada de um aumento dos ataques nas redes sociais. A senhora tem chamado atenção para a violência política de gênero. O que mais preocupa a senhora hoje?
0: Tem alguns problemas muito graves pela frente. Eu estou vendo uma violência, a questão da violência política contra a mulher, contra as mulheres jornalistas nas redes, aumentando muito, né? Uma coisa que é uma questão que temos que lidar. E quando xinga mulheres, o xingamento é muito ruim, porque é moral, né? O homem, enfim, tem xingamentos ruins e tudo, mas é incompetente. A mulher, são xingamentos morais, de aspecto sexual muito, muito grave.
1: Essa violência acaba afastando mulheres da política e de posições de liderança?
0: É um desafio também dos homens nos perceberem como iguais nos espaços. Quando a gente chega, a gente não é percebido como igual ou equivalente, né? A gente está lá na cota. Mas a gente vai trabalhando para que eles percebam que nós temos o mesmo papel que eles e não estamos lá para falar somente que é uma luta importante, a gente tem que levar junto porque para trazer mais mulheres, mas a gente não está lá para discutir só as questões de mulheres, como eles olham quando a gente chega, mas todos os debates com qualidade e no mesmo nível.
1: Além dessas questões, as eleições de 2026 já começam a mobilizar discussões sobre inteligência artificial e desinformação. A senhora acompanha esse tema há muitos anos. O quanto a IA representa um novo desafio para a justiça eleitoral?
0: Claro que inteligência artificial generativa é um desafio novo e grupos de trabalho agora com os TREs, com universidades, entre outras coisas, mas a gente tem que correr atrás e vai ter o resultado, por isso que essa justiça aí é tão forte, né?
1: Nas eleições de 2022, uma das principais discussões envolveu a retirada de conteúdos considerados desinformativos. Como encontrar um equilíbrio entre liberdade de expressão e proteção da integridade eleitoral?
0: É um aprendizado contínuo, mas certamente a experiência de 22 vai trazer bastante coisa. Eu acho que, por exemplo, a relação construída com as plataformas digitais, né, sobre a questão da moderação em eleições, é uma experiência que é muito importante. Ela foi tão significativa que ela é exemplo para o mundo inteiro. Você vem para a Europa, você vai nos outros países da América Latina que nós conversamos, ela é um exemplo. Acho que a gente até na França, como que vocês conseguiam ter essa relação, de atuar nessa moderação de redes sociais? Eu acho que esse é o grande também aprendizado que vai ficar para as próximas eleições.
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3: O câncer de pâncreas é um dos mais letais e a taxa de sobrevida é baixa. Cerca de 13% dos pacientes estão vivos 5 anos após o diagnóstico, de acordo com dados da Sociedade Americana do Câncer. Mas novas terapias que poderão combinar medicamentos inovadores e anticorpos trazem esperança de prognósticos mais favoráveis para os pacientes. Um dos novos remédios contra a doença foi apresentado durante o Congresso da Associação Americana de Oncologia Clínica, que ocorreu no fim de maio. Ele se chama Daraxonrasib. O remédio atua nas mutações do gene CRAS, presentes em cerca de 90% dos pacientes que têm esse tipo de tumor. A expectativa é que o tratamento esteja disponível já em 2027. Outras descobertas recentes vêm complementar os tratamentos contra esse câncer agressivo. O anticorpo, batizado de NP-137, atua como um tratamento coadjuvante e é capaz de bloquear um dos mecanismos de resistência das células cancerígenas. O pesquisador Patrick Mellet, que dirige o Centro de Estudo em Cancerologia do Instituto de Pesquisas Médicas da França, falou sobre a descoberta.
19: Isso realmente abre muitas perspectivas para o tratamento de pacientes com câncer de pâncreas. Nosso tratamento não está em competição com o que eles desenvolveram, mas sim em sinergia. A ideia no futuro é justamente associar essas duas moléculas para ampliar ainda mais a sobrevida dos pacientes.
3: Avaliado pela equipe do cientista francês em um ensaio clínico, o anticorpo melhorou a resposta dos pacientes à quimioterapia e aumentou a sobrevida de pacientes com câncer de pâncreas localmente avançado, inicialmente inoperável. Os resultados foram publicados em abril na revista Nature.
4: Nós nos interessamos por um processo celular importante durante o desenvolvimento embrionário, ou seja, algo que acontece quando o indivíduo está em formação e, mais especificamente, por um mecanismo que permite que as células se desloquem de um lugar para o outro. Esse processo tem um nome um pouco técnico, chamado EMT, transição epitélio mesenquimal. É um termo complicado, mas basicamente ele permite que a célula mude de forma e saia de um lugar para ir para outro. Portanto, é um processo muito importante durante o desenvolvimento.
3: Pesquisas anteriores mostraram que esse processo é reativado nos cânceres e, graças a ele, as células tumorais se tornam mais móveis, invadem outros tecidos e formam metástases. Nesse contexto, os pesquisadores identificaram o papel crucial de uma proteína chamada netrina 1. Nos tumores, ela ajuda as células cancerígenas a adquirir a capacidade de migrar e resistir aos tratamentos. A partir dessa descoberta, a equipe desenvolveu um anticorpo terapêutico capaz de bloquear essa proteína. Após a fase pré-clínica, o tratamento foi então testado em 43 pacientes na fase 1.
4: Observamos que não havia sinais de toxicidade. Essa fase 1 foi uma monoterapia, ou seja, o anticorpo foi administrado de maneira isolada e os pacientes incluídos geralmente estavam em estágio avançado da doença, muitas vezes sem outras opções terapêuticas. Além disso, esse tipo de estudo envolve diferentes tipos de câncer. A fase 1 reúne pacientes voluntários que aceitam receber o tratamento principalmente com o objetivo de contribuir para a pesquisa.
3: Após as análises de biópsias tumorais antes e depois do tratamento, os cientistas também verificaram que o anticorpo bloqueava os processos celulares que levam ao câncer e melhorava então a resposta à quimioterapia.
4: Combinamos a quimioterapia com o nosso anticorpo. Esses resultados foram publicados na revista Nature há cerca de um mês. O estudo foi conduzido com 43 pacientes com câncer de pâncreas chamado localmente avançado, ou seja, quando o tumor já se espalhou dentro do pâncreas, mas ainda não atingiu outros órgãos. Nós tratamos esse paciente com quimioterapia associada ao anticorpo que desenvolvemos.
3: Cientistas também observaram que nos pacientes que apresentam o receptor da netrina 1, a sobrevida aumentou e houve menos recaídas após a quimioterapia. O número de pacientes que podem ser operados após o tratamento também aumentou. A próxima etapa da pesquisa, que deve durar alguns anos, é comparar os resultados da quimioterapia isolada e a combinada, incluindo o novo anticorpo. Você ouviu o programa Saúde em Dia. Obrigada pela audiência. Até a próxima semana.
6: Essa edição fica por aqui hoje com apoio técnico de Charlie Amadou, apresentação de Maria Paula Carvalho e coordenação editorial de Adriana Moisés. A seguir tem o Giro Internacional.
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6: Paris, 16 de junho. Vamos aos destaques desta terça-feira. A guerra na Ucrânia domina as discussões do G7 em Evian-les-Bains, nos Alpes franceses, com a presença do presidente Volodymyr Zelensky, que se encontrará esta tarde com Donald Trump. No centro das negociações está a capacidade dos aliados europeus de convencer o presidente americano a apoiar publicamente Kiev. Esta manhã, uma importante refinaria na capital russa foi atingida em um ataque de 60 drones ucranianos contra Moscou. Kiev alegou ser uma resposta justa aos ataques russos em seu território. Paralelamente, os líderes do G7, grupo formado por Alemanha, Canadá, Estados Unidos, França, Itália, Japão e Reino Unido, participam de um almoço de trabalho dedicado a crises no Oriente Médio, com a presença de países mediadores como Egito, Emirados Árabes Unidos e Catar. Em Teherã, o ministro das Relações Exteriores, Abbas Aragashi, destacou a importância de encerrar a guerra no Líbano entre Israel e o Hezbollah, conforme o acordo negociado com Washington. Mas em Israel, o texto é alvo de críticas, tanto do governo quanto da oposição. Após o anúncio do acordo, moradores começaram a retornar ao sul do Líbano. No estreito de Hormuz, navios petroleiros e cargueiros voltaram a circular. Ainda assim, permanecem impasses importantes, sobretudo em relação ao programa nuclear iraniano. Agora há pouco, Trump também declarou que os Estados Unidos não têm nenhuma obrigação de investir no Irã. Convidado para a cúpula do G7, o Brasil participa esta tarde de um painel sobre multilateralismo. O presidente Lula tem reuniões previstas com líderes europeus, mas no momento não há encontro confirmado com Trump, uma das principais expectativas de Brasília. Um forte terremoto de magnitude 6,7 atingiu a região de Sulawesi, no centro da Indonésia, sem causar feridos ou danos, segundo informações iniciais. O tremor superficial ocorreu na manhã desta terça-feira, a sudeste de Palu, cidade com aproximadamente 400 mil habitantes. O terremoto não representou risco de tsunami, de acordo com a Agência de Meteorologia, Climatologia e Geofísica. O secretário-geral da ONU, Antônio Guterres, é esperado no Haiti nesta terça, onde deve expressar solidariedade à população que há anos sofre com violência de gangues que assolam o país caribenho. Durante a visita, ele vai se reunir com homens, mulheres e crianças diretamente afetados pela insegurança, além de constatar de perto a gravidade da crise humanitária. Bom dia, 11h30 aqui em Paris, são 6h30 pelo horário de Brasília. 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
6: Céu nublado, temperatura de 22 graus. Vamos aos destaques desta terça-feira, 16 de junho de 2026. A guerra na Ucrânia domina as discussões do G7, com presença do presidente Volodymyr Zelensky. A primeira participação oficial do Brasil na cúpula será um painel sobre reforço do multilateralismo. Um forte terremoto atinge a Indonésia. E as últimas informações sobre a Copa do Mundo, direto dos Estados Unidos. Essas e outras notícias a seguir. A guerra na Ucrânia dominou as discussões do G7 esta manhã em Evian-les-Bains, com a presença do presidente ucraniano Volodymyr Zelensky, que foi recebido por Emmanuel Macron. No centro das negociações, a capacidade dos aliados de Washington de convencer Donald Trump, que até agora se mostrou relutante, a apoiar publicamente o presidente ucraniano contra Vladimir Putin. No domingo, em um telefonema de uma hora a Donald Trump, o presidente russo sublinhou que a guerra continuará segundo seus objetivos e que os ataques ucranianos contra o território russo não mudam a situação militar. No entanto, Putin mencionou a continuidade das discussões diplomáticas. Esta manhã, uma importante refinaria na capital russa foi atingida em um ataque de 60 drones ucranianos em grande escala contra Moscou. Kiev alegou ser uma resposta justa aos ataques russos em seu território. Daqui a pouco, os líderes do G7, grupo formado por Alemanha, Canadá, Estados Unidos, França, Itália, Japão e Reino Unido, fazem um almoço de trabalho sobre as crises no Oriente Médio. Egito, Emirados Árabes Unidos e Catar, que contribuíram para a mediação que levou a um acordo entre Washington e Teherã, foram convidados. O ministro das Relações Exteriores do Irã, Abbas Araghchi, enfatizou nesta terça em Teherã a importância de encerrar a guerra no Líbano entre Israel e o Hezbollah, grupo pró-Irã, conforme o memorando de entendimento firmado com Washington. Mas em Israel, o governo e a oposição criticam esse acordo. Depois do anúncio da conclusão, os libaneses começaram a voltar para suas casas no sul do Líbano. O correspondente da RFI em Israel, Henri Galski, tem mais informações.
9: Membros da atual coalizão de governo, liderada por Benjamin Netanyahu, não criticam, mas consideram que o que se sabe sobre o memorando de entendimentos entre Estados Unidos e Irã prejudica Israel. A oposição segue por outro caminho, responsabilizando diretamente Netanyahu. O ex-primeiro-ministro e líder do partido Beyahad, Naftali Bennett, declarou que o mandato do governo Netanyahu começou com uma guerra civil, continuou com o massacre de 7 de outubro de 2023 e termina com um fracasso histórico contra o Irã. Gadi Eisenkot, líder do partido Yashar, disse que o acordo é um resultado deplorável de um governo falido e que a coalizão perdeu a confiança do público e abandonou os cidadãos de Israel. Segundo a imprensa local, em conversas privadas, autoridades israelenses expressam profunda frustração com as concessões de Washington a Teherã. Os iranianos não cumprirão o acordo e as futuras operações para eliminar o seu programa nuclear e reduzir as suas capacidades de mísseis são uma questão de tempo, disse uma fonte israelense.
6: Ouvimos Henry Galski, correspondente da RFI em Israel. Sobre a situação no Estreito de Hormuz, a mídia iraniana informou à noite que 3 petroleiros e 2 navios cargueiros transportando mercadorias cruzaram a área anteriormente sujeita ao bloqueio naval americano. Ainda são necessárias negociações técnicas para resolver outras questões complexas, como o programa nuclear de Teherã. A enviada especial da RFI, a Evian Leban, Lúcia Miesel, tem mais informações sobre a cúpula do G7 com participação do presidente Lula. A primeira sessão com participação do Brasil acontecerá esta tarde. Por enquanto, não houve um encontro entre a delegação brasileira e a americana, uma das principais expectativas do governo brasileiro nesta cúpula. Mais detalhes com a nossa enviada. Bom dia, Lúcia Miesel.
10: Bom dia. Todos os líderes que participam da cúpula estão no luxuoso Hotel Royal de Evian e a esperança é que o presidente Luiz Inácio Lula da Silva possa manter uma conversa informal com o americano Donald Trump. Não há uma reunião entre eles prevista na agenda, de modo que é pouco provável que seja possível abordar as novas tarifas que o governo americano poderá aplicar a uma lista de produtos brasileiros. Já no âmbito da cúpula, a primeira participação oficial do Brasil será à tarde, em um painel sobre o reforço do multilateralismo e da solidariedade internacional. A sessão vai contar com os líderes dos 5 países que não fazem parte do G7 e foram convidados a participar, além de bancos multilaterais. Agora pela manhã, Lula tem uma reunião bilateral com a primeira-ministra do Japão, Sanae Takaishi, com a negociação de um acordo comercial entre Tóquio e o Mercosul na pauta. À tarde, a conversa vai ser com a presidente da Comissão Europeia, Ursula von der Leyen, e do Conselho Europeu, Antônio Costa. Entre outros assuntos, eles devem falar sobre as restrições que os europeus pretendem adotar contra a importação de carne brasileira a partir de setembro. De Evian, Lúcia Miesel, RFI Brasil.
6: Um forte terremoto de magnitude 6,7 atingiu a região de Sulawesi, no centro da Indonésia, sem causar feridos ou danos, segundo as informações iniciais.
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6: As 2 seleções finalistas da última Copa estreiam hoje no Mundial. Pelo Grupo I, a França encara Senegal às 16h pelo horário de Brasília, em Nova Jersey, nos Estados Unidos. Já pelo Grupo J, a Argentina entra em campo contra a Argélia às 22h em Kansas City, também nos Estados Unidos. Mais informações com o enviado especial da RFI, Alcio Ramalho.
11: Dançando ao ritmo de músicas do país e muito felizes. Assim, os jogadores de Cabo Verde deixaram o estádio de Atlanta após o empate sem gols com a Espanha na abertura do Grupo H do Mundial. A Espanha teve todo o domínio da posse de bola, mas parou no bloco defensivo cabo-verdiano. As poucas chances de gol pararam nas boas defesas do goleiro Vozinha, eleito o melhor jogador da partida.
12: Todos pensaram que viemos aqui só para desfrutar ou para passear no Mundial, mas não, sabemos que temos seleções que vamos respeitar sempre, porque é a nossa primeira vez, mas estamos aqui para competir e estamos aqui para lutar para o nosso país.
11: O capitão Ryan Mendes destacou a entrega dos jogadores em campo.
13: A felicidade é tão grande de ter enfrentado um time como o da Espanha e conseguido um ponto, mas mais que isso, ver todos os cabo-verdianos felizes, para nós é uma energia que só dá força para o que vem aí.
11: A seleção de Cabo Verde joga contra o Uruguai na próxima rodada e encerra a fase de grupos, enfrentando a Arábia Saudita. De Atlanta, Elcio Ramalho, Rádio França Internacional.
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6: 11 horas e 38 em Paris, 6 e 38 em Brasília. Na segunda parte do nosso programa, a imprensa francesa analisa o acordo de paz negociado entre Estados Unidos e Irã. No RF Convida, a ministra Estela Aranha, a única mulher no colegiado do Tribunal Superior Eleitoral, fala sobre desafios da participação feminina na política e os impactos da IA nas eleições. No programa Saúde em Dia, novos tratamentos aumentam a sobrevida de pacientes com câncer de pâncreas. Mas antes, estamos em linha direta com Israel. Vamos conhecer as reações do governo de Benjamin Netanyahu e da sociedade israelense ao acordo de cessar fogo entre Washington e Teherã.
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15: Ao contrário do otimismo dos mercados e do alívio demonstrado por lideranças ocidentais, Israel considera que o acordo entre Estados Unidos e Irã representa uma série de riscos ao país. E dessa vez, as críticas são contundentes e não passam apenas por conversas de bastidores. Para entender esta reação, vamos conversar com o Henry Galski, correspondente da RFI em Israel. Olá, Henry. Como esta possibilidade de acordo foi recebida pelos políticos israelenses?
9: Neste momento, há uma situação incomum na política israelense: o consenso. Não há nenhuma voz dos principais partidos que tenha demonstrado apoio ao acordo. Membros da atual coalizão de governo, liderada por Benjamin Netanyahu, não criticam, mas consideram que o que se sabe sobre o memorando de entendimentos entre Estados Unidos e Irã prejudica Israel. Os pontos fundamentais ao país supostamente não são mencionados: o desmantelamento da infraestrutura do enriquecimento de urânio, o programa de mísseis balísticos e a atuação regional dos chamados proxies, grupos aliados do Irã que recebem recursos financeiros e armas do regime, como Hezbollah no Líbano, os Houthis no Iêmen, o Hamas e a Jihad Islâmica Palestina na faixa de Gaza e as milícias pró-Irã no Iraque. Os nomes mais radicais da coalizão, como os ministros Bezalel Smotrich e Itamar Ben-Gvir, dizem abertamente que Israel não recebe ordens dos Estados Unidos e que Israel não é uma república das bananas. Mas a oposição segue por outro caminho, responsabilizando diretamente Netanyahu. O ex-primeiro-ministro e líder do partido Beyahad, Naftali Bennett, declarou que o mandato do governo Netanyahu começou com uma guerra civil, continuou com o massacre de 7 de outubro de 2023 e termina com um fracasso histórico contra o Irã. Gadi Eisenkot, líder do partido Yashar, disse que o acordo é um resultado deplorável de um governo falido e que a coalizão perdeu a confiança do público e abandonou os cidadãos de Israel. Tanto Bennett quanto Eisenkot são dois dos principais candidatos para substituir Netanyahu em eleições gerais.
15: E, Henry, qual é o impacto de tudo o que está acontecendo nas relações entre Estados Unidos e Israel?
9: Houve desgastes importantes, principalmente na relação pessoal entre Donald Trump e Benjamin Netanyahu. Trump chegou a dizer mais de uma vez que falta bom senso a Netanyahu, que ele é uma pessoa difícil da qual discorda muitas vezes. O presidente norte-americano chegou a falar abertamente sobre o assunto em declarações à imprensa. A dúvida é como tudo isso influencia os acontecimentos daqui para frente. Segundo a imprensa local, em conversas privadas, autoridades israelenses expressam profunda frustração com as concessões de Washington a Teherã. Os iranianos não cumprirão o acordo e as futuras operações para eliminar o seu programa nuclear e reduzir as suas capacidades de mísseis são uma questão de tempo, disse uma fonte israelense.
15: E depois de todo esse período, dessa sucessão de confrontos e guerras, qual é a avaliação interna de Netanyahu relativamente a pouco tempo das eleições?

0: em Évian-les-Bains, na França, onde participa da reunião do G7, proclamando vitória, declarando que o acordo garante segurança em toda a região e que o petróleo vai correr livremente, segundo suas palavras citadas pelo Libération. O diário questiona as divergências entre Washington e Teherã sobre a reabertura do Estreito de Hormuz. Os Estados Unidos falam em reabertura completa, enquanto o Irã ainda espera poder cobrar taxas por serviços marítimos. Outro ponto sensível, segundo analistas ouvidos pelo jornal, é a capacidade nuclear do Irã. O Le Monde analisa como Israel foi mantido de fora das negociações do acordo, cujas partes concordaram em encerrar imediatamente as operações militares em todos os frontes, incluindo o Líbano. Segundo o diário, embora o texto completo do acordo não tenha sido divulgado, ele não mencionaria o programa balístico iraniano, nem como agir diante de possíveis represálias de aliados de Teherã, como o Hezbollah, os rebeldes Houthis do Iêmen ou o Hamas. O Le Figaro aborda outros temas que Trump deverá tratar na reunião do G7, como o conflito na Ucrânia e a guerra comercial travada por Washington. O presidente americano ameaçou taxar em 100% os vinhos franceses, caso Paris mantenha suas taxas sobre grandes empresas de tecnologia dos Estados Unidos. Segundo o jornal, Emmanuel Macron pretende conversar com o chefe de Estado americano para chegar a um compromisso. Na quarta-feira, Trump será recebido para um jantar de gala no Palácio de Versalhes.
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2: O Brasil se prepara para as eleições de 2026 em meio a desafios que vão muito além da disputa política tradicional. O avanço da inteligência artificial, a circulação de desinformação nas redes sociais e a violência política digital são algumas das questões que já mobilizam a justiça eleitoral. Ao mesmo tempo, o país ainda enfrenta outro desafio: ampliar a participação das mulheres nos espaços de poder. Embora representem cerca de 52% do eleitorado brasileiro, elas continuam subrepresentadas na política. Dados do portal do Tribunal Superior Eleitoral mostram que entre 2016 e 2022, as mulheres responderam por apenas 1/3 das candidaturas registradas e conquistaram apenas 15% dos cargos eletivos. Para falar sobre esses temas, conversamos durante um evento realizado em Lisboa com a ministra do Tribunal Superior Eleitoral, Estela Aranha, a única ministra titular do TSE. Ela é especialista em direitos digitais, atuou como assessora especial da Presidência da República e integrou o Conselho de Alto Nível das Nações Unidas sobre Inteligência Artificial, além de outros cargos na área. Ela falou sobre os desafios de ocupar espaços de poder, a violência política contra as mulheres e os impactos das novas tecnologias sobre a democracia brasileira. Ministra, as mulheres são maioria entre os eleitores brasileiros, mas ainda ocupam uma parcela reduzida dos cargos políticos e dos espaços de decisão. Como a senhora avalia esse cenário?
3: Então, é significativo porque, primeiro, eu sou a única mulher que vai compor, e a gente estava até conversando esses dias, né? A gente tem aquele cálculo de, por exemplo, presidente do TSE mulher, agora nos próximos 8 anos não teremos, entre outras coisas. Mesmo o TSE tem rodízio, né, com os ministros do Supremo, também a gente terá muitos anos sem ministro Supremo e poucas possibilidades que nós vamos ter no STJ, que também não tem mulher. Então, isso é uma coisa que impacta mesmo, né? Você tem um ambiente absolutamente masculino, sendo que a sociedade, ela é igualitária no número das mulheres, e acho que tem que ter representatividade. Acho que também faz alguma diferença em olhares de questões também de pautas femininas, mas o olhar feminino para todas as outras questões relativas ao debate democrático, entre outras coisas.
2: Nos últimos anos, vemos mais mulheres ocupando posições de destaque em áreas como tecnologia, direito e política. A senhora percebe uma mudança também nos espaços de debate e influência?
3: Então, acho que aumentou a participação feminina, né, das mulheres nos debates. Ainda falta, né? Precisa melhorar sempre, porque é isso. Nós temos, inclusive, na sociedade de paritária, mas no mundo jurídico, né, os advogados já são maiorias, eu acho que as juízas na base já são maiorias, entre outras coisas, mas eu acho que teve uma preocupação maior, sim, uma participação maior, e eu acho que é interessante porque a gente vê uma diversidade de vozes, né, as mulheres têm um teto de vidro que não consegue falar em determinados espaços para determinadas pessoas, e isso é muito importante, porque aí vira sempre os mesmos falando sobre as mesmas coisas. Então, quando a mulher entra no espaço, você também vai trazer vozes e olhares diferentes.

0: necessariamente sobre assuntos femininos, mas sobre todos os debates que nós estamos tendo.
1: A ampliação da participação feminina também vem acompanhada de um aumento dos ataques nas redes sociais. A senhora tem chamado atenção para a violência política de gênero. O que mais preocupa a senhora hoje?
0: Tem alguns problemas muito graves pela frente. Eu estou vendo uma violência, a questão da violência política contra a mulher, contra as mulheres jornalistas nas redes, aumentando muito, né? Uma coisa que é uma questão que temos que lidar. E quando xinga mulheres, o xingamento é muito ruim, porque é moral, né? O homem, enfim, tem xingamentos ruins e tudo, mas é um incompetente. A mulher, são xingamentos morais, de aspecto sexual muito, muito grave.
1: Essa violência acaba afastando mulheres da política e de posições de liderança?
0: É um desafio também dos homens nos perceberem como iguais nos espaços. Quando a gente chega, a gente não é percebido como igual, equivalente, né? A gente está lá na cota. Mas a gente vai trabalhando para que eles percebam que nós temos o mesmo papel que eles e não estamos lá para falar somente que é uma luta importante, a gente tem que levar junto porque para trazer mais mulheres, mas a gente não está lá para discutir só as questões de mulheres, como eles olham quando a gente chega, mas todos os debates com qualidade e no mesmo nível.
1: Além dessas questões, as eleições de 2026 já começam a mobilizar discussões sobre inteligência artificial e desinformação. A senhora acompanha esse tema há muitos anos. O quanto a IA representa um novo desafio para a justiça eleitoral?
0: Claro que inteligência artificial generativa é um desafio novo e grupos de trabalho agora com os TREs, com universidades, entre outras coisas, mas a gente tem que correr atrás e vai ter o resultado, por isso que essa justiça aí é tão forte, né?
1: Nas eleições de 2022, uma das principais discussões envolveu a retirada de conteúdos considerados desinformativos. Como encontrar um equilíbrio entre liberdade de expressão e proteção da integridade eleitoral?
0: É um aprendizado contínuo, mas certamente a experiência de 22 vai trazer bastante coisa. Eu acho que, por exemplo, a relação construída com as plataformas digitais, né, sobre a questão da moderação em eleições, é uma experiência que é muito importante. Ela foi tão significativa que ela é exemplo para o mundo inteiro. Você vem para a Europa, você vai nos outros países da América Latina que nós conversamos, ela é um exemplo. Acho que a gente até na França, como que vocês conseguiam ter essa relação, de atuar nessa moderação de redes sociais? Eu acho que esse é o grande também aprendizado que vai ficar para as próximas eleições.
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3: O câncer de pâncreas é um dos mais letais e a taxa de sobrevida é baixa. Cerca de 13% dos pacientes estão vivos 5 anos após o diagnóstico, de acordo com dados da Sociedade Americana do Câncer. Mas novas terapias que poderão combinar medicamentos inovadores e anticorpos trazem esperança de prognósticos mais favoráveis para os pacientes. Um dos novos remédios contra a doença foi apresentado durante o Congresso da Associação Americana de Oncologia Clínica, que ocorreu no fim de maio. Ele se chama Daraxonrasib. O remédio atua nas mutações do gene CRAS, presentes em cerca de 90% dos pacientes que têm esse tipo de tumor. A expectativa é que o tratamento esteja disponível já em 2027. Outras descobertas recentes vêm complementar os tratamentos contra esse câncer agressivo. O anticorpo, batizado de NP-137, atua como um tratamento coadjuvante e é capaz de bloquear um dos mecanismos de resistência das células cancerígenas. O pesquisador Patrick Mellet, que dirige o Centro de Estudo em Cancerologia do Instituto de Pesquisas Médicas da França, falou sobre a descoberta.
4: Isso realmente abre muitas perspectivas para o tratamento de pacientes com câncer de pâncreas. Nosso tratamento não está em competição com o que eles desenvolveram, mas sim em sinergia. A ideia no futuro é justamente associar essas duas moléculas para ampliar ainda mais a sobrevida dos pacientes.
3: Avaliado pela equipe do cientista francês em um ensaio clínico, o anticorpo melhorou a resposta dos pacientes à quimioterapia e aumentou a sobrevida de pacientes com câncer de pâncreas localmente avançado, inicialmente inoperável. Os resultados foram publicados em abril na revista Nature.
4: Nós nos interessamos por um processo celular importante durante o desenvolvimento embrionário, ou seja, algo que acontece quando o indivíduo está em formação e, mais especificamente, por um mecanismo que permite que as células se desloquem de um lugar para o outro. Esse processo tem um nome um pouco técnico, chamado EMT, transição epitélio-mesenquimal. É um termo complicado, mas basicamente ele permite que a célula mude de forma e saia de um lugar para ir para outro. Portanto, é um processo muito importante durante o desenvolvimento.
5: É algo que se passa ao longo do desenvolvimento, muito importante.
3: Pesquisas anteriores mostraram que esse processo é reativado nos cânceres e, graças a ele, as células tumorais se tornam mais móveis, invadem outros tecidos e formam metástases. Nesse contexto, os pesquisadores identificaram o papel crucial de uma proteína chamada netrina 1. Nos tumores, ela ajuda as células cancerígenas a adquirir a capacidade de migrar e resistir aos tratamentos. A partir dessa descoberta, a equipe desenvolveu um anticorpo terapêutico capaz de bloquear essa proteína. Após a fase pré-clínica, o tratamento foi então testado em 43 pacientes na fase 1.
4: Observamos que não havia sinais de toxicidade. Essa fase 1 foi uma monoterapia, ou seja, o anticorpo foi administrado de maneira isolada e os pacientes incluídos geralmente estavam em estágio avançado da doença, muitas vezes sem outras opções terapêuticas. Além disso, esse tipo de estudo envolve diferentes tipos de câncer. A fase 1 reúne pacientes voluntários que aceitam receber o tratamento principalmente com o objetivo de contribuir para a pesquisa.
3: Após as análises de biópsias tumorais antes e depois do tratamento, os cientistas também verificaram que o anticorpo bloqueava os processos celulares que levam ao câncer e melhorava então a resposta à quimioterapia.
4: Combinamos a quimioterapia com o nosso anticorpo. Esses resultados foram publicados na revista Nature há cerca de um mês. O estudo foi conduzido com 43 pacientes com câncer de pâncreas, chamado localmente avançado, ou seja, quando o tumor já se espalhou dentro do pâncreas, mas ainda não atingiu outros órgãos. Nós tratamos esse paciente com quimioterapia associada ao anticorpo que desenvolvemos.
3: Cientistas também observaram que nos pacientes que apresentam o receptor da netrina 1, a sobrevida aumentou e houve menos recaídas após a quimioterapia. O número de pacientes que podem ser operados após o tratamento também aumentou. A próxima etapa da pesquisa, que deve durar alguns anos, é comparar os resultados da quimioterapia isolada e a combinada, incluindo o novo anticorpo. Você ouviu o programa Saúde em Dia. Obrigada pela audiência. Até a próxima semana.
6: Essa edição fica por aqui hoje com apoio técnico de Charlie Amadou, apresentação de Maria Paula Carvalho e coordenação editorial de Adriana Moisés. A seguir tem o Giro Internacional.
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6: Paris, 16 de junho. Vamos aos destaques desta terça-feira. A guerra na Ucrânia domina as discussões do G7 em Evian-les-Bains, nos Alpes franceses, com a presença do presidente Volodymyr Zelensky, que se encontrará esta tarde com Donald Trump. No centro das negociações está a capacidade dos aliados europeus de convencer o presidente americano a apoiar publicamente Kiev. Esta manhã, uma importante refinaria na capital russa foi atingida em um ataque de 60 drones ucranianos contra Moscou. Kiev alegou ser uma resposta justa aos ataques russos em seu território. Paralelamente, os líderes do G7, grupo formado por Alemanha, Canadá, Estados Unidos, França, Itália, Japão e Reino Unido, participam de um almoço de trabalho dedicado a crises no Oriente Médio, com a presença de países mediadores como Egito, Emirados Árabes Unidos e Catar. Em Teherã, o ministro das Relações Exteriores, Abbas Aragashi, destacou a importância de encerrar a guerra no Líbano entre Israel e o Hezbollah, conforme o acordo negociado com Washington. Mas em Israel, o texto é alvo de críticas, tanto do governo quanto da oposição. Após o anúncio do acordo, moradores começaram a retornar ao sul do Líbano. No Estreito de Hormuz, navios petroleiros e cargueiros voltaram a circular. Ainda assim, permanecem impasses importantes, sobretudo em relação ao programa nuclear iraniano. Agora há pouco, Trump também declarou que os Estados Unidos não têm nenhuma obrigação de investir no Irã. Convidado para a cúpula do G7, o Brasil participa esta tarde de um painel sobre multilateralismo. O presidente Lula tem reuniões previstas com líderes europeus, mas no momento não há encontro confirmado com Trump, uma das principais expectativas de Brasília. Um forte terremoto de magnitude 6,7 atingiu a região de Sulawesi, no centro da Indonésia, sem causar feridos ou danos, segundo informações iniciais. O tremor superficial ocorreu na manhã desta terça-feira, a sudeste de Palu, cidade com aproximadamente 400 mil habitantes. O terremoto não representou risco de tsunami, de acordo com a Agência de Meteorologia, Climatologia e Geofísica. O secretário-geral da ONU, Antônio Guterres, é esperado no Haiti nesta terça, onde deve expressar solidariedade à população que há anos sofre com violência de gangues que assolam o país caribenho. Durante a visita, ele vai se reunir com homens, mulheres e crianças diretamente afetados pela insegurança, além de constatar de perto a gravidade da crise humanitária. Bom dia, 11 horas e 30 minutos aqui em Paris, são 6h30 pelo horário de Brasília. 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
6: Céu nublado, temperatura de 22 graus. Vamos aos destaques desta terça-feira, 16 de junho de 2026. A guerra na Ucrânia domina as discussões do G7, com presença do presidente Volodymyr Zelensky. A primeira participação oficial do Brasil na cúpula será um painel sobre reforço do multilateralismo. Um forte terremoto atinge a Indonésia. E as últimas informações sobre a Copa do Mundo, direto dos Estados Unidos. Essas e outras notícias a seguir. A guerra na Ucrânia dominou as discussões do G7 esta manhã em Evian-les-Bains, com a presença do presidente ucraniano Volodymyr Zelensky, que foi recebido por Emmanuel Macron. No centro das negociações, a capacidade dos aliados de Washington de convencer Donald Trump, que até agora se mostrou relutante, a apoiar publicamente o presidente ucraniano contra Vladimir Putin. No domingo, em um telefonema de uma hora a Donald Trump, o presidente russo sublinhou que a guerra continuará segundo seus objetivos e que os ataques ucranianos contra o território russo não mudam a situação militar. No entanto, Putin mencionou a continuidade das discussões diplomáticas. Esta manhã, uma importante refinaria na capital russa foi atingida em um ataque de 60 drones ucranianos em grande escala contra Moscou. Kiev alegou ser uma resposta justa aos ataques russos em seu território. Daqui a pouco, os líderes do G7... grupo formado por Alemanha, Canadá, Estados Unidos, França, Itália, Japão e Reino Unido, fazem um almoço de trabalho sobre as crises no Oriente Médio. Egito, Emirados Árabes Unidos e Catar, que contribuíram para a mediação que levou a um acordo entre Washington e Teherã, foram convidados. O ministro das Relações Exteriores do Irã, Abbas Araghchi, enfatizou nesta terça em Teherã a importância de encerrar a guerra no Líbano entre Israel e o Hezbollah, grupo pró-Irã, conforme o memorando de entendimento firmado com Washington. Mas em Israel, o governo e a oposição criticam esse acordo. Depois do anúncio da conclusão, os libaneses começaram a voltar para suas casas no sul do Líbano. O correspondente da RFI em Israel, Henri Galski, tem mais informações.
8: Membros da atual coalizão de governo, liderada por Benjamin Netanyahu, não criticam, mas consideram que o que se sabe sobre o memorando de entendimentos entre Estados Unidos e Irã prejudica Israel. A oposição segue por outro caminho, responsabilizando diretamente Netanyahu. O ex-primeiro-ministro e líder do partido Beyahad, Naftali Bennett, declarou que o mandato do governo Netanyahu começou com uma guerra civil, continuou com o massacre de 7 de outubro de 2023 e termina com um fracasso histórico contra o Irã. Gadi Eisenkot, líder do partido Yashar, disse que o acordo é um resultado deplorável de um governo falido e que a coalizão perdeu a confiança do público e abandonou os cidadãos de Israel. Segundo a imprensa local, em conversas privadas, autoridades israelenses expressam profunda frustração com as concessões de Washington a Teherã. Os iranianos não cumprirão o acordo e as futuras operações para eliminar o seu programa nuclear e reduzir as suas capacidades de mísseis são uma questão de tempo, disse uma fonte israelense.
6: Ouvimos Henri Galski, correspondente da RFI em Israel. Sobre a situação no Estreito de Hormuz, a mídia iraniana informou à noite que 3 petroleiros e 2 navios cargueiros transportando mercadorias cruzaram a área anteriormente sujeita ao bloqueio naval americano. Ainda são necessárias negociações técnicas para resolver outras questões complexas, como o programa nuclear de Teerã. A enviada especial da RFI, a Evian Leban, Lúcia Miesel, tem mais informações sobre a cúpula do G7 com participação do presidente Lula. A primeira sessão com participação do Brasil acontecerá esta tarde. Por enquanto, não houve um encontro entre a delegação brasileira e a americana, uma das principais expectativas do governo brasileiro nesta cúpula. Mais detalhes com a nossa enviada. Bom dia, Lúcia Miesel.
9: Bom dia. Todos os líderes que participam da cúpula estão no luxuoso Hotel Royal de Evian e a esperança é que o presidente Luiz Inácio Lula da Silva possa manter uma conversa informal com o americano Donald Trump. Não há uma reunião entre eles prevista na agenda, de modo que é pouco provável que seja possível abordar as novas tarifas que o governo americano poderá aplicar a uma lista de produtos brasileiros. Já no âmbito da cúpula, a primeira participação oficial do Brasil será à tarde, em um painel sobre o reforço do multilateralismo e da solidariedade internacional. A sessão vai contar com os líderes dos 5 países que não fazem parte do G7 e foram convidados a participar, além de bancos multilaterais. Agora pela manhã, Lula tem uma reunião bilateral com a primeira-ministra do Japão, Sanae Takaishi, com a negociação de um acordo comercial entre Tóquio e o Mercosul na pauta. À tarde, a conversa vai ser com a presidente da Comissão Europeia, Ursula von der Leyen, e do Conselho Europeu, António Costa. Entre outros assuntos, eles devem falar sobre as restrições que os europeus pretendem adotar contra a importação de carne brasileira a partir de setembro. De Evian, Lúcia Miesel, RFI Brasil.
6: Um forte terremoto de magnitude 6,7 atingiu a região de Sulawesi, no centro da Indonésia, sem causar feridos ou danos, segundo as informações iniciais.
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6: As duas seleções finalistas da última Copa estreiam hoje no Mundial. Pelo Grupo I, a França encara Senegal às 16h pelo horário de Brasília, em Nova Jersey, nos Estados Unidos. Já pelo Grupo J, a Argentina entra em campo contra a Argélia às 22h em Kansas City, também nos Estados Unidos. Mais informações com o enviado especial da RFI, Alcio Ramalho.
10: Dançando ao ritmo de músicas do país e muito felizes. Assim, os jogadores de Cabo Verde deixaram o estádio de Atlanta após o empate sem gols com a Espanha na abertura do Grupo H do Mundial. A Espanha teve todo o domínio da posse de bola, mas parou no bloco defensivo cabo-verdiano. As poucas chances de gol pararam nas boas defesas do goleiro Vozinha, eleito o melhor jogador da partida.
11: Todos pensaram que viemos aqui só para desfrutar ou para passear no Mundial, mas não, sabemos que temos seleções que vamos respeitar sempre, porque é a nossa primeira vez, mas estamos aqui para competir e estamos aqui para lutar para o nosso país.
10: O capitão Ryan Mendes destacou a entrega dos jogadores em campo.
12: A felicidade é tão grande de ter enfrentado um time como o da Espanha e conseguido um ponto, mas mais que isso, ver todos os cabo-verdianos felizes, para nós é uma energia que só dá força para o que vem aí.
10: A seleção de Cabo Verde joga contra o Uruguai na próxima rodada e encerra a fase de grupos, enfrentando a Arábia Saudita. De Atlanta, Elcio Ramalho, Rádio França Internacional.
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6: 11h38 em Paris, 6h38 em Brasília. Na segunda parte do nosso programa, a imprensa francesa analisa o acordo de paz negociado entre Estados Unidos e Irã. No RF Convida, a ministra Estela Aranha, a única mulher no colegiado do Tribunal Superior Eleitoral, fala sobre desafios da participação feminina na política e os impactos da IA nas eleições. No programa Saúde em Dia, novos tratamentos aumentam a sobrevida de pacientes com câncer de pâncreas. Mas antes, estamos em linha direta com Israel. Vamos conhecer as reações do governo de Benjamin Netanyahu e da sociedade israelense ao acordo de cessar fogo entre Washington e Teerã.
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14: Adriana Moisés. Ao contrário do otimismo dos mercados e do alívio demonstrado por lideranças ocidentais, Israel considera que o acordo entre Estados Unidos e Irã representa uma série de riscos ao país. E dessa vez, as críticas são contundentes e não passam apenas por conversas de bastidores. Para entender esta reação, vamos conversar com o Henry Galski, correspondente da RFI em Israel. Olá, Henry. Como esta possibilidade de acordo foi recebida pelos políticos israelenses?
8: Neste momento, há uma situação incomum na política israelense, o consenso. Não há nenhuma voz dos principais partidos que tenha demonstrado apoio ao acordo. Membros da atual coalizão de governo, liderada por Benjamin Netanyahu, não criticam, mas consideram que o que se sabe sobre o memorando de entendimentos entre Estados Unidos e Irã prejudica Israel. Os pontos fundamentais ao país supostamente não são mencionados. O desmantelamento da infraestrutura do enriquecimento de urânio, o programa de mísseis balísticos e a atuação regional dos chamados proxies, grupos aliados do Irã que recebem recursos financeiros e armas do regime, como Hezbollah no Líbano, os Houthis no Iêmen, o Hamas e a Jihad Islâmica Palestina na faixa de Gaza e as milícias pró-Irã no Iraque. Os nomes mais radicais da coalizão, como os ministros Bezalel Smotrich e Itamar Ben-Gvir, dizem abertamente que Israel não recebe ordens dos Estados Unidos e que Israel não é uma república das bananas. Mas a oposição segue por outro caminho, responsabilizando diretamente Netanyahu. O ex-primeiro-ministro e líder do partido Beyahad, Naftali Bennett, declarou que o mandato do governo Netanyahu começou com uma guerra civil, continuou com o massacre de 7 de outubro de 2023 e termina com um fracasso histórico contra o Irã. Gadi Eisenkot, líder do partido Yashar, disse que o acordo é um resultado deplorável de um governo falido e que a coalizão perdeu a confiança do público e abandonou os cidadãos de Israel. Tanto Bennett quanto Eisenkot são dois dos principais candidatos para substituir Netanyahu em eleições gerais.
14: E, Henry, qual é o impacto de tudo o que está acontecendo nas relações entre Estados Unidos e Israel?
8: Houve desgastes importantes, principalmente na relação pessoal entre Donald Trump e Benjamin Netanyahu. Trump chegou a dizer mais de uma vez que falta bom senso a Netanyahu, que ele é uma pessoa difícil da qual discorda muitas vezes. O presidente norte-americano chegou a falar abertamente sobre o assunto em declarações à imprensa. A dúvida é como tudo isso influencia os acontecimentos daqui para frente. Segundo a imprensa local, em conversas privadas, autoridades israelenses expressam profunda frustração com as concessões de Washington a Teherã. Os iranianos não cumprirão o acordo e as futuras operações para eliminar o seu programa nuclear e reduzir as suas capacidades de mísseis são uma questão de tempo, disse uma fonte israelense.
14: E depois de todo esse período, dessa sucessão de confrontos e guerras, qual é a avaliação interna de Netanyahu relativamente a pouco tempo das eleições de setembro ou outubro deste ano, aí em Israel?
8: Os números aqui em Israel são cada vez menos favoráveis a Netanyahu. Uma pesquisa da Universidade Hebraica de Jerusalém mostra que 45% dos entrevistados dizem que votarão apenas num partido que se opõe à continuidade do primeiro-ministro no cargo. 31% dizem exatamente o oposto, que querem uma legenda que demonstre apoio a Netanyahu. Outro levantamento aponta que 23% dos eleitores do norte do país dizem que apoiarão o Likud, o partido liderado por Netanyahu. Uma queda em relação aos 35% de apoiadores nesta região durante as eleições de 2022. Os moradores do norte de Israel são justamente os mais afetados pelos disparos de foguetes e drones do Hezbollah. Essa população corresponde a cerca de 30% do total de eleitores do país. Numa sondagem do canal 12 daqui de Israel, Netanyahu aparece apenas como a terceira opção para o cargo de primeiro-ministro, com apoio de 20% de eleitores. O ex-general Gadi Eisenkot aparece em primeiro lugar com 27% e o ex-primeiro-ministro Naftali Bennett com 21%. Na divisão dos blocos de partidos do Knesset, o parlamento, a atual coalizão de governo liderada por Netanyahu aparece nas pesquisas mais recentes com 50 das 120 cadeiras, número insuficiente para formar o próximo governo.
14: Obrigada, Henry Galski, por sua participação no Linha Direta de hoje.
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6: Uma cerimônia de assinatura do acordo entre os Estados Unidos e o Irã está marcada para sexta-feira em Genebra, na Suíça, mas o conteúdo do documento deixa mais questões em aberto do que certezas, comenta a imprensa francesa nesta terça-feira. O presidente americano Donald Trump desembarcou em Evian-les-Bains, na França, onde participa da reunião do G7, proclamando vitória, declarando que o acordo garante segurança em toda a região e que o petróleo vai correr livremente, segundo suas palavras citadas pelo Libération. O diário questiona as divergências entre Washington e Teherã sobre a reabertura do Estreito de Hormuz. Os Estados Unidos falam em reabertura completa, enquanto o Irã ainda espera poder cobrar taxas por serviços marítimos. Outro ponto sensível, segundo analistas ouvidos pelo jornal, é a capacidade nuclear do Irã. O Le Monde analisa como Israel foi mantido de fora das negociações do acordo, cujas partes concordaram em encerrar imediatamente as operações militares em todos os frontes, incluindo o Líbano. Segundo o diário, embora o texto completo do acordo não tenha sido divulgado, ele não mencionaria o programa balístico iraniano, nem como agir diante de possíveis represálias de aliados de Teherã, como o Hezbollah, os rebeldes hutis do Iêmen ou o Hamas. O Le Figaro aborda outros temas que Trump deverá tratar na reunião do G7, como o conflito na Ucrânia e a guerra comercial travada por Washington. O presidente americano ameaçou taxar em 100% os vinhos franceses, caso Paris mantenha suas taxas sobre grandes empresas de tecnologia dos Estados Unidos. Segundo o jornal, Emmanuel Macron pretende conversar com o chefe de Estado americano para chegar a um compromisso. Na quarta-feira, Trump será recebido para um jantar de gala no Palácio de Versalhes.
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16: Lise Nassar.
1: O Brasil se prepara para as eleições de 2026 em meio a desafios que vão muito além da disputa política tradicional. O avanço da inteligência artificial, a circulação de desinformação nas redes sociais e a violência política digital são algumas das questões que já mobilizam a justiça eleitoral. Ao mesmo tempo, o país ainda enfrenta outro desafio: ampliar a participação das mulheres nos espaços de poder. Embora representem cerca de 52% do eleitorado brasileiro, elas continuam subrepresentadas na política. Dados do portal do Tribunal Superior Eleitoral mostram que entre 2016 e 2022, as mulheres responderam por apenas 1/3 das candidaturas registradas e conquistaram apenas 15% dos cargos eletivos. Para falar sobre esses temas, conversamos durante um evento realizado em Lisboa com a ministra do Tribunal Superior Eleitoral, Estela Aranha, a única ministra titular do TSE. Ela é especialista em direitos digitais, atuou como assessora especial da Presidência da República e integrou o Conselho de Alto Nível das Nações Unidas sobre Inteligência Artificial, além de outros cargos na área. Ela falou sobre os desafios de ocupar espaços de poder, a violência política contra as mulheres e os impactos das novas tecnologias sobre a democracia brasileira. Ministra, as mulheres são maioria entre os eleitores brasileiros, mas ainda ocupam uma parcela reduzida dos cargos políticos e dos espaços de decisão. Como a senhora avalia esse cenário?
0: Então, é significativo porque, primeiro, eu sou a única mulher que vai compor, e a gente estava até conversando esses dias, né? A gente tem aquele cálculo de, por exemplo, presidente do TSE mulher, agora nos próximos 8 anos não teremos, entre outras coisas. Mesmo o TSL tem rodízio, né, com os ministros do Supremo, também a gente terá muitos anos sem ministro Supremo e poucas possibilidades que nós vamos ter no STJ, que também não tem mulher. Então, isso é uma coisa que impacta mesmo, né? Você tem um ambiente absolutamente masculino, sendo que a sociedade, ela é igualitária no número das mulheres, e acho que tem que ter representatividade. Acho que também faz alguma diferença em olhares de questões também de pautas femininas, mas o olhar feminino para todas as outras questões relativas ao debate democrático, entre outras coisas.
1: Nos últimos anos, vemos mais mulheres ocupando posições de destaque em áreas como tecnologia, direito e política. A senhora percebe uma mudança também nos espaços de debate e influência?
0: Então, acho que aumentou a participação feminina, né, das mulheres nos debates. Ainda falta, né? Precisa melhorar sempre, porque é isso, nós temos, inclusive, na sociedade é de paritária, mas no mundo jurídico, né, os advogados já são maiorias, eu acho que as juízas na base já são maiorias, entre outras coisas, mas eu acho que teve uma preocupação maior, sim, uma participação maior, e eu acho que é interessante porque a gente vê uma diversidade de vozes, né, as mulheres têm um teto de vidro que não consegue falar em determinados espaços para determinadas pessoas. E isso é muito importante, porque aí vira sempre os mesmos falando sobre as mesmas coisas. Então, quando a mulher entra no espaço, você também vai trazer vozes e olhares diferentes, e não necessariamente sobre assuntos femininos, mas sobre todos os debates que nós estamos tendo.
1: A ampliação da participação feminina também vem acompanhada de um aumento dos ataques nas redes sociais. A senhora tem chamado atenção para a violência política de gênero. O que mais preocupa a senhora hoje?
0: Tem alguns problemas muito graves pela frente. Eu estou vendo uma violência, a questão da violência política contra a mulher, contra as mulheres jornalistas nas redes, aumentando muito, né? Uma coisa que é uma questão que temos que lidar. E quando xinga mulheres, o xingamento é muito ruim, porque é moral, né? O homem, enfim, tem xingamentos ruins e tudo, mas é incompetente. A mulher, são xingamentos morais, de aspecto sexual muito, muito grave.
1: Essa violência acaba afastando mulheres da política e de posições de liderança?
0: É um desafio também dos homens nos perceberem como iguais nos espaços. Quando a gente chega, a gente não é percebido como igual ou equivalente, né? A gente está lá na cota. Mas a gente vai trabalhando para que eles percebam que nós temos o mesmo papel que eles e não estamos lá para falar somente que é uma luta importante, a gente tem que levar junto porque para trazer mais mulheres, mas a gente não está lá para discutir só as questões de mulheres, como eles olham quando a gente chega, mas todos os debates com qualidade e no mesmo nível.
1: Além dessas questões, as eleições de 2026 já começam a mobilizar discussões sobre inteligência artificial e desinformação. A senhora acompanha esse tema há muitos anos. O quanto a IA representa um novo desafio para a justiça eleitoral?
0: Claro que inteligência artificial generativa é um desafio novo e grupos de trabalho agora com os TREs, com universidades, entre outras coisas, mas a gente tem que correr atrás e vai ter o resultado, por isso que essa justiça aí é tão forte, né?
1: Nas eleições de 2022, uma das principais discussões envolveu a retirada de conteúdos considerados desinformativos. Como encontrar um equilíbrio entre liberdade de expressão e proteção da integridade eleitoral?
0: É um aprendizado contínuo, mas certamente a experiência de 22 vai trazer bastante coisa. Eu acho que, por exemplo, a relação construída com as plataformas digitais, né, sobre a questão da moderação em eleições, é uma experiência que é muito importante. Ela foi tão significativa que ela é exemplo para o mundo inteiro. Você vem para a Europa, você vai nos outros países da América Latina que nós conversamos, ela é o exemplo. Acho que a gente até na França, como que vocês conseguiam ter essa relação, de atuar nessa moderação de redes sociais? Eu acho que esse é o grande também aprendizado que vai ficar para as próximas eleições.
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3: O câncer de pâncreas é um dos mais letais e a taxa de sobrevida é baixa. Cerca de 13% dos pacientes estão vivos 5 anos após o diagnóstico, de acordo com dados da Sociedade Americana do Câncer. Mas novas terapias que poderão combinar medicamentos inovadores e anticorpos trazem esperança de prognósticos mais favoráveis para os pacientes. Um dos novos remédios contra a doença foi apresentado durante o Congresso da Associação Americana de Oncologia Clínica, que ocorreu no fim de maio. Ele se chama Daraxonrasib. O remédio atua nas mutações do gene CRAS, presentes em cerca de 90% dos pacientes que têm esse tipo de tumor. A expectativa é que o tratamento esteja disponível já em 2027. Outras descobertas recentes vêm complementar os tratamentos contra esse câncer agressivo. O anticorpo, batizado de NP-137, atua como um tratamento coadjuvante e é capaz de bloquear um dos mecanismos de resistência das células cancerígenas. O pesquisador Patrick Mellet, que dirige o Centro de Estudo em Cancerologia do Instituto de Pesquisas Médicas da França, falou sobre a descoberta.
4: Isso realmente abre muitas perspectivas para o tratamento de pacientes com câncer de pâncreas. Nosso tratamento não está em competição com o que eles desenvolveram, mas sim em sinergia. A ideia no futuro é justamente associar essas duas moléculas para ampliar ainda mais a sobrevida dos pacientes.
3: Avaliado pela equipe do cientista francês em um ensaio clínico, o anticorpo melhorou a resposta dos pacientes à quimioterapia e aumentou a sobrevida de pacientes com câncer de pâncreas localmente avançado, inicialmente inoperável. Os resultados foram publicados em abril na revista Nature.
17: Nós nos interessamos por um processo celular importante durante o desenvolvimento embrionário, ou seja, algo que acontece quando o indivíduo está em formação e, mais especificamente, por um mecanismo que permite que as células se desloquem de um lugar para o outro. Esse processo tem um nome um pouco técnico, chamado EMT, transição epitélio-mesenquimal. É um termo complicado, mas basicamente ele permite que a célula mude de forma e saia de um lugar para ir para outro. Portanto, é um processo muito importante durante o desenvolvimento.
3: Pesquisas anteriores mostraram que esse processo é reativado nos cânceres e, graças a ele, as células tumorais se tornam mais móveis, invadem outros tecidos e formam metástases. Nesse contexto, os pesquisadores identificaram o papel crucial de uma proteína chamada netrina 1. Nos tumores, ela ajuda as células cancerígenas a adquirir a capacidade de migrar e resistir aos tratamentos. A partir dessa descoberta, a equipe desenvolveu um anticorpo terapêutico capaz de bloquear essa proteína. Após a fase pré-clínica, o tratamento foi então testado em 43 pacientes na fase 1.
17: Observamos
18: que não havia sinais de toxicidade. Essa fase 1 foi uma monoterapia, ou seja, o anticorpo foi administrado de maneira isolada e os pacientes incluídos geralmente estavam em estágio avançado da doença, muitas vezes sem outras opções terapêuticas. Além disso, esse tipo de estudo envolve diferentes tipos de câncer. A fase 1 reúne pacientes voluntários que aceitam receber o tratamento principalmente com o objetivo de contribuir para a pesquisa.
3: Após as análises de biópsias tumorais antes e depois do tratamento, os cientistas também verificaram que o anticorpo bloqueava os processos celulares que levam ao câncer e melhorava então a resposta à quimioterapia.
18: Combinamos a quimioterapia com o nosso anticorpo. Esses resultados foram publicados na revista Nature há cerca de um mês. O estudo foi conduzido com 43 pacientes com câncer de pâncreas chamado localmente avançado, ou seja, quando o tumor já se espalhou dentro do pâncreas, mas ainda não atingiu outros órgãos. Nós tratamos esse paciente com quimioterapia associada ao anticorpo que desenvolvemos.
3: Cientistas também observaram que nos pacientes que apresentam o receptor da netrina 1, a sobrevida aumentou e houve menos recaídas após a quimioterapia. O número de pacientes que podem ser operados após o tratamento também aumentou. A próxima etapa da pesquisa, que deve durar alguns anos, é comparar os resultados da quimioterapia isolada e a combinada, incluindo o novo anticorpo. Você ouviu o programa Saúde em Dia. Obrigada pela audiência. Até a próxima semana.
6: Essa edição fica por aqui hoje com apoio técnico de Charlie Amadou, apresentação de Maria Paula Carvalho e coordenação editorial de Adriana Moisés. A seguir tem o Giro Internacional.
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6: Paris, 16 de junho. Vamos aos destaques desta terça-feira. A guerra na Ucrânia domina as discussões do G7 em Evian-le-Bain, nos Alpes franceses, com a presença do presidente Volodymyr Zelensky, que se encontrará esta tarde com Donald Trump. No centro das negociações está a capacidade dos aliados europeus de convencer o presidente americano a apoiar publicamente Kiev. Esta manhã, uma importante refinaria na capital russa foi atingida em um ataque de 60 drones ucranianos contra Moscou. Kiev alegou ser uma resposta justa aos ataques russos em seu território. Paralelamente, os líderes do G7, grupo formado por Alemanha, Canadá, Estados Unidos, França, Itália, Japão e Reino Unido, participam de um almoço de trabalho dedicado a crises no Oriente Médio, com a presença de países mediadores como Egito, Emirados Árabes Unidos e Catar. Em Teherã, o ministro das Relações Exteriores, Abbas Aragashi, destacou a importância de encerrar a guerra no Líbano entre Israel e o Hezbollah, conforme o acordo negociado com Washington. Mas em Israel, o texto é alvo de críticas, tanto do governo quanto da oposição. Após o anúncio do acordo, moradores começaram a retornar ao sul do Líbano. No Estreito de Hormuz, navios petroleiros e cargueiros voltaram a circular. Ainda assim, permanecem impasses importantes, sobretudo em relação ao programa nuclear iraniano. Agora há pouco, Trump também declarou que os Estados Unidos não têm nenhuma obrigação de investir no Irã. Convidado para a cúpula do G7, o Brasil participa esta tarde de um painel sobre multilateralismo. O presidente Lula tem reuniões previstas com líderes europeus, mas no momento não há encontro confirmado com Trump, uma das principais expectativas de Brasília. Um forte terremoto de magnitude 6,7 atingiu a região de Sulawesi, no centro da Indonésia, sem causar feridos ou danos, segundo informações iniciais. O tremor superficial ocorreu na manhã desta terça-feira, a sudeste de Palu, cidade com aproximadamente 400 mil habitantes. O terremoto não representou risco de tsunami, de acordo com a Agência de Meteorologia, Climatologia e Geofísica. O secretário-geral da ONU, Antônio Guterres, é esperado no Haiti nesta terça, onde deve expressar solidariedade à população que há anos sofre com violência de gangues que assolam o país caribenho. Durante a visita, ele vai se reunir com homens, mulheres e crianças diretamente afetados pela insegurança, além de constatar de perto a gravidade da crise humanitária. Bom dia, 11h30 aqui em Paris, são 6h30 pelo horário de Brasília. 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
6: Céu nublado, temperatura de 22 graus. Vamos aos destaques desta terça-feira, 16 de junho de 2026. A guerra na Ucrânia domina as discussões do G7, com presença do presidente Volodymyr Zelensky. A primeira participação oficial do Brasil na cúpula será um painel sobre reforço do multilateralismo. Um forte terremoto atinge a Indonésia. E as últimas informações sobre a Copa do Mundo, direto dos Estados Unidos. Essas e outras notícias a seguir. A guerra na Ucrânia dominou as discussões do G7 esta manhã em Evian-les-Bains, com a presença do presidente ucraniano Volodymyr Zelensky, que foi recebido por Emmanuel Macron. No centro das negociações, a capacidade dos aliados de Washington de convencer Donald Trump, que até agora se mostrou relutante, a apoiar publicamente o presidente ucraniano contra Vladimir Putin. No domingo, em um telefonema de uma hora a Donald Trump, o presidente russo sublinhou que a guerra continuará segundo seus objetivos e que os ataques ucranianos contra o território russo não mudam a situação militar. No entanto, Putin mencionou a continuidade das discussões diplomáticas. Esta manhã, uma importante refinaria na capital russa foi atingida em um ataque de 60 drones ucranianos em grande escala contra Moscou. Kiev alegou ser uma resposta justa aos ataques russos em seu território. Daqui a pouco, os líderes do G7, grupo formado por Alemanha, Canadá, Estados Unidos, França, Itália, Japão e Reino Unido, fazem um almoço de trabalho sobre as crises no Oriente Médio. Egito, Emirados Árabes Unidos e Catar, que contribuíram para a mediação que levou a um acordo entre Washington e Teherã, foram convidados. O ministro das Relações Exteriores do Irã, Abbas Araghchi, enfatizou nesta terça em Teherã a importância de encerrar a guerra no Líbano entre Israel e o Hezbollah, grupo pró-Irã, conforme o memorando de entendimento firmado com Washington. Mas em Israel, o governo e a oposição criticam esse acordo. Depois do anúncio da conclusão, os libaneses começaram a voltar para suas casas no sul do Líbano. O correspondente da RFI em Israel, Henri Galski, tem mais informações.
8: Membros da atual coalizão de governo, liderada por Benjamin Netanyahu, não criticam, mas consideram que o que se sabe sobre o memorando de entendimentos entre Estados Unidos e Irã prejudica Israel. A oposição segue por outro caminho, responsabilizando diretamente Netanyahu. O ex-primeiro-ministro e líder do partido Beyahad, Naftali Bennett, declarou que o mandato do governo Netanyahu começou com uma guerra civil continuou com o massacre de 7 de outubro de 2023 e termina com um fracasso histórico contra o Irã. Gadi Eisenkot, líder do partido Yashar, disse que o acordo é um resultado deplorável de um governo falido e que a coalizão perdeu a confiança do público e abandonou os cidadãos de Israel. Segundo a imprensa local, em conversas privadas, autoridades israelenses expressam profunda frustração com as concessões de Washington a Teherã. Os iranianos não cumprirão o acordo e as futuras operações para eliminar o seu programa nuclear e reduzir as suas capacidades de mísseis são uma questão de tempo, disse uma fonte israelense.
6: Ouvimos Henry Galski, correspondente da RFI em Israel. Sobre a situação no Estreito de Hormuz, a mídia iraniana informou à noite que 3 petroleiros e 2 navios cargueiros transportando mercadorias cruzaram a área anteriormente sujeita ao bloqueio naval americano. Ainda são necessárias negociações técnicas para resolver outras questões complexas, como o programa nuclear de Teherã. A enviada especial da RFI, a Evian Leban, Lúcia Miesel, tem mais informações sobre a cúpula do G7 com participação do presidente Lula. A primeira sessão com participação do Brasil acontecerá esta tarde. Por enquanto, não houve um encontro entre a delegação brasileira e a americana, uma das principais expectativas do governo brasileiro nesta cúpula. Mais detalhes com a nossa enviada. Bom dia, Lúcia Miesel.
9: Bom dia. Todos os líderes que participam da cúpula estão no luxuoso Hotel Royal de Evian e a esperança é que o presidente Luiz Inácio Lula da Silva possa manter uma conversa informal com o americano Donald Trump. Não há uma reunião entre eles prevista na agenda, de modo que é pouco provável que seja possível abordar as novas tarifas que o governo americano poderá aplicar a uma lista de produtos brasileiros. Já no âmbito da cúpula, a primeira participação oficial do Brasil será à tarde, em um painel sobre o reforço do multilateralismo e da solidariedade internacional. A sessão vai contar com os líderes dos 5 países que não fazem parte do G7 e foram convidados a participar, além de bancos multilaterais. Agora pela manhã, Lula tem uma reunião bilateral com a primeira-ministra do Japão, Sanae Takaishi, com a negociação de um acordo comercial entre Tóquio e o Mercosul na pauta. À tarde, a conversa vai ser com a presidente da Comissão Europeia, Ursula von der Leyen, e do Conselho Europeu, Antônio Costa. Entre outros assuntos, eles devem falar sobre as restrições que os europeus pretendem adotar contra a importação de carne brasileira a partir de setembro. De Evian, Lúcia Miesel, RFI Brasil.
6: Um forte terremoto de magnitude 6,7 atingiu a região de Sulawesi, no centro da Indonésia, sem causar feridos ou danos, segundo as informações iniciais.
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6: As 2 seleções finalistas da última Copa estreiam hoje no Mundial. Pelo Grupo I, a França encara Senegal às 16h pelo horário de Brasília, em Nova Jersey, nos Estados Unidos. Já pelo Grupo J, a Argentina entra em campo contra a Argélia às 22h em Kansas City, também nos Estados Unidos. Mais informações com o enviado especial da RFI, Alcio Ramalho.
5: Dançando ao ritmo de músicas do país e muito felizes. Assim, os jogadores de Cabo Verde deixaram o estádio de Atlanta após o empate sem gols com a Espanha na abertura do Grupo H do Mundial. A Espanha teve todo o domínio da posse de bola, mas parou no bloco defensivo cabo-verdiano. As poucas chances de gol pararam nas boas defesas do goleiro Vozinha, eleito o melhor jogador da partida.
11: Todos pensaram que viemos aqui só para desfrutar ou para passear no Mundial, mas não, sabemos que temos seleções que vamos respeitar sempre, porque é a nossa primeira vez, mas estamos aqui para competir e estamos aqui para lutar para o nosso país.
5: O capitão Ryan Mendes destacou a entrega dos jogadores em campo.
12: A felicidade é tão grande de ter enfrentado um time como o da Espanha e conseguido um ponto, mas mais que isso, ver todos os cabo-verdianos felizes, para nós é uma energia que só dá força para o que vem aí.
5: A seleção de Cabo Verde joga contra o Uruguai na próxima rodada e encerra a fase de grupos, enfrentando a Arábia Saudita. De Atlanta, Elcio Ramalho, Rádio França Internacional.
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6: 11 horas e 38 em Paris, 6 e 38 em Brasília. Na segunda parte do nosso programa, a imprensa francesa analisa o acordo de paz negociado entre Estados Unidos e Irã. No RF Convida, a ministra Estela Aranha, a única mulher no colegiado do Tribunal Superior Eleitoral, fala sobre desafios da participação feminina na política e os impactos da IA nas eleições. No programa Saúde em Dia, novos tratamentos aumentam a sobrevida de pacientes com câncer de pâncreas. Mas antes, estamos em linha direta com Israel. Vamos conhecer as reações do governo de Benjamin Netanyahu e da sociedade israelense ao acordo de cessar fogo entre Washington e Teherã.
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14: Ao contrário do otimismo dos mercados e do alívio demonstrado por lideranças ocidentais, Israel considera que o acordo entre Estados Unidos e Irã representa uma série de riscos ao país. E dessa vez, as críticas são contundentes e não passam apenas por conversas de bastidores. Para entender esta reação, vamos conversar com o Henry Galski, correspondente da RFI em Israel. Olá, Henry. Como esta possibilidade de acordo foi recebida pelos políticos israelenses?
8: Neste momento, há uma situação incomum na política israelense, o consenso. Não há nenhuma voz dos principais partidos que tenha demonstrado apoio ao acordo. Membros da atual coalizão de governo, liderada por Benjamin Netanyahu, não criticam, mas consideram que o que se sabe sobre o memorando de entendimentos entre Estados Unidos e Irã prejudica Israel. Os pontos fundamentais ao país supostamente não são mencionados. O desmantelamento da infraestrutura do enriquecimento de urânio, o programa de mísseis balísticos e a atuação regional dos chamados proxies, grupos aliados do Irã que recebem recursos financeiros e armas do regime, como Hezbollah no Líbano, os Houthis no Iêmen, o Hamas e a Jihad Islâmica Palestina na faixa de Gaza e as milícias pró-Irã no Iraque. Os nomes mais radicais da coalizão, como os ministros Bezalel Smotrich e Itamar Ben-Gvir, dizem abertamente que Israel não recebe ordens dos Estados Unidos e que Israel não é uma república das bananas. Mas a oposição segue por outro caminho, responsabilizando diretamente Netanyahu. O ex-primeiro-ministro e líder do partido Beyahad, Naftali Bennett, declarou que o mandato do governo Netanyahu começou com uma guerra civil, continuou com o massacre de 7 de outubro de 2023 e termina com um fracasso histórico contra o Irã. Gadi Eisenkot, líder do partido Yashar, disse que o acordo é um resultado deplorável de um governo falido e que a coalizão perdeu a confiança do público e abandonou os cidadãos de Israel. Tanto Bennett quanto Eisenkot são dois dos principais candidatos para substituir Netanyahu em eleições gerais.
14: E, Henry, qual é o impacto de tudo o que está acontecendo nas relações entre Estados Unidos e Israel?
8: Houve desgastes importantes, principalmente na relação pessoal entre Donald Trump e Benjamin Netanyahu. Trump chegou a dizer mais de uma vez que falta bom senso a Netanyahu, que ele é uma pessoa difícil da qual discorda muitas vezes. O presidente norte-americano chegou a falar abertamente sobre o assunto em declarações à imprensa. A dúvida é como tudo isso influencia os acontecimentos daqui para frente. Segundo a imprensa local, em conversas privadas, autoridades israelenses expressam profunda frustração com as concessões de Washington a Teherã. Os iranianos não cumprirão o acordo e as futuras operações para eliminar o seu programa nuclear e reduzir as suas capacidades de mísseis são uma questão de tempo, disse uma fonte israelense.
14: E depois de todo esse período, dessa sucessão de confrontos e guerras, qual é a avaliação interna de Netanyahu relativamente a pouco tempo das eleições de setembro ou outubro deste ano, aí em Israel?
8: Os números aqui em Israel são cada vez menos favoráveis a Netanyahu. Uma pesquisa da Universidade Hebraica de Jerusalém mostra que 45% dos entrevistados dizem que votarão apenas num partido que se opõe à continuidade do primeiro-ministro no cargo. 31% dizem exatamente o oposto, que querem uma legenda que demonstre apoio a Netanyahu. Outro levantamento aponta que 23% dos eleitores do norte do país dizem que apoiarão o Likud, o partido liderado por Netanyahu. Uma queda em relação aos 35% de apoiadores nesta região durante as eleições de 2022. Os moradores do norte de

0: que eles percebam que nós temos o mesmo papel que eles e não estamos lá para falar somente que é uma luta importante, a gente tem que levar junto porque para trazer mais mulheres, mas a gente não está lá para discutir só as questões de mulheres, como eles olham quando a gente chega, mas todos os debates com qualidade e no mesmo nível.
1: Além dessas questões, as eleições de 2026 já começam a mobilizar discussões sobre inteligência artificial e desinformação. A senhora acompanha esse tema há muitos anos. O quanto a IA representa um novo desafio para a justiça eleitoral?
0: Claro que inteligência artificial generativa é um desafio novo e grupos de trabalho agora com os TREs, com universidades, entre outras coisas, mas a gente tem que correr atrás e vai ter o resultado, por isso que essa justiça aí é tão forte, né?
1: Nas eleições de 2022, uma das principais discussões envolveu a retirada de conteúdos considerados desinformativos. Como encontrar um equilíbrio entre liberdade de expressão e proteção da integridade eleitoral?
0: É um aprendizado contínuo, mas certamente a experiência de 22 vai trazer bastante coisa. Eu acho que, por exemplo, a relação construída com as plataformas digitais, né, sobre a questão da moderação em eleições, é uma experiência que é muito importante. Ela foi tão significativa que ela é exemplo para o mundo inteiro. Você vem para a Europa, você vai nos outros países da América Latina que nós conversamos, ela é um exemplo. Acho que a gente até na França, como que vocês conseguiam ter essa relação de atuar nessa moderação de redes sociais? Eu acho que esse é o grande também aprendizado que vai ficar para as próximas eleições.
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3: O câncer de pâncreas é um dos mais letais e a taxa de sobrevida é baixa. Cerca de 13% dos pacientes estão vivos 5 anos após o diagnóstico, de acordo com dados da Sociedade Americana do Câncer. Mas novas terapias que poderão combinar medicamentos inovadores e anticorpos trazem esperança de prognósticos mais favoráveis para os pacientes. Um dos novos remédios contra a doença foi apresentado durante o Congresso da Associação Americana de Oncologia Clínica, que ocorreu no fim de maio. Ele se chama Daraxonrasib. O remédio atua nas mutações do gene CRAS, presentes em cerca de 90% dos pacientes que têm esse tipo de tumor. A expectativa é que o tratamento esteja disponível já em 2027. Outras descobertas recentes vêm complementar os tratamentos contra esse câncer agressivo. O anticorpo, batizado de NP-137, atua como um tratamento coadjuvante e é capaz de bloquear um dos mecanismos de resistência das células cancerígenas. O pesquisador Patrick Mellet, que dirige o Centro de Estudo em Cancerologia do Instituto de Pesquisas Médicas da França, falou sobre a descoberta.
4: Isso realmente abre muitas perspectivas para o tratamento de pacientes com câncer de pâncreas. Nosso tratamento não está em competição com o que eles desenvolveram, mas sim em sinergia. A ideia no futuro é justamente associar essas duas moléculas para ampliar ainda mais a sobrevida dos pacientes.
3: Avaliado pela equipe do cientista francês em um ensaio clínico, o anticorpo melhorou a resposta dos pacientes à quimioterapia e aumentou a sobrevida de pacientes com câncer de pâncreas localmente avançado, inicialmente inoperável. Os resultados foram publicados em abril na revista Nature.
4: Nós nos interessamos por um processo celular importante durante o desenvolvimento embrionário, ou seja, algo que acontece quando o indivíduo está em formação e, mais especificamente, por um mecanismo que permite que as células se desloquem de um lugar para o outro. Esse processo tem um nome um pouco técnico, chamado EMT, transição epitélio mesenquimal. É um termo complicado, mas basicamente ele permite que a célula mude de forma e saia de um lugar para ir para outro. Portanto, é um processo muito importante durante o desenvolvimento.
3: Pesquisas anteriores mostraram que esse processo é reativado nos cânceres e, graças a ele, as células tumorais se tornam mais móveis, invadem outros tecidos e formam metástases. Nesse contexto, os pesquisadores identificaram o papel crucial de uma proteína chamada netrina-1, nos tumores, ela ajuda as células cancerígenas a adquirir a capacidade de migrar e resistir aos tratamentos. A partir dessa descoberta, a equipe desenvolveu um anticorpo terapêutico capaz de bloquear essa proteína. Após a fase pré-clínica, o tratamento foi então testado em 43 pacientes na fase 1.
4: Observamos que não havia sinais de toxicidade. Essa fase 1 foi uma monoterapia, ou seja, o anticorpo foi

0: administrado de maneira isolada, e os pacientes incluídos geralmente estavam em estágio avançado da doença, muitas vezes sem outras opções terapêuticas. Além disso, esse tipo de estudo envolve diferentes tipos de câncer. A fase 1 reúne pacientes voluntários que aceitam receber o tratamento principalmente com o objetivo de contribuir para a pesquisa.
1: Após as análises de biópsias tumorais, antes e depois do tratamento, os cientistas também verificaram que o anticorpo bloqueava os processos celulares que levam ao câncer e melhorava então a resposta à quimioterapia.
0: Combinamos a quimioterapia com o nosso anticorpo. Esses resultados foram publicados na revista Nature há cerca de um mês. O estudo foi conduzido com 43 pacientes com câncer de pâncreas, chamado localmente avançado, ou seja, quando o tumor já se espalhou dentro do pâncreas, mas ainda não atingiu outros órgãos. Nós tratamos esse paciente com quimioterapia associada ao anticorpo que desenvolvemos.
1: Cientistas também observaram que nos pacientes que apresentam o receptor da nitrina 1, a sobrevida aumentou e houve menos recaídas após a quimioterapia. O número de pacientes que podem ser operados após o tratamento também aumentou. A próxima etapa da pesquisa, que deve durar alguns anos, é comparar os resultados da quimioterapia isolada e a combinada, incluindo o novo anticorpo. 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Obrigada pela audiência. Até a próxima semana.
2: Essa edição fica por aqui hoje com apoio técnico de Charlie Amadou, apresentação de Maria Paula Carvalho e coordenação editorial de Adriana Moisés. A seguir tem o Giro Internacional.
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2: Paris, 16 de junho. Vamos aos destaques desta terça-feira. A guerra na Ucrânia domina as discussões do G7 em Evian-le-Bain, nos Alpes franceses, com a presença do presidente Volodymyr Zelensky, que se encontrará esta tarde com Donald Trump. No centro das negociações está a capacidade dos aliados europeus de convencer o presidente americano a apoiar publicamente Kiev. Esta manhã, uma importante refinaria na capital russa foi atingida em um ataque de 60 drones ucranianos contra Moscou. Kiev alegou ser uma resposta justa aos ataques russos em seu território. Paralelamente, os líderes do G7, grupo formado por Alemanha, Canadá, Estados Unidos, França, Itália, Japão e Reino Unido, participam de um almoço de trabalho dedicado a crises no Oriente Médio, com a presença de países mediadores como Egito, Emirados Árabes Unidos e Catar. Em Teherã, o ministro das Relações Exteriores, Abbas Araghchi, destacou a importância de encerrar a guerra no Líbano entre Israel e o Hezbollah, conforme o acordo negociado com Washington. Mas em Israel, o texto é alvo de críticas, tanto do governo quanto da oposição. Após o anúncio do acordo, moradores começaram a retornar ao sul do Líbano. No Estreito de Hormuz, navios petroleiros e cargueiros voltaram a circular. Ainda assim, permanecem impasses importantes, sobretudo em relação ao programa nuclear iraniano. Agora há pouco, Trump também declarou que os Estados Unidos não têm nenhuma obrigação de investir no Irã. Convidado para a cúpula do G7, o Brasil participa esta tarde de um painel sobre multilateralismo. O presidente Lula tem reuniões previstas com líderes europeus, mas no momento não há encontro confirmado com Trump, uma das principais expectativas de Brasília. Um forte terremoto de magnitude 6,7 atingiu a região de Sulawesi, no centro da Indonésia, sem causar feridos ou danos, segundo informações iniciais. O tremor superficial ocorreu na manhã desta terça-feira, a sudeste de Palu, cidade com aproximadamente 400 mil habitantes. O terremoto não representou risco de tsunami, de acordo com a Agência de Meteorologia, Climatologia e Geofísica. O secretário-geral da ONU, Antônio Guterres, é esperado no Haiti nesta terça, onde deve expressar solidariedade à população que há anos sofre com violência de gangues que assolam o país caribenho. Durante a visita, ele vai se reunir com homens, mulheres e crianças diretamente afetados pela insegurança, além de constatar de perto a gravidade da crise humanitária. Bom dia, 11 horas e 30 minutos aqui em Paris, são 6h30 pelo horário de Brasília. 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
2: Céu nublado, temperatura de 22 graus. Vamos aos destaques desta terça-feira, 16 de junho de 2026. A guerra na Ucrânia domina as discussões do G7, com presença do presidente Volodymyr Zelensky. A primeira participação oficial do Brasil na cúpula será um painel sobre reforço do multilateralismo. Um forte terremoto atinge a Indonésia. E as últimas informações sobre a Copa do Mundo, direto dos Estados Unidos. Essas e outras notícias a seguir. A guerra na Ucrânia dominou as discussões do G7 esta manhã em Evian-les-Bains, com a presença do presidente ucraniano Volodymyr Zelensky, que foi recebido por Emmanuel Macron. No centro das negociações, a capacidade dos aliados de Washington de convencer Donald Trump, que até agora se mostrou relutante, a apoiar publicamente o presidente ucraniano contra Vladimir Putin. No domingo, em um telefonema de uma hora a Donald Trump, o presidente russo sublinhou que a guerra continuará segundo seus objetivos e que os ataques ucranianos contra o território russo não mudam a situação militar. No entanto, Putin mencionou a continuidade das discussões diplomáticas. Esta manhã, uma importante refinaria na capital russa foi atingida em um ataque de 60 drones ucranianos em grande escala contra Moscou. Kiev alegou ser uma resposta justa aos ataques russos em seu território. Daqui a pouco, os líderes do G7, grupo formado por Alemanha, Canadá, Estados Unidos, França, Itália, Japão e Reino Unido, fazem um almoço de trabalho sobre as crises no Oriente Médio. Egito, Emirados Árabes Unidos e Catar, que contribuíram para a mediação que levou a um acordo entre Washington e Teherã, foram convidados. O ministro das Relações Exteriores do Irã, Abbas Araghchi, enfatizou nesta terça em Teherã a importância de encerrar a guerra no Líbano entre Israel e o Hezbollah, grupo pró-Irã, conforme o memorando de entendimento firmado com Washington. Mas em Israel, o governo e a oposição criticam esse acordo. Depois do anúncio da conclusão, os libaneses começaram a voltar para suas casas no sul do Líbano. O correspondente da RFI em Israel, Henri Galski, tem mais informações.
5: Membros da atual coalizão de governo, liderada por Benjamin Netanyahu, não criticam, mas consideram que o que se sabe sobre o memorando de entendimentos entre Estados Unidos e Irã prejudica Israel. A oposição segue por outro caminho, responsabilizando diretamente Netanyahu. O ex-primeiro-ministro e líder do partido Beyahad, Naftali Bennett, declarou que o mandato do governo Netanyahu começou com uma guerra civil, continuou com o massacre de 7 de outubro de 2023 e termina com um fracasso histórico contra o Irã. Gadi Eisenkot, líder do partido Yashar, disse que o acordo é um resultado deplorável de um governo falido e que a coalizão perdeu a confiança do público e abandonou os cidadãos de Israel. Segundo a imprensa local, em conversas privadas, autoridades israelenses expressam profunda frustração com as concessões de Washington a Teherã. Os iranianos não cumprirão o acordo e as futuras operações para eliminar o seu programa nuclear e reduzir as suas capacidades de mísseis são uma questão de tempo, disse uma fonte israelense.
2: Ouvimos Henri Galski, correspondente da RFI em Israel. Sobre a situação no Estreito de Hormuz, a mídia iraniana informou à noite que 3 petroleiros e 2 navios cargueiros transportando mercadorias cruzaram a área anteriormente sujeita ao bloqueio naval americano. Ainda são necessárias negociações técnicas para resolver outras questões complexas, como o programa nuclear de Teherã. A enviada especial da RFI, a Evian-les-Bains, Lúcia Miesel, tem mais informações sobre a cúpula do G7 com participação do presidente Lula. A primeira sessão com participação do Brasil acontecerá esta tarde. Por enquanto, não houve um encontro entre a delegação brasileira e a americana, uma das principais expectativas do governo brasileiro nesta cúpula. Mais detalhes com a nossa enviada. Bom dia, Lúcia Miesel.
6: Bom dia. Todos os líderes que participam da cúpula estão no luxuoso Hotel Royal de Evian e a esperança é que o presidente Luiz Inácio Lula da Silva possa manter uma conversa informal com o americano Donald Trump. Não há uma reunião entre eles prevista na agenda. de modo que é pouco provável que seja possível abordar as novas tarifas que o governo americano poderá aplicar a uma lista de produtos brasileiros. Já no âmbito da cúpula, a primeira participação oficial do Brasil será à tarde, em um painel sobre o reforço do multilateralismo e da solidariedade internacional. A sessão vai contar com os líderes dos 5 países que não fazem parte do G7 e foram convidados a participar, além de bancos multilaterais. Agora pela manhã, Lula tem uma reunião bilateral com a primeira-ministra do Japão, Sanae Takaishi, com a negociação de um acordo comercial entre Tóquio e o Mercosul na pauta. À tarde, a conversa vai ser com a presidente da Comissão Europeia, Ursula von der Leyen, e do Conselho Europeu, António Costa. Entre outros assuntos, eles devem falar sobre as restrições que os europeus pretendem adotar contra a importação de carne brasileira a partir de setembro. De Evian, Lúcia Miesel, RFI Brasil.
2: Um forte terremoto de magnitude 6,7 atingiu a região de Sulawesi, no centro da Indonésia, sem causar feridos ou danos, segundo as informações iniciais.
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2: As duas seleções finalistas da última Copa estreiam hoje no Mundial. Pelo Grupo I, a França encara Senegal às 16h pelo horário de Brasília, em Nova Jersey, nos Estados Unidos. Já pelo Grupo J, a Argentina entra em campo contra a Argélia às 22h em Kansas City, também nos Estados Unidos. Mais informações com o enviado especial da RFI, Alcio Ramalho.
8: Dançando ao ritmo de músicas do país e muito felizes. Assim, os jogadores de Cabo Verde deixaram o estádio de Atlanta após o empate sem gols com a Espanha na abertura do Grupo H do Mundial. A Espanha teve todo o domínio da posse de bola, mas parou no bloco defensivo cabo-verdiano. As poucas chances de gol pararam nas boas defesas do goleiro Vozinha, eleito o melhor jogador da partida.
9: Todos pensaram que viemos aqui só para desfrutar ou para passear no Mundial, mas não, sabemos que temos seleções que vamos respeitar sempre, porque é a nossa primeira vez, mas estamos aqui para competir e estamos aqui para lutar para o nosso país.
8: O capitão Ryan Mendes destacou a entrega dos jogadores em campo.
10: A felicidade é tão grande de ter enfrentado um time como o da Espanha e conseguido um ponto, mas mais que isso, ver todos os cabo-verdianos felizes, para nós é uma energia que só dá força para o que vem aí.
8: A seleção de Cabo Verde joga contra o Uruguai na próxima rodada e encerra a fase de grupos, enfrentando a Arábia Saudita. De Atlanta, Elcio Ramalho, Rádio França Internacional.
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2: Maria Paula Carvalho. 11 horas e 38 em Paris, 6 e 38 em Brasília. Na segunda parte do nosso programa, a imprensa francesa analisa o acordo de paz negociado entre Estados Unidos e Irã. No RF Convida, a ministra Estela Aranha, a única mulher no colegiado do Tribunal Superior Eleitoral, fala sobre desafios da participação feminina na política e os impactos da IA nas eleições. No programa Saúde em Dia, novos tratamentos aumentam a sobrevida de pacientes com câncer de pâncreas. Mas antes, estamos em linha direta com Israel. Vamos conhecer as reações do governo de Benjamin Netanyahu e da sociedade israelense ao acordo de cessar fogo entre Washington e Teherã.
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14: Ao contrário do otimismo dos mercados e do alívio demonstrado por lideranças ocidentais, Israel considera que o acordo entre Estados Unidos e Irã representa uma série de riscos ao país. E dessa vez, as críticas são contundentes e não passam apenas por conversas de bastidores. Para entender esta reação, vamos conversar com o Henry Galski, correspondente da RFI em Israel. Olá, Henry. Como esta possibilidade de acordo foi recebida pelos políticos israelenses?
5: Neste momento, há uma situação incomum na política israelense, o consenso. Não há nenhuma voz dos principais partidos que tenha demonstrado apoio ao acordo. Membros da atual coalizão de governo, liderada por Benjamin Netanyahu, não criticam, mas consideram que o que se sabe sobre o memorando de entendimentos entre Estados Unidos e Irã prejudica Israel. Os pontos fundamentais ao país supostamente não são mencionados. O desmantelamento da infraestrutura do enriquecimento de urânio, o programa de mísseis balísticos e a atuação regional dos chamados proxies, grupos aliados do Irã que recebem recursos financeiros e armas do regime, como Hezbollah no Líbano, os Houthis no Iêmen, o Hamas e a Jihad Islâmica Palestina na faixa de Gaza e as milícias pró-Irã no Iraque. Os nomes mais radicais da coalizão, como os ministros Bezalel Smotrich e Itamar Ben-Gvir, dizem abertamente que Israel não recebe ordens dos Estados Unidos e que Israel não é uma república das bananas. Mas a oposição segue por outro caminho, responsabilizando diretamente Netanyahu. O ex-primeiro-ministro e líder do partido Beyahad, Naftali Bennett, declarou que o mandato do governo Netanyahu começou com uma guerra civil, continuou com o massacre de 7 de outubro de 2023 e termina com um fracasso histórico contra o Irã. Gadi Eisenkot, líder do partido Yashar, disse que o acordo é um resultado deplorável de um governo falido e que a coalizão perdeu a confiança do público e abandonou os cidadãos de Israel. Tanto Bennett quanto Eisenkot são dois dos principais candidatos para substituir Netanyahu em eleições gerais.
14: E, Henry, qual é o impacto de tudo o que está acontecendo nas relações entre Estados Unidos e Israel?
5: Houve desgastes importantes, principalmente na relação pessoal entre Donald Trump e Benjamin Netanyahu. Trump chegou a dizer mais de uma vez que falta bom senso a Netanyahu, que ele é uma pessoa difícil da qual discorda muitas vezes. O presidente norte-americano chegou a falar abertamente sobre o assunto em declarações à imprensa. A dúvida é como tudo isso influencia os acontecimentos daqui para frente. Segundo a imprensa local, em conversas privadas, autoridades israelenses expressam profunda frustração com as concessões de Washington a Teherã. Os iranianos não cumprirão o acordo e as futuras operações para eliminar o seu programa nuclear e reduzir as suas capacidades de mísseis são uma questão de tempo, disse uma fonte israelense.
14: E depois de todo esse período, dessa sucessão de confrontos e guerras, qual é a avaliação interna de Netanyahu relativamente a pouco tempo das eleições de setembro ou outubro deste ano, aí em Israel?
5: Os números aqui em Israel são cada vez menos favoráveis a Netanyahu. Uma pesquisa da Universidade Hebraica de Jerusalém mostra que 45% dos entrevistados dizem que votarão apenas num partido que se opõe à continuidade do primeiro-ministro no cargo. 31% dizem exatamente o oposto, que querem uma legenda que demonstre apoio a Netanyahu. Outro levantamento aponta que 23% dos eleitores do norte do país dizem que apoiarão o Likud, o partido liderado por Netanyahu. Uma queda em relação aos 35% de apoiadores nesta região durante as eleições de 2022. Os moradores do norte de Israel são justamente os mais afetados pelos disparos de foguetes e drones do Hezbollah. Essa população corresponde a cerca de 30% do total de eleitores do país. Numa sondagem do canal 12 daqui de Israel, Netanyahu aparece apenas como a terceira opção para o cargo de primeiro-ministro, com apoio de 20% de eleitores. O ex-general Gadi Eisenkot aparece em primeiro lugar com 27% e o ex-primeiro-ministro Naftali Bennett com 21%. Na divisão dos blocos de partidos do Knesset, o parlamento, a atual coalizão de governo liderada por Netanyahu aparece nas pesquisas mais recentes com 50 das 120 cadeiras, número insuficiente para formar o próximo governo.
14: Obrigada, Henry Galski, por sua participação no Linha Direta de hoje.
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2: Uma cerimônia de assinatura do acordo entre os Estados Unidos e o Irã está marcada para sexta-feira em Genebra, na Suíça, mas o conteúdo do documento deixa mais questões em aberto do que certezas, comenta a imprensa francesa nesta terça-feira. O presidente americano Donald Trump desembarcou em Evian-les-Bains, na França, onde participa da reunião do G7, proclamando vitória, declarando que o acordo garante segurança em toda a região e que o petróleo vai correr livremente, segundo suas palavras citadas pelo Libération. O diário questiona as divergências entre Washington e Teherã sobre a reabertura do Estreito de Hormuz. Os Estados Unidos falam em reabertura completa, enquanto o Irã ainda espera poder cobrar taxas por serviços marítimos. Outro ponto sensível, segundo analistas ouvidos pelo jornal, é a capacidade nuclear do Irã. O Le Monde analisa como Israel foi mantido de fora das negociações do acordo, cujas partes concordaram em encerrar imediatamente as operações militares em todos os frontes, incluindo o Líbano. Segundo o diário, embora o texto completo do acordo não tenha sido divulgado, ele não mencionaria o programa balístico iraniano, nem como agir diante de possíveis represálias de aliados de Teherã, como o Hezbollah, os rebeldes hutis do Iêmen ou o Hamas. O Le Figaro aborda outros temas que Trump deverá tratar na reunião do G7, como o conflito na Ucrânia e a guerra comercial travada por Washington. O presidente americano ameaçou taxar em 100% os vinhos franceses, caso Paris mantenha suas taxas sobre grandes empresas de tecnologia dos Estados Unidos. Segundo o jornal, Emmanuel Macron pretende conversar com o chefe de Estado americano para chegar a um compromisso. Na quarta-feira, Trump será recebido para um jantar de gala no Palácio de Versalhes.
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16: Lise Nassar.
17: O Brasil se prepara para as eleições de 2026 em meio a desafios que vão muito além da disputa política tradicional. O avanço da inteligência artificial, a circulação de desinformação nas redes sociais e a violência política digital são algumas das questões que já mobilizam a justiça eleitoral. Ao mesmo tempo, o país ainda enfrenta outro desafio: ampliar a participação das mulheres nos espaços de poder. Embora representem cerca de 52% do eleitorado brasileiro, elas continuam subrepresentadas na política. Dados do portal do Tribunal Superior Eleitoral mostram que entre 2016 e 2022, as mulheres responderam por apenas 1/3 das candidaturas registradas e conquistaram apenas 15% dos cargos eletivos. Para falar sobre esses temas, conversamos durante um evento realizado em Lisboa com a ministra do Tribunal Superior Eleitoral, Estela Aranha, a única ministra titular do TSE. Ela é especialista em direitos digitais, atuou como assessora especial da Presidência da República e integrou o Conselho de Alto Nível das Nações Unidas sobre Inteligência Artificial, além de outros cargos na área. Ela falou sobre os desafios de ocupar espaços de poder, a violência política contra as mulheres e os impactos das novas tecnologias sobre a democracia brasileira. Ministra, as mulheres são maioria entre os eleitores brasileiros, mas ainda ocupam uma parcela reduzida dos cargos políticos e dos espaços de decisão. Como a senhora avalia esse cenário?
18: Então, é significativo porque, primeiro, eu sou a única mulher que vai compor, e a gente estava até conversando esses dias, né? A gente tem aquele cálculo de, por exemplo, presidente do TSE mulher, agora nos próximos 8 anos não teremos, entre outras coisas. Mesmo o TSL tem rodízio, né, com os ministros do Supremo, também a gente terá muitos anos sem ministro Supremo e poucas possibilidades que nós vamos ter no STJ, que também não tem mulher. Então, isso é uma coisa que impacta mesmo, né? Você tem um ambiente absolutamente masculino, sendo que a sociedade, ela é igualitária no número das mulheres, e acho que tem que ter representatividade. Acho que também faz alguma diferença em olhares de questões também de pautas femininas, mas o olhar feminino para todas as outras questões relativas ao debate democrático, entre outras coisas.
17: Nos últimos anos, vemos mais mulheres ocupando posições de destaque em áreas como tecnologia, direito e política. A senhora percebe uma mudança também nos espaços de debate e influência?
18: Então, acho que aumentou a participação feminina, né, das mulheres nos debates. Ainda falta, né? Precisa melhorar sempre, porque é isso, né? Nós temos, inclusive, na sociedade é de paritária, mas no mundo jurídico, né, os advogados já são maiorias, eu acho que as juízas na base já são maiorias, entre outras coisas, mas eu acho que teve uma preocupação maior, sim, uma participação maior, e eu acho que é interessante porque a gente vê uma diversidade de vozes, né, as mulheres têm um teto de vidro que não consegue falar em determinados espaços para determinadas pessoas, e isso é muito importante, porque aí vira sempre os mesmos falando sobre as mesmas coisas. Então, quando a mulher entra no espaço, você também vai trazer vozes e olhares diferentes, e não necessariamente sobre assuntos femininos, mas sobre todos os debates que nós estamos tendo.
17: A ampliação da participação feminina também vem acompanhada de um aumento dos ataques nas redes sociais. A senhora tem chamado atenção para a violência política de gênero. O que mais preocupa a senhora hoje?
18: Tem alguns problemas muito graves pela frente. Eu estou vendo uma violência, a questão da violência política contra a mulher, contra as mulheres jornalistas nas redes, aumentando muito, né? Uma coisa que é uma questão que temos que lidar. E quando xinga mulheres, o xingamento é muito ruim, porque é moral, né? O homem enfim, tem xingamentos ruins e tudo, mas é um incompetente. A mulher são xingamentos morais, de aspecto sexual muito, muito grave.
17: Essa violência acaba afastando mulheres da política e de posições de liderança?
18: É um desafio também dos homens nos perceberem como iguais nos espaços. Quando a gente chega, a gente não é percebido como igual, equivalente, né? A gente está lá na cota. Mas a gente vai trabalhando para que eles percebam que nós temos o mesmo papel que eles e não estamos lá para falar somente que é uma luta importante, a gente tem que levar junto para trazer mais mulheres, mas a gente não está lá para discutir só as questões de mulheres, como eles olham quando a gente chega, mas todos os debates com qualidade e no mesmo nível.
17: Além dessas questões, as eleições de 2026 já começam a mobilizar discussões sobre inteligência artificial e desinformação. A senhora acompanha esse tema há muitos anos. O quanto a IA representa um novo desafio para a justiça eleitoral?
18: Claro que inteligência artificial generativa é um desafio novo e grupos de trabalho agora com os TREs, com universidades, entre outras coisas, mas a gente tem que correr atrás e vai ter o resultado, por isso que essa justiça aí é tão forte, né?
17: Nas eleições de 2022, uma das principais discussões envolveu a retirada de conteúdos considerados desinformativos. Como encontrar um equilíbrio entre liberdade de expressão e proteção da integridade eleitoral?
18: É um aprendizado contínuo, mas certamente a experiência de 22 vai trazer bastante coisa. Eu acho que, por exemplo, a relação construída com as plataformas digitais, né, sobre a questão da moderação em eleições, é uma experiência que é muito importante. Ela foi tão significativa que ela é exemplo para o mundo inteiro. Você vem para a Europa, você vai nos outros países da América Latina que nós conversamos, ela é um exemplo. Acho que a gente até na França, como que vocês conseguiam ter essa relação, de atuar nessa moderação de redes sociais? Eu acho que esse é o grande também aprendizado que vai ficar para as próximas eleições.
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1: O câncer de pâncreas é um dos mais letais e a taxa de sobrevida é baixa. Cerca de 13% dos pacientes estão vivos 5 anos após o diagnóstico, de acordo com dados da Sociedade Americana do Câncer. Mas novas terapias que poderão combinar medicamentos inovadores e anticorpos trazem esperança de prognósticos mais favoráveis para os pacientes. Um dos novos remédios contra a doença foi apresentado durante o Congresso da Associação Americana de Oncologia Clínica, que ocorreu no fim de maio. Ele se chama Daraxonrasib. O remédio atua nas mutações do gene CRAS, presentes em cerca de 90% dos pacientes que têm esse tipo de tumor. A expectativa é que o tratamento esteja disponível já em 2027. Outras descobertas recentes vêm complementar os tratamentos contra esse câncer agressivo. O anticorpo, batizado de NP-137, atua como um tratamento coadjuvante e é capaz de bloquear um dos mecanismos de resistência das células cancerígenas. O pesquisador Patrick Mellet, que dirige o Centro de Estudo em Cancerologia do Instituto de Pesquisas Médicas da França, falou sobre a descoberta.
19: Isso
20: realmente abre muitas perspectivas para o tratamento de pacientes com câncer de pâncreas. Nosso tratamento não está em competição com o que eles desenvolveram, mas sim em sinergia. A ideia no futuro é justamente associar essas duas moléculas para ampliar ainda mais a sobrevida dos pacientes.
1: Avaliado pela equipe do cientista francês em um ensaio clínico, o anticorpo melhorou a resposta dos pacientes à quimioterapia e aumentou a sobrevida de pacientes com câncer de pâncreas localmente avançado, inicialmente inoperável. Os resultados foram publicados em abril na revista Nature.
20: Nós nos interessamos por um processo celular importante durante o desenvolvimento embrionário, ou seja, algo que acontece quando o indivíduo está em formação e, mais especificamente, por um mecanismo que permite que as células se desloquem de um lugar para o outro. Esse processo tem um nome um pouco técnico, chamado EMT, transição epitélio-mesenquimal. É um termo complicado, mas basicamente ele permite que a célula mude de forma e saia de um lugar para ir para outro. Portanto, é um processo muito importante durante o desenvolvimento.
1: Pesquisas anteriores mostraram que esse processo é reativado nos cânceres e, graças a ele, as células tumorais se tornam mais móveis, invadem outros tecidos e formam metástases. Nesse contexto, os pesquisadores identificaram o papel crucial de uma proteína chamada netrina 1, Nos tumores, ela ajuda as células cancerígenas a adquirir a capacidade de migrar e resistir aos tratamentos. A partir dessa descoberta, a equipe desenvolveu um anticorpo terapêutico capaz de bloquear essa proteína. Após a fase pré-clínica, o tratamento foi então testado em 43 pacientes na fase 1.
20: Observamos que não havia sinais de toxicidade. Essa fase 1 foi uma monoterapia, ou seja, o anticorpo foi administrado de maneira isolada e os pacientes incluídos geralmente estavam em estágio avançado da doença, muitas vezes sem outras opções terapêuticas. Além disso, esse tipo de estudo envolve diferentes tipos de câncer. A fase 1 reúne pacientes voluntários que aceitam receber o tratamento principalmente com o objetivo de contribuir para a pesquisa.
1: Após as análises de biópsias tumorais, antes e depois do tratamento, os cientistas também verificaram que o anticorpo bloqueava os processos celulares que levam ao câncer e melhorava então a resposta à quimioterapia.
20: Combinamos a quimioterapia com o nosso anticorpo. Esses resultados foram publicados na revista Nature há cerca de um mês. O estudo foi conduzido com 43 pacientes com câncer de pâncreas, chamado localmente avançado, ou seja, quando o tumor já se espalhou dentro do pâncreas, mas ainda não atingiu outros órgãos. Nós tratamos esse paciente com quimioterapia associada ao anticorpo que desenvolvemos.
1: Cientistas também observaram que nos pacientes que apresentam o receptor da nitrina 1, a sobrevida aumentou e houve menos recaídas após a quimioterapia. O número de pacientes que podem ser operados após o tratamento também aumentou. A próxima etapa da pesquisa, que deve durar alguns anos, é comparar os resultados da quimioterapia isolada e a combinada, incluindo o novo anticorpo. 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Obrigada pela audiência e até a próxima semana.
2: Essa edição fica por aqui hoje com apoio técnico de Charlie Amadou, apresentação de Maria Paula Carvalho e coordenação editorial de Adriana Moisés. A seguir tem o Giro Internacional.
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19: Maria Paula Carvalho.
2: Paris, 16 de junho. Vamos aos destaques desta terça-feira. A guerra na Ucrânia domina as discussões do G7 em Evian-les-Bains, nos Alpes franceses, com a presença do presidente Volodymyr Zelensky, que se encontrará esta tarde com Donald Trump. No centro das negociações está a capacidade dos aliados europeus de convencer o presidente americano a apoiar publicamente Kiev. Esta manhã, uma importante refinaria na capital russa foi atingida em um ataque de 60 drones ucranianos contra Moscou. Kiev alegou ser uma resposta justa aos ataques russos em seu território. Paralelamente, os líderes do G7, grupo formado por Alemanha, Canadá, Estados Unidos, França, Itália, Japão e Reino Unido, participam de um almoço de trabalho dedicado a crises no Oriente Médio, com a presença de países mediadores, como Egito, Emirados Árabes Unidos e Catar. Em Teherã, o ministro das Relações Exteriores, Abbas Araghchi, destacou a importância de encerrar a guerra no Líbano entre Israel e o Hezbollah, conforme o acordo negociado com Washington. Mas em Israel, o texto é alvo de críticas, tanto do governo quanto da oposição. Após o anúncio do acordo, moradores começaram a retornar ao sul do Líbano. No estreito de Hormuz, navios petroleiros e cargueiros voltaram a circular. Ainda assim, permanecem impasses importantes, sobretudo em relação ao programa nuclear iraniano. Agora há pouco, Trump também declarou que os Estados Unidos não têm nenhuma obrigação de investir no Irã. Convidado para a cúpula do G7, o Brasil participa esta tarde de um painel sobre multilateralismo. O presidente Lula tem reuniões previstas com líderes europeus, mas no momento não há encontro confirmado com Trump, uma das principais expectativas de Brasília. Um forte terremoto de magnitude 6,7 atingiu a região de Sulawesi, no centro da Indonésia, sem causar feridos ou danos, segundo informações iniciais. O tremor superficial ocorreu na manhã desta terça-feira, a sudeste de Palu, cidade com aproximadamente 400 mil habitantes. O terremoto não representou risco de tsunami de acordo com a Agência de Meteorologia, Climatologia e Geofísica. O secretário-geral da ONU, Antônio Guterres, é esperado no Haiti nesta terça, onde deve expressar solidariedade à população que há anos sofre com violência de gangues que assolam o país caribenho. Durante a visita, ele vai se reunir com homens, mulheres e crianças diretamente afetados pela insegurança, além de constatar de perto a gravidade da crise humanitária.
0: Bom dia, são 11 horas e 30 minutos em Paris, 6 e meia da manhã em Brasília. 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
0: Em Paris, dia de sol, os termômetros marcam 25 graus. Estes são os destaques desta quarta-feira, 17 de junho. Primeiros petroleiros iranianos atravessam zona de bloqueio americano no Estreito de Hormuz. Inteligência artificial é tema de último dia da cúpula do G7 na França. Brasil participa como país convidado. Portugal estreia na Copa do Mundo contra a República Democrática do Congo. Estas e outras notícias a seguir. Três petroleiros iranianos carregados com quase 4 milhões de barris de petróleo bruto atravessaram a zona de bloqueio dos Estados Unidos no Estreito de Hormuz, segundo informações do site especializado Tanker Trackers. A liberação da passagem, bloqueada desde 13 de abril, acontece 2 dias antes da assinatura por Teerã e Washington do Memorando de Entendimento para encerrar a guerra programada para sexta-feira. Os detalhes específicos deste documento começam a surgir. Uma autoridade de alto escalão dos Estados Unidos afirmou que o acordo permite a Teerã retomar imediatamente as vendas de petróleo e combustível com o suporte de serviços bancários, de transporte marítimo e de seguros. Também está previsto um fundo privado no valor de $300 bilhões destinado a impulsionar investimentos no Irã. Durante a cúpula do G7 em Evian, nos Alpes franceses, o presidente americano Donald Trump descreveu o acordo como justo e afirmou que um texto definitivo, que ainda está em negociação, garantiria ao resto do mundo que Teerã jamais possuiria armas nucleares. Segundo Trump, o Estreito de Hormuz estará totalmente aberto na sexta-feira. Apesar do acordo de paz, Israel realizou vários ataques ao sul do Líbano na manhã desta quarta-feira, segundo a Agência Nacional de Notícias Oficial do Líbano. No último dia da cúpula do G7 em Evian, nos Alpes franceses, o presidente Emmanuel Macron realiza uma sessão de trabalho sobre a segurança e inteligência artificial com a participação de líderes globais de tecnologia. O Brasil participa como país convidado. A enviada especial da RFI a Evian, Lúcia Musel, tem mais informações. Bom dia, Lúcia.
23: Bom dia. Segundo fontes próximas das negociações, os documentos foram feitos sob medida para que o presidente dos Estados Unidos, Donald Trump, não abandonasse o evento, deixando de fora temas como mudanças climáticas, a importância dos organismos das Nações Unidas e o papel dos conflitos mundiais nas crises. O Brasil não faz parte do grupo, mas participa como país convidado. Nessa condição, tem a liberdade de endossar ou não os textos finais decididos pelos membros plenos do G7. Até o momento, 6 documentos já foram revelados sobre as questões geopolíticas da atualidade, a renovação das parcerias internacionais, o combate ao câncer, ao ebola, ao tráfico de drogas e de imigrantes. Destes, o governo brasileiro apoiou apenas o de combate ao câncer e ao tráfico de drogas. Brasília deve ainda endossar as conclusões sobre a proteção de menores na esfera digital, documento que ainda está em preparação e será o tema da última sessão de debates da cúpula. Entretanto, em seu conjunto, os textos refletem a visão dos países do Norte sobre as grandes questões globais e, especialmente, a postura norte-americana. Em meio às 2 últimas sessões da cúpula, o presidente Luiz Inácio Lula da Silva vai ter uma reunião bilateral com o presidente do Egito, Abdel Fattah al-Sisi. À tarde, poderá se encontrar com o presidente da Ucrânia, Volodymyr Zelensky, que também está por aqui. De Evian, Lúcia Musel, RFI.
0: E em meio a divergências sobre comércio, guerra e tecnologia, Emmanuel Macron recebe o presidente americano Donald Trump para um jantar no Palácio de Versalhes. Além de celebrar os 250 anos da independência americana e a amizade entre os dois países, o evento tem o objetivo de reafirmar a parceria entre a França e a Europa e os Estados Unidos. Uma onda de calor atravessa a França e deve se intensificar ao longo da semana, chegando a 40 graus em algumas regiões no domingo, dia que marca oficialmente o início do verão no hemisfério norte. A maior parte do país deve registrar temperaturas entre 30 e 35 graus Celsius, com picos de 36 a 37 possíveis no sudoeste, nas regiões centro-oeste e centro-leste do país. Em Paris, os termômetros devem chegar aos 35 graus. As autoridades britânicas abriram uma investigação sobre os disparos de advertência feitos por um navio de guerra russo contra uma embarcação à vela de bandeira britânica no Canal da Mancha na terça-feira. O Ministério da Defesa da Rússia alegou que a embarcação se aproximava de forma perigosa. O primeiro-ministro britânico afirmou na quarta-feira que o navio de guerra russo agiu de forma imprudente, mas considerou que o incidente não passou disso.
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0: E Portugal estreia hoje contra a República Democrática do Congo no Energy Stadium em Houston. Elcio Ramalho, enviado da RFI aos Estados Unidos, tem mais detalhes.
6: A seleção portuguesa vem embalada por duas vitórias em amistosos de preparação para a Copa e com uma equipe considerada a mais talentosa da história. É a última chance de Cristiano Ronaldo erguer o único título que falta na carreira. O sonho de uma conquista inédita mobiliza os jogadores, mas o meio-campista Bruno Fernandes é cauteloso.
7: Se queremos realmente ser intitulados como a melhor seleção de sempre portuguesa, eu acho que temos que pensar primeiro no próximo passo e não muitos passos à frente, sabendo que temos uma enorme responsabilidade pelo facto da nossa seleção estar cheia de grandes jogadores e de grandes talentos que podem decidir jogos e fazer com que Portugal chegue bem, bem longe.
6: Para o treinador Roberto Martínez, a preparação foi perfeita, apesar da lesão do zagueiro Rubem Dias. Ele se recupera e não joga na estreia. O treinador fala de sua responsabilidade de fazer os portugueses realizarem o seu sonho.
9: Eu também tenho o sonho e temos o mesmo, mas a minha responsabilidade é mostrar que o Mundial ganha-se racionalmente.
6: Portugal e República Democrática do Congo se enfrentam a partir de 1 da tarde pelo horário de Brasília. Esse é o jogo de abertura do Grupo K, que ainda tem Colômbia e Uzbequistão. De Houston, Texas, Elcio Ramalho, Rádio França Internacional.
0: Em sua estreia na Copa nesta terça-feira, a França venceu o Senegal por 3-1. Kylian Mbappé, que foi o autor de 2 gols, se tornou o maior artilheiro da seleção francesa. Depois de um primeiro tempo complicado, os Bleus, campeões de 2018 e finalistas da última Copa, confirmaram o favoritismo. E pouco antes, outro favorito, a Argentina, venceu a Argélia e Lionel Messi, que fez os 3 gols da vitória, se tornou o maior artilheiro das Copas do Mundo.
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0: 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A seguir em nossa programação, os sites dos principais jornais franceses destacam a condenação de Eduardo Bolsonaro pelo Supremo Tribunal Federal. Logo depois, você confere uma reportagem sobre o Salão Eurosatory, Salão de Segurança e Defesa na região parisiense. Em seguida, no radar econômico, pedidos de casamento em Paris viram um nicho lucrativo do turismo. Mas antes, vamos em linha direta com a Bolívia. A crise de desabastecimento se agrava e bolivianos fazem filas quilométricas em La Paz para comprar comida.
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14: A Bolívia enfrenta uma prolongada onda de protestos que já dura semanas e pressiona o governo do presidente Rodrigo Paz. Com bloqueios, mobilizações e desgaste crescente nas ruas, diferentes setores sociais começam a sinalizar abertura para negociações em meio à crise política. O porta-voz presidencial, José Luiz Gálvez, informou que representantes da Central Obreira Boliviana, a COB, principal organização sindical do país, são esperados na manhã desta quarta-feira na sede da presidência para iniciar um diálogo. Para avaliar as chances de avanço nessas discussões, estamos na linha com o correspondente da RFI, Pedro Panunzio. Pedro, a tensão começa a recuar finalmente na Bolívia?
5: Bom dia para você e para todos que nos acompanham. Na sétima semana de protestos, as manifestações na Bolívia dão sinais de desgaste, enquanto importantes organizações começam a se abrir ao diálogo com o presidente Rodrigo Paz. Desde o início de maio, diferentes grupos exigem a renúncia do mandatário. Nesta terça-feira, a Central Obreira Departamental de Santa Cruz, braço político da COB no estado, reuniu-se com Paz para discutir a crise boliviana. Após o encontro com dirigentes de Santa Cruz, o presidente anunciou que visitará o estado nas próximas semanas para se reunir com representantes da entidade e outros setores produtivos com o objetivo de discutir demandas específicas da região. Mais tarde, a Central Obreira Boliviana enviou uma carta ao governo com uma série de reivindicações, entre elas a defesa da soberania econômica e das empresas públicas, com oposição a qualquer processo de privatização. A entidade também pede a proibição de participação de empresas transnacionais na gestão de recursos estratégicos do Estado e rejeita condicionantes financeiras impostas por organismos como o Fundo Monetário Internacional. Os sindicatos ainda cobram o cumprimento das promessas feitas durante a campanha eleitoral e exigem garantias para suas organizações e para a pacificação do país. A pauta inclui a rejeição aos projetos de lei antibloqueios, a revogação de normas que consideram restritivas ao direito de mobilização e o fim de acusações generalizadas de terrorismo e narcotráfico contra organizações sociais sem apresentação de provas. A carta também pede a libertação de pessoas detidas durante os conflitos. O chanceler Fernando Aramayo elogiou o chamado ao diálogo feito pela COB e afirmou que a decisão representa um sinal de maturidade política e democrática.
14: Pedro, eu lembro que na semana passada havia uma expectativa de que o governo anunciasse um estado de sítio. O que mudou?
5: Pois é, na semana passada, Rodrigo Paz sancionou uma lei que regulamenta o estado de exceção no país, depois de o Congresso aprovar em tramitação acelerada o projeto. Havia expectativa de que o presidente decretasse o estado de emergência, o que abriria espaço para a atuação das Forças Armadas na contenção dos protestos. Durante a cerimônia de sanção da lei, Paz, inclusive, enviou um recado aos militares, afirmando que as Forças Armadas deveriam agir com firmeza, mas respeitando os direitos humanos. Apesar das expectativas, o presidente não decretou o estado de sítio e optou por apostar no desgaste gradual das organizações mobilizadas. A estratégia parece começar a produzir resultados. Depois de semana com mais de 100 pontos de bloqueio, a Bolívia registrava na noite desta terça-feira 47 bloqueios nas estradas do país.
14: E como está a questão do desabastecimento, que é o principal problema que afeta os moradores de algumas cidades bolivianas?
5: Bom, apesar da redução da tensão, La Paz, a sede do governo, ainda enfrenta desabastecimento severo e mantém alguns pontos de bloqueio. O desabastecimento continua a afetar a rotina dos moradores. Filas para compra de produtos básicos permanecem comuns em diferentes regiões da cidade. Nos postos de combustível, motoristas seguem enfrentando longas esperas e, em muitos casos, passam a noite nas filas para conseguir abastecer. A inflação permanece como uma das principais preocupações dos moradores da cidade. Nesta terça-feira, autoridades locais organizaram uma venda de frango a preços subsidiados. O resultado foi a formação de longas filas e a frustração de consumidores que deixaram o local sem conseguir adquirir o produto. Houve confusão entre moradores e a polícia interveio.
14: Obrigada, Pedro Panunzio, por sua participação no Linha Direta de hoje.
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10: Os sites dos principais jornais franceses destacam a condenação de Eduardo Bolsonaro pelo Supremo Tribunal Federal nesta terça-feira por coação no processo da tentativa de golpe de Estado em 2022. Le Parisien destaca o caráter político e simbólico da condenação do deputado cassado do PL, enfatizando a gravidade de um parlamento fazer lobby no exterior contra o próprio país. A
0: cobertura ressalta a decisão do STF como uma defesa das instituições brasileiras diante de pressões internacionais, sublinhando que o filho do ex-presidente tentou influenciar o julgamento por meio de sanções econômicas articuladas com Donald Trump. Le Figaro enfatiza os desdobramentos judiciais e as reações do entorno bolsonarista. O jornal destaca a condenação em si e seu enquadramento jurídico entrave à justiça e ameaça às instituições e a narrativa de perseguição defendida pela família, incluindo declarações de Eduardo e de seu irmão Flávio Bolsonaro, que classificam o processo como vingança e questionam o estado da democracia brasileira. Ao mesmo tempo, o jornal contextualiza o episódio nas tensões entre Brasil e Estados Unidos, sem aprofundar a análise estrutural do fenômeno. Já o Le Monde insere a condenação no conjunto de crises políticas e diplomáticas envolvendo o Brasil pós-Bolsonaro. O jornal ressalta o encadeamento entre o lobby internacional, o julgamento do ex-presidente condenado por tentativa de golpe e as oscilações nas relações entre Washington e Brasília. O jornal enfatiza o impacto geopolítico das ações de Eduardo Bolsonaro, incluindo a imposição e posterior tentativa de sanções comerciais ao Brasil, e aponta o caso como sintoma das tensões institucionais persistentes no país.
11: Reportagem Maria Paula Carvalho.
12: Armas, munição, veículos blindados e drones. Ao circular pelos pavilhões da Eurosatory 2026, um dos maiores salões da indústria militar do mundo, em Villepinte, na Grande Paris, o visitante se sente em um cenário de guerra. Uma realidade cada vez mais desafiadora para os países que, para estarem prontos para garantir

0: Este mercado exibe tecnologia de ponta e atualização constante. São mais de 2 mil expositores vindos de 65 países que têm em Paris a chance de apresentar seus produtos, equipamentos e soluções. Até esta sexta-feira, o objetivo é fazer contatos, como explicou a RFI Marcelo de Brito Meira, CEO da Sinandra, empresa de componentes de bombas, que atua nos mercados do Rio de Janeiro, de São Paulo e de Santa Catarina e que está de olho em novos clientes.
1: É o famoso ver e ser visto no mercado que é mundial, né? É global. E o Brasil está começando, já foi um grande player e está voltando a se projetar nesse mercado de novo. Então está aqui para a gente muito importante. Nós fabricamos no Brasil componentes para bombas, munições de artilharia, infantaria, carro de combate. Tudo feito no Brasil, exportado para o mundo, tecnologia brasileira.
0: O Espaço Brasil reúne empresas que atuam em comunicação, comando e controle de drones, cibersegurança, engenharia de sistemas e suporte logístico. O stand conta com apoio da Apex Brasil, a Agência Brasileira de Promoção de Exportações e Investimentos. Vamos ouvir o especialista em negócios internacionais da agência, Daniel Pirola.
2: Principal feira da Europa, né? Daqui a gente consegue também vender não só para a Europa, para o Oriente Médio, bastante coisa, a Ásia. Então aqui é uma referência do mundo essa feira para este ano. Então para a gente é uma baita oportunidade estar aqui. Esse ano nós estamos batendo um recorde de expositores. O mundo inteiro está se armando, né? Isso é um fato já. E tem sido bom para as empresas de defesa brasileiras também, que estão aproveitando esse momento de mercado aquecido. Vários produtos, assim, desde a parte de software, de sistemas, a parte de logística nossa, que é forte também, armas, equipamentos, como coletes à prova de balas, tudo mais. O Brasil tem uma gama muito extensa de produtos que pode oferecer praticamente tudo que um exército precisa.
0: A Eurosatory é bianual e combina a feira de negócios, demonstrações militares e debates, refletindo as tensões do cenário geopolítico atual. A presença de forças armadas, representantes de governos, da indústria bélica e de especialistas faz dela um polo estratégico de poder e defesa. No momento em que conflitos internacionais, como as guerras na Ucrânia e no Oriente Médio, impulsionam a demanda por equipamentos militares em todo o mundo, o Brasil busca se posicionar como fornecedor confiável e competitivo. O general de brigada do Exército Brasileiro, Diógenes de Souza Gomes, aponta um diferencial do país e também seu principal desafio.
3: Olha, o que eu observo no tempo que eu tenho de carreira, que a nossa maior capacidade, a nossa maior força é o nosso pessoal. Então, a gente tem realmente um recurso humano diferenciado em relação ao mundo. Não é à toa que você vê brasileiros despontando em todas as áreas. Então, quando a gente fala que a gente está um pouco atrasado em termos de tecnologias, talvez seja apenas por uma falta de investimento. Porque capacidade humana nós temos sobrando. Agora, é lógico que a gente sabe que, em particular, né, o Exército, a gente tem algumas restrições orçamentárias que limitam esse avanço tecnológico. Hoje, o Brasil detém uma tecnologia que é um míssil anticarro, fabricado totalmente no Brasil, né, em todos os seus componentes, e que está no estado da arte como qualquer outro míssil de um grande país, né, com um custo muito reduzido. O Exército Brasileiro, ele mantém a sua missão constitucional, né, que é a defesa da soberania, a segurança das nossas fronteiras, e isso não é de agora, né, desde o surgimento do Exército, e graças a Deus somos um Exército que até hoje não foi derrotado em nenhum dos seus conflitos, né, e permanecemos com um país gigantesco que tem riquezas incontáveis.
0: A Eurosatory é um evento estritamente profissional, com acesso restrito a credenciados, entre militares, autoridades, industriais e imprensa. Há diversas conferências e painéis, demonstrações ao vivo de equipamentos e espaços dedicados à inovação. Sobretudo, este é um palco para as maiores vitrines do mercado global da defesa.
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5: Lúcia Miesel.
6: Quanto vale aquele sim eternizado na memória? Em Paris, um pedido de casamento excepcional se consolidou como um nicho lucrativo do setor de eventos. O pedido diante da emblemática Torre Eiffel, com arranjos de

0: rosas e tapete vermelho sai a partir de 600 euros. Mas as cifras podem rapidamente ultrapassar os 6 dígitos. Um dos momentos mais procurados do ano é o Dia dos Namorados. Patrícia Lima organiza eventos na cidade desde 2011 e depois da famosa série Emily in Paris, viu a demanda por pedidos de casamento subir a cada ano. Hoje, 30% dos contratos que ela fecha são de casais em busca de um sim especial em Paris.
1: Como é personalizado, tudo tem a ver com os pedidos que o cliente faz. Se quer acrescentar balões em forma de coração, quantidade, tamanho, se quer acrescentar um champanhe de uma marca especial, tem champanhe que a garrafa é 450 euros. Então, tudo isso tem a ver no valor final, obviamente.
0: Patrícia afirma ser a única a oferecer um cenário em português, atraindo a clientela lusófona. O goiano Ronivaldo da Costa Meireles decidiu contratar o serviço depois de perceber os olhos brilhando da namorada na primeira vez que o casal veio a Paris e presenciou pedidos românticos nas margens do Rio Sena.
2: Pamela é uma mulher que me encoraja, me dá força, amo muito e ela merecia.
3: Não tava suspeitando de nada. Já é a segunda vez que a gente vem em Paris e das duas vezes eu realmente não estava esperando. Foi uma surpresa. Muito emocionante.
0: Nos bastidores, a preparação é complexa. Decoração de flores, fotógrafo, violinista, carruagem e até o anel de noivado podem fazer parte do pacote. Sem falar das autorizações exigidas pela Prefeitura de Paris, conforme o local escolhido, e que encarecem o serviço. No setor do luxo, o céu é o limite, podendo atingir dezenas de milhares de euros se o quer casar comigo for pronunciado em um iate no Sena, uma suíte 5 estrelas com vista da Cidade Luz e até em um castelo. A agência Kiss Me in Paris se especializou nesse nicho e já realizou mais de 1.200 pedidos de casamento. É o que relata o CEO Sendis Ozenzel.
4: Estamos atraindo clientes cada vez mais exigentes do mundo todo e as pessoas gastam muito mais dinheiro. Eu diria que a média fica entre 5 e 15 mil dólares. Tem gente que gasta bem mais, a 6 dígitos. Eles podem querer um castelo que pode custar 4 mil euros só para privatizar. Eles querem um transporte de helicóptero para uma chegada em grande pompa. Eles querem artistas. Também querem um dia inteiro repleto de experiências divertidas que atinjam o ápice no momento do pedido de casamento, mas que não termine ali. Depois vai se transformar no primeiro jantar romântico como recém-noivos e, quem sabe, na primeira noite.
0: A maioria dos clientes de Ozenzel vem de países anglo-saxões, principalmente da costa leste dos Estados Unidos. Na América Latina, os mexicanos são os que mais investem em um pedido de casamento cinematográfico.
4: Quando eles nos procuram, é porque visam grande. Um dos maiores eventos que fizemos foi um barco enorme, que ancoramos do outro lado da Torre Eiffel. E toda a família do México veio e se escondeu no barco. E a noiva não fazia ideia. Nunca vou me esquecer.
0: O sucesso do setor motiva a concorrência, inclusive de amadores. Pacotes pela metade do preço são oferecidos nas redes sociais. Mas o risco é acabar em decepção, explica Patrícia Lima.
1: Na verdade, sempre existiu, mas tem se intensificado. Pessoas que não são registradas, não têm empresa, muitas vezes até sem capacitação para isso, não paga imposto, não paga contador, não paga aluguel. Obviamente, os custos dessas pessoas serão totalmente diferentes dos custos de uma empresa.
0: Os infratores podem ser multados e o evento desmontado às vésperas do momento tão sonhado pelo casal. Este foi mais um Radar Econômico. À bientôt!

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1: Você ouve a RFI, estes são os destaques desta quarta-feira, 17 de junho. Petroleiros iranianos atravessaram pela primeira vez a zona de bloqueio dos Estados Unidos no Estreito de Hormuz, segundo informações do site especializado Tanker Trackers. A liberação da passagem, bloqueada desde 13 de abril, acontece 2 dias antes da assinatura por Teerã e Washington do Memorando de Entendimento para encerrar a guerra. Segundo fontes de Washington, o acordo permitiria a Teerã retomar imediatamente as vendas de petróleo e combustível. Também estaria previsto um fundo privado no valor de US$ 300 bilhões destinado a impulsionar investimentos no Irã. Israel realizou vários ataques ao sul do Líbano na manhã desta quarta-feira, segundo a Agência Nacional de Notícias Oficial do Líbano. Apesar de perder intensidade desde o anúncio do acordo entre Washington e Teerã na segunda-feira, a ofensiva de Israel contra o Hezbollah pró-Irã deixou 5 mortos desde segunda-feira. O exército libanês aconselhou aos moradores do sul que haviam começado a voltar para casa a esperarem. O exército iraniano ameaçou com uma resposta severa caso Israel não cesse suas agressões. No último dia da cúpula do G7 em Evian, nos Alpes franceses, o presidente Lula participa de um painel sobre os desequilíbrios macroeconômicos globais, onde fará um discurso. Na sequência, Lula estará presente no almoço de trabalho sobre inteligência artificial e a proteção de menores no ambiente digital. Dos 8 textos negociados no encontro, o Brasil deve concordar com apenas 3. Segundo fontes próximas das negociações, os documentos foram feitos sob medida para que o presidente dos Estados Unidos, Donald Trump, não abandonasse o evento, deixando de fora temas como mudanças climáticas, a importância dos organismos das Nações Unidas e o papel dos conflitos mundiais nas crises internacionais. Em meio à divergência sobre comércio, guerra e tecnologia, Emmanuel Macron recebe o presidente americano Donald Trump para um jantar no Palácio de Versalhes. Além de celebrar os 250 anos da independência americana e a amizade entre os dois países, o evento tem o objetivo de reafirmar a parceria entre a França e a Europa e os Estados Unidos. Uma onda de calor atravessa a França e deve se intensificar ao longo da semana, chegando a 40 graus em algumas regiões no domingo, dia que marca oficialmente o início do verão no hemisfério norte. Em Paris, os termômetros devem chegar aos 35 graus.

0: Bom dia, são 11 horas e 30 minutos em Paris, 6:30 da manhã em Brasília. 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
0: Em Paris, dia de sol, os termômetros marcam 25 graus. Estes são os destaques desta quarta-feira, 17 de junho. Primeiros petroleiros iranianos atravessam zona de bloqueio americano no Estreito de Hormuz. Inteligência artificial é tema de último dia da cúpula do G7 na França. Brasil participa como país convidado. Portugal estreia na Copa do Mundo contra a República Democrática do Congo. Estas e outras notícias a seguir. Três petroleiros iranianos carregados com quase 4 milhões de barris de petróleo bruto atravessaram a zona de bloqueio dos Estados Unidos no Estreito de Hormuz, segundo informações do site especializado Tanker Trackers. A liberação da passagem, bloqueada desde 13 de abril, acontece 2 dias antes da assinatura por Teerã e Washington do Memorando de Entendimento para encerrar a guerra programada para sexta-feira. Os detalhes específicos deste documento começam a surgir. Uma autoridade de alto escalão dos Estados Unidos afirmou que o acordo permite a Teerã retomar imediatamente as vendas de petróleo e combustível com o suporte de serviços bancários, de transporte marítimo e de seguros. Também está previsto um fundo privado no valor de US$ 300 bilhões destinado a impulsionar investimentos no Irã. Durante a cúpula do G7 em Evian, nos Alpes franceses, o presidente americano Donald Trump descreveu o acordo como justo e afirmou que um texto definitivo, que ainda está em negociação, garantiria ao resto do mundo que Teerã jamais possuiria armas nucleares. Segundo Trump, o Estreito de Hormuz estará totalmente aberto na sexta-feira. Apesar do acordo de paz, Israel realizou vários ataques ao sul do Líbano na manhã desta quarta-feira, segundo a Agência Nacional de Notícias Oficial do Líbano. No último dia da cúpula do G7 em Evian, nos Alpes franceses, o presidente Emmanuel Macron realiza uma sessão de trabalho sobre a segurança e inteligência artificial com a participação de líderes globais de tecnologia. O Brasil participa como país convidado. A enviada especial da RFI a Evian, Lúcia Musel, tem mais informações. Bom dia, Lúcia.
3: Bom dia. Segundo fontes próximas das negociações, os documentos foram feitos sob medida para que o presidente dos Estados Unidos, Donald Trump, não abandonasse o evento, deixando de fora temas como mudanças climáticas, a importância dos organismos das Nações Unidas e o papel dos conflitos mundiais nas crises. O Brasil não faz parte do grupo, mas participa como país convidado. Nessa condição, tem a liberdade de endossar ou não os textos finais decididos pelos membros plenos do G7. Até o momento, 6 documentos já foram revelados sobre as questões geopolíticas da atualidade, a renovação das parcerias internacionais, o combate ao câncer, ao ebola, ao tráfico de drogas e de migrantes. Destes, o governo brasileiro apoiou apenas o de combate ao câncer e ao tráfico de drogas. Brasília deve ainda endossar as conclusões sobre a proteção de menores na esfera digital, documento que ainda está em preparação e será o tema da última sessão de debates da cúpula. Entretanto, em seu conjunto, os textos refletem a visão dos países do Norte sobre as grandes questões globais e, especialmente, a postura norte-americana. Em meio às 2 últimas sessões da cúpula, o presidente Luiz Inácio Lula da Silva vai ter uma reunião bilateral com o presidente do Egito, Abdel Fattah al-Sisi. À tarde, poderá se encontrar com o presidente da Ucrânia, Volodymyr Zelensky, que também está por aqui. De Evian, Lúcia Musel, RFI.
0: E em meio a divergências sobre comércio, guerra e tecnologia, Emmanuel Macron recebe o presidente americano Donald Trump para um jantar no Palácio de Versalhes. Além de celebrar os 250 anos da independência americana e a amizade entre os dois países, o evento tem o objetivo de reafirmar a parceria entre a França e a Europa e os Estados Unidos. Uma onda de calor atravessa a França e deve se intensificar ao longo da semana, chegando a 40 graus em algumas regiões no domingo, dia que marca oficialmente o início do verão no hemisfério norte. A maior parte do país deve registrar temperaturas entre 30 e 35 graus Celsius, com picos de 36 a 37 possíveis no sudoeste, nas regiões centro-oeste e centro-leste do país. Em Paris, os termômetros devem chegar aos 35 graus. As autoridades britânicas abriram uma investigação sobre os disparos de advertência feitos por um navio de guerra russo contra uma embarcação à vela de bandeira britânica no Canal da Mancha na terça-feira. O Ministério da Defesa da Rússia alegou que a embarcação se aproximava de forma perigosa. O primeiro-ministro britânico afirmou na quarta-feira que o navio de guerra russo agiu de forma imprudente, mas considerou que o incidente não passou disso.
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0: E Portugal estreia hoje contra a República Democrática do Congo no Energy Stadium em Houston. Elcio Ramalho, enviado da RFI aos Estados Unidos, tem mais detalhes.
4: A seleção portuguesa vem embalada por duas vitórias em amistosos de preparação para a Copa e com uma equipe considerada a mais talentosa da história. É a última chance de Cristiano Ronaldo erguer o único título que falta na carreira. O sonho de uma conquista inédita mobiliza os jogadores, mas o meio-campista Bruno Fernandes é cauteloso.
5: Se queremos realmente ser intitulados como a melhor seleção de sempre portuguesa, eu acho que temos que pensar primeiro no próximo passo e não muitos passos à frente, sabendo que temos uma enorme responsabilidade pelo facto da nossa seleção estar cheia de grandes jogadores e de grandes talentos que podem decidir jogos e fazer com que Portugal chegue bem, bem longe.
4: Para o treinador Roberto Martínez, a preparação foi perfeita, apesar da lesão do zagueiro Rubem Dias. Ele se recupera e não joga na estreia. O treinador fala de sua responsabilidade de fazer os portugueses realizarem o seu sonho.
6: Eu também tenho o sonho e temos o mesmo, mas a minha responsabilidade é mostrar que o Mundial ganha-se racionalmente.
4: Portugal e República Democrática do Congo se enfrentam a partir de 1 da tarde pelo horário de Brasília. Esse é o jogo de abertura do Grupo K, que ainda tem Colômbia e Uzbequistão. De Houston, Texas, Elcio Ramalho, Rádio França Internacional.
0: Em sua estreia na Copa nesta terça-feira, a França venceu o Senegal por 3-1. Kylian Mbappé, que foi o autor de 2 gols, se tornou o maior artilheiro da seleção francesa. Depois de um primeiro tempo complicado, os Bleus, campeões de 2018 e finalistas da última Copa, confirmaram o favoritismo. E pouco antes, outro favorito, a Argentina, venceu a Argélia e Lionel Messi, que fez os 3 gols da vitória, se tornou o maior artilheiro das Copas do Mundo.
7: Ana Carolina Pelis.
0: Você ouve a RFI. A seguir em nossa programação, os sites dos principais jornais franceses destacam a condenação de Eduardo Bolsonaro pelo Supremo Tribunal Federal. Logo depois, você confere uma reportagem sobre o Salão Eurosatory, Salão de Segurança e Defesa na região parisiense. Em seguida, no radar econômico, pedidos de casamento em Paris viram um nicho lucrativo do turismo. Mas antes, vamos em linha direta com a Bolívia. A crise de desabastecimento se agrava e bolivianos fazem filas quilométricas em La Paz para comprar comida.
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9: Adriana Moisés.
10: A Bolívia enfrenta uma prolongada onda de protestos que já dura semanas e pressiona o governo do presidente Rodrigo Paz. Com bloqueios, mobilizações e desgaste crescente nas ruas, diferentes setores sociais começam a sinalizar abertura para negociações. Em meio à crise política, o porta-voz presidencial, José Luiz Gálvez, informou que representantes da Central Obreira Boliviana, a COB, principal organização sindical do país, são esperados na manhã desta quarta-feira na sede da presidência para iniciar um diálogo. Para avaliar as chances de avanço nessas discussões, estamos na linha com o correspondente da RFI, Pedro Panunzio. Pedro, a tensão começa a recuar finalmente na Bolívia.
11: Bom dia para você e para todos que nos acompanham. Na 7ª semana de protestos, as manifestações na Bolívia dão sinais de desgaste enquanto importantes organizações começam a se abrir ao diálogo com o presidente Rodrigo Paz. Desde o início de maio, diferentes grupos exigem a renúncia do mandatário. Nesta terça-feira, a Central Obreira Departamental de Santa Cruz, braço político da COB no estado, reuniu-se com Paz para discutir a crise boliviana. Após o encontro com dirigentes de Santa Cruz, o presidente anunciou que visitará o estado nas próximas semanas para se reunir com representantes da entidade e outros setores produtivos com o objetivo de discutir demandas específicas da região. Mais tarde, a Central Obreira Boliviana enviou uma carta ao governo com uma série de reivindicações, entre elas a defesa da soberania econômica e das empresas públicas, com oposição a qualquer processo de privatização. A entidade também pede a proibição de participação de empresas transnacionais na gestão de recursos estratégicos do Estado e rejeita condicionantes financeiras impostas por organismos como o Fundo Monetário Internacional. Os sindicatos ainda cobram o cumprimento das promessas feitas durante a campanha eleitoral e exigem garantias para suas organizações e para a pacificação do país. A pauta inclui a rejeição aos projetos de lei antibloqueios, a revogação de normas que consideram restritivas ao direito de mobilização e o fim de acusações generalizadas de terrorismo e narcotráfico contra organizações sociais sem apresentação de provas. A carta também pede a libertação de pessoas detidas durante os conflitos. O chanceler Fernando Aramayo elogiou o chamado ao diálogo feito pela COB e afirmou que a decisão representa um sinal de maturidade política e democrática.
10: Pedro, eu lembro que na semana passada havia uma expectativa de que o governo anunciasse um estado de sítio. O que mudou?
11: Pois é, na semana passada, Rodrigo Paz sancionou uma lei que regulamenta o estado de exceção no país, depois de o Congresso aprovar em tramitação acelerada o projeto. Havia expectativa de que o presidente decretasse o estado de emergência, o que abriria espaço para a atuação das Forças Armadas na contenção dos protestos. Durante a cerimônia de sanção da lei, Paz, inclusive, enviou um recado aos militares, afirmando que as Forças Armadas deveriam agir com firmeza, mas respeitando os direitos humanos. Apesar das expectativas, o presidente não decretou estado de sítio e optou por apostar no desgaste gradual das organizações mobilizadas. A estratégia parece começar a produzir resultados. Depois de semana com mais de 100 pontos de bloqueio, a Bolívia registrava na noite desta terça-feira 47 bloqueios nas estradas do país.
10: E como está a questão do desabastecimento, que é o principal problema que afeta os moradores de algumas cidades bolivianas?
11: Bom, apesar da redução da tensão, La Paz, a sede do governo, ainda enfrenta desabastecimento severo e mantém alguns pontos de bloqueio. O desabastecimento continua a afetar a rotina dos moradores. Filas para compra de produtos básicos permanecem comuns em diferentes regiões da cidade. Nos postos de combustível, motoristas seguem enfrentando longas esperas e, em muitos casos, passam a noite nas filas para conseguir abastecer. A inflação permanece como uma das principais preocupações dos moradores da cidade. Nesta terça-feira, autoridades locais organizaram uma venda de frango a preços subsidiados. O resultado foi a formação de longas filas e a frustração de consumidores que deixaram o local sem conseguir adquirir o produto. Houve confusão entre moradores e a polícia interveio.
10: Obrigada, Pedro Panunzio, por sua participação no Linha Direta de hoje.
9: 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Ana Carolina Pelis.
0: Os sites dos principais jornais franceses destacam a condenação de Eduardo Bolsonaro pelo Supremo Tribunal Federal nesta terça-feira por coação no processo da tentativa de golpe de Estado em 2022. Le Parisien destaca o caráter político e simbólico da condenação do deputado cassado do PL, enfatizando a gravidade de um parlamento fazer lobby no exterior contra o próprio país. A cobertura ressalta a decisão do STF como uma defesa das instituições brasileiras diante de pressões internacionais, sublinhando que o filho do ex-presidente tentou influenciar o julgamento por meio de sanções econômicas articuladas com Donald Trump. Le Figaro enfatiza os desdobramentos judiciais e as reações do entorno bolsonarista. O jornal destaca a condenação em si e seu enquadramento jurídico, entrave à justiça e ameaça às instituições e a narrativa de perseguição defendida pela família, incluindo declarações de Eduardo e de seu irmão Flávio Bolsonaro, que classificam o processo como vingança e questionam o estado da democracia brasileira. Ao mesmo tempo, o jornal contextualiza o episódio nas tensões entre Brasil e Estados Unidos, sem aprofundar a análise estrutural do fenômeno. Já o Le Monde insere a condenação no conjunto de crises políticas e diplomáticas envolvendo o Brasil pós-Bolsonaro. O jornal ressalta o encadeamento entre o lobby internacional, o julgamento do ex-presidente condenado por tentativa de golpe e as oscilações nas relações entre Washington e Brasília. O jornal enfatiza o impacto geopolítico das ações de Eduardo Bolsonaro, incluindo a imposição e posterior tentativa de sanções comerciais ao Brasil, e aponta o caso como sintoma das tensões institucionais persistentes no país.
8: Reportagem Maria Paula Carvalho.
7: Armas, munição, veículos blindados e drones. Ao circular pelos pavilhões da Eurosatory 2026, um dos maiores salões da indústria militar do mundo, em Villepinte, na Grande Paris, o visitante se sente em um cenário de guerra. Uma realidade cada vez mais desafiadora para os países, que para estarem prontos para garantir a paz, se armam cada vez mais. A RFI conversou com o secretário de Produtos de Defesa do Ministério da Defesa do Brasil, o tenente-brigadeiro Heraldo Luiz Rodrigues, que veio a Paris para o evento.
12: Os gastos e orçamento estão aumentando significativamente em todos os países, principalmente na União Europeia, e isso é que eu chamo de oportunidade. São 24 empresas brasileiras de defesa expondo nessa feira, que é uma feira gigante, talvez a maior do mundo nessa área, e eu tenho certeza que vamos fazer muito bonito e vamos ter resultados bastante expressivos. Nós temos muita capacidade, muita tecnologia, empresas excelentes para produção de armamento. Temos já cerca de 4 bilhões de exportação de dólares por ano, então não é uma coisa trivial, é um valor significativo, e esperamos ir aumentando esse valor com o passar do tempo. Eu sei que o mundo ajuda que isso aconteça no cenário atual, mas a indústria de defesa brasileira está preparada para acompanhar esse aumento de produção global.
7: Este mercado exibe tecnologia de ponta e atualização constante. São mais de 2 mil expositores vindos de 65 países que têm em Paris a chance de apresentar seus produtos, equipamentos e soluções. Até esta sexta-feira, o objetivo é fazer contatos, como explicou a RFI Marcelo de Brito Meira, CEO da Sinandra, empresa de componentes de bombas, que atua nos mercados do Rio de Janeiro, de São Paulo e de Santa Catarina e que está de olho em novos clientes.
13: É o famoso ver e ser visto no mercado que é mundial, né? É global. E o Brasil está começando, já foi um grande player e está voltando a se projetar nesse mercado de novo. Então está aqui para a gente muito importante. Nós fabricamos no Brasil componentes para bombas, munições de artilharia, infantaria, carro de combate. Tudo feito no Brasil, exportado para o mundo, tecnologia brasileira.
7: O Espaço Brasil reúne empresas que atuam em comunicação, comando e controle de drones, cibersegurança, engenharia de sistemas e suporte logístico. O stand conta com apoio da Apex Brasil, a Agência Brasileira de Promoção de Exportações e Investimentos. Vamos ouvir o especialista em negócios internacionais da agência, Daniel Pirola.
14: Principal feira da Europa, né? Daqui a gente consegue também vender não só para a Europa, para o Oriente Médio, bastante coisa, a Ásia. Então aqui é uma referência do mundo essa feira para este ano. Então para a gente é uma baita oportunidade estar aqui. Esse ano nós estamos batendo um recorde de expositores. O mundo inteiro está se armando, né? Acho que isso é um fato já. E tem sido bom para as empresas de defesa brasileiras também, que estão aproveitando esse momento de mercado aquecido. Vários produtos, assim, desde a parte de software, de sistemas, a parte de logística nossa, que é forte também, armas, equipamentos, como coletes à prova de balas, tudo mais. O Brasil tem uma gama muito extensa de produtos que pode oferecer praticamente tudo que um exército precisa.
7: A Eurosatory é bianual e combina a feira de negócios, demonstrações militares e debates, refletindo as tensões do cenário geopolítico atual. A presença de forças armadas, representantes de governos, da indústria bélica e de especialistas faz dela um polo estratégico de poder e defesa. No momento em que conflitos internacionais, como as guerras na Ucrânia e no Oriente Médio, impulsionam a demanda por equipamentos militares em todo o mundo, o Brasil busca se posicionar como fornecedor confiável e competitivo. O general de brigada do Exército Brasileiro, Diógenes de Souza Gomes, aponta um diferencial do país e também seu principal desafio.
15: Olha, o que eu observo no tempo que eu tenho de carreira, que a nossa maior capacidade, a nossa maior força é o nosso pessoal. Então, a gente tem realmente um recurso humano diferenciado em relação ao mundo. Não é à toa que você vê brasileiros despontando em todas as áreas. Então, quando a gente fala que a gente está um pouco atrasado em termos de tecnologias, talvez seja apenas por uma falta de investimento. Porque capacidade humana nós temos sobrando. Agora, é lógico que a gente sabe que, em particular, né, o Exército, a gente tem algumas restrições orçamentárias que limitam esse avanço tecnológico. Hoje, o Brasil detém uma tecnologia que é um míssil anticarro, fabricado totalmente no Brasil, né, em todos os seus componentes, e que está no estado da arte como qualquer outro míssil de um grande país, né, com um custo muito reduzido. O Exército Brasileiro ele mantém a sua missão constitucional, né, que é a defesa da soberania, a segurança das nossas fronteiras, e isso não é de agora, né, desde o surgimento do Exército, e graças a Deus somos um Exército que até hoje não foi derrotado em nenhum dos seus conflitos. Né, e permanecemos com um país gigantesco, que tem riquezas incontáveis.
7: A Eurosatory é um evento estritamente profissional, com acesso restrito a credenciados, entre militares, autoridades, industriais e imprensa. Há diversas conferências e painéis, demonstrações ao vivo de equipamentos e espaços dedicados à inovação. Sobretudo, este é um palco para as maiores vitrines do mercado global da defesa.
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8: Lúcia Miesel.
16: Quanto vale aquele sim eternizado na memória? Em Paris, um pedido de casamento excepcional se consolidou como um nicho lucrativo do setor de eventos. O pedido diante da emblemática Torre Eiffel, com arranjos de rosas e tapete vermelho, sai a partir de 600 euros. Mas as cifras podem rapidamente ultrapassar os 6 dígitos. Um dos momentos mais procurados do ano é o Dia dos Namorados. Patrícia Lima organiza eventos na cidade desde 2011 e depois da famosa série Emily in Paris, viu a demanda por pedidos de casamento subir a cada ano. Hoje, 30% dos contratos que ela fecha são de casais em busca de um sim especial em Paris.
17: Como é personalizado, tudo tem a ver com os pedidos que o cliente faz. Se quer acrescentar balões em forma de coração, quantidade, tamanho, se quer acrescentar um champanhe de uma marca especial, tem champanhe que a garrafa é 450 euros. Então, tudo isso tem a ver no valor final, obviamente.
16: Patrícia afirma ser a única a oferecer um cenário em português, atraindo a clientela lusófona. O goiano Ronivaldo da Costa Meirelles decidiu contratar o serviço depois de perceber os olhos brilhando da namorada na primeira vez que o casal veio a Paris e presenciou pedidos românticos nas margens do Rio Sena.
18: Pamela é uma mulher que me encoraja, me dá força, amo muito e ela merecia.
19: Não tava suspeitando de nada. Já é a segunda vez que a gente vem em Paris e das duas vezes eu realmente não estava esperando. Foi uma surpresa muito emocionante.
16: Nos bastidores, a preparação é complexa. Decoração de flores, fotógrafo, violinista, carruagem e até o anel de noivado podem fazer parte do pacote. Sem falar das autorizações exigidas pela Prefeitura de Paris, conforme o local escolhido, e que encarecem o serviço. No setor do luxo, o céu é o limite, podendo atingir dezenas de milhares de euros se o quer casar comigo for pronunciado em um iate no Sena, uma suíte 5 estrelas com vista da Cidade Luz, e até em um castelo. A agência Kiss Me in Paris se especializou nesse nicho e já realizou mais de 1.200 pedidos de casamento. É o que relata o CEO Sendis Ozenzel.
20: Estamos atraindo clientes cada vez mais exigentes do mundo todo e as pessoas gastam muito mais dinheiro. Eu diria que a média fica entre 5 e 15 mil dólares. Tem gente que gasta bem mais, a 6 dígitos. Eles podem querer um castelo que pode custar 4 mil euros só para privatizar. Eles querem um transporte de helicóptero para uma chegada em grande pompa. Eles querem artistas. Também querem um dia inteiro repleto de experiências divertidas que atinjam o ápice no momento do pedido de casamento, mas que não termine ali. Depois vai se transformar no primeiro jantar romântico como recém-noivos e, quem sabe, na primeira noite.
3: A maioria dos clientes de Ozenzel vem de países anglo-saxões, principalmente da costa leste dos Estados Unidos. Na América Latina, os mexicanos são os que mais investem em um pedido de casamento cinematográfico.
20: Quando eles nos procuram, é porque visam grande. Um dos maiores eventos que fizemos foi um barco enorme, que ancoramos do outro lado da Torre Eiffel. E toda a família do México veio e se escondeu no barco. E a noiva não fazia ideia. Nunca vou me esquecer.
3: O sucesso do setor motiva a concorrência, inclusive de amadores. Pacotes pela metade do preço são oferecidos nas redes sociais. Mas o risco é acabar em decepção, explica a Patrícia Lima.
17: Na verdade, sempre existiu, mas tem se intensificado. Pessoas que não são registradas, não têm empresa, muitas vezes até sem capacitação para isso. Não paga imposto, não paga contador, não paga aluguel. Obviamente, os custos dessas pessoas serão totalmente diferente dos custos de uma empresa.
3: Os infratores podem ser multados e o evento desmontado às vésperas do momento tão sonhado pelo casal. Este foi mais um Radar Econômico. À bientôt!

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1: Você ouve a RFI, estes são os destaques desta quarta-feira, 17 de junho. Petroleiros iranianos atravessaram pela primeira vez a zona de bloqueio dos Estados Unidos no Estreito de Hormuz, segundo informações do site especializado Tanker Trackers. A liberação da passagem, bloqueada desde 13 de abril, acontece 2 dias antes da assinatura por Teherã e Washington do Memorando de Entendimento para encerrar a guerra. Segundo fontes de Washington, o acordo permitiria a Teherã retomar imediatamente as vendas de petróleo e combustível. Também estaria previsto um fundo privado no valor de US$ 300 bilhões destinado a impulsionar investimentos no Irã. Israel realizou vários ataques ao sul do Líbano na manhã desta quarta-feira, segundo a Agência Nacional de Notícias Oficial do Líbano. Apesar de perder intensidade desde o anúncio do acordo entre Washington e Teherã na segunda-feira, a ofensiva de Israel contra o Hezbollah pró-Irã deixou 5 mortos desde segunda-feira. O exército libanês aconselhou aos moradores do sul que haviam começado a voltar para casa a esperarem. O exército iraniano ameaçou com uma resposta severa caso Israel não cesse suas agressões. No último dia da cúpula do G7 em Evian, nos Alpes franceses, o presidente Lula participa de um painel sobre os desequilíbrios macroeconômicos globais, onde fará um discurso. Na sequência, Lula estará presente no almoço de trabalho sobre inteligência artificial e a proteção de menores no ambiente digital. Dos 8 textos negociados no encontro, o Brasil deve concordar com apenas 3. Segundo fontes próximas das negociações, os documentos foram feitos sob medida para que o presidente dos Estados Unidos, Donald Trump, não abandonasse o evento, deixando de fora temas como mudanças climáticas, a importância dos organismos das Nações Unidas e o papel dos conflitos mundiais nas crises internacionais. Em meio à divergência sobre comércio, guerra e tecnologia, Emmanuel Macron recebe o presidente americano Donald Trump para um jantar no Palácio de Versalhes. Além de celebrar os 250 anos da independência americana e a amizade entre os dois países, o evento tem o objetivo de reafirmar a parceria entre a França e a Europa e os Estados Unidos. Uma onda de calor atravessa a França e deve se intensificar ao longo da semana, chegando a 40 graus em algumas regiões no domingo, dia que marca oficialmente o início do verão no hemisfério norte. Em Paris, os termômetros devem chegar aos 35 graus.

0: Bom dia, são 11 horas e 30 minutos em Paris, 6 e meia da manhã em Brasília. 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
0: Em Paris, dia de sol, os termômetros marcam 25 graus. Estes são os destaques desta quarta-feira, 17 de junho. Primeiros petroleiros iranianos atravessam zona de bloqueio americano no Estreito de Hormuz. Inteligência artificial é tema de último dia da cúpula do G7 na França. Brasil participa como país convidado. Portugal estreia na Copa do Mundo contra a República Democrática do Congo. Estas e outras notícias a seguir. Três petroleiros iranianos carregados com quase 4 milhões de barris de petróleo bruto atravessaram a zona de bloqueio dos Estados Unidos no Estreito de Hormuz, segundo informações do site especializado Tanker Trackers. A liberação da passagem, bloqueada desde 13 de abril, acontece 2 dias antes da assinatura por Teerã e Washington do Memorando de Entendimento para encerrar a guerra programada para sexta-feira. Os detalhes específicos deste documento começam a surgir. Uma autoridade de alto escalão dos Estados Unidos afirmou que o acordo permite a Teerã retomar imediatamente as vendas de petróleo e combustível com o suporte de serviços bancários, de transporte marítimo e de seguros. Também está previsto um fundo privado no valor de US$ 300 bilhões destinado a impulsionar investimentos no Irã. Durante a cúpula do G7 em Evian, nos Alpes franceses, o presidente americano Donald Trump descreveu o acordo como justo e afirmou que um texto definitivo, que ainda está em negociação, garantiria ao resto do mundo que Teerã jamais possuiria armas nucleares. Segundo Trump, o Estreito de Hormuz estará totalmente aberto na sexta-feira. Apesar do acordo de paz, Israel realizou vários ataques ao sul do Líbano na manhã desta quarta-feira, segundo a Agência Nacional de Notícias Oficial do Líbano. No último dia da cúpula do G7 em Evian, nos Alpes franceses, o presidente Emmanuel Macron realiza uma sessão de trabalho sobre a segurança e inteligência artificial com a participação de líderes globais de tecnologia. O Brasil participa como país convidado. A enviada especial da RFI a Evian, Lúcia Musel, tem mais informações. Bom dia, Lúcia.
3: Bom dia. Segundo fontes próximas das negociações, os documentos foram feitos sob medida para que o presidente dos Estados Unidos, Donald Trump, não abandonasse o evento, deixando de fora temas como mudanças climáticas, a importância dos organismos das Nações Unidas e o papel dos conflitos mundiais nas crises. O Brasil não faz parte do grupo, mas participa como país convidado. Nessa condição, tem a liberdade de endossar ou não os textos finais decididos pelos membros plenos do G7. Até o momento, 6 documentos já foram revelados sobre as questões geopolíticas da atualidade, a renovação das parcerias internacionais, o combate ao câncer, ao ebola, ao tráfico de drogas e de migrantes. Destes, o governo brasileiro apoiou apenas o de combate ao câncer e ao tráfico de drogas. Brasília deve ainda endossar as conclusões sobre a proteção de menores na esfera digital, documento que ainda está em preparação e será o tema da última sessão de debates da cúpula. Entretanto, em seu conjunto, os textos refletem a visão dos países do Norte sobre as grandes questões globais e, especialmente, a postura norte-americana. Em meio às 2 últimas sessões da cúpula, o presidente Luiz Inácio Lula da Silva vai ter uma reunião bilateral com o presidente do Egito, Abdel Fattah al-Sisi. À tarde, poderá se encontrar com o presidente da Ucrânia, Volodymyr Zelensky, que também está por aqui. De Evian, Lúcia Musel, RFI.
0: E em meio à divergência sobre comércio, guerra e tecnologia, Emmanuel Macron recebe o presidente americano Donald Trump para um jantar no Palácio de Versalhes. Além de celebrar os 250 anos da independência americana e a amizade entre os dois países, o evento tem o objetivo de reafirmar a parceria entre a França e a Europa e os Estados Unidos. Uma onda de calor atravessa a França e deve se intensificar ao longo da semana, chegando a 40 graus em algumas regiões no domingo, dia que marca oficialmente o início do verão no hemisfério norte. A maior parte do país deve registrar temperaturas entre 30 e 35 graus Celsius, com picos de 36 a 37 possíveis no sudoeste, nas regiões centro-oeste e centro-leste do país. Em Paris, os termômetros devem chegar aos 35 graus. As autoridades britânicas abriram uma investigação sobre os disparos de advertência feitos por um navio de guerra russo contra uma embarcação à vela de bandeira britânica no Canal da Mancha na terça-feira. O Ministério da Defesa da Rússia alegou que a embarcação se aproximava de forma perigosa. O primeiro-ministro britânico afirmou na quarta-feira que o navio de guerra russo agiu de forma imprudente, mas considerou que o incidente não passou disso.
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0: E Portugal estreia hoje contra a República Democrática do Congo no Energy Stadium em Houston. Elcio Ramalho, enviado da RFI aos Estados Unidos, tem mais detalhes.
5: A seleção portuguesa vem embalada por duas vitórias em amistosos de preparação para a Copa e com uma equipe considerada a mais talentosa da história. É a última chance de Cristiano Ronaldo erguer o único título que falta na carreira. O sonho de uma conquista inédita mobiliza os jogadores, mas o meio-campista Bruno Fernandes é cauteloso.
6: Se queremos realmente ser intitulados como a melhor seleção de sempre portuguesa, eu acho que temos que pensar primeiro no próximo passo e não muitos passos à frente, sabendo que temos uma enorme responsabilidade pelo facto da nossa seleção estar cheia de grandes jogadores e de grandes talentos que podem decidir jogos e fazer com que Portugal chegue bem, bem longe.
5: Para o treinador Roberto Martínez, a preparação foi perfeita, apesar da lesão do zagueiro Rubem Dias. Ele se recupera e não joga na estreia. O treinador fala de sua responsabilidade de fazer os portugueses realizarem o seu sonho.
7: Eu também tenho o sonho e temos o mesmo, mas a minha responsabilidade é mostrar que o Mundial ganha-se racionalmente.
5: Portugal e República Democrática do Congo se enfrentam a partir de 1 da tarde pelo horário de Brasília. Esse é o jogo de abertura do Grupo K, que ainda tem Colômbia e Uzbequistão. De Houston, Texas, Elcio Ramalho, Rádio França Internacional.
0: Em sua estreia na Copa nesta terça-feira, a França venceu o Senegal por 3-1. Kylian Mbappé, que foi o autor de 2 gols, se tornou o maior artilheiro da seleção francesa. Depois de um primeiro tempo complicado, os Bleus, campeões de 2018 e finalistas da última Copa, confirmaram o favoritismo. E pouco antes, outro favorito, a Argentina, venceu a Argélia e Lionel Messi, que fez os 3 gols da vitória, se tornou o maior artilheiro das Copas do Mundo.
1: Ana Carolina Pelis.
0: 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A seguir em nossa programação, os sites dos principais jornais franceses destacam a condenação de Eduardo Bolsonaro pelo Supremo Tribunal Federal. Logo depois, você confere uma reportagem sobre o Salão Eurosatory, salão de segurança e defesa na região parisiense. Em seguida, no radar econômico, pedidos de casamento em Paris viram um nicho lucrativo do turismo. Mas antes, vamos em linha direta com a Bolívia. A crise de desabastecimento se agrava e bolivianos fazem filas quilométricas em La Paz para comprar comida.
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2: Adriana Moisés.
8: A Bolívia enfrenta uma prolongada onda de protestos que já dura semanas e pressiona o governo do presidente Rodrigo Paz. Com bloqueios, mobilizações e desgaste crescente nas ruas, diferentes setores sociais começam a sinalizar abertura para negociações. Em meio à crise política, o porta-voz presidencial, José Luiz Gálvez, informou que representantes da Central Obreira Boliviana, a COB, principal organização sindical do país, são esperados na manhã desta quarta-feira na sede da presidência para iniciar um diálogo. Para avaliar as chances de avanço nessas discussões, estamos na linha com o correspondente da RFI, Pedro Panunzio. Pedro, a tensão começa a recuar finalmente na Bolívia?
9: Bom dia para você e para todos que nos acompanham. Na 7ª semana de protestos, as manifestações na Bolívia dão sinais de desgaste enquanto importantes organizações começam a se abrir ao diálogo com o presidente Rodrigo Paz. Desde o início de maio, diferentes grupos exigem a renúncia do mandatário. Nesta terça-feira, a Central Obreira Departamental de Santa Cruz, braço político da COB no estado, reuniu-se com Paz para discutir a crise boliviana. Após o encontro com dirigentes de Santa Cruz, o presidente anunciou que visitará o estado nas próximas semanas para se reunir com representantes da entidade e outros setores produtivos com o objetivo de discutir demandas específicas da região. Mais tarde, a Central Obreira Boliviana enviou uma carta ao governo com uma série de reivindicações, entre elas a defesa da soberania econômica e das empresas públicas, com oposição a qualquer processo de privatização. A entidade também pede a proibição de participação de empresas transnacionais na gestão de recursos estratégicos do Estado e rejeita condicionantes financeiras impostas por organismos como o Fundo Monetário Internacional. Os sindicatos ainda cobram o cumprimento das promessas feitas durante a campanha eleitoral e exigem garantias para suas organizações e para a pacificação do país. A pauta inclui a rejeição aos projetos de lei antibloqueios, a revogação de normas que consideram restritivas ao direito de mobilização e o fim de acusações generalizadas de terrorismo e narcotráfico contra organizações sociais sem apresentação de provas. A carta também pede a libertação de pessoas detidas durante os conflitos. O chanceler Fernando Aramayo elogiou o chamado ao diálogo feito pela COB e afirmou que a decisão representa um sinal de maturidade política e democrática.
8: Pedro, eu lembro que na semana passada havia uma expectativa de que o governo anunciasse um estado de sítio. O que mudou?
9: Pois é, na semana passada, Rodrigo Paz sancionou uma lei que regulamenta o estado de exceção no país, depois de o Congresso aprovar em tramitação acelerada o projeto. Havia expectativa de que o presidente decretasse o estado de emergência, o que abriria espaço para a atuação das Forças Armadas na contenção dos protestos. Durante a cerimônia de sanção da lei, Paz, inclusive, enviou um recado aos militares, afirmando que as Forças Armadas deveriam agir com firmeza, mas respeitando os direitos humanos. Apesar das expectativas, o presidente não decretou o estado de sítio e optou por apostar no desgaste gradual das organizações mobilizadas. A estratégia parece começar a produzir resultados. Depois de semana com mais de 100 pontos de bloqueio, a Bolívia registrava na noite desta terça-feira 47 bloqueios nas estradas do país.
8: E como está a questão do desabastecimento, que é o principal problema que afeta os moradores de algumas cidades bolivianas?
9: Bom, apesar da redução da tensão, La Paz, a sede do governo, ainda enfrenta desabastecimento severo e mantém alguns pontos de bloqueio. O desabastecimento continua a afetar a rotina dos moradores. Filas para compra de produtos básicos permanecem comuns em diferentes regiões da cidade. Nos postos de combustível, motoristas seguem enfrentando longas esperas e, em muitos casos, passam a noite nas filas para conseguir abastecer. A inflação permanece como uma das principais preocupações dos moradores da cidade. Nesta terça-feira, autoridades locais organizaram uma venda de frango a preços subsidiados. O resultado foi a formação de longas filas e a frustração de consumidores que deixaram o local sem conseguir adquirir o produto. Houve confusão entre moradores e a polícia interveio.
8: Obrigada, Pedro Panunzio, por sua participação no Linha Direta de hoje.
2: 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Ana Carolina Pelis.
0: Os sites dos principais jornais franceses destacam a condenação de Eduardo Bolsonaro pelo Supremo Tribunal Federal nesta terça-feira por coação no processo da tentativa de golpe de Estado em 2022. Le Parisien destaca o caráter político e simbólico da condenação do deputado cassado do PL, enfatizando a gravidade de um parlamento fazer lobby no exterior contra o próprio país. A cobertura ressalta a decisão do STF como uma defesa das instituições brasileiras diante de pressões internacionais, sublinhando que o filho do ex-presidente tentou influenciar o julgamento por meio de sanções econômicas articuladas com Donald Trump. Le Figaro enfatiza os desdobramentos judiciais e as reações do entorno bolsonarista. O jornal destaca a condenação em si e seu enquadramento jurídico entrave à justiça e ameaça às instituições e a narrativa de perseguição defendida pela família, incluindo declarações de Eduardo e de seu irmão Flávio Bolsonaro, que classificam o processo como vingança e questionam o estado da democracia brasileira. Ao mesmo tempo, o jornal contextualiza o episódio nas tensões entre Brasil e Estados Unidos, sem aprofundar a análise estrutural do fenômeno. Já o Le Monde insere a condenação no conjunto de crises políticas e diplomáticas envolvendo o Brasil pós-Bolsonaro. O jornal ressalta o encadeamento entre o lobby internacional, o julgamento do ex-presidente condenado por tentativa de golpe e as oscilações nas relações entre Washington e Brasília. O jornal enfatiza o impacto geopolítico das ações de Eduardo Bolsonaro, incluindo a imposição e posterior tentativa de sanções comerciais ao Brasil, e aponta o caso como sintoma das tensões institucionais persistentes no país.
1: Reportagem Maria Paula Carvalho.
10: Armas, munição, veículos blindados e drones. Ao circular pelos pavilhões da Eurosatory 2026, um dos maiores salões da indústria militar do mundo, em Villepinte, na Grande Paris, o visitante se sente em um cenário de guerra. Uma realidade cada vez mais desafiadora para os países, que para estarem prontos para garantir a paz, se armam cada vez mais. A RFI conversou com o secretário de Produtos de Defesa do Ministério da Defesa do Brasil, o tenente brigadeiro Heraldo Luiz Rodrigues, que veio a Paris para o evento.
11: Os gastos em orçamento estão aumentando significativamente em todos os países, principalmente na União Europeia, e isso é o que eu chamo de oportunidade. São 24 empresas brasileiras de defesa expondo nessa feira, que é uma feira gigante, talvez a maior do mundo nessa área, e eu tenho certeza que vamos fazer muito bonito e vão ter resultados bastante expressivos. Nós temos muita capacidade, muita tecnologia, empresas excelentes para a produção de armamento. Temos já cerca de 4 bilhões de exportação de dólares por ano, então não é uma coisa trivial, é um valor significativo, e esperamos ir aumentando esse valor com o passar do tempo. Eu sei que o mundo ajuda que isso aconteça no cenário atual, mas a indústria de defesa brasileira está preparada para acompanhar esse aumento de produção global.

0: Agência Brasileira de Promoção de Exportações e Investimentos. Vamos ouvir o especialista em negócios internacionais da agência, Daniel Pirola.
1: Principal feira da Europa, né? Daqui a gente consegue também vender não só para a Europa, para o Oriente Médio, bastante coisa, a Ásia. Então aqui é uma referência do mundo essa feira para este ano. Então para a gente é uma baita oportunidade estar aqui. Esse ano nós estamos batendo um recorde de expositores. O mundo inteiro está se armando, né? Isso é um fato já. E tem sido bom para as empresas de defesa brasileiras também, que estão aproveitando esse momento de mercado aquecido. Vários produtos, assim, desde a parte de software, de sistemas, a parte de logística nossa, que é forte também, armas, equipamentos, como coletes à prova de balas, tudo mais. O Brasil tem uma gama muito extensa de produtos que pode oferecer praticamente tudo que um exército precisa.
0: A Eurosatory é bianual e combina a feira de negócios, demonstrações militares e debates, refletindo as tensões do cenário geopolítico atual. A presença de forças armadas, representantes de governos, da indústria bélica e de especialistas faz dela um polo estratégico de poder e defesa. No momento em que conflitos internacionais, como as guerras na Ucrânia e no Oriente Médio, impulsionam a demanda por equipamentos militares em todo o mundo, o Brasil busca se posicionar como fornecedor confiável e competitivo. O general de brigada do Exército Brasileiro, Diógenes de Souza Gomes, aponta um diferencial do país e também seu principal desafio.
2: Olha, o que eu observo no tempo que eu tenho de carreira, que a nossa maior capacidade, a nossa maior força é o nosso pessoal. Então, a gente tem realmente um recurso humano diferenciado em relação ao mundo. Não é à toa que você vê brasileiros despontando em todas as áreas. Então, quando a gente fala que a gente está um pouco atrasado em termos de tecnologias, talvez seja apenas por uma falta de investimento. Porque capacidade humana nós temos sobrando. Agora, é lógico que a gente sabe que, em particular, né, o Exército, a gente tem algumas restrições orçamentárias que limitam esse avanço tecnológico. Hoje, o Brasil detém uma tecnologia que é um míssil anticarro, fabricado totalmente no Brasil, né, em todos os seus componentes, e que está no estado da arte como qualquer outro míssil de um grande país, né, com um custo muito reduzido. O Exército Brasileiro, ele mantém a sua missão constitucional, né, que é a defesa da soberania, a segurança das nossas fronteiras, e isso não é de agora, né, desde o surgimento do Exército, e graças a Deus somos um Exército que até hoje não foi derrotado em nenhum dos seus conflitos, né, e permanecemos com um país gigantesco que tem riquezas incontáveis.
0: A Eurosatory é um evento estritamente profissional, com acesso restrito a credenciados, entre militares, autoridades, industriais e imprensa. Há diversas conferências e painéis, demonstrações ao vivo de equipamentos e espaços dedicados à inovação. Sobretudo, este é um palco para as maiores vitrines do mercado global da defesa.
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4: Lúcia Miesel.
5: Quanto vale aquele sim eternizado na memória? Em Paris, um pedido de casamento excepcional se consolidou como um nicho lucrativo do setor de eventos. Um pedido diante da emblemática Torre Eiffel, com arranjos de rosas e tapete vermelho, sai a partir de 600 euros. Mas as cifras podem rapidamente ultrapassar os 6 dígitos. Um dos momentos mais procurados do ano é o Dia dos Namorados. Patrícia Lima organiza eventos na cidade desde 2011 e, depois da famosa série Emily in Paris, viu a demanda por pedidos de casamento subir a cada ano. Hoje, 30% dos contratos que ela fecha são de casais em busca de um sim especial em Paris.
6: Como é personalizado, tudo tem a ver com os pedidos que o cliente faz. Se quer acrescentar balões em forma de coração, quantidade, tamanho, se quer acrescentar um champanhe de uma marca especial, tem champanhe que a garrafa é 450 euros. Então, tudo isso tem a ver no valor final, obviamente.
5: Patrícia afirma ser a única a oferecer um cenário em português, atraindo a clientela lusófona. O goiano Ronivaldo da Costa Meireles decidiu contratar o serviço depois de perceber os olhos brilhando da namorada

0: na primeira vez que o casal veio a Paris e presenciou pedidos românticos nas margens do Rio Sena.
1: Pamela é uma mulher que me encoraja, me dá força, amo muito e ela merecia.
2: Não tava suspeitando de nada. Já é a segunda vez que a gente vem em Paris e das duas vezes eu realmente não estava esperando. Foi uma surpresa muito emocionante.
0: Nos bastidores, a preparação é complexa. Decoração de flores, fotógrafo, violinista, carruagem e até o anel de noivado podem fazer parte do pacote. Sem falar das autorizações exigidas pela Prefeitura de Paris, conforme o local escolhido, e que encarecem o serviço. No setor do luxo, o céu é o limite, podendo atingir dezenas de milhares de euros se o Quer Casar Comigo for pronunciado em um iate no Sena, uma suíte 5 estrelas com vista da Cidade Luz, e até em um castelo. A agência Kiss Me in Paris se especializou nesse nicho e já realizou mais de 1.200 pedidos de casamento. É o que relata o CEO Sendis Ozenzel.
3: Estamos atraindo clientes cada vez mais exigentes do mundo todo e as pessoas gastam muito mais dinheiro. Eu diria que a média fica entre 5 e 15 mil dólares. Tem gente que gasta bem mais, a 6 dígitos. Eles podem querer um castelo que pode custar 4 mil euros só para privatizar. Eles querem um transporte de helicóptero para uma chegada em grande pompa. Eles querem artistas. Também querem um dia inteiro repleto de experiências divertidas que atinjam o ápice no momento do pedido de casamento, mas que não termine ali. Depois vai se transformar no primeiro jantar romântico como recém-noivos e, quem sabe, na primeira noite.
0: A maioria dos clientes de Ozenzel vem de países anglo-saxões, principalmente da costa leste dos Estados Unidos. Na América Latina, os mexicanos são os que mais investem em um pedido de casamento cinematográfico.
3: Quando eles nos procuram, é porque visam grande. Um dos maiores eventos que fizemos foi um barco enorme, que ancoramos do outro lado da Torre Eiffel. E toda a família do México veio e se escondeu no barco. E a noiva não fazia ideia. Nunca vou me esquecer.
0: O sucesso do setor motiva a concorrência, inclusive de amadores. Pacotes pela metade do preço são oferecidos nas redes sociais. Mas o risco é acabar em decepção, explica a Patrícia Lima.
4: Na verdade, sempre existiu, mas tem se intensificado. Pessoas que não são registradas, não têm empresa, muitas vezes até sem capacitação para isso, não paga imposto, não paga contador, não paga aluguel. Obviamente, os custos dessas pessoas serão totalmente diferente dos custos de uma empresa.
0: Os infratores podem ser multados e o evento desmontado às vésperas do momento tão sonhado pelo casal. Este foi mais um Radar Econômico. À bientôt!

0: 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Ana Carolina Peliz.
1: Você ouve a RFI, estes são os destaques desta quarta-feira, 17 de junho. Petroleiros iranianos atravessaram pela primeira vez a zona de bloqueio dos Estados Unidos no Estreito de Hormuz, segundo informações do site especializado Tanker Trackers. A liberação da passagem, bloqueada desde 13 de abril, acontece 2 dias antes da assinatura por Teerã e Washington do Memorando de Entendimento para encerrar a guerra. Segundo fontes de Washington, o acordo permitiria a Teerã retomar imediatamente as vendas de petróleo e combustível. Também estaria previsto um fundo privado no valor de US$ 300 bilhões destinado a impulsionar investimentos no Irã. Israel realizou vários ataques ao sul do Líbano na manhã desta quarta-feira, segundo a Agência Nacional de Notícias Oficial do Líbano. Apesar de perder intensidade desde o anúncio do acordo entre Washington e Teerã na segunda-feira, a ofensiva de Israel contra o Hezbollah pró-Irã deixou 5 mortos desde segunda-feira. O exército libanês aconselhou aos moradores do sul que haviam começado a voltar para casa a esperarem. O exército iraniano ameaçou com uma resposta severa caso Israel não cesse suas agressões. No último dia da cúpula do G7 em Evian, nos Alpes franceses, o presidente Lula participa de um painel sobre os desequilíbrios macroeconômicos globais, onde fará um discurso. Na sequência, Lula estará presente no almoço de trabalho sobre inteligência artificial e a proteção de menores no ambiente digital. Dos 8 textos negociados no encontro, o Brasil deve concordar com apenas 3. Segundo fontes próximas das negociações, os documentos foram feitos sob medida para que o presidente dos Estados Unidos, Donald Trump, não abandonasse o evento, deixando de fora temas como mudanças climáticas, a importância dos organismos das Nações Unidas e o papel dos conflitos mundiais nas crises internacionais. Em meio à divergência sobre comércio, guerra e tecnologia, Emmanuel Macron recebe o presidente americano Donald Trump para um jantar no Palácio de Versalhes. Além de celebrar os 250 anos da independência americana e a amizade entre os dois países, o evento tem o objetivo de reafirmar a parceria entre a França e a Europa e os Estados Unidos. Uma onda de calor atravessa a França e deve se intensificar ao longo da semana, chegando a 40 graus em algumas regiões no domingo, dia que marca oficialmente o início do verão no hemisfério norte. Em Paris, os termômetros devem chegar aos 35 graus.

0: Bom dia, são 11h30 em Paris, 6h30 em Brasília. 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
2: Ana Carolina Pelis.
0: Em Paris, dia de sol, os termômetros marcam 25 graus. Estes são os destaques desta quarta-feira, 17 de junho. Primeiros petroleiros iranianos atravessam zona de bloqueio americano no Estreito de Hormuz. Inteligência artificial é tema de último dia da cúpula do G7 na França. Brasil participa como país convidado. Portugal estreia na Copa do Mundo contra a República Democrática do Congo. Estas e outras notícias a seguir. Três petroleiros iranianos carregados com quase 4 milhões de barris de petróleo bruto atravessaram a zona de bloqueio dos Estados Unidos no Estreito de Hormuz, segundo informações do site especializado Tanker Trackers. A liberação da passagem, bloqueada desde 13 de abril, acontece 2 dias antes da assinatura por Teerã e Washington do Memorando de Entendimento para encerrar a guerra programada para sexta-feira. Os detalhes específicos deste documento começam a surgir. Uma autoridade de alto escalão dos Estados Unidos afirmou que o acordo permite a Teerã retomar imediatamente as vendas de petróleo e combustível com o suporte de serviços bancários, de transporte marítimo e de seguros. Também está previsto um fundo privado no valor de US$ 300 bilhões destinado a impulsionar investimentos no Irã. Durante a cúpula do G7 em Evian, nos Alpes franceses, o presidente americano Donald Trump descreveu o acordo como justo e afirmou que um texto definitivo, que ainda está em negociação, garantiria ao resto do mundo que Teerã jamais possuiria armas nucleares. Segundo Trump, o Estreito de Hormuz estará totalmente aberto na sexta-feira. Apesar do acordo de paz, Israel realizou vários ataques ao sul do Líbano na manhã desta quarta-feira, segundo a Agência Nacional de Notícias Oficial do Líbano. No último dia da cúpula do G7 em Evian, nos Alpes franceses, o presidente Emmanuel Macron realiza uma sessão de trabalho sobre a segurança e inteligência artificial com a participação de líderes globais de tecnologia. O Brasil participa como país convidado. A enviada especial da RFI a Evian, Lúcia Musel, tem mais informações. Bom dia, Lúcia.
3: Bom dia. Segundo fontes próximas das negociações, os documentos foram feitos sob medida para que o presidente dos Estados Unidos, Donald Trump, não abandonasse o evento, deixando de fora temas como mudanças climáticas, a importância dos organismos das Nações Unidas e o papel dos conflitos mundiais nas crises. O Brasil não faz parte do grupo, mas participa como país convidado. Nessa condição, tem a liberdade de endossar ou não os textos finais decididos pelos membros plenos do G7. Até o momento, 6 documentos já foram revelados sobre as questões geopolíticas da atualidade, a renovação das parcerias internacionais, o combate ao câncer, ao ebola, ao tráfico de drogas e de migrantes. Destes, o governo brasileiro apoiou apenas o de combate ao câncer e ao tráfico de drogas. Brasília deve ainda endossar as conclusões sobre a proteção de menores na esfera digital, documento que ainda está em preparação e será o tema da última sessão de debates da cúpula. Entretanto, em seu conjunto, os textos refletem a visão dos países do Norte sobre as grandes questões globais e, especialmente, a postura norte-americana. Em meio às 2 últimas sessões da cúpula, o presidente Luiz Inácio Lula da Silva vai ter uma reunião bilateral com o presidente do Egito, Abdel Fattah al-Sisi. À tarde, poderá se encontrar com o presidente da Ucrânia, Volodymyr Zelensky, que também está por aqui. De Evian, Lúcia Musel, RFI.
0: E em meio à divergência sobre comércio, guerra e tecnologia, Emmanuel Macron recebe o presidente americano Donald Trump para um jantar no Palácio de Versalhes. Além de celebrar os 250 anos da independência americana e a amizade entre os dois países, o evento tem o objetivo de reafirmar a parceria entre a França e a Europa e os Estados Unidos. Uma onda de calor atravessa a França e deve se intensificar ao longo da semana, chegando a 40 graus em algumas regiões no domingo, dia que marca oficialmente o início do verão no hemisfério norte. A maior parte do país deve registrar temperaturas entre 30 e 35 graus Celsius, com picos de 36 a 37 possíveis no sudoeste, nas regiões centro-oeste e centro-leste do país. Em Paris, os termômetros devem chegar aos 35 graus. As autoridades britânicas abriram uma investigação sobre os disparos de advertência feitos por um navio de guerra russo contra uma embarcação à vela de bandeira britânica no Canal da Mancha na terça-feira. O Ministério da Defesa da Rússia alegou que a embarcação se aproximava de forma perigosa. O primeiro-ministro britânico afirmou na quarta-feira que o navio de guerra russo agiu de forma imprudente, mas considerou que o incidente não passou disso.
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0: E Portugal estreia hoje contra a República Democrática do Congo no Energy Stadium em Houston. Elcio Ramalho, enviado da RFI aos Estados Unidos, tem mais detalhes.
4: A seleção portuguesa vem embalada por duas vitórias em amistosos de preparação para a Copa e com uma equipe considerada a mais talentosa da história. É a última chance de Cristiano Ronaldo erguer o único título que falta na carreira. O sonho de uma conquista inédita mobiliza os jogadores, mas o meio-campista Bruno Fernandes é cauteloso.
5: Se queremos realmente ser intitulados como a melhor seleção de sempre portuguesa, eu acho que temos que pensar primeiro no próximo passo e não muitos passos à frente, sabendo que temos uma enorme responsabilidade pelo facto da nossa seleção estar cheia de grandes jogadores e de grandes talentos que podem decidir jogos e fazer com que Portugal chegue bem, bem longe.
4: Para o treinador Roberto Martínez, a preparação foi perfeita, apesar da lesão do zagueiro Rubem Dias. Ele se recupera e não joga na estreia. O treinador fala de sua responsabilidade de fazer os portugueses realizarem o seu sonho.
6: Eu também tenho o sonho e temos o mesmo, mas a minha responsabilidade é mostrar que o Mundial ganha-se racionalmente.
4: Portugal e República Democrática do Congo se enfrentam a partir de 13h pelo horário de Brasília. Esse é o jogo de abertura do Grupo K, que ainda tem Colômbia e Uzbequistão. De Houston, Texas, Elcio Ramalho, Rádio França Internacional.
0: Em sua estreia na Copa nesta terça-feira, a França venceu o Senegal por 3-1. Kylian Mbappé, que foi o autor de 2 gols, se tornou o maior artilheiro da seleção francesa. Depois de um primeiro tempo complicado, os Bleus, campeões de 2018 e finalistas da última Copa, confirmaram o favoritismo. E pouco antes, outro favorito, a Argentina, venceu a Argélia e Lionel Messi, que fez os 3 gols da vitória, se tornou o maior artilheiro das Copas do Mundo.
1: Ana Carolina Pelis.
0: Você ouve a RFI. A seguir em nossa programação, os sites dos principais jornais franceses destacam a condenação de Eduardo Bolsonaro pelo Supremo Tribunal Federal. Logo depois, você confere uma reportagem sobre o Salão Eurosatory, salão de segurança e defesa na região parisiense. Em seguida, no radar econômico, pedidos de casamento em Paris viram um nicho lucrativo do turismo. Mas antes, vamos em linha direta com a Bolívia. A crise de desabastecimento se agrava e bolivianos fazem filas quilométricas em La Paz para comprar comida.
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2: Adriana Moisés.
7: A Bolívia enfrenta uma prolongada onda de protestos que já dura semanas e pressiona o governo do presidente Rodrigo Paz. Com bloqueios, mobilizações e desgaste crescente nas ruas, diferentes setores sociais começam a sinalizar abertura para negociações. Em meio à crise política, o porta-voz presidencial, José Luiz Gálvez, informou que representantes da Central Obreira Boliviana, a COB, principal organização sindical do país, são esperados na manhã desta quarta-feira na sede da presidência para iniciar um diálogo. Para avaliar as chances de avanço nessas discussões, estamos na linha com o correspondente da RFI, Pedro Panunzio. Pedro, a tensão começa a recuar finalmente na Bolívia.
8: Bom dia para você e para todos que nos acompanham. Na 7ª semana de protestos, as manifestações na Bolívia dão sinais de desgaste enquanto importantes organizações começam a se abrir ao diálogo com o presidente Rodrigo Paz. Desde o início de maio, diferentes grupos exigem a renúncia do mandatário. Nesta terça-feira, a Central Obreira Departamental de Santa Cruz, braço político da COB no estado, reuniu-se com Paz para discutir a crise boliviana. Após o encontro com dirigentes de Santa Cruz, o presidente anunciou que visitará o estado nas próximas semanas para se reunir com representantes da entidade e outros setores produtivos com o objetivo de discutir demandas específicas da região. Mais tarde, a Central Obreira Boliviana enviou uma carta ao governo com uma série de reivindicações, entre elas a defesa da soberania econômica e das empresas públicas, com oposição a qualquer processo de privatização. A entidade também pede a proibição de participação de empresas transnacionais na gestão de recursos estratégicos do Estado e rejeita condicionantes financeiras impostas por organismos como o Fundo Monetário Internacional. Os sindicatos ainda cobram o cumprimento das promessas feitas durante a campanha eleitoral e exigem garantias para suas organizações e para a pacificação do país. A pauta inclui a rejeição aos projetos de lei antibloqueios, a revogação de normas que consideram restritivas ao direito de mobilização e o fim de acusações generalizadas de terrorismo e narcotráfico contra organizações sociais sem apresentação de provas. A carta também pede a libertação de pessoas detidas durante os conflitos. O chanceler Fernando Aramayo elogiou o chamado ao diálogo feito pela COB e afirmou que a decisão representa um sinal de maturidade política e democrática.
7: Pedro, eu lembro que na semana passada havia uma expectativa de que o governo anunciasse um estado de sítio. O que mudou?
8: Pois é, na semana passada, Rodrigo Paz sancionou uma lei que regulamenta o estado de exceção no país, depois de o Congresso aprovar em tramitação acelerada o projeto. Havia expectativa de que o presidente decretasse o estado de emergência, o que abriria espaço para a atuação das Forças Armadas na contenção dos protestos. Durante a cerimônia de sanção da lei, Paz, inclusive, enviou um recado aos militares, afirmando que as Forças Armadas deveriam agir com firmeza, mas respeitando os direitos humanos. Apesar das expectativas, o presidente não decretou o estado de sítio e optou por apostar no desgaste gradual das organizações mobilizadas. A estratégia parece começar a produzir resultados. Depois de semana com mais de 100 pontos de bloqueio, a Bolívia registrava na noite desta terça-feira 47 bloqueios nas estradas do país.
7: E como está a questão do desabastecimento, que é o principal problema que afeta os moradores de algumas cidades bolivianas?
8: Bom, apesar da redução da tensão, La Paz, a sede do governo, ainda enfrenta desabastecimento severo e mantém alguns pontos de bloqueio. O desabastecimento continua a afetar a rotina dos moradores. Filas para compra de produtos básicos permanecem comuns em diferentes regiões da cidade. Nos postos de combustível, motoristas seguem enfrentando longas esperas e, em muitos casos, passam a noite nas filas para conseguir abastecer. A inflação permanece como uma das principais preocupações dos moradores da cidade. Nesta terça-feira, autoridades locais organizaram uma venda de frango a preços subsidiados. O resultado foi a formação de longas filas e a frustração de consumidores que deixaram o local sem conseguir adquirir o produto. Houve confusão entre moradores e a polícia interveio.
7: Obrigada, Pedro Panunzio, por sua participação no Linha Direta de hoje.
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0: Os sites dos principais jornais franceses destacam a condenação de Eduardo Bolsonaro pelo Supremo Tribunal Federal nesta terça-feira por coação no processo da tentativa de golpe de Estado em 2022. Le Parisien destaca o caráter político e simbólico da condenação do deputado cassado do PL, enfatizando a gravidade de um parlamento fazer lobby no exterior contra o próprio país. A cobertura ressalta a decisão do STF como uma defesa das instituições brasileiras diante de pressões internacionais, sublinhando que o filho do ex-presidente tentou influenciar o julgamento por meio de sanções econômicas articuladas com Donald Trump. Le Figaro enfatiza os desdobramentos judiciais e as reações do entorno bolsonarista. O jornal destaca a condenação em si e seu enquadramento jurídico, entrave à justiça e ameaça às instituições, e a narrativa de perseguição defendida pela família, incluindo declarações de Eduardo e de seu irmão Flávio Bolsonaro, que classificam o processo como vingança e questionam o estado da democracia brasileira. Ao mesmo tempo, o jornal contextualiza o episódio nas tensões entre Brasil e Estados Unidos, sem aprofundar a análise estrutural do fenômeno. Já o Le Monde insere a condenação no conjunto de crises políticas e diplomáticas envolvendo o Brasil pós-Bolsonaro. O jornal ressalta o encadeamento entre o lobby internacional, o julgamento do ex-presidente condenado por tentativa de golpe e as oscilações nas relações entre Washington e Brasília. O jornal enfatiza o impacto geopolítico das ações de Eduardo Bolsonaro, incluindo a imposição e posterior tentativa de sanções comerciais ao Brasil, e aponta o caso como sintoma das tensões institucionais persistentes no país.
1: Reportagem Maria Paula Carvalho.
9: Armas, munição, veículos blindados e drones. Ao circular pelos pavilhões da Eurosatory 2026, um dos maiores salões da indústria militar do mundo, em Villepinte, na Grande Paris, o visitante se sente em um cenário de guerra. Uma realidade cada vez mais desafiadora para os países, que para estarem prontos para garantir a paz, se armam cada vez mais. A RFI conversou com o secretário de Produtos de Defesa do Ministério da Defesa do Brasil, o tenente brigadeiro Heraldo Luiz Rodrigues, que veio a Paris para o evento.
10: Os gastos em orçamento estão aumentando significativamente em todos os países, principalmente na União Europeia, e isso é o que eu chamo de oportunidade. São 24 empresas brasileiras de defesa expondo nessa feira, que é uma feira gigante, talvez a maior do mundo nessa área. E eu tenho certeza que vamos fazer muito bonito e vamos ter resultados bastante expressivos. Nós temos muita capacidade, muita tecnologia, empresas excelentes para produção de armamento. Temos já cerca de 4 bilhões de exportação de dólares por ano, então não é uma coisa trivial, é um valor significativo. E esperamos ir aumentando esse valor com o passar do tempo. Eu sei que o mundo ajuda que isso aconteça no cenário atual, mas a indústria de defesa brasileira está preparada para acompanhar esse aumento de produção global.
9: Este mercado exibe tecnologia de ponta e atualização constante. São mais de 2 mil expositores vindos de 65 países, que têm em Paris a chance de apresentar seus produtos, equipamentos e soluções. Até esta sexta-feira, o objetivo é fazer contatos, como explicou a RFI Marcelo de Brito Meira, CEO da Sinandra, empresa de componentes de bombas, que atua nos mercados do Rio de Janeiro, de São Paulo e de Santa Catarina e que está de olho em novos clientes.
11: É o famoso ver e ser visto no mercado que é mundial, né? É global. E o Brasil está começando, já foi um grande player e está voltando a se projetar nesse mercado de novo. Então está aqui para a gente muito importante. Nós fabricamos no Brasil componentes para bombas, munições de artilharia, infantaria, carro de combate. Tudo feito no Brasil, exportado para o mundo. Tecnologia brasileira.
9: O Espaço Brasil reúne empresas que atuam em comunicação, comando e controle de drones, cibersegurança, engenharia de sistemas e suporte logístico. O stand conta com apoio da Apex Brasil, a Agência Brasileira de Promoção de Exportações e Investimentos. Vamos ouvir o especialista em negócios internacionais da agência, Daniel Pirola.
12: Principal feira da Europa, né? Daqui a gente consegue também vender não só para a Europa, para o Oriente Médio, bastante coisa, a Ásia. Então aqui é uma referência do mundo essa feira para este ano. Então para a gente é uma baita oportunidade estar aqui. Esse ano nós estamos batendo um recorde de expositores. O mundo inteiro está se armando, né? Isso é um fato já. E tem sido bom para as empresas de defesa brasileiras também, que estão aproveitando esse momento de mercado aquecido. Vários produtos, assim, desde a parte de software, de sistemas, a parte de logística nossa, que é forte também, armas, equipamentos, como coletes à prova de balas, tudo mais. O Brasil tem uma gama muito extensa de produtos que pode oferecer praticamente tudo que um exército precisa.
9: A Eurosatory é bianual e combina a feira de negócios, demonstrações militares e debates, refletindo as tensões do cenário geopolítico atual. A presença de forças armadas, representantes de governos, da indústria bélica e de especialistas faz dela um polo estratégico de poder e defesa. No momento em que conflitos internacionais, como as guerras na Ucrânia e no Oriente Médio, impulsionam a demanda por equipamentos militares em todo o mundo, o Brasil busca se posicionar como fornecedor confiável e competitivo. O general de brigada do Exército Brasileiro Diógenes de Souza Gomes aponta um diferencial do país e também seu principal desafio.
13: Olha, o que eu observo no tempo que eu tenho de carreira, que a nossa maior capacidade, a nossa maior força é o nosso pessoal. Então, a gente tem realmente um recurso humano diferenciado em relação ao mundo. Não é à toa que você vê brasileiros despontando em todas as áreas. Então, quando a gente fala que a gente está um pouco atrasado em termos de tecnologias, talvez seja apenas por uma falta de investimento. Porque capacidade humana nós temos sobrando. Agora, é lógico que a gente sabe que, em particular, né, o Exército, a gente tem algumas restrições orçamentárias que limitam esse avanço tecnológico. Hoje, o Brasil detém uma tecnologia que é um míssil anticarro, fabricado totalmente no Brasil, né, em todos os seus componentes, e que está no estado da arte como qualquer outro míssil de um grande país, né, com um custo muito reduzido. O Exército Brasileiro, ele mantém a sua missão constitucional, né, que é a defesa da soberania, a segurança das nossas fronteiras, e isso não é de agora, né, desde o surgimento do Exército, e graças a Deus somos um Exército que até hoje não foi derrotado em nenhum dos seus conflitos, né, e permanecemos com um país gigantesco que tem riquezas incontáveis.
9: A Eurosatory é um evento estritamente profissional, com acesso restrito a credenciados, entre militares, autoridades, industriais e imprensa. Há diversas conferências e painéis, demonstrações ao vivo de equipamentos e espaços dedicados à inovação. Sobretudo, este é um palco para as maiores vitrines do mercado global da defesa.
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15: Lúcia Miesel.
16: Quanto vale aquele sim eternizado na memória? Em Paris, um pedido de casamento excepcional se consolidou como um nicho lucrativo do setor de eventos. O pedido diante da emblemática Torre Eiffel, com arranjos de rosas e tapete vermelho, sai a partir de 600 euros. Mas as cifras podem rapidamente ultrapassar os 6 dígitos. Um dos momentos mais procurados do ano é o Dia dos Namorados. Patrícia Lima organiza eventos na cidade desde 2011 e depois da famosa série Emily in Paris, viu a demanda por pedidos de casamento subir a cada ano. Hoje, 30% dos contratos que ela fecha são de casais em busca de um sim especial em Paris.
17: Como é personalizado, tudo tem a ver com os pedidos que o cliente faz. Se quer acrescentar balões em forma de coração, quantidade, tamanho, se quer acrescentar um champanhe de uma marca especial, tem champanhe que a garrafa é 450 euros. Então, tudo isso tem a ver no valor final, obviamente.
16: Patrícia afirma ser a única a oferecer um cenário em português, atraindo a clientela lusófona. O goiano Ronivaldo da Costa Meirelles decidiu contratar o serviço depois de perceber os olhos brilhando da namorada na primeira vez que o casal veio a Paris e presenciou pedidos românticos nas margens do Rio Sena.
18: Pamela é uma mulher que me encoraja, me dá força, amo muito e ela merecia.
19: Não estava suspeitando de nada. Já é a segunda vez que a gente vem em Paris e das duas vezes eu realmente não estava esperando. Foi uma surpresa. Muito emocionante.
16: Nos bastidores, a preparação é complexa. Decoração de flores, fotógrafo, violinista, carruagem e até o anel de noivado podem fazer parte do pacote. Sem falar das autorizações exigidas pela Prefeitura de Paris, conforme o local escolhido, e que encarecem o serviço. No setor do luxo, o céu é o limite, podendo atingir dezenas de milhares de euros se o Quer Casar Comigo for pronunciado em um iate no Sena, uma suíte 5 estrelas com vista da Cidade Luz e até em um castelo. A agência Kiss Me in Paris se especializou nesse nicho e já realizou mais de 1.200 pedidos de casamento. É o que relata o CEO Sendis Ozenzel.
20: Estamos atraindo clientes cada vez mais exigentes do mundo todo e as pessoas gastam muito mais dinheiro. Eu diria que a média fica entre 5 e 15 mil dólares. Tem gente que gasta bem mais, a 6 dígitos. Eles podem querer um castelo que pode custar 4 mil euros só para privatizar. Eles querem um transporte de helicóptero para uma chegada em grande pompa. Eles querem artistas. Também querem um dia inteiro repleto de experiências divertidas que atinjam o ápice no momento do pedido de casamento, mas que não termine ali. Depois vai se transformar no primeiro jantar romântico como recém-noivos e, quem sabe, na primeira noite.
16: A maioria dos clientes de Ozenzel vem de países anglo-saxões, principalmente da costa leste dos Estados Unidos. Na América Latina, os mexicanos são os que mais investem em um pedido de casamento cinematográfico.
20: Quando eles nos procuram, é porque visam grande. Um dos maiores eventos que fizemos foi um barco enorme, que ancoramos do outro lado da Torre Eiffel. E toda a família do México veio e se escondeu no barco. E a noiva não fazia ideia. Nunca vou me esquecer.
16: O sucesso do setor motiva a concorrência, inclusive de amadores. Pacotes pela metade do preço são oferecidos nas redes sociais. Mas o risco é acabar em decepção, explica a Patrícia Lima.
17: Na verdade, sempre existiu, mas tem se intensificado. Pessoas que não são registradas, não têm empresa, muitas vezes até sem capacitação para isso, não paga imposto, não paga contador, não paga aluguel. Obviamente, os custos dessas pessoas serão totalmente diferentes dos custos de uma empresa.
16: Os infratores podem ser multados e o evento desmontado às vésperas do momento tão sonhado pelo casal. Este foi mais um Radar Econômico. Adiantou!

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1: Você ouve a RFI, estes são os destaques desta quarta-feira, 17 de junho. Petroleiros iranianos atravessaram pela primeira vez a zona de bloqueio dos Estados Unidos no Estreito de Hormuz, segundo informações do site especializado Tanker Trackers. A liberação da passagem, bloqueada desde 13 de abril, acontece 2 dias antes da assinatura por Teerã e Washington do Memorando de Entendimento para encerrar a guerra. Segundo fontes de Washington, o acordo permitiria a Teerã retomar imediatamente as vendas de petróleo e combustível. Também estaria previsto um fundo privado no valor de US$ 300 bilhões destinado a impulsionar investimentos no Irã. Israel realizou vários ataques ao sul do Líbano na manhã desta quarta-feira, segundo a Agência Nacional de Notícias Oficial do Líbano. Apesar de perder intensidade desde o anúncio do acordo entre Washington e Teerã na segunda-feira, a ofensiva de Israel contra o Hezbollah pró-Irã deixou 5 mortos desde segunda-feira. O exército libanês aconselhou aos moradores do sul que haviam começado a voltar para casa a esperarem. O exército iraniano ameaçou com uma resposta severa caso Israel não cesse suas agressões. No último dia da cúpula do G7 em Evian, nos Alpes franceses, o presidente Lula participa de um painel sobre os desequilíbrios macroeconômicos globais, onde fará um discurso. Na sequência, Lula estará presente no almoço de trabalho sobre inteligência artificial e a proteção de menores no ambiente digital. Dos 8 textos negociados no encontro, o Brasil deve concordar com apenas 3. Segundo fontes próximas das negociações, os documentos foram feitos sob medida para que o presidente dos Estados Unidos, Donald Trump, não abandonasse o evento, deixando de fora temas como mudanças climáticas, a importância dos organismos das Nações Unidas e o papel dos conflitos mundiais nas crises internacionais. Em meio à divergência sobre comércio, guerra e tecnologia, Emmanuel Macron recebe o presidente americano Donald Trump para um jantar no Palácio de Versalhes. Além de celebrar os 250 anos da independência americana e a amizade entre os dois países, o evento tem o objetivo de reafirmar a parceria entre a França e a Europa e os Estados Unidos. Uma onda de calor atravessa a França e deve se intensificar ao longo da semana, chegando a 40 graus em algumas regiões no domingo, dia que marca oficialmente o início do verão no hemisfério norte. Em Paris, os termômetros devem chegar aos 35 graus.

0: Bom dia, são 11 horas e 30 minutos em Paris, 6 e meia da manhã em Brasília. 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
0: Em Paris, dia de sol, os termômetros marcam 25 graus. Estes são os destaques desta quarta-feira, 17 de junho. Primeiros petroleiros iranianos atravessam zona de bloqueio americano no Estreito de Hormuz. Inteligência artificial é tema de último dia da cúpula do G7 na França. Brasil participa como país convidado. Portugal estreia na Copa do Mundo contra a República Democrática do Congo. Estas e outras notícias a seguir. Três petroleiros iranianos carregados com quase 4 milhões de barris de petróleo bruto atravessaram a zona de bloqueio dos Estados Unidos no Estreito de Hormuz, segundo informações do site especializado Tanker Trackers. A liberação da passagem, bloqueada desde 13 de abril, acontece 2 dias antes da assinatura por Teerã e Washington do Memorando de Entendimento para encerrar a guerra programada para sexta-feira. Os detalhes específicos deste documento começam a surgir. Uma autoridade de alto escalão dos Estados Unidos afirmou que o acordo permite a Teerã retomar imediatamente as vendas de petróleo e combustível com o suporte de serviços bancários, de transporte marítimo e de seguros. Também está previsto um fundo privado no valor de US$ 300 bilhões destinado a impulsionar investimentos no Irã. Durante a cúpula do G7 em Evian, nos Alpes franceses, o presidente americano Donald Trump descreveu o acordo como justo e afirmou que um texto definitivo, que ainda está em negociação, garantiria ao resto do mundo que Teerã jamais possuiria armas nucleares. Segundo Trump, o Estreito de Hormuz estará totalmente aberto na sexta-feira. Apesar do acordo de paz, Israel realizou vários ataques ao sul do Líbano na manhã desta quarta-feira, segundo a Agência Nacional de Notícias Oficial do Líbano. No último dia da cúpula do G7 em Evian, nos Alpes franceses, o presidente Emmanuel Macron realiza uma sessão de trabalho sobre a segurança e inteligência artificial com a participação de líderes globais de tecnologia. O Brasil participa como país convidado. A enviada especial da RFI a Evian, Lúcia Musel, tem mais informações. Bom dia, Lúcia.
3: Bom dia. Segundo fontes próximas das negociações, os documentos foram feitos sob medida para que o presidente dos Estados Unidos, Donald Trump, não abandonasse o evento, deixando de fora temas como mudanças climáticas, a importância dos organismos das Nações Unidas e o papel dos conflitos mundiais nas crises. O Brasil não faz parte do grupo, mas participa como país convidado. Nessa condição, tem a liberdade de endossar ou não os textos finais decididos pelos membros plenos do G7. Até o momento, 6 documentos já foram revelados sobre as questões geopolíticas da atualidade, a renovação das parcerias internacionais, o combate ao câncer, ao ebola, ao tráfico de drogas e de migrantes. Destes, o governo brasileiro apoiou apenas o de combate ao câncer e ao tráfico de drogas. Brasília deve ainda endossar as conclusões sobre a proteção de menores na esfera digital, documento que ainda está em preparação e será o tema da última sessão de debates da cúpula. Entretanto, em seu conjunto, os textos refletem a visão dos países do Norte sobre as grandes questões globais e, especialmente, a postura norte-americana. Em meio às 2 últimas sessões da cúpula, o presidente Luiz Inácio Lula da Silva vai ter uma reunião bilateral com o presidente do Egito, Abdel Fattah al-Sisi. À tarde, poderá se encontrar com o presidente da Ucrânia, Volodymyr Zelensky, que também está por aqui. De Evian, Lúcia Musel, RFI.
0: E em meio à divergência sobre comércio, guerra e tecnologia, Emmanuel Macron recebe o presidente americano Donald Trump para um jantar no Palácio de Versalhes. Além de celebrar os 250 anos da independência americana e a amizade entre os dois países, o evento tem o objetivo de reafirmar a parceria entre a França e a Europa e os Estados Unidos. Uma onda de calor atravessa a França e deve se intensificar ao longo da semana, chegando a 40 graus em algumas regiões no domingo, dia que marca oficialmente o início do verão no hemisfério norte. A maior parte do país deve registrar temperaturas entre 30 e 35 graus Celsius, com picos de 36 a 37 possíveis no sudoeste, nas regiões centro-oeste e centro-leste do país. Em Paris, os termômetros devem chegar aos 35 graus. As autoridades britânicas abriram uma investigação sobre os disparos de advertência feitos por um navio de guerra russo contra uma embarcação à vela de bandeira britânica no Canal da Mancha na terça-feira. O Ministério da Defesa da Rússia alegou que a embarcação se aproximava de forma perigosa. O primeiro-ministro britânico afirmou na quarta-feira que o navio de guerra russo agiu de forma imprudente, mas considerou que o incidente não passou disso.
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0: E Portugal estreia hoje contra a República Democrática do Congo no Energy Stadium em Houston. Elcio Ramalho, enviado da RFI aos Estados Unidos, tem mais detalhes.
4: A seleção portuguesa vem embalada por duas vitórias em amistosos de preparação para a Copa e com uma equipe considerada a mais talentosa da história. É a última chance de Cristiano Ronaldo erguer o único título que falta na carreira. O sonho de uma conquista inédita mobiliza os jogadores, mas o meio-campista Bruno Fernandes é cauteloso.
5: Se queremos realmente ser intitulados como a melhor seleção de sempre portuguesa, eu acho que temos que pensar primeiro no próximo passo e não muitos passos à frente, sabendo que temos uma enorme responsabilidade pelo facto da nossa seleção estar cheia de grandes jogadores e de grandes talentos que podem decidir jogos e fazer com que Portugal chegue bem, bem longe.
4: Para o treinador Roberto Martínez, a preparação foi perfeita, apesar da lesão do zagueiro Rubem Dias. Ele se recupera e não joga na estreia. O treinador fala de sua responsabilidade de fazer os portugueses realizarem o seu sonho.
6: Eu também tenho o sonho e temos o mesmo. Mas a minha responsabilidade é mostrar que o Mundial ganha-se racionalmente.
4: Portugal e República Democrática do Congo se enfrentam a partir de 13h pelo horário de Brasília. Esse é o jogo de abertura do Grupo K, que ainda tem Colômbia e Uzbequistão. De Houston, Texas, Elcio Ramalho, Rádio França Internacional.
0: Em sua estreia na Copa nesta terça-feira, a França venceu o Senegal por 3-1. Kylian Mbappé, que foi o autor de 2 gols, se tornou o maior artilheiro da seleção francesa. Depois de um primeiro tempo complicado, os Bleus, campeões de 2018 e finalistas da última Copa, confirmaram o favoritismo. E pouco antes, outro favorito, a Argentina, venceu a Argélia e Lionel Messi, que fez os 3 gols da vitória, se tornou o maior artilheiro das Copas do Mundo.
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0: Você ouve a RFI. A seguir em nossa programação, os sites dos principais jornais franceses destacam a condenação de Eduardo Bolsonaro pelo Supremo Tribunal Federal. Logo depois, você confere uma reportagem sobre o Salão Eurosatory, salão de segurança e defesa na região parisiense. Em seguida, no radar econômico, pedidos de casamento em Paris viram um nicho lucrativo do turismo. Mas antes, vamos em linha direta com a Bolívia. A crise de desabastecimento se agrava e bolivianos fazem filas quilométricas em La Paz para comprar comida.
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7: A Bolívia enfrenta uma prolongada onda de protestos que já dura semanas e pressiona o governo do presidente Rodrigo Paz. Com bloqueios, mobilizações e desgaste crescente nas ruas, diferentes setores sociais começam a sinalizar abertura para negociações. Em meio à crise política, o porta-voz presidencial, José Luiz Gálvez, informou que representantes da Central Obreira Boliviana, a COB, principal organização sindical do país, são esperados na manhã desta quarta-feira na sede da presidência para iniciar um diálogo. Para avaliar as chances de avanço nessas discussões, estamos na linha com o correspondente da RFI, Pedro Panunzio. Pedro, a tensão começa a recuar finalmente na Bolívia?
8: Bom dia para você e para todos que nos acompanham. Na 7ª semana de protestos, as manifestações na Bolívia dão sinais de desgaste enquanto importantes organizações começam a se abrir ao diálogo com o presidente Rodrigo Paz. Desde o início de maio, diferentes grupos exigem a renúncia do mandatário. Nesta terça-feira, a Central Obreira Departamental de Santa Cruz, braço político da COB no estado, reuniu-se com Paz para discutir a crise boliviana. Após o encontro com dirigentes de Santa Cruz, o presidente anunciou que visitará o estado nas próximas semanas para se reunir com representantes da entidade e outros setores produtivos com o objetivo de discutir demandas específicas da região. Mais tarde, a Central Obreira Boliviana enviou uma carta ao governo com uma série de reivindicações, entre elas a defesa da soberania econômica e das empresas públicas, com oposição a qualquer processo de privatização. A entidade também pede a proibição de participação de empresas transnacionais na gestão de recursos estratégicos do Estado e rejeita condicionantes financeiras impostas por organismos como o Fundo Monetário Internacional. Os sindicatos ainda cobram o cumprimento das promessas feitas durante a campanha eleitoral e exigem garantias para suas organizações e para a pacificação do país. A pauta inclui a rejeição aos projetos de lei antibloqueios, a revogação de normas que consideram restritivas ao direito de mobilização e o fim de acusações generalizadas de terrorismo e narcotráfico contra organizações sociais sem apresentação de provas. A carta também pede a libertação de pessoas detidas durante os conflitos. O chanceler Fernando Aramayo elogiou o chamado ao diálogo feito pela COB e afirmou que a decisão representa um sinal de maturidade política e democrática.
7: Pedro, eu lembro que na semana passada havia uma expectativa de que o governo anunciasse um estado de sítio. O que mudou?
8: Pois é, na semana passada, Rodrigo Paz sancionou uma lei que regulamenta o estado de exceção no país, depois de o Congresso aprovar em tramitação acelerada o projeto. Havia expectativa de que o presidente decretasse o estado de emergência, o que abriria espaço para a atuação das Forças Armadas na contenção dos protestos. Durante a cerimônia de sanção da lei, Paz, inclusive, enviou um recado aos militares, afirmando que as Forças Armadas deveriam agir com firmeza, mas respeitando os direitos humanos. Apesar das expectativas, o presidente não decretou o estado de sítio e optou por apostar no desgaste gradual das organizações mobilizadas. A estratégia parece começar a produzir resultados. Depois de semana com mais de 100 pontos de bloqueio, a Bolívia registrava na noite desta terça-feira 47 bloqueios nas estradas do país.
7: E como está a questão do desabastecimento, que é o principal problema que afeta os moradores de algumas cidades bolivianas?
8: Bom, apesar da redução da tensão, La Paz, a sede do governo, ainda enfrenta desabastecimento severo e mantém alguns pontos de bloqueio. O desabastecimento continua a afetar a rotina dos moradores. Filas para compra de produtos básicos permanecem comuns em diferentes regiões da cidade. Nos postos de combustível, motoristas seguem enfrentando longas esperas e, em muitos casos, passam a noite nas filas para conseguir abastecer. A inflação permanece como uma das principais preocupações dos moradores da cidade. Nesta terça-feira, autoridades locais organizaram uma venda de frango a preços subsidiados. O resultado foi a formação de longas filas e a frustração de consumidores que deixaram o local sem conseguir adquirir o produto. Houve confusão entre moradores e a polícia interveio.
7: Obrigada, Pedro Panunzio, por sua participação no Linha Direta de hoje.
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0: Os sites dos principais jornais franceses destacam a condenação de Eduardo Bolsonaro pelo Supremo Tribunal Federal nesta terça-feira por coação no processo da tentativa de golpe de Estado em 2022. Le Parisien destaca o caráter político e simbólico da condenação do deputado cassado do PL, enfatizando a gravidade de um parlamento fazer lobby no exterior contra o próprio país. A cobertura ressalta a decisão do STF como uma defesa das instituições brasileiras diante de pressões internacionais, sublinhando que o filho do ex-presidente tentou influenciar o julgamento por meio de sanções econômicas articuladas com Donald Trump. Le Figaro enfatiza os desdobramentos judiciais e as reações do entorno bolsonarista. O jornal destaca a condenação em si e seu enquadramento jurídico, entrave à justiça e ameaça às instituições e a narrativa de perseguição defendida pela família, incluindo declarações de Eduardo e de seu irmão Flávio Bolsonaro, que classificam o processo como vingança e questionam o estado da democracia brasileira. Ao mesmo tempo, o jornal contextualiza o episódio nas tensões entre Brasil e Estados Unidos, sem aprofundar a análise estrutural do fenômeno. Já o Le Monde insere a condenação no conjunto de crises políticas e diplomáticas envolvendo o Brasil pós-Bolsonaro. O jornal ressalta o encadeamento entre o lobby internacional, o julgamento do ex-presidente condenado por tentativa de golpe e as oscilações nas relações entre Washington e Brasília. O jornal enfatiza o impacto geopolítico das ações de Eduardo Bolsonaro, incluindo a imposição e posterior tentativa de sanções comerciais ao Brasil, e aponta o caso como sintoma das tensões institucionais persistentes no país.
1: Reportagem Maria Paula Carvalho.
9: Munição, veículos blindados e drones. Ao circular pelos pavilhões da Eurosatory 2026, um dos maiores salões da indústria militar do mundo, em Villepinte, na Grande Paris, o visitante se sente em um cenário de guerra. Uma realidade cada vez mais desafiadora para os países, que para estarem prontos para garantir a paz, se armam cada vez mais. A RFI conversou com o secretário de Produtos de Defesa do Ministério da Defesa do Brasil, o tenente brigadeiro Heraldo Luiz Rodrigues, que veio a Paris para o evento.
10: Os gastos em orçamento estão aumentando significativamente em todos os países, principalmente na União Europeia, e isso é que eu chamo de oportunidade. São 24 empresas brasileiras de defesa expondo nessa feira, que é uma feira gigante, talvez a maior do mundo nessa área. E eu tenho certeza que vamos fazer muito bonito e vamos ter resultados bastante expressivos. Nós temos muita capacidade, muita tecnologia, empresas excelentes para produção de armamento. Temos já cerca de 4 bilhões de exportação de dólares por ano, então não é uma coisa trivial, é um valor significativo. E esperamos ir aumentando esse valor com o passar do tempo. Eu sei que o mundo ajuda que isso aconteça no cenário atual, mas a indústria de defesa brasileira está preparada para acompanhar esse aumento de produção global.
9: Este mercado exibe tecnologia de ponta e atualização constante. São mais de 2 mil expositores vindos de 65 países que têm em Paris a chance de apresentar seus produtos, equipamentos e soluções. Até esta sexta-feira, o objetivo é fazer contatos, como explicou a RFI Marcelo de Brito Meira, CEO da Sinandra, empresa de componentes de bombas, que atua nos mercados do Rio de Janeiro, de São Paulo e de Santa Catarina e que está de olho em novos clientes.
11: É o famoso ver e ser visto no mercado que é mundial, né? É global. E o Brasil está começando, já foi um grande player e está voltando a se projetar nesse mercado de novo. Então está aqui para a gente muito importante. Nós fabricamos no Brasil componentes para bombas, munições de artilharia, infantaria, carro de combate. Tudo feito no Brasil, exportado para o mundo. Tecnologia brasileira.
9: O Espaço Brasil reúne empresas que atuam em comunicação, comando e controle de drones, cibersegurança, engenharia de sistemas e suporte logístico. O stand conta com apoio da Apex Brasil, a agência

0: temas. É, a parte de logística nossa aqui é forte também, armas, equipamentos, como coletes à prova de balas, tudo mais. O Brasil tem uma gama muito extensa de produtos que pode oferecer praticamente tudo que um exército precisa.
1: A Eurosatory é bianual e combina a feira de negócios, demonstrações militares e debates, refletindo as tensões do cenário geopolítico atual. A presença de forças armadas, representantes de governos, da indústria bélica e de especialistas faz dela um polo estratégico de poder e defesa. No momento em que conflitos internacionais, como as guerras na Ucrânia e no Oriente Médio, impulsionam a demanda por equipamentos militares em todo o mundo, o Brasil busca se posicionar como fornecedor confiável e competitivo. O general de brigada do Exército Brasileiro, Diógenes de Souza Gomes, aponta um diferencial do país e também seu principal desafio.
2: Olha, o que eu observo no tempo que eu tenho de carreira, que a nossa maior capacidade, a nossa maior força é o nosso pessoal. Então, a gente tem realmente um recurso humano diferenciado em relação ao mundo. Não é à toa que você vê brasileiros despontando em todas as áreas. Então, quando a gente fala que a gente está um pouco atrasado em termos de tecnologias, talvez seja apenas por uma falta de investimento. Porque capacidade humana nós temos sobrando. Agora, é lógico que a gente sabe que, em particular, né, o Exército, a gente tem algumas restrições orçamentárias que limitam esse avanço tecnológico. Hoje, o Brasil detém uma tecnologia que é um míssil anticarro, fabricado totalmente no Brasil, né, em todos os seus componentes, e que está no estado da arte como qualquer outro míssil de um grande país, né, com um custo muito reduzido. O Exército Brasileiro, ele mantém a sua missão constitucional, né, que é a defesa da soberania, a segurança das nossas fronteiras, e isso não é de agora, né, desde o surgimento do Exército, e graças a Deus somos um Exército que até hoje não foi derrotado em nenhum dos seus conflitos, né, e permanecemos com um país gigantesco que tem riquezas incontáveis.
1: A Eurosatory é um evento estritamente profissional, com acesso restrito a credenciados, entre militares, autoridades, industriais e imprensa. Há diversas conferências e painéis, demonstrações ao vivo de equipamentos e espaços dedicados à inovação. Sobretudo, este é um palco para as maiores vitrines do mercado global da defesa.
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4: Lúcia Miesel.
5: Quanto vale aquele sim eternizado na memória? Em Paris, um pedido de casamento excepcional se consolidou como um nicho lucrativo do setor de eventos. Um pedido diante da emblemática Torre Eiffel, com arranjos de rosas e tapete vermelho, sai a partir de 600 euros. Mas as cifras podem rapidamente ultrapassar os 6 dígitos. Um dos momentos mais procurados do ano é o Dia dos Namorados. Patrícia Lima organiza eventos na cidade desde 2011 e, depois da famosa série Emily in Paris, viu a demanda por pedidos de casamento subir a cada ano. Hoje, 30% dos contratos que ela fecha são de casais em busca de um sim especial em Paris.
6: Como é personalizado, tudo tem a ver com os pedidos que o cliente faz. Se quer acrescentar balões em forma de coração, quantidade, tamanho, se quer acrescentar um champanhe de uma marca especial, tem champanhe que a garrafa é 450 euros. Então, tudo isso tem a ver no valor final, obviamente.
5: Patrícia afirma ser a única a oferecer um cenário em português, atraindo a clientela lusófona. O goiano Ronivaldo da Costa Meireles decidiu contratar o serviço depois de perceber os olhos brilhando da namorada na primeira vez que o casal veio a Paris e presenciou pedidos românticos nas margens do Rio Sena.
7: Pamela é uma mulher que me encoraja, me dá força, amo muito e ela merecia.
8: Não estava suspeitando de nada. Já é a segunda vez que a gente vem em Paris e das duas vezes eu realmente não estava esperando. Foi uma surpresa muito emocionante.
5: Nos bastidores, a preparação é complexa. Decoração de flores, fotógrafo, violinista, carruagem e até o anel de noivado podem fazer parte do pacote.

0: abate. Sem falar das autorizações exigidas pela Prefeitura de Paris, conforme o local escolhido, e que encarecem o serviço. No setor do luxo, o céu é o limite, podendo atingir dezenas de milhares de euros se o Quer Casar Comigo for pronunciado em um iate no Sena, uma suíte 5 estrelas com vista da Cidade Luz e até em um castelo. A agência Kiss Me in Paris se especializou nesse nicho e já realizou mais de 1.200 pedidos de casamento. É o que relata o CEO Sendis Ozenzel.
1: Estamos atraindo clientes cada vez mais exigentes do mundo todo e as pessoas gastam muito mais dinheiro. Eu diria que a média fica entre 5 e 15 mil dólares. Tem gente que gasta bem mais, a 6 dígitos. Eles podem querer um castelo que pode custar 4 mil euros só para privatizar. Eles querem um transporte de helicóptero para uma chegada em grande pompa. Eles querem artistas. Também querem um dia inteiro repleto de experiências divertidas que atinjam o ápice no momento do pedido de casamento, mas que não termine ali. Depois vai se transformar no primeiro jantar romântico como recém-noivos e, quem sabe, na primeira noite.
0: A maioria dos clientes de Ozenzel vem de países anglo-saxões, principalmente da costa leste dos Estados Unidos. Na América Latina, os mexicanos são os que mais investem em um pedido de casamento cinematográfico.
1: Quando eles nos procuram, é porque visam grande. Um dos maiores eventos que fizemos foi um barco enorme, que ancoramos do outro lado da Torre Eiffel. E toda a família do México veio e se escondeu no barco. E a noiva não fazia ideia. Nunca vou me esquecer.
0: O sucesso do setor motiva a concorrência, inclusive de amadores. Pacotes pela metade do preço são oferecidos nas redes sociais. Mas o risco é acabar em decepção, explica a Patrícia Lima.
2: Na verdade, sempre existiu, mas tem se intensificado. Pessoas que não são registradas, não têm empresa, muitas vezes até sem capacitação para isso, não paga imposto, não paga contador, não paga aluguel. Obviamente, os custos dessas pessoas serão totalmente diferentes dos custos de uma empresa.
0: Os infratores podem ser multados e o evento desmontado às vésperas do momento tão sonhado pelo casal. Este foi mais um Radar Econômico. Adiantou!

0: 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Ana Carolina Pelis.
1: Você ouve a RFI, estes são os destaques desta quarta-feira, 17 de junho. Petroleiros iranianos atravessaram pela primeira vez a zona de bloqueio dos Estados Unidos no Estreito de Hormuz, segundo informações do site especializado Tanker Trackers. A liberação da passagem, bloqueada desde 13 de abril, acontece 2 dias antes da assinatura por Teerã e Washington do Memorando de Entendimento para encerrar a guerra. Segundo fontes de Washington, o acordo permitiria a Teerã retomar imediatamente as vendas de petróleo e combustível. Também estaria previsto um fundo privado no valor de US$ 300 bilhões destinado a impulsionar investimentos no Irã. Israel realizou vários ataques ao sul do Líbano na manhã desta quarta-feira, segundo a Agência Nacional de Notícias Oficial do Líbano. Apesar de perder intensidade desde o anúncio do acordo entre Washington e Teerã na segunda-feira, a ofensiva de Israel contra o Hezbollah pró-Irã deixou 5 mortos desde segunda-feira. O exército libanês aconselhou aos moradores do sul que haviam começado a voltar para casa a esperarem. O exército iraniano ameaçou com uma resposta severa caso Israel não cesse suas agressões. No último dia da cúpula do G7 em Evian, nos Alpes franceses, o presidente Lula participa de um painel sobre os desequilíbrios macroeconômicos globais, onde fará um discurso. Na sequência, Lula estará presente no almoço de trabalho sobre inteligência artificial e a proteção de menores no ambiente digital. Dos 8 textos negociados no encontro, o Brasil deve concordar com apenas 3. Segundo fontes próximas das negociações, os documentos foram feitos sob medida para que o presidente dos Estados Unidos, Donald Trump, não abandonasse o evento, deixando de fora temas como mudanças climáticas, a importância dos organismos das Nações Unidas e o papel dos conflitos mundiais nas crises internacionais. Em meio à divergência sobre comércio, guerra e tecnologia, Emmanuel Macron recebe o presidente americano Donald Trump para um jantar no Palácio de Versalhes. Além de celebrar os 250 anos da independência americana e a amizade entre os dois países, o evento tem o objetivo de reafirmar a parceria entre a França e a Europa e os Estados Unidos. Uma onda de calor atravessa a França e deve se intensificar ao longo da semana, chegando a 40 graus em algumas regiões no domingo, dia que marca oficialmente o início do verão no hemisfério norte. Em Paris, os termômetros devem chegar aos 35 graus.

0: Bom dia, são 11 horas e 30 minutos em Paris, 6:30 da manhã em Brasília. 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
2: Ana Carolina Pelis.
0: Em Paris, dia de sol, os termômetros marcam 25 graus. Estes são os destaques desta quarta-feira, 17 de junho. Primeiros petroleiros iranianos atravessam zona de bloqueio americano no Estreito de Hormuz. Inteligência artificial é tema de último dia da cúpula do G7 na França. Brasil participa como país convidado. Portugal estreia na Copa do Mundo contra a República Democrática do Congo. Estas e outras notícias a seguir. Três petroleiros iranianos carregados com quase 4 milhões de barris de petróleo bruto atravessaram a zona de bloqueio dos Estados Unidos no Estreito de Hormuz, segundo informações do site especializado Tanker Trackers. A liberação da passagem, bloqueada desde 13 de abril, acontece 2 dias antes da assinatura por Teerã e Washington do Memorando de Entendimento para encerrar a guerra programada para sexta-feira. Os detalhes específicos deste documento começam a surgir. Uma autoridade de alto escalão dos Estados Unidos afirmou que o acordo permite a Teerã retomar imediatamente as vendas de petróleo e combustível com o suporte de serviços bancários, de transporte marítimo e de seguros. Também está previsto um fundo privado no valor de US$ 300 bilhões destinado a impulsionar investimentos no Irã. Durante a cúpula do G7 em Evian, nos Alpes franceses, o presidente americano Donald Trump descreveu o acordo como justo e afirmou que um texto definitivo, que ainda está em negociação, garantiria ao resto do mundo que Teerã jamais possuiria armas nucleares. Segundo Trump, o Estreito de Hormuz estará totalmente aberto na sexta-feira. Apesar do acordo de paz, Israel realizou vários ataques ao sul do Líbano na manhã desta quarta-feira, segundo a Agência Nacional de Notícias Oficial do Líbano. No último dia da cúpula do G7 em Evian, nos Alpes franceses, o presidente Emmanuel Macron realiza uma sessão de trabalho sobre a segurança e inteligência artificial com a participação de líderes globais de tecnologia. O Brasil participa como país convidado. A enviada especial da RFI a Evian, Lúcia Musel, tem mais informações. Bom dia, Lúcia.
3: Bom dia. Segundo fontes próximas das negociações, os documentos foram feitos sob medida para que o presidente dos Estados Unidos, Donald Trump, não abandonasse o evento, deixando de fora temas como mudanças climáticas, a importância dos organismos das Nações Unidas e o papel dos conflitos mundiais nas crises. O Brasil não faz parte do grupo, mas participa como país convidado. Nessa condição, tem a liberdade de endossar ou não os textos finais decididos pelos membros plenos do G7. Até o momento, 6 documentos já foram revelados sobre as questões geopolíticas da atualidade, a renovação das parcerias internacionais, o combate ao câncer, ao ebola, ao tráfico de drogas e de migrantes. Destes, o governo brasileiro apoiou apenas o de combate ao câncer e ao tráfico de drogas. Brasília deve ainda endossar as conclusões sobre a proteção de menores na esfera digital, documento que ainda está em preparação e será o tema da última sessão de debates da cúpula. Entretanto, em seu conjunto, os textos refletem a visão dos países do Norte sobre as grandes questões globais e, especialmente, a postura norte-americana. Em meio às 2 últimas sessões da cúpula, o presidente Luiz Inácio Lula da Silva vai ter uma reunião bilateral com o presidente do Egito, Abdel Fattah al-Sisi. À tarde, poderá se encontrar com o presidente da Ucrânia, Volodymyr Zelensky, que também está por aqui. De Evian, Lúcia Musel, RFI.
0: E em meio à divergência sobre comércio, guerra e tecnologia, Emmanuel Macron recebe o presidente americano Donald Trump para um jantar no Palácio de Versalhes. Além de celebrar os 250 anos da independência americana e a amizade entre os dois países, o evento tem o objetivo de reafirmar a parceria entre a França e a Europa e os Estados Unidos. Uma onda de calor atravessa a França e deve se intensificar ao longo da semana, chegando a 40 graus em algumas regiões no domingo, dia que marca oficialmente o início do verão no hemisfério norte. A maior parte do país deve registrar temperaturas entre 30 e 35 graus Celsius, com picos de 36 a 37 possíveis no sudoeste, nas regiões centro-oeste e centro-leste do país. Em Paris, os termômetros devem chegar aos 35 graus. As autoridades britânicas abriram uma investigação sobre os disparos de advertência feitos por um navio de guerra russo contra uma embarcação à vela de bandeira britânica no Canal da Mancha na terça-feira. O Ministério da Defesa da Rússia alegou que a embarcação se aproximava de forma perigosa. O primeiro-ministro britânico afirmou na quarta-feira que o navio de guerra russo agiu de forma imprudente, mas considerou que o incidente não passou disso.
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0: E Portugal estreia hoje contra a República Democrática do Congo no Energy Stadium em Houston. Elcio Ramalho, enviado da RFI aos Estados Unidos, tem mais detalhes.
4: A seleção portuguesa vem embalada por duas vitórias em amistosos de preparação para a Copa e com uma equipe considerada a mais talentosa da história. É a última chance de Cristiano Ronaldo erguer o único título que falta na carreira. O sonho de uma conquista inédita mobiliza os jogadores, mas o meio-campista Bruno Fernandes é cauteloso.
5: Se queremos realmente ser intitulados como a melhor seleção de sempre portuguesa, eu acho que temos que pensar primeiro no próximo passo e não muitos passos à frente, sabendo que temos uma enorme responsabilidade pelo facto da nossa seleção estar cheia de grandes jogadores e de grandes talentos que podem decidir jogos e fazer com que Portugal chegue bem, bem longe.
4: Para o treinador Roberto Martínez, a preparação foi perfeita, apesar da lesão do zagueiro Rubem Dias. Ele se recupera e não joga na estreia. O treinador fala de sua responsabilidade de fazer os portugueses realizarem o seu sonho.
6: Eu também tenho o sonho e temos o mesmo, mas a minha responsabilidade é mostrar que o Mundial ganha-se racionalmente.
4: Portugal e República Democrática do Congo se enfrentam a partir de 1 da tarde pelo horário de Brasília. Esse é o jogo de abertura do Grupo K, que ainda tem Colômbia e Uzbequistão. De Houston, Texas, Elcio Ramalho, Rádio França Internacional.
0: Em sua estreia na Copa nesta terça-feira, a França venceu o Senegal por 3-1. Kylian Mbappé, que foi o autor de 2 gols, se tornou o maior artilheiro da seleção francesa. Depois de um primeiro tempo complicado, os Bleus, campeões de 2018 e finalistas da última Copa, confirmaram o favoritismo. E pouco antes, outro favorito, a Argentina, venceu a Argélia e Lionel Messi, que fez os 3 gols da vitória, se tornou o maior artilheiro das Copas do Mundo.
7: Ana Carolina Pelis.
0: Você ouve a RFI. A seguir em nossa programação, os sites dos principais jornais franceses destacam a condenação de Eduardo Bolsonaro pelo Supremo Tribunal Federal. Logo depois, você confere uma reportagem sobre o Salão Eurosatory, Salão de Segurança e Defesa na região parisiense. Em seguida, no radar econômico, pedidos de casamento em Paris viram um nicho lucrativo do turismo. Mas antes, vamos em linha direta com a Bolívia. A crise de desabastecimento se agrava e bolivianos fazem filas quilométricas em La Paz para comprar comida.
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9: Adriana Moisés.
10: A Bolívia enfrenta uma prolongada onda de protestos que já dura semanas e pressiona o governo do presidente Rodrigo Paz. Com bloqueios, mobilizações e desgaste crescente nas ruas, diferentes setores sociais começam a sinalizar abertura para negociações. Em meio à crise política, o porta-voz presidencial, José Luiz Gálvez, informou que representantes da Central Obreira Boliviana, a COB, principal organização sindical do país, são esperados na manhã desta quarta-feira na sede da presidência para iniciar um diálogo. Para avaliar as chances de avanço nessas discussões, estamos na linha com o correspondente da RFI, Pedro Panunzio. Pedro, a tensão começa a recuar finalmente na Bolívia.
11: Bom dia para você e para todos que nos acompanham. Na 7ª semana de protestos, as manifestações na Bolívia dão sinais de desgaste enquanto importantes organizações começam a se abrir ao diálogo com o presidente Rodrigo Paz. Desde o início de maio, diferentes grupos exigem a renúncia do mandatário. Nesta terça-feira, a Central Obreira Departamental de Santa Cruz, braço político da COB no estado, reuniu-se com Paz para discutir a crise boliviana. Após o encontro com dirigentes de Santa Cruz, o presidente anunciou que visitará o estado nas próximas semanas para se reunir com representantes da entidade e outros setores produtivos com o objetivo de discutir demandas específicas da região. Mais tarde, a Central Obreira Boliviana enviou uma carta ao governo com uma série de reivindicações, entre elas a defesa da soberania econômica e das empresas públicas com oposição a qualquer processo de privatização. A entidade também pede a proibição de participação de empresas transnacionais na gestão de recursos estratégicos do Estado e rejeita condicionantes financeiras impostas por organismos como o Fundo Monetário Internacional. Os sindicatos ainda cobram o cumprimento das promessas feitas durante a campanha eleitoral e exigem garantias para suas organizações e para a pacificação do país. A pauta inclui a rejeição aos projetos de lei antibloqueios, a revogação de normas que consideram restritivas ao direito de mobilização e o fim de acusações generalizadas de terrorismo e narcotráfico contra organizações sociais sem apresentação de provas. A carta também pede a libertação de pessoas detidas durante os conflitos. O chanceler Fernando Aramayo elogiou o chamado ao diálogo feito pela COB e afirmou que a decisão representa um sinal de maturidade política e democrática.
10: Pedro, eu lembro que na semana passada havia uma expectativa de que o governo anunciasse um estado de sítio. O que mudou?
11: Pois é, na semana passada, Rodrigo Paz sancionou uma lei que regulamenta o estado de exceção no país, depois de o Congresso aprovar em tramitação acelerada o projeto. Havia expectativa de que o presidente decretasse o estado de emergência, o que abriria espaço para a atuação das Forças Armadas na contenção dos protestos. Durante a cerimônia de sanção da lei, Paz, inclusive, enviou um recado aos militares, afirmando que as Forças Armadas deveriam agir com firmeza, mas respeitando os direitos humanos. Apesar das expectativas, o presidente não decretou o estado de sítio e optou por apostar no desgaste gradual das organizações mobilizadas. A estratégia parece começar a produzir resultados. Depois de semana com mais de 100 pontos de bloqueio, a Bolívia registrava na noite desta terça-feira 47 bloqueios nas estradas do país.
10: E como está a questão do desabastecimento, que é o principal problema que afeta os moradores de algumas cidades bolivianas?
11: Bom, apesar da redução da tensão, La Paz, a sede do governo, ainda enfrenta desabastecimento severo e mantém alguns pontos de bloqueio. O desabastecimento continua a afetar a rotina dos moradores. Filas para compra de produtos básicos permanecem comuns em diferentes regiões da cidade. Nos postos de combustível, motoristas seguem enfrentando longas esperas e, em muitos casos, passam a noite nas filas para conseguir abastecer. A inflação permanece como uma das principais preocupações dos moradores da cidade. Nesta terça-feira, autoridades locais organizaram uma venda de frango a preços subsidiados. O resultado foi a formação de longas filas e a frustração de consumidores que deixaram o local sem conseguir adquirir o produto. Houve confusão entre moradores e a polícia interveio.
10: Obrigada, Pedro Panunzio, por sua participação no Linha Direta de hoje.
9: A imprensa hoje. Ana Carolina Pelis.
0: Os sites dos principais jornais franceses destacam a condenação de Eduardo Bolsonaro pelo Supremo Tribunal Federal nesta terça-feira por coação no processo da tentativa de golpe de Estado em 2022. Le Parisien destaca o caráter político e simbólico da condenação do deputado cassado do PL, enfatizando a gravidade de um parlamento fazer lobby no exterior contra o próprio país. A cobertura ressalta a decisão do STF como uma defesa das instituições brasileiras diante de pressões internacionais, sublinhando que o filho do ex-presidente tentou influenciar o julgamento por meio de sanções econômicas articuladas com Donald Trump. Le Figaro enfatiza os desdobramentos judiciais e as reações do entorno bolsonarista. O jornal destaca a condenação em si e seu enquadramento jurídico entrave à justiça e ameaça às instituições e a narrativa de perseguição defendida pela família, incluindo declarações de Eduardo e de seu irmão Flávio Bolsonaro, que classificam o processo como vingança e questionam o estado da democracia brasileira. Ao mesmo tempo, o jornal contextualiza o episódio nas tensões entre Brasil e Estados Unidos, sem aprofundar a análise estrutural do fenômeno. Já o Le Monde insere a condenação no conjunto de crises políticas e diplomáticas envolvendo o Brasil pós-Bolsonaro. O jornal ressalta o encadeamento entre o lobby internacional, o julgamento do ex-presidente condenado por tentativa de golpe e as oscilações nas relações entre Washington e Brasília. O jornal enfatiza o impacto geopolítico das ações de Eduardo Bolsonaro, incluindo a imposição e posterior tentativa de sanções comerciais ao Brasil e aponta o caso como sintoma das tensões institucionais persistentes no país.
7: Reportagem Maria Paula Carvalho.
12: Armas, munição, veículos blindados e drones. Ao circular pelos pavilhões da Eurosatory 2026, um dos maiores salões da indústria militar do mundo, em Villepinte, na Grande Paris, o visitante se sente em um cenário de guerra. Uma realidade cada vez mais desafiadora para os países, que para estarem prontos para garantir a paz, se armam cada vez mais. A RFI conversou com o secretário de Produtos de Defesa do Ministério da Defesa do Brasil, o Tenente Brigadeiro Heraldo Luiz Rodrigues, que veio a Paris para o evento.
13: Os gastos e orçamento estão aumentando significativamente em todos os países, principalmente na União Europeia, e isso é que eu chamo de oportunidade. São 24 empresas brasileiras de defesa expondo nessa feira, que é uma feira gigante, talvez a maior do mundo nessa área, e eu tenho certeza que vamos fazer muito bonito e vamos ter resultados bastante expressivos. Nós temos muita capacidade, muita tecnologia, empresas excelentes para produção de armamento. Temos já cerca de 4 bilhões de exportação de dólares por ano, então não é uma coisa trivial, é um valor significativo e esperamos ir aumentando esse valor com o passar do tempo. Eu sei que o mundo ajuda que isso aconteça no cenário atual, mas a indústria de defesa brasileira está preparada para acompanhar esse aumento de produção global.
12: Este mercado exibe tecnologia de ponta e atualização constante. São mais de 2 mil expositores vindos de 65 países que têm em Paris a chance de apresentar seus produtos, equipamentos e soluções. Até esta sexta-feira, o objetivo é fazer contatos, como explicou a RFI Marcelo de Brito Meira, CEO da Sinandra, empresa de componentes de bombas, que atua nos mercados do Rio de Janeiro, de São Paulo e de Santa Catarina e que está de olho em novos clientes.
14: É o famoso ver e ser visto no mercado que é mundial, né? É global. E o Brasil está começando, já foi um grande player e está voltando a se projetar nesse mercado de novo. Então está aqui para a gente muito importante. Nós fabricamos no Brasil componentes para bombas, munições de artilharia, infantaria, carro de combate. Tudo feito no Brasil, exportado para o mundo, tecnologia brasileira.
12: O Espaço Brasil reúne empresas que atuam em comunicação, comando e controle de drones, cibersegurança, engenharia de sistemas e suporte logístico. O stand conta com apoio da Apex Brasil, a Agência Brasileira de Promoção de Exportações e Investimentos. Vamos ouvir o especialista em negócios internacionais da agência, Daniel Pirola.
15: Principal feira da Europa, né? Daqui a gente consegue também vender não só para a Europa, para o Oriente Médio, bastante coisa, a Ásia. Então aqui é uma referência do mundo essa feira para este ano. Então para a gente é uma baita oportunidade estar aqui. Esse ano nós estamos batendo um recorde de expositores. O mundo inteiro está se armando, né? Isso é um fato já. E tem sido bom para as empresas de defesa brasileiras também, que estão aproveitando esse momento de mercado aquecido. Vários produtos, assim, desde a parte de software, de sistemas, a parte de logística nossa, que é forte também, armas, equipamentos, como coletes à prova de balas, tudo mais. O Brasil tem uma gama muito extensa de produtos que pode oferecer praticamente tudo que um exército precisa.
12: A Eurosatory é bianual e combina a feira de negócios, demonstrações militares e debates, refletindo as tensões do cenário geopolítico atual. A presença de forças armadas, representantes de governos, da indústria bélica e de especialistas faz dela um polo estratégico de poder e defesa. No momento em que conflitos internacionais, como as guerras na Ucrânia e no Oriente Médio, impulsionam a demanda por equipamentos militares em todo o mundo, o Brasil busca se posicionar como fornecedor confiável e competitivo. O general de brigada do Exército Brasileiro, Diógenes de Souza Gomes, aponta um diferencial do país e também seu principal desafio.
16: Olha, o que eu observo no tempo que eu tenho de carreira, que a nossa maior capacidade, a nossa maior força é o nosso pessoal. Então, a gente tem realmente um recurso humano diferenciado em relação ao mundo. Não é à toa que você vê brasileiros despontando em todas as áreas. Então, quando a gente fala que a gente está um pouco atrasado em termos de tecnologias, talvez seja apenas por uma falta de investimento. Porque capacidade humana nós temos sobrando. Agora, é lógico que a gente sabe que, em particular, né, o Exército, a gente tem algumas restrições orçamentárias que limitam esse avanço tecnológico. Hoje, o Brasil detém uma tecnologia que é um míssil anticarro, fabricado totalmente no Brasil, né, em todos os seus componentes, e que está no estado da arte como qualquer outro míssil de um grande país, né, com um custo muito reduzido. O Exército Brasileiro ele mantém a sua missão constitucional, né, que é a defesa da soberania, a segurança das nossas fronteiras, e isso não é de agora, né, desde o surgimento do Exército, e graças a Deus somos um Exército que até hoje não foi derrotado em nenhum dos seus conflitos. Né, e permanecemos com um país gigantesco, que tem riquezas incontáveis.
12: A Eurosatory é um evento estritamente profissional, com acesso restrito a credenciados, entre militares, autoridades, industriais e imprensa. Há diversas conferências e painéis, demonstrações ao vivo de equipamentos e espaços dedicados à inovação. Sobretudo, este é um palco para as maiores vitrines do mercado global da defesa.
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7: Lúcia Miesel.
17: Quanto vale aquele sim eternizado na memória? Em Paris, um pedido de casamento excepcional se consolidou como um nicho lucrativo do setor de eventos. O pedido diante da emblemática Torre Eiffel, com arranjos de rosas e tapete vermelho, sai a partir de 600 euros. Mas as cifras podem rapidamente ultrapassar os 6 dígitos. Um dos momentos mais procurados do ano é o Dia dos Namorados. Patrícia Lima organiza eventos na cidade desde 2011 e depois da famosa série Emily in Paris, viu a demanda por pedidos de casamento subir a cada ano. Hoje, 30% dos contratos que ela fecha são de casais em busca de um sim especial em Paris.
18: Como é personalizado, tudo tem a ver com os pedidos que o cliente faz. Se quer acrescentar balões em forma de coração, quantidade, tamanho, se quer acrescentar um champanhe de uma marca especial, tem champanhe que a garrafa é 450 euros. Então, tudo isso tem a ver no valor final, obviamente.
17: Patrícia afirma ser a única a oferecer um cenário em português, atraindo a clientela lusófona. O goiano Ronivaldo da Costa Meireles decidiu contratar o serviço depois de perceber os olhos brilhando da namorada na primeira vez que o casal veio a Paris e presenciou pedidos românticos nas margens do Rio Sena.
19: Pamela é uma mulher que me encoraja, me dá força, amo muito e ela merecia.
20: Não estava suspeitando de nada. Já é a segunda vez que a gente vem em Paris e das duas vezes eu realmente não estava esperando. Foi uma surpresa. Muito emocionante.
17: Nos bastidores, a preparação é complexa. Decoração de flores, fotógrafo, violinista, carruagem e até o anel de noivado podem fazer parte do pacote. Sem falar das autorizações exigidas pela Prefeitura de Paris, conforme o local escolhido, e que encarecem o serviço. No setor do luxo, o céu é o limite, podendo atingir dezenas de milhares de euros se o quer casar comigo for pronunciado em um iate no Sena, uma suíte 5 estrelas com vista da Cidade Luz e até em um castelo. A agência Kiss Me in Paris se especializou nesse nicho e já realizou mais de 1.200 pedidos de casamento. É o que relata o CEO Sendis Ozenzel.
2: Estamos atraindo clientes cada vez mais exigentes do mundo todo e as pessoas gastam muito mais dinheiro. Eu diria que a média fica entre 5 e 15 mil dólares. Tem gente que gasta bem mais, a 6 dígitos. Eles podem querer um castelo que pode custar 4 mil euros só para privatizar. Eles querem um transporte de helicóptero para uma chegada em grande pompa. Eles querem artistas. Também querem um dia inteiro repleto de experiências divertidas que atinjam o ápice no momento do pedido de casamento, mas que não termine ali. Depois vai se transformar no primeiro jantar romântico como recém-noivos e, quem sabe, na primeira noite.
20: A maioria dos clientes de Ozenzel vem de países anglo-saxões, principalmente da costa leste dos Estados Unidos. Na América Latina, os mexicanos são os que mais investem em um pedido de casamento cinematográfico.
2: Quando eles nos procuram, é porque visam grande. Um dos maiores eventos que fizemos foi um barco enorme, que ancoramos do outro lado da Torre Eiffel. E toda a família do México veio e se escondeu no barco. E a noiva não fazia ideia. Nunca vou me esquecer.
20: O sucesso do setor motiva a concorrência, inclusive de amadores. Pacotes pela metade do preço são oferecidos nas redes sociais. Mas o risco é acabar em decepção, explica a Patrícia Lima.
18: Na verdade, sempre existiu, mas tem se intensificado. Pessoas que não são registradas, não têm empresa, muitas vezes até sem capacitação para isso. Não paga imposto, não paga contador, não paga aluguel. Obviamente, os custos dessas pessoas serão totalmente diferente dos custos de uma empresa.
20: Os infratores podem ser multados e o evento desmontado às vésperas do momento tão sonhado pelo casal. Este foi mais um Radar Econômico. Adiantou!

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1: Você ouve a RFI, estes são os destaques desta quarta-feira, 17 de junho. Petroleiros iranianos atravessaram pela primeira vez a zona de bloqueio dos Estados Unidos no Estreito de Hormuz, segundo informações do site especializado Tanker Trackers. A liberação da passagem, bloqueada desde 13 de abril, acontece 2 dias antes da assinatura por Teerã e Washington do Memorando de Entendimento para encerrar a guerra. Segundo fontes de Washington, o acordo permitiria a Teerã retomar imediatamente as vendas de petróleo e combustível. Também estaria previsto um fundo privado no valor de US$ 300 bilhões destinado a impulsionar investimentos no Irã. Israel realizou vários ataques ao sul do Líbano na manhã desta quarta-feira, segundo a Agência Nacional de Notícias Oficial do Líbano. Apesar de perder intensidade desde o anúncio do acordo entre Washington e Teerã na segunda-feira, a ofensiva de Israel contra o Hezbollah pró-Irã deixou 5 mortos desde segunda-feira. O exército libanês aconselhou aos moradores do sul que haviam começado a voltar para casa a esperarem. O exército iraniano ameaçou com uma resposta severa caso Israel não cesse suas agressões. No último dia da cúpula do G7 em Evian, nos Alpes franceses, o presidente Lula participa de um painel sobre os desequilíbrios macroeconômicos globais, onde fará um discurso. Na sequência, Lula estará presente no almoço de trabalho sobre inteligência artificial e a proteção de menores no ambiente digital. Dos 8 textos negociados no encontro, o Brasil deve concordar com apenas 3. Segundo fontes próximas das negociações, os documentos foram feitos sob medida para que o presidente dos Estados Unidos, Donald Trump, não abandonasse o evento, deixando de fora temas como mudanças climáticas, a importância dos organismos das Nações Unidas e o papel dos conflitos mundiais nas crises internacionais. Em meio à divergência sobre comércio, guerra e tecnologia, Emmanuel Macron recebe o presidente americano Donald Trump para um jantar no Palácio de Versalhes. Além de celebrar os 250 anos da independência americana e a amizade entre os dois países, o evento tem o objetivo de reafirmar a parceria entre a França e a Europa e os Estados Unidos. Uma onda de calor atravessa a França e deve se intensificar ao longo da semana, chegando a 40 graus em algumas regiões no domingo, dia que marca oficialmente o início do verão no hemisfério norte. Em Paris, os termômetros devem chegar aos 35 graus.

0: Bom dia, são 11 horas e 30 minutos em Paris, 6 e meia da manhã em Brasília. 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
0: Em Paris, dia de sol, os termômetros marcam 25 graus. Estes são os destaques desta quarta-feira, 17 de junho. Primeiros petroleiros iranianos atravessam zona de bloqueio americano no Estreito de Hormuz. Inteligência artificial é tema de último dia da cúpula do G7 na França. Brasil participa como país convidado. Portugal estreia na Copa do Mundo contra a República Democrática do Congo. Estas e outras notícias a seguir. Três petroleiros iranianos carregados com quase 4 milhões de barris de petróleo bruto atravessaram a zona de bloqueio dos Estados Unidos no Estreito de Hormuz, segundo informações do site especializado Tanker Trackers. A liberação da passagem, bloqueada desde 13 de abril, acontece 2 dias antes da assinatura por Teerã e Washington do Memorando de Entendimento para encerrar a guerra programada para sexta-feira. Os detalhes específicos deste documento começam a surgir. Uma autoridade de alto escalão dos Estados Unidos afirmou que o acordo permite a Teerã retomar imediatamente as vendas de petróleo e combustível com o suporte de serviços bancários, de transporte marítimo e de seguros. Também está previsto um fundo privado no valor de US$ 300 bilhões destinado a impulsionar investimentos no Irã. Durante a cúpula do G7 em Evian, nos Alpes franceses, o presidente americano Donald Trump descreveu o acordo como justo e afirmou que um texto definitivo, que ainda está em negociação, garantiria ao resto do mundo que Teerã jamais possuiria armas nucleares. Segundo Trump, o Estreito de Hormuz estará totalmente aberto na sexta-feira. Apesar do acordo de paz, Israel realizou vários ataques ao sul do Líbano na manhã desta quarta-feira, segundo a Agência Nacional de Notícias Oficial do Líbano. No último dia da cúpula do G7 em Evian, nos Alpes franceses, o presidente Emmanuel Macron realiza uma sessão de trabalho sobre a segurança e inteligência artificial com a participação de líderes globais de tecnologia. O Brasil participa como país convidado. A enviada especial da RFI a Evian, Lúcia Musel, tem mais informações. Bom dia, Lúcia.
3: Bom dia. Segundo fontes próximas das negociações, os documentos foram feitos sob medida para que o presidente dos Estados Unidos, Donald Trump, não abandonasse o evento, deixando de fora temas como mudanças climáticas, a importância dos organismos das Nações Unidas e o papel dos conflitos mundiais nas crises. O Brasil não faz parte do grupo, mas participa como país convidado. Nessa condição, tem a liberdade de endossar ou não os textos finais decididos pelos membros plenos do G7. Até o momento, 6 documentos já foram revelados sobre as questões geopolíticas da atualidade, a renovação das parcerias internacionais, o combate ao câncer, ao ebola, ao tráfico de drogas e de imigrantes. Destes, o governo brasileiro apoiou apenas o de combate ao câncer e ao tráfico de drogas. Brasília deve ainda endossar as conclusões sobre a proteção de menores na esfera digital, documento que ainda está em preparação e será o tema da última sessão de debates da cúpula. Entretanto, em seu conjunto, os textos refletem a visão dos países do Norte sobre as grandes questões globais e, especialmente, a postura norte-americana. Em meio às 2 últimas sessões da cúpula, o presidente Luiz Inácio Lula da Silva vai ter uma reunião bilateral com o presidente do Egito, Abdel Fattah al-Sisi. À tarde, poderá se encontrar com o presidente da Ucrânia, Volodymyr Zelensky, que também está por aqui. De Evian, Lúcia Musel, RFI.
0: E em meio à divergência sobre comércio, guerra e tecnologia, Emmanuel Macron recebe o presidente americano Donald Trump para um jantar no Palácio de Versalhes. Além de celebrar os 250 anos da independência americana e a amizade entre os dois países, o evento tem o objetivo de reafirmar a parceria entre a França e a Europa e os Estados Unidos. Uma onda de calor atravessa a França e deve se intensificar ao longo da semana, chegando a 40 graus em algumas regiões no domingo, dia que marca oficialmente o início do verão no hemisfério norte. A maior parte do país deve registrar temperaturas entre 30 e 35 graus Celsius, com picos de 36 a 37 possíveis no sudoeste, nas regiões centro-oeste e centro-leste do país. Em Paris, os termômetros devem chegar aos 35 graus. As autoridades britânicas abriram uma investigação sobre os disparos de advertência feitos por um navio de guerra russo contra uma embarcação à vela de bandeira britânica no Canal da Mancha na terça-feira. O Ministério da Defesa da Rússia alegou que a embarcação se aproximava de forma perigosa. O primeiro-ministro britânico afirmou na quarta-feira que o navio de guerra russo agiu de forma imprudente, mas considerou que o incidente não passou disso.
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0: E Portugal estreia hoje contra a República Democrática do Congo no Energy Stadium em Houston. Elcio Ramalho, enviado da RFI aos Estados Unidos, tem mais detalhes.
4: A seleção portuguesa vem embalada por duas vitórias em amistosos de preparação para a Copa e com uma equipe considerada a mais talentosa da história. É a última chance de Cristiano Ronaldo erguer o único título que falta na carreira. O sonho de uma conquista inédita mobiliza os jogadores, mas o meio-campista Bruno Fernandes é cauteloso.
5: Se queremos realmente ser intitulados como a melhor seleção de sempre portuguesa, eu acho que temos que pensar primeiro no próximo passo e não muitos passos à frente, sabendo que temos uma enorme responsabilidade pelo facto da nossa seleção estar cheia de grandes jogadores e de grandes talentos que podem decidir jogos e fazer com que Portugal chegue bem, bem longe.
4: Para o treinador Roberto Martínez, a preparação foi perfeita, apesar da lesão do zagueiro Rubem Dias. Ele se recupera e não joga na estreia. O treinador fala de sua responsabilidade de fazer os portugueses realizarem o seu sonho.
6: Eu também tenho o sonho e temos o mesmo. Mas a minha responsabilidade é mostrar que o Mundial ganha-se racionalmente.
4: Portugal e República Democrática do Congo se enfrentam a partir de 13h pelo horário de Brasília. Esse é o jogo de abertura do Grupo K, que ainda tem Colômbia e Uzbequistão. De Houston, Texas, Elcio Ramalho, Rádio França Internacional.
0: Em sua estreia na Copa nesta terça-feira, a França venceu o Senegal por 3-1. Kylian Mbappé, que foi o autor de 2 gols, se tornou o maior artilheiro da seleção francesa. Depois de um primeiro tempo complicado, os Bleus, campeões de 2018 e finalistas da última Copa, confirmaram o favoritismo. E pouco antes, outro favorito, a Argentina, venceu a Argélia e Lionel Messi, que fez os 3 gols da vitória, se tornou o maior artilheiro das Copas do Mundo.
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0: Você ouve a RFI. A seguir em nossa programação, os sites dos principais jornais franceses destacam a condenação de Eduardo Bolsonaro pelo Supremo Tribunal Federal. Logo depois, você confere uma reportagem sobre o Salão Eurosatory, Salão de Segurança e Defesa na região parisiense. Em seguida, no radar econômico, pedidos de casamento em Paris viram um nicho lucrativo do turismo. Mas antes, vamos em linha direta com a Bolívia. A crise de desabastecimento se agrava e bolivianos fazem filas quilométricas em La Paz para comprar comida.
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2: Adriana Moisés.
7: A Bolívia enfrenta uma prolongada onda de protestos que já dura semanas e pressiona o governo do presidente Rodrigo Paz. Com bloqueios, mobilizações e desgaste crescente nas ruas, diferentes setores sociais começam a sinalizar abertura para negociações. Em meio à crise política, o porta-voz presidencial, José Luiz Gálvez, informou que representantes da Central Obreira Boliviana, a COB, principal organização sindical do país, são esperados na manhã desta quarta-feira na sede da presidência para iniciar um diálogo. Para avaliar as chances de avanço nessas discussões, estamos na linha com o correspondente da RFI, Pedro Panunzio. Pedro, a tensão começa a recuar finalmente na Bolívia.
8: Bom dia para você e para todos que nos acompanham. Na 7ª semana de protestos, as manifestações na Bolívia dão sinais de desgaste enquanto importantes organizações começam a se abrir ao diálogo com o presidente Rodrigo Paz. Desde o início de maio, diferentes grupos exigem a renúncia do mandatário. Nesta terça-feira, a Central Obreira Departamental de Santa Cruz, braço político da COB no estado, reuniu-se com Paz para discutir a crise boliviana. Após o encontro com dirigentes de Santa Cruz, o presidente anunciou que visitará o estado nas próximas semanas para se reunir com representantes da entidade e outros setores produtivos com o objetivo de discutir demandas específicas da região. Mais tarde, a Central Obreira Boliviana enviou uma carta ao governo com uma série de reivindicações, entre elas a defesa da soberania econômica e das empresas públicas, com oposição a qualquer processo de privatização. A entidade também pede a proibição de participação de empresas transnacionais na gestão de recursos estratégicos do Estado e rejeita condicionantes financeiras impostas por organismos como o Fundo Monetário Internacional. Os sindicatos ainda cobram o cumprimento das promessas feitas durante a campanha eleitoral e exigem garantias para suas organizações e para a pacificação do país. A pauta inclui a rejeição aos projetos de lei antibloqueios, a revogação de normas que consideram restritivas ao direito de mobilização e o fim de acusações generalizadas de terrorismo e narcotráfico contra organizações sociais sem apresentação de provas. A carta também pede a libertação de pessoas detidas durante os conflitos. O chanceler Fernando Aramayo elogiou o chamado ao diálogo feito pela COB e afirmou que a decisão representa um sinal de maturidade política e democrática.
7: Pedro, eu lembro que na semana passada havia uma expectativa de que o governo anunciasse um estado de sítio. O que mudou?
8: Pois é, na semana passada, Rodrigo Paz sancionou uma lei que regulamenta o estado de exceção no país, depois de o Congresso aprovar em tramitação acelerada o projeto. Havia expectativa de que o presidente decretasse o estado de emergência, o que abriria espaço para a atuação das Forças Armadas na contenção dos protestos. Durante a cerimônia de sanção da lei, Paz, inclusive, enviou um recado aos militares, afirmando que as Forças Armadas deveriam agir com firmeza, mas respeitando os direitos humanos. Apesar das expectativas, o presidente não decretou o estado de sítio e optou por apostar no desgaste gradual das organizações mobilizadas. A estratégia parece começar a produzir resultados. Depois de semana com mais de 100 pontos de bloqueio, a Bolívia registrava na noite desta terça-feira 47 bloqueios nas estradas do país.
7: E como está a questão do desabastecimento, que é o principal problema que afeta os moradores de algumas cidades bolivianas?
8: Bom, apesar da redução da tensão, La Paz, a sede do governo, ainda enfrenta desabastecimento severo e mantém alguns pontos de bloqueio. O desabastecimento continua a afetar a rotina dos moradores. Filas para compra de produtos básicos permanecem comuns em diferentes regiões da cidade. Nos postos de combustível, motoristas seguem enfrentando longas esperas e, em muitos casos, passam a noite nas filas para conseguir abastecer. A inflação permanece como uma das principais preocupações dos moradores da cidade. Nesta terça-feira, autoridades locais organizaram uma venda de frango a preços subsidiados. O resultado foi a formação de longas filas e a frustração de consumidores que deixaram o local sem conseguir adquirir o produto. Houve confusão entre moradores e a polícia interveio.
7: Obrigada, Pedro Panunzio, por sua participação no Linha Direta de hoje.
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0: Os sites dos principais jornais franceses destacam a condenação de Eduardo Bolsonaro pelo Supremo Tribunal Federal nesta terça-feira por coação no processo da tentativa de golpe de Estado em 2022. Le Parisien destaca o caráter político e simbólico da condenação do deputado cassado do PL, enfatizando a gravidade de um parlamento fazer lobby no exterior contra o próprio país. A cobertura ressalta a decisão do STF como uma defesa das instituições brasileiras diante de pressões internacionais, sublinhando que o filho do ex-presidente tentou influenciar o julgamento por meio de sanções econômicas articuladas com Donald Trump. Le Figaro enfatiza os desdobramentos judiciais e as reações do entorno bolsonarista. O jornal destaca a condenação em si e seu enquadramento jurídico entrave à justiça e ameaça às instituições e a narrativa de perseguição defendida pela família, incluindo declarações de Eduardo e de seu irmão, Flávio Bolsonaro, que classificam o processo como vingança e questionam o estado da democracia brasileira. Ao mesmo tempo, o jornal contextualiza o episódio nas tensões entre Brasil e Estados Unidos, sem aprofundar a análise estrutural do fenômeno. Já o Le Monde insere a condenação no conjunto de crises políticas e diplomáticas envolvendo o Brasil pós-Bolsonaro. O jornal ressalta o encadeamento entre o lobby internacional, o julgamento do ex-presidente condenado por tentativa de golpe e as oscilações nas relações entre Washington e Brasília. O jornal enfatiza o impacto geopolítico das ações de Eduardo Bolsonaro, incluindo a imposição e posterior tentativa de sanções comerciais ao Brasil, e aponta o caso como sintoma das tensões institucionais persistentes no país.
1: Reportagem Maria Paula Carvalho.
9: Armas, munição, veículos blindados e drones. Ao circular pelos pavilhões da Eurosatory 2026, um dos maiores salões da indústria militar do mundo, em Villepinte, na Grande Paris, o visitante se sente em um cenário de guerra. Uma realidade cada vez mais desafiadora para os países, que para estarem prontos para garantir a paz, se armam cada vez mais. A RFI conversou com o secretário de Produtos de Defesa do Ministério da Defesa do Brasil, o tenente brigadeiro Heraldo Luiz Rodrigues, que veio a Paris para o evento.
10: Os gastos em orçamento estão aumentando significativamente em todos os países, principalmente na União Europeia, e isso é o que eu chamo de oportunidade. São 24 empresas brasileiras de defesa expondo nessa feira, que é uma feira gigante, talvez a maior do mundo nessa área. E eu tenho certeza que vamos fazer muito bonito e vamos ter resultados bastante expressivos. Nós temos muita capacidade, muita tecnologia, empresas excelentes para produção de armamento. Temos já cerca de 4 bilhões de exportação de dólares por ano, então não é uma coisa trivial, é um valor significativo. E esperamos ir aumentando esse valor com o passar do tempo. Eu sei que o mundo ajuda que isso aconteça no cenário atual, mas a indústria de defesa brasileira está preparada para acompanhar esse aumento de produção global.
9: Este mercado exibe tecnologia de ponta e atualização constante. São mais de 2 mil expositores vindos de 65 países que têm em Paris a chance de apresentar seus produtos, equipamentos e soluções. Até esta sexta-feira, o objetivo é fazer contatos, como explicou a RFI Marcelo de Brito Meira, CEO da Sinandra, empresa de componentes de bombas, que atua nos mercados do Rio de Janeiro, de São Paulo e de Santa Catarina e que está de olho em novos clientes.
11: É o famoso ver e ser visto num mercado que é mundial, né? É global. E o Brasil está começando, já foi um grande player e está voltando a se projetar nesse mercado de novo. Então está aqui para a gente muito importante. Nós fabricamos no Brasil componentes para bombas, munições de artilharia, infantaria, carro de combate. Tudo feito no Brasil, exportado para o mundo. Tecnologia brasileira.
9: O Espaço Brasil reúne empresas que atuam em comunicação, comando e controle de drones, cibersegurança, engenharia de sistemas e suporte logístico. O stand conta com apoio da Apex Brasil, a Agência Brasileira de Promoção de Exportações e Investimentos. Vamos ouvir o especialista em negócios internacionais da agência, Daniel Pirola.
12: Principal feira da Europa, né? Daqui a gente consegue também vender não só para a Europa, para o Oriente Médio, bastante coisa, a Ásia. Então aqui é uma referência do mundo essa feira para este ano. Então para a gente é uma baita oportunidade estar aqui. Esse ano nós estamos batendo um recorde de expositores. O mundo inteiro está se armando, né? Isso é um fato já. E tem sido bom para as empresas de defesa brasileiras também. Que estão aproveitando esse momento de mercado aquecido. Vários produtos, assim, desde a parte de software, de sistemas, a parte de logística nossa, que é forte também, armas, equipamentos, como coletes à prova de balas, tudo mais. O Brasil tem uma gama muito extensa de produtos que pode oferecer praticamente tudo que um exército precisa.
9: A Eurosatory é bien...
12: Mas, a parte de logística nossa, que é forte também, armas, equipamentos, como coletes à prova de balas, tudo mais. O Brasil tem uma gama muito extensa de produtos que pode oferecer praticamente tudo que um exército precisa.
9: A Eurosatory é bianual e combina a feira de negócios, demonstrações...

0: investimento. Porque capacidade humana nós temos sobrando. Agora, é lógico que a gente sabe que, em particular, né, o Exército, a gente tem algumas restrições orçamentárias que limitam esse avanço tecnológico. Hoje, o Brasil detém uma tecnologia que é um míssil anticarro, fabricado totalmente no Brasil, né, em todos os seus componentes, e que está no estado da arte como qualquer outro míssil de um grande país, né, com um custo muito reduzido. O Exército Brasileiro, ele mantém a sua missão constitucional, né, que é a defesa da soberania, a segurança das nossas fronteiras, e isso não é de agora, né, desde o surgimento do Exército, e graças a Deus somos um Exército que até hoje não foi derrotado em nenhum dos seus conflitos, né, e permanecemos com um país gigantesco que tem riquezas incontáveis.
1: A Eurosatory é um evento estritamente profissional, com acesso restrito a credenciados, entre militares, autoridades, industriais e imprensa. Há diversas conferências e painéis, demonstrações ao vivo de equipamentos e espaços dedicados à inovação. Sobretudo, este é um palco para as maiores vitrines do mercado global da defesa.
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3: Lúcia Miesel.
4: Quanto vale aquele sim eternizado na memória? Em Paris, um pedido de casamento excepcional se consolidou como um nicho lucrativo do setor de eventos. O pedido diante da emblemática Torre Eiffel, com arranjos de rosas e tapete vermelho, sai a partir de 600 euros. Mas as cifras podem rapidamente ultrapassar os 6 dígitos. Um dos momentos mais procurados do ano é o Dia dos Namorados. Patrícia Lima organiza eventos na cidade desde 2011 e, depois da famosa série Emily in Paris, viu a demanda por pedidos de casamento subir a cada ano. Hoje, 30% dos contratos que ela fecha são de casais em busca de um sim especial em Paris.
5: Como é personalizado, tudo tem a ver com os pedidos que o cliente faz. Se quer acrescentar balões em forma de coração, quantidade, tamanho, se quer acrescentar um champanhe de uma marca especial, tem champanhe que a garrafa é 450 euros. Então, tudo isso tem a ver no valor final, obviamente.
4: Patrícia afirma ser a única a oferecer um cenário em português, atraindo a clientela lusófona. O goiano Ronivaldo da Costa Meirelles decidiu contratar o serviço depois de perceber os olhos brilhando da namorada na primeira vez que o casal veio a Paris e presenciou pedidos românticos nas margens do Rio Sena.
6: Pamela é uma mulher que me encoraja, me dá força, amo muito e ela merecia.
7: Não tava suspeitando de nada. Já é a segunda vez que a gente vem em Paris e das duas vezes eu realmente não estava esperando. Foi uma surpresa. Muito emocionante.
4: Nos bastidores, a preparação é complexa. Decoração de flores, fotógrafo, violinista, carruagem e até o anel de noivado podem fazer parte do pacote. Sem falar das autorizações exigidas pela Prefeitura de Paris, conforme o local escolhido, e que encarecem o serviço. No setor do luxo, o céu é o limite, podendo atingir dezenas de milhares de euros se o quer casar comigo for pronunciado em um iate no Sena, uma suíte 5 estrelas com vista da Cidade Luz e até em um castelo. A agência Kiss Me in Paris se especializou nesse nicho e já realizou mais de 1.200 pedidos de casamento. É o que relata o CEO Sendis Ozenzel.
8: Estamos atraindo clientes cada vez mais exigentes do mundo todo e as pessoas gastam muito mais dinheiro. Eu diria que a média fica entre 5 e 15 mil dólares. Tem gente que gasta bem mais, a 6 dígitos. Eles podem querer um castelo que pode custar 4 mil euros só para privatizar. Eles querem um transporte de helicóptero para uma chegada em grande pompa. Eles querem artistas. Também querem um dia inteiro repleto de experiências divertidas que atinjam o ápice no momento do pedido de casamento, mas que não termine ali. Depois vai se transformar no primeiro jantar romântico como recém-noivos e, quem sabe, na primeira noite.
4: A maioria dos clientes de Ozenzel vem de países anglo-saxões, principalmente da costa

0: leste dos Estados Unidos. Na América Latina, os mexicanos são os que mais investem em um pedido de casamento cinematográfico.
1: Quando eles nos procuram, é porque visam grande. Um dos maiores eventos que fizemos foi um barco enorme, que ancoramos do outro lado da Torre Eiffel. E toda a família do México veio e se escondeu no barco. E a noiva não fazia ideia. Nunca vou me esquecer.
0: O sucesso do setor motiva a concorrência, inclusive de amadores. Pacotes pela metade do preço são oferecidos nas redes sociais. Mas o risco é acabar em decepção, explica a Patrícia Lima.
2: Na verdade, sempre existiu, mas tem se intensificado. Pessoas que não são registradas, não têm empresa, muitas vezes até sem capacitação para isso, não paga imposto, não paga contador, não paga aluguel. Obviamente, os custos dessas pessoas serão totalmente diferente dos custos de uma empresa.
0: Os infratores podem ser multados e o evento desmontado às vésperas do momento tão sonhado pelo casal. Este foi mais um Radar Econômico. Adiantou!

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1: Você ouve a RFI, estes são os destaques desta quarta-feira, 17 de junho. Petroleiros iranianos atravessaram pela primeira vez a zona de bloqueio dos Estados Unidos no Estreito de Hormuz, segundo informações do site especializado Tanker Trackers. A liberação da passagem, bloqueada desde 13 de abril, acontece 2 dias antes da assinatura por Teerã e Washington do Memorando de Entendimento para encerrar a guerra. Segundo fontes de Washington, o acordo permitiria a Teerã retomar imediatamente as vendas de petróleo e combustível. Também estaria previsto um fundo privado no valor de US$ 300 bilhões destinado a impulsionar investimentos no Irã. Israel realizou vários ataques ao sul do Líbano na manhã desta quarta-feira, segundo a Agência Nacional de Notícias Oficial do Líbano. Apesar de perder intensidade desde o anúncio do acordo entre Washington e Teerã na segunda-feira, a ofensiva de Israel contra o Hezbollah pró-Irã deixou 5 mortos desde segunda-feira. O exército libanês aconselhou aos moradores do sul que haviam começado a voltar para casa a esperarem. O exército iraniano ameaçou com uma resposta severa caso Israel não cesse suas agressões. No último dia da cúpula do G7 em Evian, nos Alpes franceses, o presidente Lula participa de um painel sobre os desequilíbrios macroeconômicos globais, onde fará um discurso. Na sequência, Lula estará presente no almoço de trabalho sobre inteligência artificial e a proteção de menores no ambiente digital. Dos 8 textos negociados no encontro, o Brasil deve concordar com apenas 3. Segundo fontes próximas das negociações, os documentos foram feitos sob medida para que o presidente dos Estados Unidos, Donald Trump, não abandonasse o evento, deixando de fora temas como mudanças climáticas, a importância dos organismos das Nações Unidas e o papel dos conflitos mundiais nas crises internacionais. Em meio à divergência sobre comércio, guerra e tecnologia, Emmanuel Macron recebe o presidente americano Donald Trump para um jantar no Palácio de Versalhes. Além de celebrar os 250 anos da independência americana e a amizade entre os dois países, o evento tem o objetivo de reafirmar a parceria entre a França e a Europa e os Estados Unidos. Uma onda de calor atravessa a França e deve se intensificar ao longo da semana, chegando a 40 graus em algumas regiões no domingo, dia que marca oficialmente o início do verão no hemisfério norte. Em Paris, os termômetros devem chegar aos 35 graus.

0: Bom dia, são 11 horas e 30 minutos em Paris, 6:30 da manhã em Brasília. 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
0: Em Paris, dia de sol, os termômetros marcam 25 graus. Estes são os destaques desta quarta-feira, 17 de junho. Primeiros petroleiros iranianos atravessam zona de bloqueio americano no Estreito de Hormuz. Inteligência artificial é tema de último dia da cúpula do G7 na França. Brasil participa como país convidado. Portugal estreia na Copa do Mundo contra a República Democrática do Congo. Estas e outras notícias a seguir. Três petroleiros iranianos carregados com quase 4 milhões de barris de petróleo bruto atravessaram a zona de bloqueio dos Estados Unidos no Estreito de Hormuz, segundo informações do site especializado Tanker Trackers. A liberação da passagem, bloqueada desde 13 de abril, acontece 2 dias antes da assinatura por Teerã e Washington do Memorando de Entendimento para encerrar a guerra programada para sexta-feira. Os detalhes específicos deste documento começam a surgir. Uma autoridade de alto escalão dos Estados Unidos afirmou que o acordo permite a Teerã retomar imediatamente as vendas de petróleo e combustível com o suporte de serviços bancários, de transporte marítimo e de seguros. Também está previsto um fundo privado no valor de US$ 300 bilhões destinado a impulsionar investimentos no Irã. Durante a cúpula do G7 em Evian, nos Alpes franceses, o presidente americano Donald Trump descreveu o acordo como justo e afirmou que um texto definitivo, que ainda está em negociação, garantiria ao resto do mundo que Teerã jamais possuiria armas nucleares. Segundo Trump, o Estreito de Hormuz estará totalmente aberto na sexta-feira. Apesar do acordo de paz, Israel realizou vários ataques ao sul do Líbano na manhã desta quarta-feira, segundo a Agência Nacional de Notícias Oficial do Líbano. No último dia da cúpula do G7 em Evian, nos Alpes franceses, o presidente Emmanuel Macron realiza uma sessão de trabalho sobre a segurança e inteligência artificial com a participação de líderes globais de tecnologia. O Brasil participa como país convidado. A enviada especial da RFI a Evian, Lúcia Musel, tem mais informações. Bom dia, Lúcia.
3: Bom dia. Segundo fontes próximas das negociações, os documentos foram feitos sob medida para que o presidente dos Estados Unidos, Donald Trump, não abandonasse o evento, deixando de fora temas como mudanças climáticas, a importância dos organismos das Nações Unidas e o papel dos conflitos mundiais nas crises. O Brasil não faz parte do grupo, mas participa como país convidado. Nessa condição, tem a liberdade de endossar ou não os textos finais decididos pelos membros plenos do G7. Até o momento, 6 documentos já foram revelados sobre as questões geopolíticas da atualidade, a renovação das parcerias internacionais, o combate ao câncer, ao ebola, ao tráfico de drogas e de migrantes. Destes, o governo brasileiro apoiou apenas o de combate ao câncer e ao tráfico de drogas. Brasília deve ainda endossar as conclusões sobre a proteção de menores na esfera digital, documento que ainda está em preparação e será o tema da última sessão de debates da cúpula. Entretanto, em seu conjunto, os textos refletem a visão dos países do Norte sobre as grandes questões globais e, especialmente, a postura norte-americana. Em meio às 2 últimas sessões da cúpula, o presidente Luiz Inácio Lula da Silva vai ter uma reunião bilateral com o presidente do Egito, Abdel Fattah al-Sisi. À tarde, poderá se encontrar com o presidente da Ucrânia, Volodymyr Zelensky, que também está por aqui. De Evian, Lúcia Misel, RFI.
0: E em meio à divergência sobre comércio, guerra e tecnologia, Emmanuel Macron recebe o presidente americano Donald Trump para um jantar no Palácio de Versalhes. Além de celebrar os 250 anos da independência americana e a amizade entre os dois países, o evento tem o objetivo de reafirmar a parceria entre a França e a Europa e os Estados Unidos. Uma onda de calor atravessa a França e deve se intensificar ao longo da semana, chegando a 40 graus em algumas regiões no domingo, dia que marca oficialmente o início do verão no hemisfério norte. A maior parte do país deve registrar temperaturas entre 30 e 35 graus Celsius, com picos de 36 a 37 possíveis no sudoeste, nas regiões centro-oeste e centro-leste do país. Em Paris, os termômetros devem chegar aos 35 graus. As autoridades britânicas abriram uma investigação sobre os disparos de advertência feitos por um navio de guerra russo contra uma embarcação à vela de bandeira britânica no Canal da Mancha na terça-feira. O Ministério da Defesa da Rússia alegou que a embarcação se aproximava de forma perigosa. O primeiro-ministro britânico afirmou na quarta-feira que o navio de guerra russo agiu de forma imprudente, mas considerou que o incidente não passou disso.
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0: E Portugal estreia hoje contra a República Democrática do Congo no Energy Stadium em Houston. Elcio Ramalho, enviado da RFI aos Estados Unidos, tem mais detalhes.
4: A seleção portuguesa vem embalada por duas vitórias em amistosos de preparação para a Copa e com uma equipe considerada a mais talentosa da história. É a última chance de Cristiano Ronaldo erguer o único título que falta na carreira. O sonho de uma conquista inédita mobiliza os jogadores, mas o meio-campista Bruno Fernandes é cauteloso.
5: Se queremos realmente ser intitulados como a melhor seleção de sempre portuguesa, eu acho que temos que pensar primeiro no próximo passo e não muitos passos à frente, sabendo que temos uma enorme responsabilidade pelo facto da nossa seleção estar cheia de grandes jogadores e de grandes talentos que podem decidir jogos e fazer com que Portugal chegue bem, bem longe.
4: Para o treinador Roberto Martínez, a preparação foi perfeita, apesar da lesão do zagueiro Rubem Dias. Ele se recupera e não joga na estreia. O treinador fala de sua responsabilidade de fazer os portugueses realizarem o seu sonho.
6: Eu também tenho o sonho e temos o mesmo, mas a minha responsabilidade é mostrar que o Mundial ganha-se racionalmente.
4: Portugal e República Democrática do Congo se enfrentam a partir de 1 da tarde pelo horário de Brasília. Esse é o jogo de abertura do Grupo K, que ainda tem Colômbia e Uzbequistão. De Houston, Texas, Elcio Ramalho, Rádio França Internacional.
0: Em sua estreia na Copa nesta terça-feira, a França venceu o Senegal por 3-1. Kylian Mbappé, que foi o autor de 2 gols, se tornou o maior artilheiro da seleção francesa. Depois de um primeiro tempo complicado, os Bleus, campeões de 2018 e finalistas da última Copa, confirmaram o favoritismo. E pouco antes, outro favorito, a Argentina, venceu a Argélia. E Lionel Messi, que fez os 3 gols da vitória, se tornou o maior artilheiro das Copas do Mundo.

0: Você ouve a RFI a seguir em nossa programação. Os sites dos principais jornais franceses destacam a condenação de Eduardo Bolsonaro pelo Supremo Tribunal Federal. Logo depois, você confere uma reportagem sobre o Salão Eurosatory, Salão de Segurança e Defesa na região parisiense. Em seguida, no radar econômico, pedidos de casamento em Paris viram um nicho lucrativo do turismo. Mas antes, vamos em linha direta com a Bolívia. A crise de desabastecimento se agrava e bolivianos fazem filas quilométricas em La Paz para comprar comida.
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2: Adriana Moisés.
3: A Bolívia enfrenta uma prolongada onda de protestos que já dura semanas e pressiona o governo do presidente Rodrigo Paz. Com bloqueios, mobilizações e desgaste crescente nas ruas, diferentes setores sociais começam a sinalizar abertura para negociações. Em meio à crise política, o porta-voz presidencial, José Luiz Gálvez, informou que representantes da Central Obreira Boliviana, a COB, principal organização sindical do país, são esperados na manhã desta quarta-feira na sede da presidência para iniciar um diálogo. Para avaliar as chances de avanço nessas discussões, estamos na linha com o correspondente da RFI, Pedro Panunzio. Pedro, a tensão começa a recuar finalmente na Bolívia?
4: Bom dia para você e para todos que nos acompanham. Na sétima semana de protestos, as manifestações na Bolívia dão sinais de desgaste, enquanto importantes organizações começam a se abrir ao diálogo com o presidente Rodrigo Paz. Desde o início de maio, diferentes grupos exigem a renúncia do mandatário. Nesta terça-feira, a Central Obreira Departamental de Santa Cruz, braço político da COB no estado, reuniu-se com Paz para discutir a crise boliviana. Após o encontro com dirigentes de Santa Cruz, o presidente anunciou que visitará o estado nas próximas semanas para se reunir com representantes da entidade e outros setores produtivos com o objetivo de discutir demandas específicas da região. Mais tarde, a Central Obreira Boliviana enviou uma carta ao governo com uma série de reivindicações, entre elas a defesa da soberania econômica e das empresas públicas, com oposição a qualquer processo de privatização. A entidade também pede a proibição de participação de empresas transnacionais na gestão de recursos estratégicos do Estado e rejeita condicionantes financeiras impostas por organismos como o Fundo Monetário Internacional. Os sindicatos ainda cobram o cumprimento das promessas feitas durante a campanha eleitoral e exigem garantias para suas organizações e para a pacificação do país. A pauta inclui a rejeição aos projetos de lei antibloqueios, a revogação de normas que consideram restritivas ao direito de mobilização e o fim de acusações generalizadas de terrorismo e narcotráfico contra organizações sociais sem apresentação de provas. A carta também pede a libertação de pessoas detidas durante os conflitos. O chanceler Fernando Aramayo elogiou o chamado ao diálogo feito pela COB e afirmou que a decisão representa um sinal de maturidade política e democrática.
3: Pedro, eu lembro que na semana passada havia uma expectativa de que o governo anunciasse um estado de sítio. O que mudou?
4: Pois é, na semana passada, Rodrigo Paz sancionou uma lei que regulamenta o estado de exceção no país, depois de o Congresso aprovar em tramitação acelerada o projeto. Havia expectativa de que o presidente decretasse o estado de emergência, o que abriria espaço para a atuação das Forças Armadas na contenção dos protestos. Durante a cerimônia de sanção da lei, Paz, inclusive, enviou um recado aos militares, afirmando que as Forças Armadas deveriam agir com firmeza, mas respeitando os direitos humanos. Apesar das expectativas, o presidente não decretou o estado de sítio e optou por apostar no desgaste gradual das organizações mobilizadas. A estratégia parece começar a produzir resultados. Depois de semana com mais de 100 pontos de bloqueio, a Bolívia registrava na noite desta terça-feira 47 bloqueios nas estradas do país.
3: E como está a questão do desabastecimento, que é o principal problema que afeta os moradores de algumas cidades bolivianas?
4: Bom, apesar da redução da tensão, La Paz, a sede do governo, ainda enfrenta desabastecimento severo e mantém alguns pontos de bloqueio. O desabastecimento continua a afetar a rotina dos moradores. Filas para compra de produtos básicos permanecem comuns em diferentes regiões da cidade. Nos postos de combustível, motoristas seguem enfrentando longas esperas e, em muitos casos, passam a noite nas filas para conseguir abastecer. A inflação permanece como uma das principais preocupações dos moradores da cidade. Nesta terça-feira, autoridades locais organizaram uma venda de frango a preços subsidiados. O resultado foi a formação de longas filas e a frustração de consumidores que deixaram o local sem conseguir adquirir o produto. Houve confusão entre moradores e a polícia interveio.
3: Obrigada, Pedro Panunzio, por sua participação no Linha Direta de hoje.
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0: Os sites dos principais jornais franceses destacam a condenação de Eduardo Bolsonaro pelo Supremo Tribunal Federal nesta terça-feira por coação no processo da tentativa de golpe de Estado em 2022. Le Parisien destaca o caráter político e simbólico da condenação do deputado cassado do PL, enfatizando a gravidade de um parlamento fazer lobby no exterior contra o próprio país. A cobertura ressalta a decisão do STF como uma defesa das instituições brasileiras diante de pressões internacionais, sublinhando que o filho do ex-presidente tentou influenciar o julgamento por meio de sanções econômicas articuladas com Donald Trump. Le Figaro enfatiza os desdobramentos judiciais e as reações do entorno bolsonarista. O jornal destaca a condenação em si e seu enquadramento jurídico, entrave à justiça e ameaça às instituições e a narrativa de perseguição defendida pela família, incluindo declarações de Eduardo e de seu irmão Flávio Bolsonaro, que classificam o processo como vingança e questionam o estado da democracia brasileira. Ao mesmo tempo, o jornal contextualiza o episódio nas tensões entre Brasil e Estados Unidos, sem aprofundar a análise estrutural do fenômeno. Já o Le Monde insere a condenação no conjunto de crises políticas e diplomáticas envolvendo o Brasil pós-Bolsonaro. O jornal ressalta o encadeamento entre o lobby internacional, o julgamento do ex-presidente condenado por tentativa de golpe e as oscilações nas relações entre Washington e Brasília. O jornal enfatiza o impacto geopolítico das ações de Eduardo Bolsonaro, incluindo a imposição e posterior tentativa de sanções comerciais ao Brasil, e aponta o caso como sintoma das tensões institucionais persistentes no país.
1: Reportagem Maria Paula Carvalho.
5: Armas, munição, veículos blindados e drones. Ao circular pelos pavilhões da Eurosatory 2026, um dos maiores salões da indústria militar do mundo, em Villepinte, na Grande Paris, o visitante se sente em um cenário de guerra. Uma realidade cada vez mais desafiadora para os países, que para estarem prontos para garantir a paz, se armam cada vez mais. A RFI conversou com o secretário de Produtos de Defesa do Ministério da Defesa do Brasil, o Tenente Brigadeiro Heraldo Luiz Rodrigues, que veio a Paris para o evento.
6: Os gastos e orçamento estão aumentando significativamente em todos os países, principalmente na União Europeia, e isso é que eu chamo de oportunidade. São 24 empresas brasileiras de defesa expondo nessa feira, que é uma feira gigante, talvez a maior do mundo nessa área. E eu tenho certeza que vamos fazer muito bonito e vamos ter resultados bastante expressivos. Nós temos muita capacidade, muita tecnologia, empresas excelentes para produção de armamento. Temos já cerca de 4 bilhões de exportação de dólares por ano, então não é uma coisa trivial, é um valor significativo. E esperamos ir aumentando esse valor com o passar do tempo. Eu sei que o mundo ajuda que isso aconteça no cenário atual, mas a indústria de defesa brasileira está preparada para acompanhar esse aumento de produção global.
5: Este mercado exibe tecnologia de ponta e atualização constante. São mais de 2 mil expositores vindos de 65 países que têm em Paris a chance de apresentar seus produtos, equipamentos e soluções. Até esta sexta-feira, o objetivo é fazer contatos, como explicou a RFI Marcelo de Brito Meira, CEO da Sinandra, empresa de componentes de bombas, que atua nos mercados do Rio de Janeiro, de São Paulo e de Santa Catarina e que está de olho em novos clientes.
7: É o famoso ver e ser visto no mercado que é mundial, né? É global. E o Brasil está começando, já foi um grande player e está voltando a se projetar nesse mercado de novo. Então está aqui para a gente muito importante. Nós fabricamos no Brasil componentes para bombas, munições de artilharia, infantaria, carro de combate, tudo feito no Brasil, exportado para o mundo, tecnologia brasileira.
5: O Espaço Brasil reúne empresas que atuam em comunicação, comando e controle de drones, cibersegurança, engenharia de sistemas e suporte logístico. O stand conta com apoio da Apex Brasil, a Agência Brasileira de Promoção de Exportações e Investimentos. Vamos ouvir o especialista em negócios internacionais da agência, Daniel Pirola.
8: Principal feira da Europa, né? Daqui a gente consegue também vender não só para a Europa, para o Oriente Médio, bastante coisa, a Ásia. Então aqui é uma referência do mundo essa feira para este ano. Então para a gente é uma baita oportunidade estar aqui. Esse ano nós estamos batendo um recorde de expositores. O mundo inteiro está se armando, né? Isso é um fato já. E tem sido bom para as empresas de defesa brasileiras também. Que estão aproveitando esse momento de mercado aquecido. Vários produtos, assim, desde a parte de software, de sistemas, a parte de logística nossa, que é forte também, armas, equipamentos, como coletes à prova de balas, tudo mais. O Brasil tem uma gama muito extensa de produtos que pode oferecer praticamente tudo que um exército precisa.
5: A Eurosatory é bianual e combina a feira de negócios, demonstrações militares e debates, refletindo as tensões do cenário geopolítico atual. A presença de forças armadas, representantes de governos, da indústria bélica e de especialistas faz dela um polo estratégico de poder e defesa. No momento em que conflitos internacionais, como as guerras na Ucrânia e no Oriente Médio, impulsionam a demanda por equipamentos militares em todo o mundo, o Brasil busca se posicionar como fornecedor confiável e competitivo. O general de brigada do Exército Brasileiro, Diógenes de Souza Gomes, aponta um diferencial do país e também seu principal desafio.
9: Olha, o que eu observo no tempo que eu tenho de carreira, que a nossa maior capacidade, a nossa maior força é o nosso pessoal. Então, a gente tem realmente um recurso humano diferenciado em relação ao mundo. Não é à toa que você vê brasileiros despontando em todas as áreas. Então, quando a gente fala que a gente está um pouco atrasado em termos de tecnologias, talvez seja apenas por uma falta de investimento. Porque capacidade humana nós temos sobrando. Agora, é lógico que a gente sabe que, em particular, né, o Exército, a gente tem algumas restrições orçamentárias que limitam esse avanço tecnológico. Hoje, o Brasil detém uma tecnologia que é um míssil anticarro, fabricado totalmente no Brasil, né, em todos os seus componentes, e que está no estado da arte como qualquer outro míssil de um grande país, né, com um custo muito reduzido. O Exército Brasileiro, ele mantém a sua missão constitucional, né, que é a defesa da soberania, a segurança das nossas fronteiras, e isso não é de agora, né, desde o surgimento do Exército, e graças a Deus somos um Exército que até hoje não foi derrotado em nenhum dos seus conflitos, né, e permanecemos com um país gigantesco que tem riquezas incontáveis.
5: A Eurosatory é um evento estritamente profissional, com acesso restrito a credenciados, entre militares, autoridades, industriais e imprensa. Há diversas conferências e painéis, demonstrações ao vivo de equipamentos e espaços dedicados à inovação. Sobretudo, este é um palco para as maiores vitrines do mercado global da defesa.
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1: Lúcia Miesel.
10: Quanto vale aquele sim eternizado na memória? Em Paris, um pedido de casamento excepcional se consolidou como um nicho lucrativo do setor de eventos. Um pedido diante da emblemática Torre Eiffel, com arranjos de rosas e tapete vermelho, sai a partir de 600 euros. Mas as cifras podem rapidamente ultrapassar os 6 dígitos. Um dos momentos mais procurados do ano é o Dia dos Namorados. Patrícia Lima organiza eventos na cidade desde 2011 e, depois da famosa série Emily in Paris, viu a demanda por pedidos de casamento subir a cada ano. Hoje, 30% dos contratos que ela fecha são de casais em busca de um sim especial em Paris.
11: Como é personalizado, tudo tem a ver com os pedidos que o cliente faz. Se quer acrescentar balões em forma de coração, quantidade, tamanho, se quer acrescentar um champanhe de uma marca especial. Tem champanhe que a garrafa é 450 euros. Então, tudo isso tem a ver no valor final, obviamente.
10: Patrícia afirma ser a única a oferecer um cenário em português, atraindo a clientela lusófona. O goiano Ronivaldo da Costa Meireles decidiu contratar o serviço depois de perceber os olhos brilhando da namorada na primeira vez que o casal veio a Paris e presenciou pedidos românticos nas margens do Rio Sena.
12: Pamela é uma mulher que me encoraja, me dá força, amo muito e ela merecia.
13: Não tava suspeitando de nada. Já é a segunda vez que a gente vem em Paris e das duas vezes eu realmente não estava esperando. Foi uma surpresa muito emocionante.
10: Nos bastidores, a preparação é complexa. Decoração de flores, fotógrafo, violinista, carruagem e até o anel de noivado podem fazer parte do pacote. Sem falar das autorizações exigidas pela Prefeitura de Paris, conforme o local escolhido, e que encarecem o serviço. No setor do luxo, o céu é o limite, podendo atingir dezenas de milhares de euros se o quer casar comigo for pronunciado em um iate no Sena, uma suíte 5 estrelas com vista da Cidade Luz, e até em um castelo. A agência Kiss Me in Paris se especializou nesse nicho e já realizou mais de 1.200 pedidos de casamento. É o que relata o CEO Sendis Ozenzel.
14: Estamos atraindo clientes cada vez mais exigentes do mundo todo e as pessoas gastam muito mais dinheiro. Eu diria que a média fica entre 5 e 15 mil dólares. Tem gente que gasta bem mais, a 6 dígitos. Eles podem querer um castelo que pode custar 4 mil euros só para privatizar. Eles querem um transporte de helicóptero para uma chegada em grande pompa. Eles querem artistas. Também querem um dia inteiro repleto de experiências divertidas que atinjam o ápice no momento do pedido de casamento, mas que não termine ali. Depois vai se transformar no primeiro jantar romântico como recém-noivos e, quem sabe, na primeira noite.
10: A maioria dos clientes de Ozenzel vem de países anglo-saxões, principalmente da costa leste dos Estados Unidos. Na América Latina, os mexicanos são os que mais investem em um pedido de casamento cinematográfico.
14: Quando eles nos procuram, é porque visam grande. Um dos maiores eventos que fizemos foi um barco enorme, que ancoramos do outro lado da Torre Eiffel. E toda a família do México veio e se escondeu no barco. E a noiva não fazia ideia. Nunca vou me esquecer.
10: O sucesso do setor motiva a concorrência, inclusive de amadores. Pacotes pela metade do preço são oferecidos nas redes sociais. Mas o risco é acabar em decepção, explica Patrícia Lima.
11: Na verdade, sempre existiu, mas tem se intensificado. Pessoas que não são registradas, não têm empresa, muitas vezes até sem capacitação para isso, não paga imposto, não paga contador, não paga aluguel. Obviamente, os custos dessas pessoas serão totalmente diferentes dos custos de uma empresa.
10: Os infratores podem ser multados e o evento desmontado às vésperas do momento tão sonhado pelo casal. Este foi mais um Radar Econômico. Adiantou!

0: 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Ana Carolina Peliz.
1: Você ouve a RFI, estes são os destaques desta quarta-feira, 17 de junho. Petroleiros iranianos atravessaram pela primeira vez a zona de bloqueio dos Estados Unidos no Estreito de Hormuz, segundo informações do site especializado Tanker Trackers. A liberação da passagem, bloqueada desde 13 de abril, acontece 2 dias antes da assinatura por Teerã e Washington do Memorando de Entendimento para encerrar a guerra. Segundo fontes de Washington, o acordo permitiria a Teerã retomar imediatamente as vendas de petróleo e combustível. Também estaria previsto um fundo privado no valor de US$ 300 bilhões destinado a impulsionar investimentos no Irã. Israel realizou vários ataques ao sul do Líbano na manhã desta quarta-feira, segundo a Agência Nacional de Notícias Oficial do Líbano. Apesar de perder intensidade desde o anúncio do acordo entre Washington e Teerã na segunda-feira, a ofensiva de Israel contra o Hezbollah pró-Irã deixou 5 mortos desde segunda-feira. O exército libanês aconselhou aos moradores do sul que haviam começado a voltar para casa a esperarem. O exército iraniano ameaçou com uma resposta severa caso Israel não cesse suas agressões. No último dia da cúpula do G7 em Evian, nos Alpes franceses, o presidente Lula participa de um painel sobre os desequilíbrios macroeconômicos globais, onde fará um discurso. Na sequência, Lula estará presente no almoço de trabalho sobre inteligência artificial e a proteção de menores no ambiente digital. Dos 8 textos negociados no encontro, o Brasil deve concordar com apenas 3. Segundo fontes próximas das negociações, os documentos foram feitos sob medida para que o presidente dos Estados Unidos, Donald Trump, não abandonasse o evento, deixando de fora temas como mudanças climáticas, a importância dos organismos das Nações Unidas e o papel dos conflitos mundiais nas crises internacionais. Em meio à divergência sobre comércio, guerra e tecnologia, Emmanuel Macron recebe o presidente americano Donald Trump para um jantar no Palácio de Versalhes. Além de celebrar os 250 anos da independência americana e a amizade entre os dois países, o evento tem o objetivo de reafirmar a parceria entre a França e a Europa e os Estados Unidos. Uma onda de calor atravessa a França e deve se intensificar ao longo da semana, chegando a 40 graus em algumas regiões no domingo, dia que marca oficialmente o início do verão no hemisfério norte. Em Paris, os termômetros devem chegar aos 35 graus.

0: Bom dia, são 11 horas e 30 minutos em Paris, 6 e meia da manhã em Brasília. 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
0: Em Paris, dia de sol, os termômetros marcam 25 graus. Estes são os destaques desta quarta-feira, 17 de junho. Primeiros petroleiros iranianos atravessam zona de bloqueio americano no Estreito de Hormuz. Inteligência artificial é tema de último dia da cúpula do G7 na França. Brasil participa como país convidado. Portugal estreia na Copa do Mundo contra a República Democrática do Congo. Estas e outras notícias a seguir. Três petroleiros iranianos carregados com quase 4 milhões de barris de petróleo bruto atravessaram a zona de bloqueio dos Estados Unidos no Estreito de Hormuz, segundo informações do site especializado Tanker Trackers. A liberação da passagem, bloqueada desde 13 de abril, acontece 2 dias antes da assinatura por Teerã e Washington do Memorando de Entendimento para encerrar a guerra, programada para sexta-feira. Os detalhes específicos deste documento começam a surgir. Uma autoridade de alto escalão dos Estados Unidos afirmou que o acordo permite a Teerã retomar imediatamente as vendas de petróleo e combustível com o suporte de serviços bancários, de transporte marítimo e de seguros. Também está previsto um fundo privado no valor de US$ 300 bilhões destinado a impulsionar investimentos no Irã. Durante a cúpula do G7 em Evian, nos Alpes franceses, o presidente americano Donald Trump descreveu o acordo como justo e afirmou que um texto definitivo, que ainda está em negociação, garantiria ao resto do mundo que Teerã jamais possuiria armas nucleares. Segundo Trump, o Estreito de Hormuz estará totalmente aberto na sexta-feira. Apesar do acordo de paz, Israel realizou vários ataques ao sul do Líbano na manhã desta quarta-feira, segundo a Agência Nacional de Notícias Oficial do Líbano. No último dia da cúpula do G7 em Evian, nos Alpes franceses, o presidente Emmanuel Macron realiza uma sessão de trabalho sobre a segurança e inteligência artificial com a participação de líderes globais de tecnologia. O Brasil participa como país convidado. A enviada especial da RFI a Evian, Lúcia Musel, tem mais informações. Bom dia, Lúcia.
3: Bom dia. Segundo fontes próximas das negociações, os documentos foram feitos sob medida para que o presidente dos Estados Unidos, Donald Trump, não abandonasse o evento, deixando de fora temas como mudanças climáticas, a importância dos organismos das Nações Unidas e o papel dos conflitos mundiais nas crises. O Brasil não faz parte do grupo, mas participa como país convidado. Nessa condição, tem a liberdade de endossar ou não os textos finais decididos pelos membros plenos do G7. Até o momento, 6 documentos já foram revelados sobre as questões geopolíticas da atualidade, a renovação das parcerias internacionais, o combate ao câncer, ao ebola, ao tráfico de drogas e de migrantes. Destes, o governo brasileiro apoiou apenas o de combate ao câncer e ao tráfico de drogas. Brasília deve ainda endossar as conclusões sobre a proteção de menores na esfera digital, documento que ainda está em preparação e será o tema da última sessão de debates da cúpula. Entretanto, em seu conjunto, os textos refletem a visão dos países do Norte sobre as grandes questões globais e, especialmente, a postura norte-americana. Em meio às 2 últimas sessões da cúpula, o presidente Luiz Inácio Lula da Silva vai ter uma reunião bilateral com o presidente do Egito, Abdel Fattah al-Sisi. À tarde, poderá se encontrar com o presidente da Ucrânia, Volodymyr Zelensky, que também está por aqui. De Evian, Lúcia Misel, RFI.
0: E em meio à divergência sobre comércio, guerra e tecnologia, Emmanuel Macron recebe o presidente americano Donald Trump para um jantar no Palácio de Versalhes. Além de celebrar os 250 anos da independência americana e a amizade entre os dois países, o evento tem o objetivo de reafirmar a parceria entre a França e a Europa e os Estados Unidos. Uma onda de calor atravessa a França e deve se intensificar ao longo da semana, chegando a 40 graus em algumas regiões no domingo, dia que marca oficialmente o início do verão no hemisfério norte. A maior parte do país deve registrar temperaturas entre 30 e 35 graus Celsius, com picos de 36 a 37 possíveis no sudoeste, nas regiões centro-oeste e centro-leste do país. Em Paris, os termômetros devem chegar aos 35 graus. As autoridades britânicas abriram uma investigação sobre os disparos de advertência feitos por um navio de guerra russo contra uma embarcação à vela de bandeira britânica no Canal da Mancha na terça-feira. O Ministério da Defesa da Rússia alegou que a embarcação se aproximava de forma perigosa. O primeiro-ministro britânico afirmou na quarta-feira que o navio de guerra russo agiu de forma imprudente, mas considerou que o incidente não passou disso.
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0: E Portugal estreia hoje contra a República Democrática do Congo no Energy Stadium em Houston. Elcio Ramalho, enviado da RFI aos Estados Unidos, tem mais detalhes.
4: A seleção portuguesa vem embalada por duas vitórias em amistosos de preparação para a Copa e com uma equipe considerada a mais talentosa da história. É a última chance de Cristiano Ronaldo erguer o único título que falta na carreira. O sonho de uma conquista inédita mobiliza os jogadores, mas o meio-campista Bruno Fernandes é cauteloso.
5: Se queremos realmente ser intitulados como a melhor seleção de sempre portuguesa, eu acho que temos que pensar primeiro no próximo passo e não muitos passos à frente, sabendo que temos uma enorme responsabilidade pelo facto da nossa seleção estar cheia de grandes jogadores e de grandes talentos que podem decidir jogos e fazer com que Portugal chegue bem, bem longe.
4: Para o treinador Roberto Martínez, a preparação foi perfeita, apesar da lesão do zagueiro Rubem Dias. Ele se recupera e não joga na estreia. O treinador fala de sua responsabilidade de fazer os portugueses realizarem o seu sonho.
6: Eu também tenho o sonho e temos o mesmo, mas a minha responsabilidade é mostrar que o Mundial ganha-se racionalmente.
4: Portugal e República Democrática do Congo se enfrentam a partir de 1 da tarde pelo horário de Brasília. Esse é o jogo de abertura do Grupo K, que ainda tem Colômbia e Uzbequistão. De Houston, Texas, Elcio Ramalho, Rádio França Internacional.
0: Em sua estreia na Copa nesta terça-feira, a França venceu o Senegal por 3-1. Kylian Mbappé, que foi o autor de 2 gols, se tornou o maior artilheiro da seleção francesa. Depois de um primeiro tempo complicado, os Bleus, campeões de 2018 e finalistas da última Copa, confirmaram o favoritismo. E pouco antes, outro favorito, a Argentina, venceu a Argélia e Lionel Messi, que fez os 3 gols da vitória, se tornou o maior artilheiro das Copas do Mundo.
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0: Você ouve a RFI. A seguir em nossa programação, os sites dos principais jornais franceses destacam a condenação de Eduardo Bolsonaro pelo Supremo Tribunal Federal. Logo depois, você confere uma reportagem sobre o Salão Eurosatory, salão de segurança e defesa na região parisiense. Em seguida, no radar econômico, pedidos de casamento em Paris viram um nicho lucrativo do turismo. Mas antes, vamos em linha direta com a Bolívia. A crise de desabastecimento se agrava e bolivianos fazem filas quilométricas em La Paz para comprar comida.
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7: A Bolívia enfrenta uma prolongada onda de protestos que já dura semanas e pressiona o governo do presidente Rodrigo Paz. Com bloqueios, mobilizações e desgaste crescente nas ruas, diferentes setores sociais começam a sinalizar abertura para negociações. Em meio à crise política, o porta-voz presidencial, José Luiz Gálvez, informou que representantes da Central Obreira Boliviana, a COB, principal organização sindical do país, são esperados na manhã desta quarta-feira na sede da presidência para iniciar um diálogo. Para avaliar as chances de avanço nessas discussões, estamos na linha com o correspondente da RFI, Pedro Panunzio. Pedro, a tensão começa a recuar finalmente na Bolívia.
8: Bom dia para você e para todos que nos acompanham. Na 7ª semana de protestos, as manifestações na Bolívia dão sinais de desgaste enquanto importantes organizações começam a se abrir ao diálogo com o presidente Rodrigo Paz. Desde o início de maio, diferentes grupos exigem a renúncia do mandatário. Nesta terça-feira, a Central Obreira Departamental de Santa Cruz, braço político da COB no estado, reuniu-se com Paz para discutir a crise boliviana. Após o encontro com dirigentes de Santa Cruz, o presidente anunciou que visitará o estado nas próximas semanas para se reunir com representantes da entidade e outros setores produtivos com o objetivo de discutir demandas específicas da região. Mais tarde, a Central Obreira Boliviana enviou uma carta ao governo com uma série de reivindicações, entre elas a defesa da soberania econômica e das empresas públicas, com oposição a qualquer processo de privatização. A entidade também pede a proibição de participação de empresas transnacionais na gestão de recursos estratégicos do Estado e rejeita condicionantes financeiras impostas por organismos como o Fundo Monetário Internacional. Os sindicatos ainda cobram o cumprimento das promessas feitas durante a campanha eleitoral e exigem garantias para suas organizações e para a pacificação do país. A pauta inclui a rejeição aos projetos de lei antibloqueios, a revogação de normas que consideram restritivas ao direito de mobilização e o fim de acusações generalizadas de terrorismo e narcotráfico contra organizações sociais sem apresentação de provas. A carta também pede a libertação de pessoas detidas durante os conflitos. O chanceler Fernando Aramayo elogiou o chamado ao diálogo feito pela COB e afirmou que a decisão representa um sinal de maturidade política e democrática.
7: Pedro, eu lembro que na semana passada havia uma expectativa de que o governo anunciasse um estado de sítio. O que mudou?
8: Pois é, na semana passada, Rodrigo Paz sancionou uma lei que regulamenta o estado de exceção no país, depois de o Congresso aprovar em tramitação acelerada o projeto. Havia expectativa de que o presidente decretasse o estado de emergência, o que abriria espaço para a atuação das Forças Armadas na contenção dos protestos. Durante a cerimônia de sanção da lei, Paz, inclusive, enviou um recado aos militares, afirmando que as Forças Armadas deveriam agir com firmeza, mas respeitando os direitos humanos. Apesar das expectativas, o presidente não decretou o estado de sítio e optou por apostar no desgaste gradual das organizações mobilizadas. A estratégia parece começar a produzir resultados. Depois de semana com mais de 100 pontos de bloqueio, a Bolívia registrava na noite desta terça-feira 47 bloqueios nas estradas do país.
7: E como está a questão do desabastecimento, que é o principal problema que afeta os moradores de algumas cidades bolivianas?
8: Bom, apesar da redução da tensão, La Paz, a sede do governo, ainda enfrenta desabastecimento severo e mantém alguns pontos de bloqueio. O desabastecimento continua a afetar a rotina dos moradores. Filas para compra de produtos básicos permanecem comuns em diferentes regiões da cidade. Nos postos de combustível, motoristas seguem enfrentando longas esperas e, em muitos casos, passam a noite nas filas para conseguir abastecer. A inflação permanece como uma das principais preocupações dos moradores da cidade. Nesta terça-feira, autoridades locais organizaram uma venda de frango a preços subsidiados. O resultado foi a formação de longas filas e a frustração de consumidores que deixaram o local sem conseguir adquirir o produto. Houve confusão entre moradores e a polícia interveio.
7: Obrigada, Pedro Panunzio, por sua participação no Linha Direta de hoje.
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0: Os sites dos principais jornais franceses destacam a condenação de Eduardo Bolsonaro pelo Supremo Tribunal Federal nesta terça-feira por coação no processo da tentativa de golpe de Estado em 2022. Le Parisien destaca o caráter político e simbólico da condenação do deputado cassado do PL, enfatizando a gravidade de um parlamento fazer lobby no exterior contra o próprio país. A cobertura ressalta a decisão do STF como uma defesa das instituições brasileiras diante de pressões internacionais, sublinhando que o filho do ex-presidente tentou influenciar o julgamento por meio de sanções econômicas articuladas com Donald Trump. Le Figaro enfatiza os desdobramentos judiciais e as reações do entorno bolsonarista. O jornal destaca a condenação em si e seu enquadramento jurídico entrave à justiça e ameaça às instituições e a narrativa de perseguição defendida pela família, incluindo declarações de Eduardo e de seu irmão Flávio Bolsonaro, que classificam o processo como vingança e questionam o estado da democracia brasileira. Ao mesmo tempo, o jornal contextualiza o episódio nas tensões entre Brasil e Estados Unidos, sem aprofundar a análise estrutural do fenômeno. Já o Le Monde insere a condenação no conjunto de crises políticas e diplomáticas envolvendo o Brasil pós-Bolsonaro. O jornal ressalta o encadeamento entre o lobby internacional, o julgamento do ex-presidente condenado por tentativa de golpe e as oscilações nas relações entre Washington e Brasília. O jornal enfatiza o impacto geopolítico das ações de Eduardo Bolsonaro, incluindo a imposição e posterior tentativa de sanções comerciais ao Brasil, e aponta o caso como sintoma das tensões institucionais persistentes no país.
1: Reportagem Maria Paula Carvalho.
7: Armas, munição, veículos blindados e drones. Ao circular pelos pavilhões da Eurosatory 2026, um dos maiores salões da indústria militar do mundo, em Villepinte, na Grande Paris, o visitante se sente em um cenário de guerra. Uma realidade cada vez mais desafiadora para os países, que para estarem prontos para garantir a paz, se armam cada vez mais. A RFI conversou com o secretário de Produtos de Defesa do Ministério da Defesa do Brasil, o tenente brigadeiro Heraldo Luiz Rodrigues, que veio a Paris para o evento.
9: Os gastos em orçamento estão aumentando significativamente em todos os países, principalmente na União Europeia, e isso é o que eu chamo de oportunidade. São 24 empresas brasileiras de defesa expondo nessa feira, que é uma feira gigante, talvez a maior do mundo nessa área. E eu tenho certeza que vamos fazer muito bonito e vamos ter resultados bastante expressivos. Nós temos muita capacidade, muita tecnologia, empresas excelentes para produção de armamento. Temos já cerca de 4 bilhões de exportação de dólares por ano, então não é uma coisa trivial, é um valor significativo. E esperamos ir aumentando esse valor com o passar do tempo. Eu sei que o mundo ajuda que isso aconteça no cenário atual, mas a indústria de defesa brasileira está preparada para acompanhar esse aumento de produção global.
7: Este mercado exibe tecnologia de ponta e atualização constante. São mais de 2 mil expositores vindos de 65 países que têm em Paris a chance de apresentar seus produtos, equipamentos e soluções. Até esta sexta-feira, o objetivo é fazer contatos, como explicou a RFI Marcelo de Brito Meira, CEO da Sinandra, empresa de componentes de bombas, que atua nos mercados do Rio de Janeiro, de São Paulo e de Santa Catarina e que está de olho em novos clientes.
10: É o famoso ver e ser visto num mercado que é mundial, né? É global. E o Brasil está começando, já foi um grande player e está voltando a se projetar nesse mercado de novo. Então está aqui para a gente muito importante. Nós fabricamos no Brasil componentes para bombas, munições de artilharia, infantaria, carro de combate. Tudo feito no Brasil, exportado para o mundo. Tecnologia brasileira.
7: O Espaço Brasil reúne empresas que atuam em comunicação, comando e controle de drones, cibersegurança, engenharia de sistemas e suporte logístico. O stand conta com apoio da Apex Brasil, a Agência Brasileira de Promoção de Exportações e Investimentos. Vamos ouvir o especialista em negócios internacionais da agência, Daniel Pirola.
11: Principal feira da Europa, né? Daqui a gente consegue também vender não só para a Europa, para o Oriente Médio, bastante coisa, a Ásia. Então aqui é uma referência do mundo essa feira para este ano. Então para a gente é uma baita oportunidade estar aqui. Esse ano nós estamos batendo um recorde de expositores. O mundo inteiro está se armando, né? Isso é um fato já. E tem sido bom para as empresas de defesa brasileiras também, que estão aproveitando esse momento de mercado aquecido. Vários produtos, assim, desde a parte de software, de sistemas, a parte de logística nossa, que é forte também, armas, equipamentos, como coletes à prova de balas, tudo mais. O Brasil tem uma gama muito extensa de produtos que pode oferecer praticamente tudo que um exército precisa.
7: A Eurosatory é bianual e combina a feira de negócios, demonstrações militares e debates, refletindo as tensões do cenário geopolítico atual. A presença de forças armadas, representantes de governos, da indústria bélica
12: e de especialistas, faz dela um polo estratégico de poder e defesa. No momento em que conflitos internacionais, como as guerras na Ucrânia e no Oriente Médio, impulsionam a demanda por equipamentos militares em todo o mundo, o Brasil busca se posicionar como fornecedor confiável e competitivo. O general de brigada do Exército Brasileiro, Diógenes de Souza Gomes, aponta um diferencial do país e também seu principal desafio.
13: Olha, o que eu observo no tempo que eu tenho de carreira, que a nossa maior capacidade, a nossa maior força é o nosso pessoal. Então, a gente tem realmente um recurso humano diferenciado em relação ao mundo. Não é à toa que você vê brasileiros despontando em todas as áreas. Então, quando a gente fala que a gente está um pouco atrasado em termos de tecnologias, talvez seja apenas por uma falta de investimento. Porque capacidade humana nós temos sobrando. Agora, é lógico que a gente sabe que, em particular, né, o Exército, a gente tem algumas restrições orçamentárias que limitam esse avanço tecnológico. Hoje, o Brasil detém uma tecnologia de investimento. Porque capacidade humana nós temos sobrando. Agora, é lógico que a gente sabe que, em particular, né, o Exército, a gente tem algumas restrições orçamentárias que limitam esse avanço tecnológico. Hoje, o Brasil detém uma tecnologia que é um míssil anticarro, fabricado

0: na primeira vez que o casal veio a Paris e presenciou pedidos românticos nas margens do Rio Sena.
1: Pamela é uma mulher que me encoraja, me dá força, amo muito e ela merecia.
2: Não tava suspeitando de nada. Já é a segunda vez que a gente vem em Paris e das duas vezes eu realmente não estava esperando. Foi uma surpresa muito emocionante.
0: Nos bastidores, a preparação é complexa. Decoração de flores, fotógrafo, violinista, carruagem e até o anel de noivado podem fazer parte do pacote. Sem falar das autorizações exigidas pela Prefeitura de Paris, conforme o local escolhido, e que encarecem o serviço. No setor do luxo, o céu é o limite, podendo atingir dezenas de milhares de euros se o Quer Casar Comigo for pronunciado em um iate no Sena, uma suíte 5 estrelas com vista da Cidade Luz e até em um castelo. A agência Kiss Me in Paris se especializou nesse nicho e já realizou mais de 1.200 pedidos de casamento. É o que relata o CEO Sendis Ozenzel.
3: Estamos atraindo clientes cada vez mais exigentes do mundo todo e as pessoas gastam muito mais dinheiro. Eu diria que a média fica entre 5 e 15 mil dólares. Tem gente que gasta bem mais, a 6 dígitos. Eles podem querer um castelo que pode custar 4 mil euros só para privatizar. Eles querem um transporte de helicóptero para uma chegada em grande pompa. Eles querem artistas. Também querem um dia inteiro repleto de experiências divertidas que atinjam o ápice no momento do pedido de casamento, mas que não termine ali. Depois vai se transformar no primeiro jantar romântico como recém-noivos e, quem sabe, na primeira noite.
0: A maioria dos clientes de Ozenzel vem de países anglo-saxões, principalmente da costa leste dos Estados Unidos. Na América Latina, os mexicanos são os que mais investem em um pedido de casamento cinematográfico.
3: Quando eles nos procuram, é porque visam grande. Um dos maiores eventos que fizemos foi um barco enorme, que ancoramos do outro lado da Torre Eiffel. E toda a família do México veio e se escondeu no barco. E a noiva não fazia ideia. Nunca vou me esquecer.
0: O sucesso do setor motiva a concorrência, inclusive de amadores. Pacotes pela metade do preço são oferecidos nas redes sociais. Mas o risco é acabar em decepção, explica a Patrícia Lima.
4: Na verdade, sempre existiu, mas tem se intensificado. Pessoas que não são registradas, não têm empresa, muitas vezes até sem capacitação para isso, não paga imposto, não paga contador, não paga aluguel. Obviamente, os custos dessas pessoas serão totalmente diferentes dos custos de uma empresa.
0: Os infratores podem ser multados e o evento desmontado às vésperas do momento tão sonhado pelo casal. Este foi mais um Radar Econômico. À bientôt!

0: Giro Internacional. Ana Carolina Peliz.
1: Você ouve a RFI, estes são os destaques desta quarta-feira, 17 de junho. Petroleiros iranianos atravessaram pela primeira vez a zona de bloqueio dos Estados Unidos no Estreito de Hormuz, segundo informações do site especializado Tanker Trackers. A liberação da passagem, bloqueada desde 13 de abril, acontece 2 dias antes da assinatura por Teerã e Washington do Memorando de Entendimento para encerrar a guerra. Segundo fontes de Washington, o acordo permitiria a Teerã retomar imediatamente as vendas de petróleo e combustível. Também estaria previsto um fundo privado no valor de US$ 300 bilhões destinado a impulsionar investimentos no Irã. Israel realizou vários ataques ao sul do Líbano na manhã desta quarta-feira, segundo a Agência Nacional de Notícias Oficial do Líbano. Apesar de perder intensidade desde o anúncio do acordo entre Washington e Teerã na segunda-feira, a ofensiva de Israel contra o Hezbollah pró-Irã deixou 5 mortos desde segunda-feira. O exército libanês aconselhou aos moradores do sul que haviam começado a voltar para casa a esperarem. O exército iraniano ameaçou com uma resposta severa.

caso Israel não cesse suas agressões. No último dia da cúpula do G7 em Evian, nos Alpes franceses, o presidente Lula participa de um painel sobre os desequilíbrios macroeconômicos globais, onde fará um discurso. Na sequência, Lula estará presente no almoço de trabalho sobre inteligência artificial e a proteção de menores no ambiente digital. Dos 8 textos negociados no encontro, o Brasil deve concordar com apenas 3. Segundo fontes próximas das negociações, os documentos foram feitos sob medida para que o presidente dos Estados Unidos, Donald Trump, não abandonasse o evento, deixando de fora temas como mudanças climáticas, a importância dos organismos das Nações Unidas e o papel dos conflitos mundiais nas crises internacionais. Em meio à divergência sobre comércio, guerra e tecnologia, Emmanuel Macron recebe o presidente americano Donald Trump para um jantar no Palácio de Versalhes. Além de celebrar os 250 anos da independência americana e a amizade entre os dois países, o evento tem o objetivo de reafirmar a parceria entre a França e a Europa e os Estados Unidos. Uma onda de calor atravessa a França e deve se intensificar ao longo da semana, chegando a 40 graus em algumas regiões no domingo, dia que marca oficialmente o início do verão no hemisfério norte. Em Paris, os termômetros devem chegar aos 35 graus.

0: Bom dia, são 11 horas e 30 minutos em Paris, 6 e meia da manhã em Brasília. 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
0: Em Paris, dia de sol, os termômetros marcam 25 graus. Estes são os destaques desta quarta-feira, 17 de junho. Primeiros petroleiros iranianos atravessam zona de bloqueio americano no Estreito de Hormuz. Inteligência artificial é tema de último dia da cúpula do G7 na França. Brasil participa como país convidado. Portugal estreia na Copa do Mundo contra a República Democrática do Congo. Estas e outras notícias a seguir. Três petroleiros iranianos carregados com quase 4 milhões de barris de petróleo bruto atravessaram a zona de bloqueio dos Estados Unidos no Estreito de Hormuz, segundo informações do site especializado Tanker Trackers. A liberação da passagem, bloqueada desde 13 de abril, acontece 2 dias antes da assinatura por Teerã e Washington do Memorando de Entendimento para encerrar a guerra programada para sexta-feira. Os detalhes específicos deste documento começam a surgir. Uma autoridade de alto escalão dos Estados Unidos afirmou que o acordo permite a Teerã retomar imediatamente as vendas de petróleo e combustível com o suporte de serviços bancários, de transporte marítimo e de seguros. Também está previsto um fundo privado no valor de US$ 300 bilhões destinado a impulsionar investimentos no Irã. Durante a cúpula do G7 em Evian, nos Alpes franceses, o presidente americano Donald Trump descreveu o acordo como justo e afirmou que um texto definitivo, que ainda está em negociação, garantiria ao resto do mundo que Teerã jamais possuiria armas nucleares. Segundo Trump, o Estreito de Hormuz estará totalmente aberto na sexta-feira. Apesar do acordo de paz, Israel realizou vários ataques ao sul do Líbano na manhã desta quarta-feira, segundo a Agência Nacional de Notícias Oficial do Líbano. No último dia da cúpula do G7 em Evian, nos Alpes franceses, o presidente Emmanuel Macron realiza uma sessão de trabalho sobre a segurança e inteligência artificial com a participação de líderes globais de tecnologia. O Brasil participa como país convidado. A enviada especial da RFI a Evian, Lúcia Musel, tem mais informações. Bom dia, Lúcia.
3: Bom dia. Segundo fontes próximas das negociações, os documentos foram feitos sob medida para que o presidente dos Estados Unidos, Donald Trump, não abandonasse o evento, deixando de fora temas como mudanças climáticas, a importância dos organismos das Nações Unidas e o papel dos conflitos mundiais nas crises. O Brasil não faz parte do grupo, mas participa como país convidado. Nessa condição, tem a liberdade de endossar ou não os textos finais decididos pelos membros plenos do G7. Até o momento, 6 documentos já foram revelados sobre as questões geopolíticas da atualidade, a renovação das parcerias internacionais, o combate ao câncer, ao ebola, ao tráfico de drogas e de migrantes. Destes, o governo brasileiro apoiou apenas o de combate ao câncer e ao tráfico de drogas. Brasília deve ainda endossar as conclusões sobre a proteção de menores na esfera digital, documento que ainda está em preparação e será o tema da última sessão de debates da cúpula. Entretanto, em seu conjunto, os textos refletem a visão dos países do Norte sobre as grandes questões globais e, especialmente, a postura norte-americana. Em meio às 2 últimas sessões da cúpula, o presidente Luiz Inácio Lula da Silva vai ter uma reunião bilateral com o presidente do Egito, Abdel Fattah al-Sisi. À tarde, poderá se encontrar com o presidente da Ucrânia, Volodymyr Zelensky, que também está por aqui. De Evian, Lúcia Misel, RFI.
0: E em meio a divergências sobre comércio, guerra e tecnologia, Emmanuel Macron recebe o presidente americano Donald Trump para um jantar no Palácio de Versalhes. Além de celebrar os 250 anos da independência americana e a amizade entre os dois países, o evento tem o objetivo de reafirmar a parceria entre a França e a Europa e os Estados Unidos. Uma onda de calor atravessa a França e deve se intensificar ao longo da semana, chegando a 40 graus em algumas regiões no domingo, dia que marca oficialmente o início do verão no hemisfério norte. A maior parte do país deve registrar temperaturas entre 30 e 35 graus Celsius, com picos de 36 a 37 possíveis no sudoeste, nas regiões centro-oeste e centro-leste do país. Em Paris, os termômetros devem chegar aos 35 graus. As autoridades britânicas abriram uma investigação sobre os disparos de advertência feitos por um navio de guerra russo contra uma embarcação à vela de bandeira britânica no Canal da Mancha na terça-feira. O Ministério da Defesa da Rússia alegou que a embarcação se aproximava de forma perigosa. O primeiro-ministro britânico afirmou na quarta-feira que o navio de guerra russo agiu de forma imprudente, mas considerou que o incidente não passou disso.
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0: E Portugal estreia hoje contra a República Democrática do Congo no Energy Stadium em Houston. Elcio Ramalho, enviado da RFI aos Estados Unidos, tem mais detalhes.
4: A seleção portuguesa vem embalada por duas vitórias em amistosos de preparação para a Copa e com uma equipe considerada a mais talentosa da história. É a última chance de Cristiano Ronaldo erguer o único título que falta na carreira. O sonho de uma conquista inédita mobiliza os jogadores, mas o meio-campista Bruno Fernandes é cauteloso.
5: Se queremos realmente ser intitulados como a melhor seleção de sempre portuguesa, eu acho que temos que pensar primeiro no próximo passo e não muitos passos à frente, sabendo que temos uma enorme responsabilidade pelo facto da nossa seleção estar cheia de grandes jogadores e de grandes talentos que podem decidir jogos e fazer com que Portugal chegue bem, bem longe.
4: Para o treinador Roberto Martínez, a preparação foi perfeita, apesar da lesão do zagueiro Rubem Dias. Ele se recupera e não joga na estreia. O treinador fala de sua responsabilidade de fazer os portugueses realizarem o seu sonho.
6: Eu também tenho o sonho e temos o mesmo, mas a minha responsabilidade é mostrar que o Mundial ganha-se racionalmente.
4: Portugal e República Democrática do Congo se enfrentam a partir de 1 da tarde pelo horário de Brasília. Esse é o jogo de abertura do Grupo K, que ainda tem Colômbia e Uzbequistão. De Houston, Texas, Elcio Ramalho, Rádio França Internacional.
0: Em sua estreia na Copa nesta terça-feira, a França venceu o Senegal por 3-1. Kylian Mbappé, que foi o autor de 2 gols, se tornou o maior artilheiro da seleção francesa. Depois de um primeiro tempo complicado, os Bleus, campeões de 2018 e finalistas da última Copa, confirmaram o favoritismo. E pouco antes, outro favorito, a Argentina, venceu a Argélia e Lionel Messi, que fez os 3 gols da vitória, se tornou o maior artilheiro das Copas do Mundo.
1: Ana Carolina Pelis.
0: Você ouve a RFI. A seguir em nossa programação, os sites dos principais jornais franceses destacam a condenação de Eduardo Bolsonaro pelo Supremo Tribunal Federal. Logo depois, você confere uma reportagem sobre o Salão Eurosatory, salão de segurança e defesa na região parisiense. Em seguida, no radar econômico, pedidos de casamento em Paris viram um nicho lucrativo do turismo. Mas antes, vamos em linha direta com a Bolívia. A crise de desabastecimento se agrava e bolivianos fazem filas quilométricas em La Paz para comprar comida.
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2: Adriana Moisés.
7: A Bolívia enfrenta uma prolongada onda de protestos que já dura semanas e pressiona o governo do presidente Rodrigo Paz. Com bloqueios, mobilizações e desgaste crescente nas ruas, diferentes setores sociais começam a sinalizar abertura para negociações. Em meio à crise política, o porta-voz presidencial, José Luiz Gálvez, informou que representantes da Central Obreira Boliviana, a COB, principal organização sindical do país, são esperados na manhã desta quarta-feira na sede da presidência para iniciar um diálogo. Para avaliar as chances de avanço nessas discussões, estamos na linha com o correspondente da RFI, Pedro Panunzio. Pedro, a tensão começa a recuar finalmente na Bolívia?
8: Bom dia para você e para todos que nos acompanham. Na 7ª semana de protestos, as manifestações na Bolívia dão sinais de desgaste enquanto importantes organizações começam a se abrir ao diálogo com o presidente Rodrigo Paz. Desde o início de maio, diferentes grupos exigem a renúncia do mandatário. Nesta terça-feira, a Central Obreira Departamental de Santa Cruz, braço político da COB no estado, reuniu-se com Paz para discutir a crise boliviana. Após o encontro com dirigentes de Santa Cruz, o presidente anunciou que visitará o estado nas próximas semanas para se reunir com representantes da entidade e outros setores produtivos com o objetivo de discutir demandas específicas da região. Mais tarde, a Central Obreira Boliviana enviou uma carta ao governo com uma série de reivindicações, entre elas a defesa da soberania econômica e das empresas públicas, com oposição a qualquer processo de privatização. A entidade também pede a proibição de participação de empresas transnacionais na gestão de recursos estratégicos do Estado e rejeita condicionantes financeiras impostas por organismos como o Fundo Monetário Internacional. Os sindicatos ainda cobram o cumprimento das promessas feitas durante a campanha eleitoral e exigem garantias para suas organizações e para a pacificação do país. A pauta inclui a rejeição aos projetos de lei antibloqueios, a revogação de normas que consideram restritivas ao direito de mobilização e o fim de acusações generalizadas de terrorismo e narcotráfico contra organizações sociais sem apresentação de provas. A carta também pede a libertação de pessoas detidas durante os conflitos. O chanceler Fernando Aramayo elogiou o chamado ao diálogo feito pela COB e afirmou que a decisão representa um sinal de maturidade política e democrática.
7: Pedro, eu lembro que na semana passada havia uma expectativa de que o governo anunciasse um estado de sítio. O que mudou?
8: Pois é, na semana passada, Rodrigo Paz sancionou uma lei que regulamenta o estado de exceção no país, depois de o Congresso aprovar em tramitação acelerada o projeto. Havia expectativa de que o presidente decretasse o estado de emergência, o que abriria espaço para a atuação das Forças Armadas na contenção dos protestos. Durante a cerimônia de sanção da lei, Paz, inclusive, enviou um recado aos militares, afirmando que as Forças Armadas deveriam agir com firmeza, mas respeitando os direitos humanos. Apesar das expectativas, o presidente não decretou o estado de sítio e optou por apostar no desgaste gradual das organizações mobilizadas. A estratégia parece começar a produzir resultados. Depois de semana com mais de 100 pontos de bloqueio, a Bolívia registrava na noite desta terça-feira 47 bloqueios nas estradas do país.
7: E como está a questão do desabastecimento, que é o principal problema que afeta os moradores de algumas cidades bolivianas?
8: Bom, apesar da redução da tensão, La Paz, a sede do governo, ainda enfrenta desabastecimento severo e mantém alguns pontos de bloqueio. O desabastecimento continua a afetar a rotina dos moradores. Filas para compra de produtos básicos permanecem comuns em diferentes regiões da cidade. Nos postos de combustível, motoristas seguem enfrentando longas esperas e, em muitos casos, passam a noite nas filas para conseguir abastecer. A inflação permanece como uma das principais preocupações dos moradores da cidade. Nesta terça-feira, autoridades locais organizaram uma venda de frango a preços subsidiados. O resultado foi a formação de longas filas e a frustração de consumidores que deixaram o local sem conseguir adquirir o produto. Houve confusão entre moradores e a polícia interveio.
7: Obrigada, Pedro Panunzio, por sua participação no Linha Direta de hoje.
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0: Os sites dos principais jornais franceses destacam a condenação de Eduardo Bolsonaro pelo Supremo Tribunal Federal nesta terça-feira por coação no processo da tentativa de golpe de Estado em 2022. Le Parisien destaca o caráter político e simbólico da condenação do deputado cassado do PL, enfatizando a gravidade de um parlamento fazer lobby no exterior contra o próprio país. A cobertura ressalta a decisão do STF como uma defesa das instituições brasileiras diante de pressões internacionais, sublinhando que o filho do ex-presidente tentou influenciar o julgamento por meio de sanções econômicas articuladas com Donald Trump. Le Figaro enfatiza os desdobramentos judiciais e as reações do entorno bolsonarista. O jornal destaca a condenação em si e seu enquadramento jurídico, entrave à justiça e ameaça às instituições e a narrativa de perseguição defendida pela família, incluindo declarações de Eduardo e de seu irmão, Flávio Bolsonaro, que classificam o processo como vingança e questionam o estado da democracia brasileira. Ao mesmo tempo, o jornal contextualiza o episódio nas tensões entre Brasil e Estados Unidos, sem aprofundar a análise estrutural do fenômeno. Já o Le Monde insere a condenação no conjunto de crises políticas e diplomáticas envolvendo o Brasil pós-Bolsonaro. O jornal ressalta o encadeamento entre o lobby internacional, o julgamento do ex-presidente condenado por tentativa de golpe e as oscilações nas relações entre Washington e Brasília. O jornal enfatiza o impacto geopolítico das ações de Eduardo Bolsonaro, incluindo a imposição e posterior tentativa de sanções comerciais ao Brasil, e aponta o caso como sintoma das tensões institucionais persistentes no país.
1: Reportagem Maria Paula Carvalho.
9: Armas, munição, veículos blindados e drones. Ao circular pelos pavilhões da Eurosatory 2026, um dos maiores salões da indústria militar do mundo, em Villepinte, na Grande Paris, o visitante se sente em um cenário de guerra. Uma realidade cada vez mais desafiadora para os países, que para estarem prontos para garantir a paz, se armam cada vez mais. A RFI conversou com o secretário de Produtos de Defesa do Ministério da Defesa do Brasil, o tenente brigadeiro Heraldo Luiz Rodrigues, que veio a Paris para o evento.
10: Os gastos em orçamento estão aumentando significativamente em todos os países, principalmente na União Europeia, e isso é que eu chamo de oportunidade. São 24 empresas brasileiras de defesa expondo nessa feira, que é uma feira gigante, talvez a maior do mundo nessa área. E eu tenho certeza que vamos fazer muito bonito e vamos ter resultados bastante expressivos. Nós temos muita capacidade, muita tecnologia, empresas excelentes para produção de armamento. Temos já cerca de 4 bilhões de exportação de dólares por ano, então não é uma coisa trivial, é um valor significativo. E esperamos ir aumentando esse valor com o passar do tempo. Eu sei que o mundo ajuda que isso aconteça no cenário atual, mas a indústria de defesa brasileira está preparada para acompanhar esse aumento de produção global.
9: Este mercado exibe tecnologia de ponta e atualização constante. São mais de 2 mil expositores vindos de 65 países que têm em Paris a chance de apresentar seus produtos, equipamentos e soluções. Até esta sexta-feira, o objetivo é fazer contatos, como explicou a RFI Marcelo de Brito Meira, CEO da Sinandra, empresa de componentes de bombas, que atua nos mercados do Rio de Janeiro, de São Paulo e de Santa Catarina e que está de olho em novos clientes.
11: É o famoso ver e ser visto no mercado que é mundial, né? É global. E o Brasil está começando, já foi um grande player e está voltando a se projetar nesse mercado de novo. Então está aqui para a gente muito importante. Nós fabricamos no Brasil componentes para bombas, munições de artilharia, infantaria, carro de combate. Tudo feito no Brasil, exportado para o mundo. Tecnologia brasileira.
9: O Espaço Brasil reúne empresas que atuam em comunicação, comando e controle de drones, cibersegurança, engenharia de sistemas e suporte logístico. O stand conta com apoio da Apex Brasil, a Agência Brasileira de Promoção de Exportações e Investimentos. Vamos ouvir o especialista em negócios internacionais da agência, Daniel Pirola.
12: Principal feira da Europa, né? Daqui a gente consegue também vender não só para a Europa, para o Oriente Médio, bastante coisa, a Ásia. Então aqui é uma referência do mundo essa feira para este ano. Então para a gente é uma baita oportunidade estar aqui. Esse ano nós estamos batendo um recorde de expositores. O mundo inteiro está se armando, né? Isso é um fato já. E tem sido bom para as empresas de defesa brasileiras também, que estão aproveitando esse momento de mercado aquecido. Vários produtos, assim, desde a parte de software, de sistemas, a parte de logística nossa, que é forte também, armas, equipamentos, como coletes à prova de balas, tudo mais. O Brasil tem uma gama muito extensa de produtos que pode oferecer praticamente tudo que um exército precisa.
9: A Eurosatory é bianual e combina a feira de negócios, demonstrações militares e debates, refletindo as tensões do cenário geopolítico atual. A presença de forças armadas, representantes de governos, da indústria bélica e de especialistas faz dela um polo estratégico de poder e defesa. No momento em que conflitos internacionais, como as guerras na Ucrânia e no Oriente Médio, impulsionam a demanda por equipamentos militares em todo o mundo, o Brasil busca se posicionar como fornecedor confiável e competitivo. O general de brigada do Exército Brasileiro, Diógenes de Souza Gomes, aponta um diferencial do país e também seu principal desafio.
13: Olha, o que eu observo no tempo que eu tenho de carreira, que a nossa maior capacidade, a nossa maior força é o nosso pessoal. Então, a gente tem realmente um recurso humano diferenciado em relação ao mundo. Não é à toa que você vê brasileiros despontando em todas as áreas. Então, quando a gente fala que a gente está um pouco atrasado em termos de tecnologias, talvez seja apenas por uma falta de investimento. Porque capacidade humana nós temos sobrando. Agora, é lógico que a gente sabe que, em particular, né, o Exército, a gente tem algumas restrições orçamentárias que limitam esse avanço tecnológico. Hoje, o Brasil detém uma tecnologia que é um míssil anticarro, fabricado totalmente no Brasil, né, em todos os seus componentes, e que está no estado da arte como qualquer outro míssil de um grande país, né, com um custo muito reduzido. O Exército Brasileiro ele mantém a sua missão constitucional, né, que é a defesa da soberania, a segurança das nossas fronteiras, e isso não é de agora, né, desde o surgimento do Exército, e graças a Deus somos um Exército que até hoje não foi derrotado em nenhum dos seus conflitos. Né, e permanecemos com um país gigantesco, que tem riquezas incontáveis.
9: A Eurosatory é um evento estritamente profissional, com acesso restrito a credenciados, entre militares, autoridades, industriais e imprensa. Há diversas conferências e painéis, demonstrações ao vivo de equipamentos e espaços dedicados à inovação. Sobretudo, este é um palco para as maiores vitrines do mercado global da defesa.
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15: Lúcia Miesel.
16: Quanto vale aquele sim eternizado na memória? Em Paris, um pedido de casamento excepcional se consolidou como um nicho lucrativo do setor de eventos. O pedido diante da emblemática Torre Eiffel, com arranjos de rosas e tapete vermelho, sai a partir de 600 euros. Mas as cifras podem rapidamente ultrapassar os 6 dígitos. Um dos momentos mais procurados do ano é o Dia dos Namorados. Patrícia Lima organiza eventos na cidade desde 2011 e depois da famosa série Emily in Paris, viu a demanda por pedidos de casamento subir a cada ano. Hoje, 30% dos contratos que ela fecha são de casais em busca de um sim especial em Paris.
17: Como é personalizado, tudo tem a ver com os pedidos que o cliente faz. Se quer acrescentar balões em forma de coração, quantidade, tamanho, se quer acrescentar um champanhe de uma marca especial, tem champanhe que a garrafa é 450 euros. Então, tudo isso tem a ver no valor final, obviamente.
16: Patrícia afirma ser a única a oferecer um cenário em português, atraindo a clientela lusófona. O goiano Ronivaldo da Costa Meirelles decidiu contratar o serviço depois de perceber os olhos brilhando da namorada na primeira vez que o casal veio a Paris e presenciou pedidos românticos nas margens do Rio Sena.
18: Pamela é uma mulher que me encoraja, me dá força, amo muito e ela merecia.
19: Não estava suspeitando de nada. Já é a segunda vez que a gente vem em Paris e das duas vezes eu realmente não estava esperando. Foi uma surpresa muito emocionante.
16: Nos bastidores, a preparação é complexa. Decoração de flores, fotógrafo, violinista, carruagem e até o anel de noivado podem fazer parte do pacote. Sem falar das autorizações exigidas pela Prefeitura de Paris, conforme o local escolhido, e que encarecem o serviço. No setor do luxo, o céu é o limite, podendo atingir dezenas de milhares de euros se o Quer Casar Comigo for pronunciado em um iate no Sena, uma suíte 5 estrelas com vista da Cidade Luz, e até em um castelo. A agência Kiss Me in Paris se especializou nesse nicho e já realizou mais de 1.200 pedidos de casamento. É o que relata o CEO Sendis Ozenzel.
20: Estamos atraindo clientes cada vez mais exigentes do mundo todo e as pessoas gastam muito mais dinheiro. Eu diria que a média fica entre 5 e 15 mil dólares. Tem gente que gasta bem mais, a 6 dígitos. Eles podem querer um castelo que pode custar 4 mil euros só para privatizar. Eles querem um transporte de helicóptero para uma chegada em grande pompa. Eles querem artistas. Também querem um dia inteiro repleto de experiências divertidas que atinjam o ápice no momento do pedido de casamento, mas que não termine ali. Depois vai se transformar no primeiro jantar romântico como recém-noivos e, quem sabe, na primeira noite.
16: A maioria dos clientes de Ozenzel vem de países anglo-saxões, principalmente da costa leste dos Estados Unidos. Na América Latina, os mexicanos são os que mais investem em um pedido de casamento cinematográfico.
20: Quando eles nos procuram, é porque visam grande. Um dos maiores eventos que fizemos foi um barco enorme, que ancoramos do outro lado da Torre Eiffel. E toda a família do México veio e se escondeu no barco. E a noiva não fazia ideia. Nunca vou me esquecer.
16: O sucesso do setor motiva a concorrência, inclusive de amadores. Pacotes pela metade do preço são oferecidos nas redes sociais. Mas o risco é acabar em decepção, explica a Patrícia Lima.
17: Na verdade, sempre existiu, mas tem se intensificado. Pessoas que não são registradas, não têm empresa, muitas vezes até sem capacitação para isso, não paga imposto, não paga contador, não paga aluguel. Obviamente, os custos dessas pessoas serão totalmente diferentes dos custos de uma empresa.
16: Os infratores podem ser multados e o evento desmontado às vésperas do momento tão sonhado pelo casal. Este foi mais um Radar Econômico. Adiantou!

0: 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Ana Carolina Pelis.
1: Você ouve a RFI, estes são os destaques desta quarta-feira, 17 de junho. Petroleiros iranianos atravessaram pela primeira vez a zona de bloqueio dos Estados Unidos no Estreito de Hormuz, segundo informações do site especializado Tanker Trackers. A liberação da passagem, bloqueada desde 13 de abril, acontece 2 dias antes da assinatura por Teerã e Washington do Memorando de Entendimento para encerrar a guerra. Segundo fontes de Washington, o acordo permitiria a Teerã retomar imediatamente as vendas de petróleo e combustível. Também estaria previsto um fundo privado no valor de US$ 300 bilhões destinado a impulsionar investimentos no Irã. Israel realizou vários ataques ao sul do Líbano na manhã desta quarta-feira, segundo a Agência Nacional de Notícias Oficial do Líbano. Apesar de perder intensidade desde o anúncio do acordo entre Washington e Teerã na segunda-feira, a ofensiva de Israel contra o Hezbollah pró-Irã deixou 5 mortos desde segunda-feira. O exército libanês aconselhou aos moradores do sul que haviam começado a voltar para casa a esperarem. O exército iraniano ameaçou com uma resposta severa caso Israel não cesse suas agressões. No último dia da cúpula do G7 em Evian, nos Alpes franceses, o presidente Lula participa de um painel sobre os desequilíbrios macroeconômicos globais, onde fará um discurso. Na sequência, Lula estará presente no almoço de trabalho sobre inteligência artificial e a proteção de menores no ambiente digital. Dos 8 textos negociados no encontro, o Brasil deve concordar com apenas 3. Segundo fontes próximas das negociações, os documentos foram feitos sob medida para que o presidente dos Estados Unidos, Donald Trump, não abandonasse o evento, deixando de fora temas como mudanças climáticas, a importância dos organismos das Nações Unidas e o papel dos conflitos mundiais nas crises internacionais. Em meio à divergência sobre comércio, guerra e tecnologia, Emmanuel Macron recebe o presidente americano Donald Trump para um jantar no Palácio de Versalhes. Além de celebrar os 250 anos da independência americana e a amizade entre os dois países, o evento tem o objetivo de reafirmar a parceria entre a França e a Europa e os Estados Unidos. Uma onda de calor atravessa a França e deve se intensificar ao longo da semana, chegando a 40 graus em algumas regiões no domingo, dia que marca oficialmente o início do verão no hemisfério norte. Em Paris, os termômetros devem chegar aos 35 graus.

0: Bom dia, são 11 horas e 30 minutos em Paris, 6 e meia da manhã em Brasília. Começa agora o Jornal da RFI.
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2: Ana Carolina Pelis.
0: Em Paris, dia de sol, os termômetros marcam 25 graus. Estes são os destaques desta quarta-feira, 17 de junho. Primeiros petroleiros iranianos atravessam zona de bloqueio americano no Estreito de Hormuz. Inteligência artificial é tema de último dia da cúpula do G7 na França. Brasil participa como país convidado. Portugal estreia na Copa do Mundo contra a República Democrática do Congo. Estas e outras notícias a seguir. Três petroleiros iranianos carregados com quase 4 milhões de barris de petróleo bruto atravessaram a zona de bloqueio dos Estados Unidos no Estreito de Hormuz, segundo informações do site especializado Tanker Trackers. A liberação da passagem, bloqueada desde 13 de abril, acontece 2 dias antes da assinatura por Teerã e Washington do Memorando de Entendimento para encerrar a guerra programada para sexta-feira. Os detalhes específicos deste documento começam a surgir. Uma autoridade de alto escalão dos Estados Unidos afirmou que o acordo permite a Teerã retomar imediatamente as vendas de petróleo e combustível com o suporte de serviços bancários, de transporte marítimo e de seguros. Também está previsto um fundo privado no valor de US$ 300 bilhões destinado a impulsionar investimentos no Irã. Durante a cúpula do G7 em Evian, nos Alpes franceses, o presidente americano Donald Trump descreveu o acordo como justo e afirmou que um texto definitivo, que ainda está em negociação, garantiria ao resto do mundo que Teerã jamais possuiria armas nucleares. Segundo Trump, o Estreito de Hormuz estará totalmente aberto na sexta-feira. Apesar do acordo de paz, Israel realizou vários ataques ao sul do Líbano na manhã desta quarta-feira, segundo a Agência Nacional de Notícias Oficial do Líbano. No último dia da cúpula do G7 em Evian, nos Alpes franceses, o presidente Emmanuel Macron realiza uma sessão de trabalho sobre a segurança e inteligência artificial com a participação de líderes globais de tecnologia. O Brasil participa como país convidado. A enviada especial da RFI a Evian, Lúcia Musel, tem mais informações. Bom dia, Lúcia.
3: Bom dia. Segundo fontes próximas das negociações, os documentos foram feitos sob medida para que o presidente dos Estados Unidos, Donald Trump, não abandonasse o evento, deixando de fora temas como mudanças climáticas, a importância dos organismos das Nações Unidas e o papel dos conflitos mundiais nas crises. O Brasil não faz parte do grupo, mas participa como país convidado. Nessa condição, tem a liberdade de endossar ou não os textos finais decididos pelos membros plenos do G7. Até o momento, 6 documentos já foram revelados sobre as questões geopolíticas da atualidade, a renovação das parcerias internacionais, o combate ao câncer, ao ebola, ao tráfico de drogas e de migrantes. Destes, o governo brasileiro apoiou apenas o de combate ao câncer e ao tráfico de drogas. Brasília deve ainda endossar as conclusões sobre a proteção de menores na esfera digital, documento que ainda está em preparação e será o tema da última sessão de debates da cúpula. Entretanto, em seu conjunto, os textos refletem a visão dos países do Norte sobre as grandes questões globais e, especialmente, a postura norte-americana. Em meio às 2 últimas sessões da cúpula, o presidente Luiz Inácio Lula da Silva vai ter uma reunião bilateral com o presidente do Egito, Abdel Fattah al-Sisi. À tarde, poderá se encontrar com o presidente da Ucrânia, Volodymyr Zelensky, que também está por aqui. De Evian, Lúcia Misel, RFI.
0: E em meio a divergências sobre comércio, guerra e tecnologia, Emmanuel Macron recebe o presidente americano Donald Trump para um jantar no Palácio de Versalhes. Além de celebrar os 250 anos da independência americana e a amizade entre os dois países, o evento tem o objetivo de reafirmar a parceria entre a França e a Europa e os Estados Unidos. Uma onda de calor atravessa a França e deve se intensificar ao longo da semana, chegando a 40 graus em algumas regiões no domingo, dia que marca oficialmente o início do verão no hemisfério norte. A maior parte do país deve registrar temperaturas entre 30 e 35 graus Celsius, com picos de 36 a 37 possíveis no sudoeste, nas regiões centro-oeste e centro-leste do país. Em Paris, os termômetros devem chegar aos 35 graus. As autoridades britânicas abriram uma investigação sobre os disparos de advertência feitos por um navio de guerra russo contra uma embarcação à vela de bandeira britânica no Canal da Mancha na terça-feira. O Ministério da Defesa da Rússia alegou que a embarcação se aproximava de forma perigosa. O primeiro-ministro britânico afirmou na quarta-feira que o navio de guerra russo agiu de forma imprudente, mas considerou que o incidente não passou disso.
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0: E Portugal estreia hoje contra a República Democrática do Congo no Energy Stadium em Houston. Elcio Ramalho, enviado da RFI aos Estados Unidos, tem mais detalhes.
4: A seleção portuguesa vem embalada por duas vitórias em amistosos de preparação para a Copa e com uma equipe considerada a mais talentosa da história. É a última chance de Cristiano Ronaldo erguer o único título que falta na carreira. O sonho de uma conquista inédita mobiliza os jogadores, mas o meio-campista Bruno Fernandes é cauteloso.
5: Se queremos realmente ser intitulados como a melhor seleção de sempre portuguesa, eu acho que temos que pensar primeiro no próximo passo e não muitos passos à frente, sabendo que temos uma enorme responsabilidade pelo facto da nossa seleção estar cheia de grandes jogadores e de grandes talentos que podem decidir jogos e fazer com que Portugal chegue bem, bem longe.
4: Para o treinador Roberto Martínez, a preparação foi perfeita, apesar da lesão do zagueiro Rubem Dias. Ele se recupera e não joga na estreia. O treinador fala de sua responsabilidade de fazer os portugueses realizarem o seu sonho.
6: Eu também tenho o sonho e temos o mesmo. Mas a minha responsabilidade é mostrar que o Mundial ganha-se racionalmente.
4: Portugal e República Democrática do Congo se enfrentam a partir de 1 da tarde pelo horário de Brasília. Esse é o jogo de abertura do Grupo K, que ainda tem Colômbia e Uzbequistão. De Houston, Texas, Elcio Ramalho, Rádio França Internacional.
0: Em sua estreia na Copa nesta terça-feira, a França venceu o Senegal por 3-1. Kylian Mbappé, que foi o autor de 2 gols, se tornou o maior artilheiro da seleção francesa. Depois de um primeiro tempo complicado, os Bleus, campeões de 2018 e finalistas da última Copa, confirmaram o favoritismo. E pouco antes, outro favorito, a Argentina, venceu a Argélia e Lionel Messi, que fez os 3 gols da vitória, se tornou o maior artilheiro das Copas do Mundo.
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0: 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A seguir em nossa programação, os sites dos principais jornais franceses destacam a condenação de Eduardo Bolsonaro pelo Supremo Tribunal Federal. Logo depois, você confere uma reportagem sobre o Salão Eurosatory, salão de segurança e defesa na região parisiense. Em seguida, no radar econômico, pedidos de casamento em Paris viram um nicho lucrativo do turismo. Mas antes, vamos em linha direta com a Bolívia. A crise de desabastecimento se agrava e bolivianos fazem filas quilométricas em La Paz para comprar comida.
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7: A Bolívia enfrenta uma prolongada onda de protestos que já dura semanas e pressiona o governo do presidente Rodrigo Paz. Com bloqueios, mobilizações e desgaste crescente nas ruas, diferentes setores sociais começam a sinalizar abertura para negociações. Em meio à crise política, o porta-voz presidencial, José Luiz Gálvez, informou que representantes da Central Obreira Boliviana, a COB, principal organização sindical do país, são esperados na manhã desta quarta-feira na sede da presidência para iniciar um diálogo. Para avaliar as chances de avanço nessas discussões, estamos na linha com o correspondente da RFI, Pedro Panunzio. Pedro, a tensão começa a recuar finalmente na Bolívia?
8: Bom dia para você e para todos que nos acompanham. Na 7ª semana de protestos, as manifestações na Bolívia dão sinais de desgaste enquanto importantes organizações começam a se abrir ao diálogo com o presidente Rodrigo Paz. Desde o início de maio, diferentes grupos exigem a renúncia do mandatário. Nesta terça-feira, a Central Obreira Departamental de Santa Cruz, braço político da COB no estado, reuniu-se com Paz para discutir a crise boliviana. Após o encontro com dirigentes de Santa Cruz, o presidente anunciou que visitará o estado nas próximas semanas para se reunir com representantes da entidade e outros setores produtivos com o objetivo de discutir demandas específicas da região. Mais tarde, a Central Obreira Boliviana enviou uma carta ao governo com uma série de reivindicações, entre elas a defesa da soberania econômica e das empresas públicas, com oposição a qualquer processo de privatização. A entidade também pede a proibição de participação de empresas transnacionais na gestão de recursos estratégicos do Estado e rejeita condicionantes financeiras impostas por organismos como o Fundo Monetário Internacional. Os sindicatos ainda cobram o cumprimento das promessas feitas durante a campanha eleitoral e exigem garantias para suas organizações e para a pacificação do país. A pauta inclui a rejeição aos projetos de lei antibloqueios, a revogação de normas que consideram restritivas ao direito de mobilização e o fim de acusações generalizadas de terrorismo e narcotráfico contra organizações sociais sem apresentação de provas. A carta também pede a libertação de pessoas detidas durante os conflitos. O chanceler Fernando Aramayo elogiou o chamado ao diálogo feito pela COB e afirmou que a decisão representa um sinal de maturidade política e democrática.
7: Pedro, eu lembro que na semana passada havia uma expectativa de que o governo anunciasse um estado de sítio. O que mudou?
8: Pois é, na semana passada, Rodrigo Paz sancionou uma lei que regulamenta o estado de exceção no país, depois de o Congresso aprovar em tramitação acelerada o projeto. Havia expectativa de que o presidente decretasse o estado de emergência, o que abriria espaço para a atuação das Forças Armadas na contenção dos protestos. Durante a cerimônia de sanção da lei, Paz, inclusive, enviou um recado aos militares, afirmando que as Forças Armadas deveriam agir com firmeza, mas respeitando os direitos humanos. Apesar das expectativas, o presidente não decretou o estado de sítio e optou por apostar no desgaste gradual das organizações mobilizadas. A estratégia parece começar a produzir resultados. Depois de semana com mais de 100 pontos de bloqueio, a Bolívia registrava na noite desta terça-feira 47 bloqueios nas estradas do país.
7: E como está a questão do desabastecimento, que é o principal problema que afeta os moradores de algumas cidades bolivianas?
8: Bom, apesar da redução da tensão, La Paz, a sede do governo, ainda enfrenta desabastecimento severo e mantém alguns pontos de bloqueio. O desabastecimento continua a afetar a rotina dos moradores. Filas para compra de produtos básicos permanecem comuns em diferentes regiões da cidade. Nos postos de combustível, motoristas seguem enfrentando longas esperas e, em muitos casos, passam a noite nas filas para conseguir abastecer. A inflação permanece como uma das principais preocupações dos moradores da cidade. Nesta terça-feira, autoridades locais organizaram uma venda de frango a preços subsidiados. O resultado foi a formação de longas filas e a frustração de consumidores que deixaram o local sem conseguir adquirir o produto. Houve confusão entre moradores e a polícia interveio.
7: Obrigada, Pedro Panunzio, por sua participação no Linha Direta de hoje.
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0: Os sites dos principais jornais franceses destacam a condenação de Eduardo Bolsonaro pelo Supremo Tribunal Federal nesta terça-feira por coação no processo da tentativa de golpe de Estado em 2022. Le Parisien destaca o caráter político e simbólico da condenação do deputado cassado do PL, enfatizando a gravidade de um parlamento fazer lobby no exterior contra o próprio país. A cobertura ressalta a decisão do STF como uma defesa das instituições brasileiras diante de pressões internacionais, sublinhando que o filho do ex-presidente tentou influenciar o julgamento por meio de sanções econômicas articuladas com Donald Trump. Le Figaro enfatiza os desdobramentos judiciais e as reações do entorno bolsonarista. O jornal destaca a condenação em si e seu enquadramento jurídico entrave à justiça e ameaça às instituições e a narrativa de perseguição defendida pela família, incluindo declarações de Eduardo e de seu irmão Flávio Bolsonaro, que classificam o processo como vingança e questionam o estado da democracia brasileira. Ao mesmo tempo, o jornal contextualiza o episódio nas tensões entre Brasil e Estados Unidos, sem aprofundar a análise estrutural do fenômeno. Já o Le Monde insere a condenação no conjunto de crises políticas e diplomáticas envolvendo o Brasil pós-Bolsonaro. O jornal ressalta o encadeamento entre o lobby internacional, o julgamento do ex-presidente condenado por tentativa de golpe e as oscilações nas relações entre Washington e Brasília. O jornal enfatiza o impacto geopolítico das ações de Eduardo Bolsonaro, incluindo a imposição e posterior tentativa de sanções comerciais ao Brasil, e aponta o caso como sintoma das tensões institucionais persistentes no país.
1: Reportagem Maria Paula Carvalho.
9: Armas, munição, veículos blindados e drones. Ao circular pelos pavilhões da Eurosatory 2026, um dos maiores salões da indústria militar do mundo, em Villepinte, na Grande Paris, o visitante se sente em um cenário de guerra. Uma realidade cada vez mais desafiadora para os países, que para estarem prontos para garantir a paz, se armam cada vez mais. A RFI conversou com o secretário de Produtos de Defesa do Ministério da Defesa do Brasil, o tenente-brigadeiro Heraldo Luiz Rodrigues, que veio a Paris para o evento.
10: Os gastos em orçamento estão aumentando significativamente em todos os países, principalmente na União Europeia, e isso é que eu chamo de oportunidade. São 24 empresas brasileiras de defesa expondo nessa feira, que é uma feira gigante, talvez a maior do mundo nessa área, e eu tenho certeza que vamos fazer muito bonito e vamos ter resultados bastante expressivos. Nós temos muita capacidade, muita tecnologia, empresas excelentes para a produção de armamento. Temos já cerca de 4 bilhões de exportação de dólares por ano, então não é uma coisa trivial, é um valor significativo, e esperamos ir aumentando esse valor com o passar do tempo. Eu sei que o mundo ajuda que isso aconteça no cenário atual, mas a indústria de defesa brasileira está preparada para acompanhar esse aumento de produção global.
9: Este mercado exibe tecnologia de ponta e atualização constante. São mais de 2 mil expositores vindos de 65 países que têm em Paris a chance de apresentar seus produtos, equipamentos e soluções. Até esta sexta-feira, o objetivo é fazer contatos, como explicou a RFI Marcelo de Brito Meira, CEO da Sinandra, empresa de componentes de bombas, que atua nos mercados do Rio de Janeiro, de São Paulo e de Santa Catarina e que está de olho em novos clientes.
11: É o famoso ver e ser visto no mercado que é mundial, né? É global. E o Brasil está começando, já foi um grande player e está voltando a se projetar nesse mercado de novo. Então está aqui para a gente muito importante. Nós fabricamos no Brasil componentes para bombas, munições de artilharia, infantaria, carro de combate. Tudo feito no Brasil, exportado para o mundo, tecnologia brasileira.
9: O Espaço Brasil reúne empresas que atuam em comunicação, comando e controle de drones, cibersegurança, engenharia de sistemas e suporte logístico. O stand conta com apoio da Apex Brasil, a Agência Brasileira de Promoção de Exportações e Investimentos. Vamos ouvir o especialista em negócios internacionais da agência, Daniel Pirola.
12: Principal feira da Europa, né? Daqui a gente consegue também vender não só para a Europa, para o Oriente Médio, bastante coisa, a Ásia. Então aqui é uma referência do mundo essa feira para este ano. Então para a gente é uma baita oportunidade estar aqui. Esse ano nós estamos batendo um recorde de expositores. O mundo inteiro está se armando, né? Isso é um fato já. E tem sido bom para as empresas de defesa brasileiras também, que estão aproveitando esse momento de mercado aquecido. Vários produtos, assim, desde a parte de software, de sistemas, a parte de logística nossa, que é forte também, armas, equipamentos, como coletes à prova de balas, tudo mais. O Brasil tem uma gama muito extensa de produtos que pode oferecer praticamente tudo que um exército precisa.
9: A Eurosatory é bianual e combina a feira de negócios, demonstrações militares e debates, refletindo as tensões do cenário geopolítico atual. A presença de forças armadas, representantes de governos, da indústria bélica e de especialistas faz dela um polo estratégico de poder e defesa. No momento em que conflitos internacionais, como as guerras na Ucrânia e no Oriente Médio, impulsionam a demanda por equipamentos militares em todo o mundo, o Brasil busca se posicionar como fornecedor confiável e competitivo. O general de brigada do Exército Brasileiro, Diógenes de Souza Gomes, aponta um diferencial do país e também seu principal desafio.
13: Olha, o que eu observo no tempo que eu tenho de carreira, que a nossa maior capacidade, a nossa maior força é o nosso pessoal. Então, a gente tem realmente um recurso humano diferenciado em relação ao mundo. Não é à toa que você vê brasileiros despontando em todas as áreas. Então, quando a gente fala que a gente está um pouco atrasado em termos de tecnologias, talvez seja apenas por uma falta de investimento. Porque capacidade humana nós temos sobrando. Agora, é lógico que a gente sabe que, em particular, né, o Exército, a gente tem algumas restrições orçamentárias que limitam esse avanço tecnológico. Hoje, o Brasil detém uma tecnologia que é um míssil anticarro, fabricado totalmente no Brasil, né, em todos os seus componentes, e que está no estado da arte como qualquer outro míssil de um grande país, né, com um custo muito reduzido. O Exército Brasileiro ele mantém a sua missão constitucional, né, que é a defesa da soberania, a segurança das nossas fronteiras, e isso não é de agora, né, desde o surgimento do Exército, e graças a Deus somos um Exército que até hoje não foi derrotado em nenhum dos seus conflitos. Né, e permanecemos com um país gigantesco, que tem riquezas incontáveis.
9: A Eurosatory é um evento estritamente profissional, com acesso restrito a credenciados, entre militares, autoridades, industriais e imprensa. Há diversas conferências e painéis, demonstrações ao vivo de equipamentos e espaços dedicados à inovação. Sobretudo, este é um palco para as maiores vitrines do mercado global da defesa.
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15: Lúcia Miesel.
16: Quanto vale aquele sim eternizado na memória? Em Paris, um pedido de casamento excepcional se consolidou como um nicho lucrativo do setor de eventos. O pedido diante da emblemática Torre Eiffel, com arranjos de rosas e